0: Caio Melo, fraquinho, a bola passou. O goleirão Caio Alan, do Caio Melo. Pro Caio Alan, acompanhou o goleirão do Nacional, é só tiro de meta. Vai se posicionando para cobrança. Em início de jogo, você tá ligado conosco. 27 graus e meio na capital amazonense. Nesta noite de quinta-feira, na bola metida, bola arrancada, chega primeiro o zagueirão Castro, antecipa-se. É ele na disputa com o Caio Mancha, chega na recuperação. Na posse de bola é do Nacional, vem do lado esquerdo, vem conduzindo a bola com o Wendel, centraliza o jogo, vem o Pedro Henrique para dar o combate. A posse de bola ainda do Nacional. Vem tocando essa bola do lado esquerdo. Recomeça tudo, volta com o zagueirão. Tem a posse de bola o Thiago. Tá aí o zagueiro Thiago, faz a inversão do lado direito. É início de jogo, galera. O Paysandu dá o combate. Chega Pedro Henrique na disputa. Ainda assim, a posse de bola é do Nacional. Fica com o zagueiro Michel. Volta com também o zagueiro Thiago. 2 minutos e meio, galera, de bola rolando. Vem no giro da marcação. Recomeça. Olha, atrapalha-se. Recupera-se. O zagueirão Thiago volta tudo com o goleiro Caio Alan. Ele tem o domínio, vai no chutão, agora sai jogando, sai errado, a recuperação é do Paysandu. Caio Melo tem a recuperação com Pedro Henrique, já fez a transição rápida, olha o Thalisson, bateu, é gol, não vale,
1: que é isso?
0: Condição de impedimento do Thalisson, arbitragem marca o impedimento do Thalisson, encheu o pé de perna esquerda, ele abre os braços reclamando, e o árbitro Vai pra rever o lance ou não?
1: Eu sinceramente, olha, o Thalisson tava aqui, no bico da área, aqui pela direita. E tinham dois na frente dele.
0: Tem VAR. Vamos ver, início de jogo, 3 minutos.
1: Pra mim...
0: E que bolão do Pedro Henrique
1: pro... Que bolão do Pedro Henrique, toma aí.
0: Pro Thalisson, hein? Caiu na perna boa dele, na canhotinha. Vamos lá, expectativa, o início árbitro, de jogo.
1: O árbitro está em contato com o pessoal do VAR.
0: O assistente sinalizou a condição de impedimento. E produção, vamos agora...
1: Faz um prêmio, produção. Faz um prêmio.
0: Vamos agora para a definição por meio da tecnologia. Jeito. Traçando as linhas, bola. O Lobo começa com tudo.
1: É, eu vi, eu senti logo.
0: Vamos lá.
1: É, tava impedido.
0: Confirmada... A posição de impedimento. A bola volta a rolar. É decisão pra você do Canhão
2: Anderson,
0: da Clube. Diga lá, Gerson.
2: Muito impedido.
0: Muito adiantado, portanto, na finalização do Thalisson. Vem na posse de bola do Paysandu. É, o Paysandu já dando as cartas com 3 minutos. Vem na posse de bola, Pedro Henrique. Novamente ele prefere agora. Cleiton Pego, é o Paysandu do lado esquerdo. Tenta ofensivamente. Chega a primeira marcação. Zagueirão, na verdade, o Rian Santos. Lateral direito é forte, já empurra
1: pra nós,
0: Cleiton Pego.
1: Cleiton Pego tá apanhando, parece cavalo de distância, hein?
0: É isso, vamos lá. O Rian Santos já tá provocando, lateral direito do Nacional. Na bola metida, tenta a recuperação com o Facundo Bonifazi. Chega primeiro, lateral esquerdo, bicolou, colocando para arremesso manual. Já nem é clube, a seleção.
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0: É início de jogo, galera. A bola rolando em Manaus, estádio Carlos Zamit. A bola saiu, Paysandu tentava, lado esquerdo fica com Facundo Bonifazi. Saiu o lateral esquerdo, bicolou, vai o uruguaio para cobrança. Ele já faz a metida agora buscando o Cleiton Pego, não conseguiu. Primeiro novamente, o lateral direito, Rian Santos, colocando para novo o tiro manual. É o Paysandu com a bola dominada nos primeiros 90 minutos em Belém. 1-0, Papão vem com a vantagem do empate. Tem a posse de bola, vai para cima. Bonifazi posicionado. Ele volta mais, vai se reposicionando para a cobrança do tiro manual. Já fez a cobrança, buscando o lado esquerdo, Cleiton Pego. Vem na recuperação novamente a defensiva da equipe do Nacional. E a bola fica nesse lado esquerdo. Agora o Paysandu já chegando no campo de ataque.
1: Está com uma certa dificuldade a equipe do Nacional para sair para o jogo, né, Jorge? Não sei se você já percebeu.
0: Enquanto isso, o Paysandu coloca a bola no chão. Vem para cima, opa! Pegaram o Ítalo, não. O árbitro paralisa o jogo, a posse de bola é da equipe amazonense. vai ficando no arremesso manual com o lateral Rian Santos. Ele tem o domínio já na cobrança, prefere o volante Rodrigo, vai agora no chutão, confirmando essa dificuldade para sair para o jogo, vai no chutão agora o Paysandu, vem para colocar a bola no chão, vai novamente a defensiva da equipe do Nacional, não consegue, Thalisson vem dar o combate, a recuperação já é do Caio Melo, vem com o Marcinho, vem no toquinho, sutil, tira da marcação com o jogador Thalisson, a bola saiu, é tiro manual, posse de bola, chegou forte por aí, a galera pressiona aí, próximo bola.
1: É, pressionando, o árbitro em cima do lance, mas é o lance para o Paysandu em favor do Paysandu, 0-0 início de partida, aqui no Carlos Amit.
0: Chegando a 7 minutos de bola rolando, galera. É primeiro tempo, é decisão para você, a Copa Norte 2026. Vale a vaga para a decisão da Copa Verde. Vai posicionando-se Marcinho, sempre ele. Lá vem bola na área do Nassa, hein? Bola de fogo.
1: É, bola na área. Edilson não, Marcinho na cobrança.
0: Marcinho posicionado, sempre ele. Tá aí o camisa número 10 do Paysandu, a 10 e abraçadeira pra ele. Fez o levantamento, primeiro a zaga. Olha a reclamação de um possível toque, não. A recuperação com o Cleiton pego, ainda assim Marcinho é pressionado, vem pra jogada do lado direito. Terminou o campo pra ele, não deu a bola, saiu, é tiro manual, posse de bola do Nacional. 7 minutos e meio, galera, já nem é clube, é seleção.
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0: É início de jogo, é primeiro tempo de bola rolando. Vai se posicionando o time do Nacional, vai ali com o Endel. Lateral esquerdo vai se posicionando para a cobrança. Já fez a metida, a bola longa, não consegue, melhor para o Castro. Manda essa bola longe. Despachou, meu amigo, mandou bem longe. Enquanto isso, o torcedor do Nacional não para nas arquibancadas, agita. Do outro lado, a Fiel também fazendo barulho. É o duelo de torcidas, é o duelo para Amazonas. Vai para a cobrança, vai se posicionando, a posse de bola já é da equipe amazonense. Vai no chutão, na bola longa, não coloca essa bola no chão, melhor para a defensiva do Paysandu. Na bola esticada, Edilson vai apenas fazendo a proteção, a bola passou, é só tiro de meta. 8 minutos e meio, primeiro tempo de bola rolando, Nacional 0, Paysandu também 0. Vai se posicionando o goleiro Gabriel Mesquita. Gabriel Mesquita vai para a cobrança do tiro de meta. A Fiel Manaus agitando nas arquibancadas do Carlos Amit. Vem na posse de bola, já sai jogando o Curtinho. Prefere agora com o zagueiro Castro. Ele vem no chute, na bola longa, buscando agora o Caio Melo. Não conseguiu, resvalou. A tentativa agora com o Thalisson. Vem na recuperação. Primeiro lateral esquerdo, Endel. Afasta o lateral da equipe do Nacional. É o Papão no campo de ataque. É o Papão indo para cima na sua característica no toque de bola. Vem pra cobrança Edilson, ele tem o domínio, vai pra cobrança do tiro manual. Início de jogo, galera, é decisão. Na bola metida, agora buscando o Thalisson, tabela com o Caio Melo. Vem no giro, Ítalo é pressionado, volta com o Caio Melo, triangula. Vem na posse de bola com o Edilson, ainda ele na bola longa, esticada, era com o Thalisson. Arbitragem vai se aproximando. Segue o jogo, com a posse de bola do Papão. Aí o Papão do lado direito com o Edilson vai se posicionando. 9 minutos e meio, galera. Agora sim o estádio lotadinho, hein, bola?
1: É, lotadinho, ainda tem gente chegando, incrível. Não sei onde esse povo conseguiu ingresso, porque não tinha mais, mas tá
0: galera
1: chegando.
0: Galera subindo a rampa que fica atrás do gol, para onde o Paysandu está atacando agora. Galera chegando, vai pra cobrança. Ativa do Paysandu, jogou,
1: gol,
0: Caio Melo,
1: Caio Melo, Caio Melo,

0: Paysandu.
1: Mexidão. Quem fez o gol, irmão?
2: Caio Melo. Caio Melo, camisa número 8. A bola sobrou na entrada da pequena área. Encheu o pé, não deu pro goleirão, que é também Caio. É festa da Fiel. Explode a Fiel do Pará, no Brasil e no mundo. Caio Melo, era um decorrido. 11 minutos, 11 minutos de bola rolando. Primeiro ato de espetáculo. Sai na frente o Papão. Amplia a vantagem na decisão da Copa Norte. 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
0: Paysandu.

0: demais, tava demais, tava na hora, tava amassando, tava buscando, tava pegando, tava injuriado esse lobo, depois de uma indecisão da zaga do Nassa, aí a bola sobrou pra ele na pequena área, e o Melo coloca pra dentro, e amplia a vantagem na final da Copa Norte, o Lobo, é gol do time do povo, a maior parte da Amazônia e do Norte brasileiro, faz festa nesse momento, e a grande parte do torcedor, aqui no Zamit, faz uma festa danada, a torcida do Lobo está ensandecida, cai o Melo, gigante faz, Papão 1 no placar agregado 2, Nacional 0, Gainha.
1: 15º gol do Papão na Copa Norte 2026, o primeiro do Caio Melo, Jorge.
2: 1-0 Papão do agregado, 2-0 é decisão pra você da Copa Norte, sai na frente o Papão no jogo também aqui no Carlos Zamit, vem na posse de bola, é o time do Nacional que ainda não fez nada, o Paysandu tem amplo domínio do jogo com 13 minutos agora, vem no giro da marcação, vem no giro pra fazer a inversão, buscando agora com Miliano, tenta a posse de bola, a recuperação já é do Pedro Henrique, afasta, manda essa bola, último toque do jogador do Nacional, evita a saída, vai pra cima, a bola saiu, jogo paralisado, futebol é no clube.
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2: Vamos ao detalhe, jogador é o Caio Melo, desabou, né, bola?
4: Desabou, sentiu ali a posterior da coxa, não tem mais condição, pelo menos o sinal que ele fez ali é de quem não vai ter mais condição de continuar no jogo. Bora ver o que é que vai fazer e o que é que o departamento médico vai dizer, o doutor Silvério vai dizer em relação à continuidade, à continuação ou não do Caio Melo no time do Paysandu.
2: Vai saindo, levado pela equipe de Maqueiros, lembrando que agora há pouco Rodrigo, volante do Nacional, recebeu o cartão amarelo. 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Já já eu quero Gerson Nogueira, análise em nome de Andalua Vida. O Papão mais vivo do que nunca, amplia 2-0 bola.
4: Paysandu que amanhã vai para Floripa, joga em Floripa e de Floripa já vai direto para Anápolis, para o jogo contra o Anápolis, para a decisão da Copa Verde.
2: É isso, é o Paysandu desbravando, atravessando o país e rumo a mais um título aqui em Manaus. Olha a tentativa com o Ítalo, sai primeiro o goleiro Caio Alan, futebol é na clube.
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2: Vem o Nacional tocando bola, vem no giro com o Wendel, tem o lateral esquerdo, recomeça com o zagueiro Michel, meu caro Gerson Nogueira, quem gosta de qualidade e garantia de saúde, procura Água Mineral Água Vida, seja nosso distribuidor, fale com o Fernando, 988727575. São 15 minutos e meio, o Papão vence em Manaus, 1-0, Gerson.
5: Não podia ser melhor a situação, o cenário para o Paysandu, fazendo 2-0 na decisão, né? Não é 1-0, é 2-0. Com 10 minutos desse início de partida. Né? O Paysandu que foi a equipe que tomou a iniciativa. Ao contrário do que se imaginava, não foi o Nacional que começou buscando, ansioso, tentar chegar ao gol, não. O Paysandu com organização, com troca de passes, com uma atividade muito forte em cima dos dois laterais do Nacional, conseguiu chegar, conseguiu 3 faltas e na terceira o Marcinho cobrou e o goleiro Caio Alan saiu catando coquinhos, né? Boa contribuição dele no gol também e a bola sobrou para o Caio Melo, que só mandou para a gente. Caio Melo que tinha feito já um gol, né, de abertura do jogo contra o Floresta na segunda-feira e que vem se mostrando um meio campista cada vez mais daqueles que pisa na área. E aí abre essa vantagem espetacular para o Paysandu, que agora a questão é controlar o jogo, porque a vantagem pode permitir, né, o título já neste primeiro tempo mesmo, se conseguir ampliar aí o placar. E as condições estão postas. O Nacional até aqui não ameaçou o arco do Gabriel Mesquita.
2: Tá certo, valeu Gerson, falou Gerson Nogueira. 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A posse de bola do Paysandu fica com o zagueiro Castro. Ele tem o domínio, vem no giro, sai da marcação. Tá aí o zagueirão, vai no chutão agora, despacha essa bola. Vem na bola buscando o Ítalo. Chega primeiro lateral esquerdo, Endel. 17 minutos, galera. É primeiro tempo de bola rolando. O Paysandu vai vencendo por 1-0 aqui em Manaus, 2-0 no total. Volta agora, mais uma do Castro. Era a tentativa do Renanzinho. Chega primeiro o goleiro Gabriel Mesquita afastando. A recuperação, no entanto, é do Paysandu. Fica com o Caio Melo. Vai recuperado, tá puxando, tá cadenciando o jogo ali, bola. Será que aguenta?
6: É, panturrilha.
2: Eita, vai sair para atendimento de novo.
5: Olha aí, o Caio Melo em boa companhia, né? O menino Ney também tá com problema.
2: Foi tomar um remédio agora.
5: Não, eu... O menino Ney tá com problema de panturrilha, né?
2: É verdade. E o Caio Melo tomou remédio agora. Vamos lá, vamos lá.
6: Será que foi uma cibalena?
2: Ele segue
6: ou
2: no
6: melhorar,
2: jogo.
6: Ou melhorar o adulto?
2: Edilson tem a bola dominada, recomeça com o Gabriel Mesquita. É primeiro tempo de bola rolando. Quintana tem o domínio, tem também o uruguaio. Da mesma forma, o Bonifácio, ele prefere agora na bola metida, bola longa com o Cleiton Pego. A bola passou, é só tiro manual. 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
2: É galera, vem na posse de bola, o time do Nacional vem girando o jogo, prefere agora com o zagueiro Michel, ele tem o domínio, vem do lado direito na bola longa, esticada, chega primeiro Quintana, ganha mais uma, com Caio Melo tem o domínio, recua de cabeça, volta com Castro, ele vai na bola rápida, agora tenta, não consegue, vem o Renanzinho, coloca essa bola no chão pelo time do Nacional, consegue do lado esquerdo, vem o lateral esquerdo Endel, ainda ele na bola esticada, agora com o Miliano, faz o cruzamento... Caio Melo, esticou, afastou, tá dando sangue o autor do gol, bola.
6: Rapaz, que remédio é esse, né, rapaz? Do nada esse remédio fez ele melhorar 100%, ele apareceu e quase como um carrinho colocou pra risca de fundo o escanteio. Nacional tá afobado, apavorado e o Paysandu tirando proveito, aproveitando os espaços que resta. 1-0 Paysandu, placar de Midas Macedo Ferro e Aço.
2: Escanteio pro Nacional, 19 minutos de bola rolando. Já autorizado pela arbitragem, vai o time amazonense para fazer o levantamento. Melhor pro Ítalo, ajudando lá atrás. Nova recuperação, novamente Ítalo despacha. 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
2: E volta o Nacional, joga essa bola na área, não saiu o Gabriel, chega primeiro Caio Melo, afasta parcialmente. 19 minutos e 50, galera, você tá ligado no microfone da Clube. Um grande abraço para novo cruzamento. Agora é o Castro quem afasta, joga novamente essa bola na área. Arbitragem não marcou, não há impedimento não. Vem o Renanzinho do lado esquerdo, Thalisson dá o combate, entra na área, consegue o cruzamento, desvio de cabeça para fora. A cabeçada do Rafa Marcos, subiu livre, é a primeira boa chegada do Nacional, 20 minutos, bola.
6: É, depois de 20 minutos chegou o Nacional, uma cabeçada do Rafa Marcos, passou linha de fundo, tiro de meta, 1-0 Paysandu, 1-0 Papão da Curuzu. Alô Fernando Grunizo, aí no Juruna, está ligado, torcendo pelo Paysandu.
2: É, tá todo mundo ligado, meu amigo Francisco em Portel, nosso Raí Moraes em Abaitetuba, nosso Aldo Oliveira, toda a turma, a equipe Super 2000 em Marituba, tá ligado. Dá-se audiência do Canhão da Clube, no Pará, no Brasil e no mundo, já nem é clube, é seleção.
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2: Vem no giro na posse de bola, tenta novamente a equipe do Nacional, agora o Paysandu. Vai para dar o combate ali com o Marcinho. É o Nacional para fazer a inversão. Vem na posse de bola com o Renanzinho. Ele tem o domínio, prefere do lado esquerdo. Atrapalha-se, consegue ainda assim. Era o lateral esquerdo, Endel. Prefere agora com o jogador Miliano para fazer a metida com o Renanzinho. Na área, a bola sobrou. Chega Edilson. Foi travado no momento do chute. A bola volta com o Thalisson pressionado. A bola vai saindo. Atira o manual para o Nacional. 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
2: Volta o Nacional do lado esquerdo, tá no campo de ataque. Vem com o Renanzinho, camisa número 11. Ele vem do lado esquerdo, prefere agora jogar essa bola na área. No desvio chega primeiro Quintana. Na sequência o goleiro Gabriel Mesquita. Encaixa o goleirão do Papão. 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
2: 22 minutos, galera, de bola rolando. Paissandu tentava, a bola longa não conseguiu com o Ítalo. A bola passou, passou, passou. É só tiro manual. É o Nacional quem tenta. Perde por 1-0. 2-0 no total. 2-0 no agregado pro Papão. Grande vantagem, amplia o Paissandu ainda nesse primeiro tempo.
6: O Nacional vai ter que fazer 3 agora, né?
2: Tem que fazer 3. 2 para levar pros pênaltis. 3 para um possível título. Diretamente, vamos lá, o Paysandu amplia a vantagem, portanto, vem no giro Nacional para fazer a inversão, volta com o Wendel, insiste do lado esquerdo, agora o Paysandu com os 11 jogadores bem fechadinhos, vem na posse de bola, vem no giro para fazer a bola longa, chega o Castro na cobertura, tentativa do Wendel, desviou do Castro, é novo escanteio, Nacional agora está em cima, já nem é clube, é seleção.
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2: Vai pra cobrança do escanteio. Posse de bola do Nacional. Torcedor agita as bandeiras. Foram distribuídas mais de 3 mil bandeiras e balões pra galera. Joga essa bola na área, afasta. Defensiva do Papão, chega o Marcinho. Na bola longa esticada, chega primeiro o volante Rodrigo. É, o capitão da equipe do Nacional. Volta tudo com o goleiro Caio Alan. É primeiro tempo de bola rolando, galera. Vem na posse de bola, o Paysandu tenta, não consegue. Na bola longa com o Ítalo, melhor pro goleiro Caio Alan. 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E o giro do tempo.
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2: Girando, girando, girando, girando comigo. Tempo de jogo. 24 minutos, galera, de bola rolando. 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
8: Paysandu
2: 1, Caio Melo.
1: Nacional
2: 0.
1: Na Libertadores tivemos Palmeiras 4, Júnior Barranquilla 1, Cerro Porteño 2, Sporting Cristal 0.
2: Eu confirmo, galera, a hora certa. São 20 horas mais 24 minutos em Manaus, 9h24 em Belém. 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Para você, amigo ouvinte, um grande abraço. Obrigado, obrigado pela sua audiência. Tá todo mundo ligado, ligado, ligado no canhão da Clube.
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2: Um grande abraço, galera.
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2: Toca, toca, toca comigo que eu sei o que eu faço com ela. E é o Papão quem sabe o que faz com ela. Já perdeu a bola agora, vem o time do Nacional, se fecha. Vem tocando essa bola, vem no giro. Vem com o zagueiro Thiago. Ele tem a posse de bola, sai da marcação. Caio Melo vem pra dar o combate. Tá dando todo o sangue, o autor do gol chega no combate. Ainda assim, o último toque foi do jogador do Nacional. Posse de bola é do Papão. 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
2: Então o Paysandu do lado direito, Edilson na cobrança buscando o Ítalo, não chega o camisa número 9, quem chega primeiro é o zagueiro Thiago despachando, colocando para tiro manual, posse de bola do Paysandu ainda no campo de ataque, e o jogo agora fica truncado pelo meio, já Gerson Nogueira, em nome de Água Vida, dando vida ao jogo, e o Papão tá vivaço, amplia a vantagem na decisão, é o Papão quem chega, caiu Melo, bolão para ele, consegue agora com o Cleiton Pego, entrou na área, tá passando o Bonifácio, olha o Pego, bateu!

0: Paysandu.
1: Portugal, quem fez o gol, hein, mano?
2: Cleiton pegou! Cleiton pegou! Na entrada da área, na falha, no kick, falhou o goleiro, caiu Alan. Cleiton pegou, amplia, amplia, amplia! Era decorrido! 26, 26, 26 de bola rolando. Primeiro ato de espetáculo. É festa da Fiel em Manaus. É festa da Fiel no Brasil. É festa da Fiel no mundo, bicolor. Explode essa Fiel, amplia. É o papão na decisão da Copa Norte 2026. 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Anote.
0: Paysandu.

0: nossa terra fazer barulho, terra alheia. Viemos da nossa terra fazer barulho na terra alheia. Que pai santo é esse? O Cleiton pegou, pegou legal, pegou legal, pegou legal. Ele chutou, é caiu, é caiu, ah, caiu, é caiu, é caiu. O Caio chutou a bola, quicou e ele não pegou. Cleiton pegou, Cleiton pegou, amplia, amplia no Carlos Amit, fazendo, paisando, 1, 2, 3 no placar agregado, 3 no placar agregado, 0 pro Nassa. É festa do lado bicolor, aqui no Carlos Amit. O resto do estádio tá calado. Que isso, fera? O paisando assustador, assustador aqui em Manaus. Próximo do título, paisando 2-0 pro Nacional aqui em Manaus, Gainha.
1: 16º gol do Papão da Curuzu na Copa Norte, o 3º do Cleiton Pego.
2: E vem o Paysandu, ganha escanteio, 29 minutos e meio, amplo, total domínio do Papão no jogo. Vai se posicionando, vai pra cobrança, Marcinho, Marcinho posicionado, vai pra cobrança, é o Papão. Vence por 2-0 aqui em Manaus, amplia no agregado 3-0, vai pra cobrança, o torcedor amazonense olha atônito. Olha, observa, e um silêncio. Do outro lado, a Fiel canta, faz barulho, agita. Olha a cobrança do Marcinho, Cleiton pego, jogada ensaiada, volta com o Marcinho, tá passando o Edilson. Vem o Marcinho na perna esquerda, na entrada da área, Pedro Henrique arriscou, bateu, defendeu, defendeu, caiu Alan. Pedro Henrique é o paisando em cima, querendo o 3º gol. 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
2: 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Gerson, 30 minutos e meio, amplia, 2-0, Papão.
4: Olha, é um passeio bicolor. Podia-se falar, né, até parafraseando aí o Jota Quest, né? Tá fácil, extremamente fácil, Jorge Anderson. Porque o Paysandu, a cada ataque que vai lá, faz um gol. Foram 3 ataques, 2 gols. E agora o Pedro Henrique mandou lá de fora uma castanhada. O goleiro, que já é um goleiro meio hesitante, né? É, defendeu com dificuldade. Se o Paysandu insistir mais, e não precisa, né, atropelar tanto, ficar tão preocupado em atacar o tempo todo. Basta controlar o jogo no meio e aproveitar as escapadas. Cada chegada ali tem sempre muito perigo, até porque a zaga do Nacional está completamente perdida. Meio campo não existe. É uma equipe bem diferente até da equipe que a gente viu jogar aqui no Mangueirão. É uma equipe que mostrava uma noção melhor de distribuição em campo. E não está se vendo isso. Melhor jogar.

0: Mas isso não importa, isso é decisão, que vale é bola no barbante.
1: Tá certo, valeu Gerson Nogueira. 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Olha a tentativa do Nacional, jogou essa bola na área, ficou ali na frente do varão. Chegou o primeiro, a zaga do Papão, é novo escanteio. 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Vai pra cobrança do escanteio, são 32,5, galera. O Papão vence, 3-0 no total, vai pra cobrança, é a posse de bola do Nacional.
2: Agora o Nacional tem que fazer 4, né, Jorge?
1: Perfeito, vai pra cobrança, vai jogar essa bola na área. Paysandu todo na área, todo fechado agora para a cobrança do escanteio do Nacional. Marcinho bate palmas ali, pedindo atenção redobrada, claro, para a defensiva do Papão. O árbitro pede calma, sinaliza algo, ainda não autoriza a cobrança do escanteio. Tá em comunicação aí, bola. Agora sim, autoriza, vamos lá. Autorizado, escanteio pro Nacional, fechadinho, desvio, a bola passa de todo mundo. Sai cortando a área. Ainda assim, vem do outro lado, lado direito. A bola fica bola agora rolando com o lateral Rian Santos. Já já informação, é o Nacional quem vem agora ainda. O Rian vem com essa posse de bola, Bonifácio dá o combate. Chega primeiro uruguaio, boa, boa do Bonifácio, afastando essa bola. Informação, Gaia.
3: Bola rolando na Libertadores, começou Boca Juniors e Universidade Católica. Começou em Belo Horizonte, em Minas Gerais, Cruzeiro e Barcelona. Tudo 0-0.
1: Todo mundo ligado na Rádio Clube do Pará. Vem no giro da marcação ainda o time do Nacional. Joga essa bola na área, passa do Pedro Henrique, não passa do Cleiton Pego. É o time do ação total, concentração extrema. Vem do lado esquerdo, olha a posse de bola. É o time do Nacional agora, vem com ele Renanzinho. Bateu direto no desvio no Castro. E o Castro vai pra cima do Edilson. Atenção, total, é escanteio. 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
1: Olha a cobrança do escanteio, bateu direto, o goleiro Gabriel Mesquita só acompanhou. Melhor, melhor para a defensiva do Papão. 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
1: Aí pra cobrança o Gabriel Mesquita, já se posicionando, são 34:40, galera. É, galera, primeiro tempo de bola rolando, na bola longa, buscando o Cleiton Pego, não conseguiu a recuperação do Paysandu com o Caio Melo, ainda ele volta novamente com o Cleiton Pego. Ítalo tá centralizado, tenta entrar no jogo, não consegue, vem agora o Marcinho, ganhou o tiro manual, último desvio no jogador do Nacional. 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
1: Girando, girando, girando comigo o tempo de jogo. 35, galera, 35 de bola rolando. É primeiro tempo, é decisão Copa Norte, Manaus, estádio Carlos Amit. E no placar, Midas Macedo, Ferro e Aço. 3-2-3-3-13-08. Anote.
6: Paysandu!
1: E vem o Paysandu agora com o Thalisson. Entra na área, quer o terceiro gol. É ele na perna esquerda, bateu pra fora! Thalisson fazendo a desgraça pelo lado direito, quase faz o terceiro gol do Papão. Eu confirmo, galera, eu confirmo no placar de Midas Macedo. Anote.
6: Paysandu
1: 2,
3: Nacional 0. Gol do Cruzeiro no Mineirão, Libertadores da América. Gol do Cruzeiro, gol brasileiro. Cruzeiro 1, Barcelona do Equador 0.
1: Eu confirmo a hora certa, galera. São aqui em Manaus 20:36, 9:36 na capital paraense, em Belém do Pará. 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Pra você, amigo ouvinte, pra você, amiga ouvinte, um grande abraço. Obrigado, obrigado pela sua audiência. Tá todo mundo ligado, ligado, ligado, ligado no Canhão da Clube.
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1: Um grande abraço, galera.
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1: toca comigo que eu sei o que eu faço com ela. Jogo paralisado, desabou.

0: Tadisson está sendo atendido ali pelo doutor José Silvério, o Alain, o enfermeiro. Ele chamou a atenção do árbitro. Bora ver se é sério. Acho que ele continua tranquilamente. 2-0 Paysandu, dando um baile, um baile, um baile, um baile. Ele é aqui do Carlos Amit.
1: É isso. Vai se recuperando o Tadisson. Vai saindo, mas certamente vai voltar para o jogo. Quase, quase, agora há pouco ele fez o terceiro gol. Já, já, Gerson Nogueira trazendo e dando vida ao jogo. Porque a falta é momento para a equipe do Nacional. 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
1: Renanzinho na cobrança, encaixa o goleiro Gabriel Mesquita. Preciso tranquilo, goleirão bicolor. 38, Gerson. Vamos dar vida a esse jogo. Papão mais vivo do que nunca. 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Você, Gerson Nogueira.
3: Olha, é um jogo completamente controlado pelo Paysandu. O time do Nacional, as tentativas que fez e que criaram algum tipo de dificuldade para a defesa do Paysandu foram aquelas bolas erguidas na área. Ali o Quintana, só para dar mais emoção, ele que é chegado, né, a causar emoção na zaga, ele andou dando umas raspadas ali na bola, mas o Castro é o ponto de estabilidade e o Paysandu tem conseguido se safar disso. Mas é a única jogada. Mas o Paysandu, quando tem a bola, como ainda há pouco, num avanço do Cleiton Pego, ele entrou na área driblando, ele partiu para a jogada individual e foi parar na frente do goleiro. O goleiro chegou um pouco antes e conseguiu defender. Mas o Tadisson recebeu também com imensa liberdade e entrou na área e bateu por cima. Se o Paysandu forçar o jogo, se caprichar um pouquinho, chega a uma goleada ainda nesse primeiro tempo. O jogo está aberto, está criando essas condições favoráveis para o Paysandu. Pelo que o time joga, tranquilidade, o Paysandu totalmente à vontade no jogo. E o Nacional perdido, confuso, sem alternativas ofensivas, não realmente oferece maior risco. O torcedor aí está, né, presente, apoia o Nassa, mas o time não corresponde até aqui.
1: Tá certo, valeu Gerson Nogueira, passando 2-0 para cima do Nacional, Caio Melo e Cleiton Pego. E você acompanhou a análise, viu?
4: Bola rolando, 39 minutos do primeiro tempo, Paysandu vencendo 2-0. Já já a gente volta com Jorge Anderson, o espigão da clube. 2-0 para o time do Papão da Curuzu. Olha o Nassa tentando, bola metida aqui no ataque, dominou o Varão, preparou, ajeitou, tabelou com o seu companheiro, voltou, bola solta para a direita ali para o jogador Rian. Lá vem o Rian, vai levantar, cruzamento feito na boca do gol, lá vem ela, falhou a zaga, vai marcar o Nacional, bola batida, a bola subiu, desceu, deu um burro na bola, o goleiro bicolou, a bola voltou para o time do Nacional, a bola batida passa, vai embora pela risca de fundo. Teve desvio aí, meu caro Chico Urbano.
5: Teve desvio no chute do jogador camisa 11, Renatinho, ganhou escanteio pelo lado direito, pressão da equipe do Nacional em busca do gol de honra. Permanece Paysandu vencendo 2-0 no agregado, 3-0 no placar Midas Macedo Ferreira.
4: Já já vamos voltar com Jorge Anderson, espigão da clube. Aqui escanteio para o time do Nacional. O relógio batendo 40 minutos do primeiro tempo.
5: Renatinho na cobrança.
4: Tá lá o jogador Renanzinho para fazer a cobrança. Renanzinho. Renanzinho. Ele vai para a bola na ponta direita, escanteio para o time do Nacional. Nacional que está no prejuízo, está perdendo o jogo. Lado direito, escanteio para o time da casa. Demora demais o jogador do time do Nacional para fazer a cobrança. Já já o Jorge Anderson volta no microfone da clube. É o empurra danado ali na grande área. Lá vem cobrança. Renanzinho cobrou fechado na boca do gol. Desvio, passa a bola, vai embora pela última linha. Para fora do gol, teve desvio, mais um. Agora aqui na esquerda, Urbano.
5: Da direita para a esquerda, escanteio em favor da equipe do Nacional. Nacional tentando fazer pelo menos um golzinho no primeiro tempo.
4: Escanteio para o time do Nacional aqui do lado esquerdo. É a Rádio Clube do Pará, você ligado na Poderosa, você ligado com a equipe Bola de Ouro. O relógio batendo 41, escanteio para o Nacional. Miliano mandou para a boca do gol, a batida passa, a bola vai embora pela última linha. tentou o Nacional aqui no ataque, queria ali o desvio, jogador do Nacional, a bola foi batida pela última linha, passou, foi embora pela risca de fundo, tiro de meta em favor do Paysandu, era o Rafa Marcos aí, Urbano.
5: É sim, o artilheiro da equipe, tem competência para isso, chutou, mas a bola não pegou a direção que ele queria, camisa 9, Rafa Marcos, que seria, que recebe até o gol de honra no primeiro tempo para a equipe do Nacional. Segue o Paysandu vencendo, 2-0 no agregado, 3-0 no placar, Bidas Macedo Ferriaço.
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4: É a Rádio Clube do Pará, Clube do Tapajós, Clube de Marabá, Clube de Paragominas, Clube de Maracanã, Clube do Moju. Você ligado no YouTube, obrigado pela audiência. Cartão para o Quintana agora, na tentativa do jogador do Nacional, quando levou o drible, o jogador do Papão abriu ali a caixa de ferramentas, camisa 9 do Nacional está caído, amarelo para o Quintana, Urbano.
5: É, Quintana, ele mereceu porque embatou também a jogada, tá? O Rafa Marcos é um jogador muito perigoso, recebeu a bola quando foi virar, o Quintana veio no desespero, acabou cometendo uma falta realmente que preocupou a arbitragem e por isso foi premiado o jogador do Paysandu, Quintana, camisa 3, com cartão amarelo na informação da distribuidora Amazônia.
4: Maravilha, Chico Urbano, clube é dona da bola.
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4: Uma falta para o time do Nacional,
5: Gaia.
4: Aqui na meia, fala.
5: Olha, dois cartões amarelos até o presente momento, Rodrigo, camisa 5 do Nacional, e agora o 3, Quintana, zagueiro do Paysandu Esporte Clube, da informação da distribuidora Amazônia.
4: Tá legal, meu querido amigo Francisco Urbano, olha a falta, bola cobrada, Renanzinho isolou, mandou longe da trave, bola rolada para ele, mandou embaixo, ela subiu, foi pela risca de fundo, é da Amazônia, é forte, ama forte, produtos ama forte, só com a distribuidora Amazônia. Tira um passo ali do Renanzinho, horrível, para fora do gol, Urbano.
5: É, porque já na reta final do primeiro tempo, já no, praticamente no acréscimo, daqui a pouco vai pintar, então no desespero, isolou, na verdade isolou, pegou muito embaixo da bola o Renanzinho, que é um jogador muito lépido, rápido, não deu certo a jogada Nacional, por isso o Paysandu continua vencendo 2-0 no agregado, 3-0 no placar, Midas Macedo Ferriaço.
4: Tá legal, meu amigo Francisco Urbano, já já vamos voltar com o Jorge Anderson, na principal cabine do Carlos Amit. Jorge Anderson, Dini Menezes contando tudo pra você da vitória do Papão, por hora 2-0 agregado 3-0 para o Paysandu, Bicola conquistando mais uma Copa Norte. 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
4: Alô, meu amigo Vitor, aí no Corteiro de Faria, está ligado conosco. Grande Vitor, jogador do passado, nos anos 80, ligado na Poderosa. Obrigado pela audiência, faz parte do Flamenguinho Futebol Clube, lá do nosso Guamá, da Rua Augusto Correia. Olha o time do Massa tentando, bola metida aqui no meio, domínio com o jogador camisa 8, o Varão tentou passar, adiantou demais a redonda, subiu a placa aqui, vamos até 50, volta o time do Massa para o ataque lá do Canhoto, bola com o Miliano, dominou, ajeitou, entregou pelo meio, a bola chegou no Varão, ele domina, tá cercado, atrasa, colocou no volante o Rodrigo, abriu, entregou no lado esquerdo, a bola chegou no Wendel, melhor pro jogador, camisa número 11, exatamente o jogador Renanzinho, tá cercado, vai começar a jogada aqui no campo de defesa, já nem é clube, é seleção.
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4: Lá no bairro do Jurunas, meu querido amigo Jean. Alô, Jean, aquele abraço para você. Filho do meu querido amigo saudoso Melquisedec, lá no Jurunas, obrigado pela audiência. Lá vem de novo trabalhando o time do Nacional. Bola metida aqui no comando para Varão. Ajeitou, tem espaço, é daí, manda um chute. Ela vai pela risca de fundo. Teve desvio aí, Urbano.
5: É, o Varão é um bom jogador, muita técnica. Chutou tentando surpreender o goleiro do Paysandu, no caso, Gabriel Mesquita. Só tem que ganhar escanteio mais uma vez pelo lado direito, em favor da equipe do Nassa, que busca desesperadamente pelo menos um golzinho no primeiro tempo.
4: Alô, Jorge Anderson.
1: Vai pra cobrança, já posicionado o time do Nacional, eu confirmo, 46,5, galera, fez o levantamento, afasta aí, tá lá ajudando lá atrás, Thalisson tenta também, falta em cima dele, jogo paralisado, bola de fogo, reta final. Vamos a 50 minutos, 5 minutos acrescidos pela arbitragem. 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
1: É, o Paysandu vence, 2-0 aqui em Manaus, 3-0 no agregado, são 47 minutos, galera, você tá ligado no microfone da Clube, um grande abraço, vai o goleiro Gabriel Mesquita, no chutão na bola longa, buscando o Cleiton Pego, chega primeiro, o lateral direito, o Rian Santos está colado no Pego, chega na sequência Quintana, tenta, volta novamente a defensiva do Paysandu, vem com o Castro, coloca a bola no chão, na categoria do zagueirão, na bola esticada, buscando agora o Thalisson, não conseguiu, a recuperação, posse de bola da defensiva do Nassa. Alô, galera do esporte, modo construtora, um novo modo de viver, um novo modo pra você e o giro do tempo.
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1: girando, girando, girando comigo o tempo de jogo. 48, galera, de bola rolando. Primeiro ato de espetáculo. É decisão da Copa Norte. É Manaus, estádio Carlos Amit, na zona leste amazonense. E no placar, Midas Macedo, Ferro e Aço. Anote.
7: Paysandu
1: 2,
7: Nacional
1: 0.
4: Libertadores da América, Matheus Pereira fez o gol do Cruzeiro. Lá em Belo Horizonte, Cruzeiro 1, Barcelona 0.
1: E agora cartão amarelo
0: pro amigo do Saulo, Varão.
1: Camisa número 8, Varão, portanto, cartão amarelo para a equipe do Nacional. Eu confirmo a hora certa, 9h48 em Belém, 8h48 da noite aqui em Manaus. 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Para você, amigo ouvinte, um grande abraço. Obrigado, obrigado, obrigado pela sua audiência. Tá todo mundo ligado, ligado, ligado no canhão da Clube.
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1: Um grande abraço, galera.
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1: Toca comigo que eu sei o que eu faço com ela. É o Papão que faz muito bem com ela. Dominando e vai pra cima, quer o terceiro gol. Entrou na área, Ítalo tentou, não conseguiu. A recuperação é do Renanzinho. Na bola esticada, tenta o Varão. Buscava agora o Rafa Marcos. Vem no giro da marcação, valeu. Paysandu já vem na recuperação, boa. Pedro Henrique, sempre ele. Com Caio Melo, tenta agora Cleiton Pego. A recuperação fica com o Rodrigo. 49,5. Volta a equipe do Nacional, não conseguiu. Marcinho tem o domínio pra pressionado, perdeu a bola, volta novamente, agora vem com Miliano, prefere na velocidade do Renanzinho, do lado esquerdo com o Wendel, ele vem, Edilson vem para dar o combate, vem para a jogada, atrapalhou-se, melhor para ele, Thalisson, 49-40, vai terminar o primeiro tempo, Cleiton Pego deixa com Marcinho, bolão, do lado esquerdo com Bonifazi, olha como vem o lateral uruguaio, no último toque do próprio jogador bicolor, a posse de bola é do Nacional, 49-55, o árbitro se posiciona. Fim de papo no primeiro tempo. O árbitro encerra e agora o princípio de confusão. Rapaz, o Rodrigo ali, o volante, foi pra cima do Caio Melo. Vem a turma agora do Nacional querendo tumultuar.
0: Tudo resolvido.
1: Última coisa que o Paysandu tem que fazer é cair na pilha da turma aí. Intervalo de jogo, Caio Melo e Cleiton Pego. Paysandu 2-0, 3-0 no total, bola de fogo.
0: É isso, fera! E foi só no primeiro tempo. No placar agregado, já está 3-0 para o Paysandu Esporte Clube, o time do povo. Para o segundo tempo, se quiser o técnico, o Júlio Rocha, ele tem o Marcão goleiro, o Yarley, o Henrico, o Bruno Bispo, Tailon, o Brian, Luciano Taboca, Matheus Vargas, Juninho e o Lucas Cardoso, meu caro Urbano.
5: É verdade, além do goleiro Igor Rayan, técnico do Nacional, nosso querido Júlio César Nunes, tem o Barbieri, Fredson, Alagoano, PH.
0: Calma, buscar a virada.
4: Aqui o jogador do Nassa falando.
10: Concordo, acho que a gente teve um pouquinho de ansiedade ali no último terço, como eu falei.
5: Rodrigo.
10: Tem um pouquinho de calma que a bola vai entrar e a gente vai em busca do título.
5: Tá aí o Rodrigo falando, né? É, vai aparecer não. Então vamos lá.
4: Aqui o Marcinho vai falar no microfone da Clube. Você ouviu aí o Rodrigo, jogador do Nacional. Tá aqui o Marcinho falando. Marcinho, 3-0. Tá top, não tá, Marcinho? O que é que faz para segurar agora ou ir para cima?
7: Excelente, excelente primeiro tempo. Pela entrega da equipe, a gente conseguiu fazer os dois gols rápido ali. Mas o treinar acabado, né? Temos um segundo tempo ainda, para que a gente possa fazer também perfeito, para que a gente possa sair daqui com o título, que é o nosso objetivo aqui.
4: Marcinho, meia do Papão, na Rádio Clube do Pará, Francisco Urbano.
5: Vamos repetindo então, o goleiro Igor Rayan, reserva, disposição do técnico Júlio César Nunes, Barbieri, Fredson Alagoano, PH, Matheus Miller, Caio Wilker, Vitinho, Douglas, Kevin, Rian, Luca e Giva. Final de primeiro tempo, Carlos Amuti, justamente da cidade de Manaus, a grande decisão, segundo jogo da Copa Norte Nacional e Paysandu. Paysandu vencendo por 2-0, no agregado 3-0, Paysandu com a mão na taça. Depois da parede, vem um intervalo inteligente com o companheiro, amigo e irmão Carlos Gaia, aqui na Clube 106.9.
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4: Gaia. 21:55. A hora certinha. 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Intervalo de jogo no estádio Carlos Amite, em Manaus. Lá no Amazonas. Nacional Futebol Clube 0. Paysandu Esporte Clube 2, decisão da Copa Norte. Por hora, o Paysandu conquistando mais um título de Copa Norte. No agregado, está 3-0 para o Papão da Curuzu em Belém, 1-0 para o Bicola. E agora, a equipe do Paysandu vencendo por 2-0. Gols do Caio Melo e do Cleiton Pego. Acabou o primeiro tempo, já já, etapa derradeira, com a transmissão do Jorge Anderson. Aqui e agora, na Rádio Clube do Pará, na Jornada Esportiva Clube. É hora do intervalo inteligente. 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Meu querido amigo vereador lá em Bujaru, Matheus Menezes, ligado na Rádio Clube. Alô, Matheus Menezes, aquele abraço para você aí na minha querida cidade de Bujaru, ligado conosco, curtindo a equipe Bola de Ouro, torcida Bicolor fazendo a festa na aldeia Amazônica da Pedreira, lotadinha, e o torcedor do Paysandu comemorando mais um título de Copa Norte, torcedor Bicolor fazendo a festa, afinal de contas o Papão no agregado está vencendo por 3-0. 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Tá fácil assim, Gerson? Alô, alô, Gerson. Gerson Nogueira.
3: Está fácil, sim, sem menosprezo ao time amazonense, mas o Paysandu é o dono do jogo. Desde os primeiros movimentos, já foi a equipe que teve muito mais mobilidade, que mostrou organização na condução da bola até o ataque. Até os 10 minutos, quando aconteceu o primeiro gol do Paysandu no jogo, o time do Nacional não conseguiu passar do meio campo. Isso dá bem a medida do domínio, da presença maior do Paysandu no jogo. Apenas com organização, com distribuição correta do jogo, jogadores bem aproximados, e isso atrapalhou, confundiu o time do Nacional. E na primeira investida, um cruzamento do Marcinho sobre a área do Nacional, a zaga ficou olhando e o goleiro Caio Alan foi na bola, deu um toque errado nela, depois tentou ainda salvar, recuperando novamente a bola, mas aí ela caiu nos pés do Caio Melo, que só fez rolar para o fundo do barbante. É uma falha terrível do goleiro do Nacional. E o Paysandu abriu o placar, se tranquilizou ainda mais na partida, continuou ditando o ritmo. Teve inclusive uma situação em que, com o Thalisson pelo lado direito, sempre muito aberto e com liberdade, teve a chance até de ampliar o placar, mas aí conseguiu bater por cima da trave. O Nacional só foi dar o primeiro ataque de verdade aos 20 minutos, quando o Rafa Marques desviou de cabeça um cruzamento do Renanzinho, mas a bola foi descalibrada, saiu longe do gol do Gabriel Mesquita. E aí, aos 26 minutos, o Cleiton Pego caiu pelo lado esquerdo, passou pelo marcador e avançou. E as proximidades da área bateu forte. A bola bateu no terreno e enganou o goleiro Caio Alan. Apesar da impressão inicial, o goleiro não teve culpa nesse lance. A bola realmente desviou e impossibilitou a defesa. É um lance de felicidade do atacante do Paysandu, estabelecendo 2-0. E o Paysandu teve mais uma chance em seguida, com o Thalisson novamente livre. Ele entrou na área, caiu um pouco para o meio, bateu por cima, a bola passou com perigo, acima da trave do Caio Alan. O Nacional aí sim começou a pressionar um pouco mais, mas aquela pressão que é muito mais em função da obrigação de atacar, cruzando bolas na área, nos dois lados do campo. E a melhor das oportunidades foi quando o Renanzinho, aos 40 minutos, entrando na área, bateu a bola meio cruzada, ela ia em direção ao gol, mas ela bateu no Castro e saiu em escanteio. Depois o Rafa Marques aproveitou um rebote e bateu rasteiro também, com perigo, mas a bola saiu à direita do gol do goleiro Gabriel Mesquita. O Paysandu tranquilo no jogo, fazendo o jogo que queria e o jogo que pediu a Deus, porque o adversário não demonstrou ao longo do primeiro tempo nenhuma condição de se opor em termos de qualidade, de organização, de arrumação em campo à equipe do Júnior Rocha. O Paysandu vive momentos de muita tranquilidade. Eu até falava, ainda no primeiro tempo, depois do gol do Cleiton Pego, que caso o Paysandu insistisse um pouco mais, fosse mais agudo nas tentativas de ataque, poderia ter ampliado o marcador. Porque a impressão que dava é que cada ataque do Paysandu resultava numa chance clara de gol. E isto muito em função da fragilidade defensiva do Nacional, a zaga muito desprotegida e os homens de meio campo errando muitos passes. E aí o Paysandu ali ocupando os espaços, tocando bem a bola, Marcinho muito à vontade no meio campo, o Thalisson recebendo a bola sempre livre a pelo menos uns 5 metros do marcador. É um jogo totalmente sob feição para que o Paysandu consiga ampliar inclusive esse marcador. Até aqui, pelo menos o que o jogo mostra até este momento, é um Paysandu absoluto no jogo. Placar de 2-0, 3-0 no agregado, é inteiramente justo, é merecido pelo que o Paysandu fez na partida até o momento.
4: Falou, valeu, valeu, valeu, Gerson Nogueira, o comentarista que bate de primeira. Ele falou, tá falado. 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Alô, meu amigo Matheus Menezes, aí em Bujaru, ligado na Rádio Clube. Vereador atuante, vereador Matheus Menezes, na minha querida cidade de Bujaru. Bicolou como ele só, feliz da vida, torcendo pelo Papão, lá no Guamá, ouvindo a gente, curtindo a Rádio Clube do Pará, o Danda e o Carlos Alberto Melo de Souza, ouvindo a Poderosa, obrigado pela audiência. Meu amigo Jorge Filé também está me ouvindo lá na passagem de Caraparu, no bairro do Guamá. Grande Jorge Filé, ele e seu pai, o Aguinaldo, todos ligados na Rádio Clube, obrigado pela audiência. 12 minutos de intervalo em Manaus, Copa Norte, decisão, Paysandu 2-0 no time do Nacional. Já já o segundo tempo com Jorge Anderson. 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Acabou o intervalo inteligente. Vem aí o futebol total da Clube, o segundo tempo de até aqui. Nacional 0, Paysandu 2, agregado está 3-0 para o Papão Bicola, conquistando o título da Copa Norte. Já já volta o espigão da Clube.
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1: Na emoção do futebol, galera. Nacional já voltou. Paysandu já já retornando para o segundo tempo. Enquanto isso, a Fiel não para de comemorar. A Fiel Manaus e a Fiel, meu amigo, as imagens da aldeia da Amazônica, E aqui em Manaus, a Fiel também fazendo festa. 2-0 em Manaus. E cadê o Lobo? Cadê o Lobo, Dinho?
0: Voltando agora, tá aí o Lobo! Nesse momento, voltando, Paysandu Esporte Clube. Tá ali, deixa eu ver se muda. Cleiton Pedro.
5: Dinho.
0: Diga, bebê.
5: Vai entrar no Nacional, vou entrar. Camisa 10. Camisa 10, daqui a pouquinho será atração do Nacional, aí do Amazonas. Né? Camisa 10, deixa eu situar só aqui rapidinho. Camisa número 10 é o Caio Wilker. E o camisa número 7. O 7 é o Giva. São as atrações aí.
0: Paysandu vai mudar, vem o Tylon. Vem o Tylon, saiu o Tadisson. Tylon com a 19.
1: Vamos aí a confirmação no Nacional. Saiu o Caio Mancha.
5: Entrou.
0: E vem o Brian também, viu? Brian 23 no Paysandu. Deve ter saído o Caio Melo.
1: Vamos à confirmação aqui no Nacional, saída do Caio Mancha. As entradas, Urbano.
5: Camisa 10 entrou. O Caio.
1: O 10 é o?
5: Caio Wilker.
1: Caio Wilker. E o 7?
5: E saiu 5, no caso o Rodrigo, já tem cartão amarelo. Entrou 10, no caso o Caio Wilker.
1: O 7?
5: Tá. O 7. Saiu 7, entrou 20, né? Não, entrou o 7, na verdade.
4: Anota aí, Jorge. Saiu o 5, Rodrigo, entrou o 10. Quem é o 10? Anota aí.
1: Caio Wilker.
4: Tá. Saiu o Caio Mancha, 20, entrou 7.
5: Giva.
1: Tá? Giva.
5: Giva.
4: Informação
1: autoriza
4: para a distribuidora Amazônia.
1: Arbitragem, bola rolando.
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1: Começa o segundo tempo. E a confirmação do Paysandu aí, bola. Vamos lá.
0: Saiu o Caio Melo, entrou o Brian, 23. E saiu o Tyson com a entrada do 19, Tylon.
1: Perfeito. As mudanças na equipe do Paysandu e na equipe do Nacional. A posse de bola do Paysandu chega primeiro, zagueirão Castro afastando. É bola rolando para o segundo tempo. Paysandu a 45 minutos, mais os acréscimos de mais um título em busca do bicampeonato da Copa Norte. Gerson, e essas mudanças do Nacional e do Paysandu com as entradas do Brian e do Tylon? Gerson, para o segundo tempo.
3: Olha, no Paysandu as entradas têm muito a ver com a preocupação do Júnior Rocha, muito pela pressão que ele imagina que o Nacional vai ter que fazer, principalmente nesse início e segundo tempo. Mas, de qualquer maneira, é um time que está bem arrumado, está equilibrado em campo, não deve ter problemas. O Nacional já é a mudança para tentar ver se opera um milagre, né? Porque só um milagre, do jeito como a equipe estava jogando, tentar uma reação neste segundo tempo é o que resta para o Nacional. E aí as mudanças começaram pelo meio campo, né, e pelo ataque, e é o que poderia se esperar da parte do Júlio César.
1: Tá certo, valeu Gerson Nogueira, conosco nas análises de Paysandu 2, Nacional 0 aqui em Manaus. A posse de bola na bola esticada, tenta pelo lado esquerdo, não conseguiu, a bola saiu, é tiro manual, tem pressa, toda a pressa do mundo, a equipe do Nacional vem na posse de bola, vem buscar o jogo, já na movimentação do Giva, acabou de entrar no jogo, a bola longa, esticada, passa do Pedro Henrique, não passa do Quintana, chega primeiro Pedro Henrique, na sequência defensiva do Paysandu, chega o Quintana, na bola longa, buscando o Ítalo, vai sair primeiro o goleiro. Olha o Ítalo, primeiro goleiro Caio Alan. Que bola é essa? O Ítalo quase consegue a finalização que poderia ser o terceiro gol do Paysandu. 2 minutos de bola rolando, galera, segundo tempo. É o Nacional quem vem do lado direito, vem já no campo de ataque. Você tá ligado no microfone da clube, um grande abraço. Na bola esticada, buscava, não conseguiu. A recuperação é novamente do Nacional, vem do lado direito, vem tocando essa bola, vem girando o jogo, pressionado, segue o jogo. Vem na tabela agora com o Marcinho, pra jogada com o Cleiton Pego, não conseguiu. Volta novamente, o Paysandu vem do lado esquerdo, na bola longa, melhor para o zagueirão, Thiago. Ele tem o domínio, camisa número 4 do Nacional. Vem no domínio, Nacional vai para cima, vem na posse de bola. Tá aí o Caio Wilker, acabou de entrar no jogo. Prefere agora mais atrás com o zagueiro Michel. Vem conduzindo a equipe do Nacional. Vem do lado direito na bola longa, na bola esticada, tenta. Vem do lado direito, a bola saiu, é tiro manual. Posse de bola é do Nacional. Tá no campo de ataque o Paysandu fechadinho. 3 minutos de bola rolando, galera. Vai para cobrança o Nacional. Vai jogar essa bola na área, chega primeiro Quintana, na sequência defensiva do Paysandu, a bola passou, é escanteio. Escanteio pro Nassa, bola.
0: Escanteio pro Nassa aqui pela direita, de ataque da equipe Mamauara, e o Paysandu bem posicionado, bem postado nessa marcação. 2-0, Bigolô.
1: E vai pra cobrança, é o time do Nacional na cobrança, portanto, do escanteio. Gabriel Mesquita chama atenção, principalmente para o jogador do Nacional, é o Rafa Marcos, ali na pequena área tentando atrapalhar a saída do goleiro Bicolor. Aí para a cobrança, agora sim, fez o levantamento, desvio, para trás, a bola vai passando, é só tiro de meta. Melhor para a defensiva do Papão, já tem a clube, a seleção.
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1: Posse de bola é do Paysandu, que vence por 2-0, você tá ligado conosco. Primeiro tempo, Caio Melo e Cleiton pegam os gols do Papão. Gols que vão ampliando a vantagem, o Paysandu rumo ao bicampeonato da Copa Norte. É o Nacional quem tenta, não conseguiu. Volta o Papão, Marcinho, dá o tapa, vem do lado esquerdo. Ele tentava ali com o Cleiton Pego, adiantou demais, a bola saiu. Era a tentativa do Marcinho, é só tiro manual. Já vai se posicionando, olha a posse de bola. É o Paysandu quem vem para dar o combate. É o Nacional quem vem do lado direito com o Rian Santos. Início de segundo tempo, galera. Vem no giro na posse de bola, coloca a bola no chão. Agora o Nacional não consegue. Volta novamente ele, é o zagueirão Castro, vai no chutão agora, é jogo lá e cá, é jogo pegado, sem espaço, é o Renanzinho na velocidade, prefere agora com camisa número 17, Miliano, tenta a recuperação já do Paysandu, é momento bom, olha como veio o Paysandu, deu Tylon, ainda ele, entrou na área, é momento bom, foi caindo,
0: pra mim foi
1: pênalti, ainda assim, Ítalo tem um domínio, no giro botou, Cleiton pego na finalização, o toquinho, olha o desvio, é gol!

0: Paysandu.
1: Portugal. Quem fez o gol?
2: Taylor. Taylor. Na insistência, jogadaça. O toquinho do Cleiton pego. A bola sobrou. Taylor. É goleada. É o papão pro bicampeonato da Copa Norte. Era o

0: Midas Macedo, Midas Macedo, Ferro e Aço.
1: Anote.
2: Paixandu.
0: É goleada, é 3-3-3, papão.
3: Nacional.

assustador, assustando mais que a Maconda. Ele tentou na primeira, não deu certo, mas na segunda, Caio, o Caio não participou do lance, ficou só olhando, e o Ítalo disse, toma, toma, toma, toma, Taylor, faz, faz, moleque, faz! Moleque, o moleque entrou e ampliou, deixando o Paysandu mais próximo do título. Viemos da nossa terra fazer barulho na terra alheia. Lobo, todo respeito a Barriga.

0: Paysandu. 1, 2, 3, 4 no placar agregado. Placa de Minas, Maçã do Ferro e Aço, Gaia.
1: 17º gol do bicolor paraense na Copa Norte. O primeiro do garoto, Taylon.
2: 3-0, Papão. 8 minutos, agora vem o Nacional. Opa, Pedro Henrique chegou atrasado, amarelo pro volante bicolor. Cartão amarelo para o 38, Pedro Henrique do Paysandu. 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Pedro Henrique, jogador do Papão, é da Amazônia, forte, ama forte, produtos ama forte, só com a distribuidora Amazônia. 8 minutos e meio, a goleada é o Papão, futebol é na clube.
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2: É falta pro Nacional, vai se posicionando. Já tem torcedor deixando. Olha do outro lado a galera e demora a bola.
0: Ei, peraí, ainda tem jogo. Volta, rapaz, peraí.
2: Olha o leão, o mascote ali,
0: cara. É mais tirou um leão até a que cabeça. Tá entrando no couro. Opa, no início do ano foi um, hoje mais um da mesma cor. Ah, já tá virando... Lobo, não te acostuma com essa carne, Lobo.
2: 9 minutos, é falta pro Nacional, a cobrança por baixo, encaixa Gabriel Mesquita. Pega, precisa o goleirão bicolor, futebol é na clube.
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0: Pedro Henrique levou o terceiro, não joga a primeira contra... Se o Paysandu for campeão, né? Será que tu tem dúvida ainda? Pois é, contra a equipe do Anápolis na quarta-feira da semana que vem.
2: Nacional só precisa de 5 gols, só isso. Só vamos isso. Lá. Vem na posse de bola, vem no giro, é o Nacional tocando essa bola. É, agora com o Varão, vem pelo meio, não consegue. Vem na posse de bola, vem conduzindo para fazer a inversão, prefere do lado esquerdo. Pedro Henrique cerca, vem na bola metida do lado esquerdo agora. Vem com ele, Miliano, para fazer. Olha só, entrou na área, momento bom do Nacional. Vem para finalizar, sua batida, bateu na marcação, a tentativa do Renanzinho. Chega o Ítalo ajudando, vem o Cleiton pego, não conseguiu ainda assim. Marcinho vem pro combate, a bola vai sobrando com o Facundo Bonifazi. Ainda o lateral esquerdo. Foi empurrado, falta de ataque. 10 minutos e meio, galera. Já nem é clube, é seleção.
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2: Tá todo mundo ligado no canal do clube. A informação, Francisco Urbano.
4: Olha, ninguém tá lembrando, mas é a grande chance do Paysandu tirar aquela porra do 7, viu?
2: Ainda tem isso, né? No agregado tá 4-0.
4: Vamos se ligar na parada porque o Paysandu tem todas as possibilidades de chegar ao 7º gol aí.
2: Tá certo, vamos lá, vamos lá.
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2: Valeu, nosso Francisco Urbano em cima do lance. A informação para a distribuidora Amazônia. 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Vem no giro na posse de bola. Olha como vai para a cobrança, vai se posicionando o goleiro Gabriel Mesquita. É ele quem vai para a cobrança. Entrou, mudança aí no Paysandu agora, né? Entrou 14. Saiu Quintana, né?
0: Saiu Quintana,
2: bola. É o Bispo,
0: Bruno,
2: né?
0: Bruno Bispo, é ele, o Bruno Bispo. Olha o Bispo, depois daquela oração que eu fiz no início, o Bruno Bispo vai fazer a oração final.
2: Tá certo, sai o Quintana para a entrada do Bruno Bispo. Mudança no time bicolor. Vem na posse de bola, vem no giro. Você tá ligado, chegando a 12 minutos, galera. O Paysandu goleia 3-0 aqui em Manaus. Vem na posse de bola, vem no giro. Manaus é mais uma vez do Papão. Aliás, o Papão vai voltar a Manaus pela Série C contra o Amazonas. E vai ser aqui também, né?
0: Não, isso aqui tudo é dele.
2: É isso, valeu a informação em cima do lance. 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Olha o Ítalo, recupera. Vem com o Taylon, na velocidade. Lá vem ele, o autor do terceiro gol. Entrou, Ítalo na perna direita, bateu. Explodiu na zaga. Quase o quarto gol. É o Ítalo, ele quer o 9. Tá querendo o gol dele, bola.
0: É, já tava merecendo, aliás. Ele teve tentativas, só que a zaga aparece na hora. Já tá, por tudo que ele vem fazendo, o conjunto da obra, a gente já merece fazer um gol também com essa camisa do Paysandu nessa partida.
2: É isso, 12 minutos e 50, galera. Vamos chegando a 13 minutos de bola rolando. Você tá ligado no microfone da clube, um grande abraço. Jogo paralisado, a posse de bola é da defensiva do Papão. Vai se posicionando, Pedro Henrique pede a bola. Olha só a personalidade do garoto, tá querendo o jogo, ele pede o jogo, Paysandu goleia, mas tá lá, tá se apresentando, vai pra cima. Olha como tenta o Paysandu, vem do lado esquerdo, é novo tiro manual. E do outro lado, a Fiel não para, que festa dessa Fiel, bola de fogo.
0: A festa é dela, a festa é dela. O boi azul e branco é bicolor também, viu? O boi azul e branco aqui é bicolor.
2: Rapaz, caprichoso.
0: Ah, é caprichoso. Caprichoso. O Paysandu é caprichoso e está se garantindo. Se garantindo na final da Copa. Da Copa Verde, vai Paysandu.
2: E lá vem o Paysandu, vem na posse de bola com o Edilson, ele vem conduzindo, preferiu agora. Olha a jogada, tentou ali o jogador Pedro Henrique, não conseguiu, era com o Tylon. Ainda assim a recuperação é do Nacional. 14 minutos, galera, futebol é na clube.
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2: E olha o Nacional, a definição, a batida do Caio Wilker na trave. Na trave, quase, quase, que velocidade. Deu espaço e o time do Nacional teve a melhor chance dele no jogo, na trave, bola de fogo.
0: Rapaz, o torcedor já não quer mais nem que o Nacional ganhe o jogo, já quer que pelo menos faça um, impressionante. E vacilou aí a retaguarda do Paysandu. Vai Paysandu, 3-0.
2: E lá vem o Paysandu, tá aí o zagueiro Bruno Bispo, vem conduzindo a bola, 14 minutos e meio, galera. Longa, buscando agora, buscando o jogador Ítalo, o centroavante não conseguiu o domínio, prefere agora, vem pelo meio, olha a chegada, boa do Nacional, a batida do Giva, encaixa o goleiro Gabriel Mesquita. 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
2: Já já análise dele que bate de primeira, Gerson Nogueira, na goleada do Papão, é decisão da Copa Norte, é o Papão rumo ao bicampeonato da competição regional, vem no giro e agora na expectativa, claro, o campeão decidindo a Copa Verde contra o Anápolis. Vem o Marcinho tocando essa bola, vem no giro da marcação, vem conduzindo, 15 minutos e meio, meu caro Gerson Nogueira, 15 e meio. 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Papão goleia, Gerson.
5: Goleia com autoridade, a gente fica sempre com a impressão de que cabe mais. Isso já era visível no primeiro tempo. E agora, logo no início, 5 minutos, o gol do Taimon, né? Foi só forçar o jogo, o gol saiu, né? Uma jogada quase que coletiva da parte ofensiva do Paysandu. E uma bela assistência do Cleiton, né? Passando a bola da esquerda para a direita e pegando o Taimon livre. Prova de um time, de que é um time entrosado, um time atento, conectado no jogo. Não relaxou até agora, apesar das facilidades que a partida oferece. É, agora houve uma bola na trave do Nacional, numa falha da zaga do Paysandu. Uma das poucas falhas da defensiva bicolor até aqui. Mas é um Paysandu completamente tranquilo, senhor das ações e com possibilidades aí de ampliar esse score.
2: Tá certo, valeu Gerson Nogueira, analisando, sempre batendo de primeira. 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É Marcinho agora, no bolão com o Tylon, entrou na área, pra quem sabe o quarto gol. Ainda ele no cruzamento, buscando o Ítalo, chega primeiro o zagueirão Michel, afasta a zaga do Nacional. 17 minutos, galera, Rádio Clube, a dona da bola.
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2: Olha a chegada do Pedro Henrique, ele vibrou ali, antecipou e a galera aplaudiu junto, bola.
0: Na bola, vibrando, passando essa energia para o torcedor que também gosta do que vê dentro de campo pelo Paysandu.
2: É isso, Paysandu que joga no domingo em Floripa contra a equipe do Figueirense pela Série C.
0: Já sai daqui amanhã às 15h20, direto para Floripa, dá uma paradinha em São Paulo e depois de Floripa já vai para Anápolis, onde na quarta-feira vai enfrentar a equipe do Anápolis pela Copa Norte, aliás, Copa Verde.
2: 18 minutos, galera, segundo tempo de bola rolando, é isso, Caio Melo, Cleiton Pego e Tylon, Paissandu goleia 3-0, vem no giro, sai errado o time do Nacional, tenta agora com o Caio Wilker, não conseguiu, vem o Nassa, vem na posse de bola, recuperação do Paissandu, Pedro Henrique, tabela agora com ele, Ítalo, deixa com o Marcinho, vem agora no giro do lado direito, olha a chegada forte do Paissandu, é o Tylon, passou o Edilson, ele vem por dentro ainda, vem na tabela com o Ítalo, vem com o Tylon, foi caindo, tentar a tabela, não conseguiu. A recuperação já é do Nacional. Já nem é clube, é seleção.
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2: Eu confirmo, galera, 19 deste segundo tempo. Domínio total do Paissandu que vem tocando a bola. Gabriel Bispo prefere agora com ele, com o jogador Castro. Tá aí o zagueirão, lado direito, Edilson. Só cerca o time do Nacional sem forças e não consegue chegar. O Paissandu vai girando agora defensivamente. Gabriel Mesquita vai no chutão buscando o Cleiton Pego. Vem na jogada, tem o Marcinho pedindo. Vem pra jogada agora. É o time do Nacional do lado direito com o Rian Santos. Ele vem conduzindo a bola na bola longa. Vem do lado direito, chega forte a equipe do Nassa. Gabriel Mesquita tá atento no gol, vem pro cruzamento. A bola parou. E o árbitro vem em direção ao banco. Vem mudança.
0: Deixa eu levantar aqui pra ver.
2: É o 18 no 9.
0: Cleiton Pego ali tá sentindo.
2: E vem mudança no Nacional. Vem o 18 no 9. Enquanto isso, o Cleiton Pego caído, né, bola?
0: É caído. Cadê o Chico Urbano aí?
4: 18 é o Vitinho. Vitinho, 18.
2: Vitinho!
4: É, o camisa 18. Inclusive jogou aqui, não foi?
2: No lugar do Rafa Marcos.
4: Mudança Rafa Marcos, camisa número 9, da informação da distribuidora Amazônia.
2: Cleiton Pego de volta. Segue no jogo, aí o 75 bicolor, vai para dar o combate, é o Nacional quem vem agora do lado direito, jogou essa bola na área, o desvio é gol do Nacional. Gol do Nacional.
1: Nacional!
6: Portugal! Quem fez o gol? Irmão?
2: Caio Wilker, camisa número 10. Entrou no segundo tempo, a bola cruzada para trás, ele bateu. No desvio não deu para o goleiro Gabriel Mesquita. Diminui o Nacional, era o decorrido. 20 minutos de bola rolando, segundo ato de espetáculo. Diminui o Nacional. E no placar, Midas Macedo, Ferraço. Anote.
1: Paissandu
2: 3,
1: Nacional 1.
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0: Chegando aqui pela direita. Aí ele, o Caio Wilker, bem posicionado, recebeu essa bola, não teve trabalho. Eu não te falei que a torcida queria pelo menos um gol. Um gol do Nacional. Comemorou o estádio inteiro. Incrível. E uma checagem aí, o que é que tá vendo? Então, diminui o Nacional. 3-1, Paissandu, placar de Midas Macedo, Ferro e Aço, Gaia.
1: 16º gol do time nacionalino, o terceiro do Caio Wilker.
2: Vai o Cleiton Pego para reiniciar o jogo. Recomeça o jogo, o Nacional diminui com o Caio Wilker. 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
2: E a jogada agora do Tylon, amarelo para ele. Amarelo, fortíssima entrada aí do Tylon. Mais um amarelo para o atleta bicolor. Pedro Henrique, Tylon pelo Paissandu, Rodrigo e Varão pelo Nacional. Vem o Nacional, tenta crescer no jogo, chega primeiro Castro. Olha como vem o Nassa com o Renanzinho, chega primeiro Edilson. chega o lateral direito, bicolor, vem na cobrança, volta novamente, vem do lado esquerdo com o Wendel, é o Nacional, vai pra cima, a galera se entusiasma, vem no cruzamento, chega primeiro o Pedro Henrique afastando, pra quem sabe puxar o contra-ataque, olha o Ítalo, vem pro jogo, 22 minutos e meio, galera, sem clube não há futebol.
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2: Vem para a posse de bola, tenta a equipe do Nacional, não conseguiu. Ainda assim vem do lado direito, vem com o Jean Santos, ele vem no domínio. Prefere agora com o jogador Varão. Tá aí o capitão agora, Varão, depois da saída do Rodrigo. Vem do lado direito, vem no cruzamento, Edilson! É escanteio, olha a galera, se entusiasma a bola.
0: É, rapaz, a galera tá entusiasmada, um pede pro outro, bora apoiar, bora apoiar, bora apoiar, mas o Paysandu tá só esperando isso, que é pra ir no contra-ataque e ampliar esse marcador. 3 a 1 para o Paysandu.
2: É escanteio para o Nacional. Tenta crescer no jogo agora. Diminuiu e o torcedor canta. Canta nas arquibancadas do Carlos Samit. Olha, vem como vem agora na bola metida. Não conseguiu. Vem no giro Marcinho ainda. Ele, opa! Tem que ter amarelo. Marcinho vinha para puxar o contra-ataque. Foi puxado.
0: Vai dar, vai dar, vai dar. Vai dar amarelo. Pegou amarelo.
2: Vamos lá. Para quem foi? Parece ser o zagueirão aqui, o
0: cheio de cobra,
2: Thiago,
0: agora,
2: né?
0: Com a imprensa e virar para cá.
2: Cartão amarelo para o defensor do Nacional. Jogo paralisado no Carlos Zamit, aqui na Zona Leste Amazonense. 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E o giro do tempo.
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2: Girando, girando, girando, girando comigo. Tempo de jogo. Chegamos a 24 minutos de bola rolando. É Manaus, é estado do Amazonas, é bairro do Coroado. A festa do Paysandu até aqui. A decisão da Copa Norte para você. 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Anote.
9: Paysandu
2: 3.
9: Nacional 1.
10: Na Libertadores, Boca Juniors 0, Universidade Católica 1, Cruzeiro 1, Barcelona do Equador 0.
2: Eu confirmo, galera. São 10 da noite, mais 31 minutos em Belém do Pará. Aqui em Manaus, 9h31. A hora certa, você sabe. 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Pra você, amigo ouvinte. Pra você, amigo ouvinte, um grande abraço. Obrigado, obrigado, obrigado pela sua audiência. Tá todo mundo ligado, ligado, ligado no Canhão da Clube.
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2: Um grande abraço, galera.
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2: Que eu sei o que eu faço com ela. Acompanhando em Portel, meu amigo Francisco.

0: 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Fale com o Fernando e eu falo com ele, Gerson Nogueira. Amazônia, quero ouvi-lo. 26, segundo tempo, Gerson.
1: Pois é, quando vai entrar agora o Lucas Cardoso, né, no lugar do Cleiton. Uma substituição natural, o Cleiton parece cansado. Mas o Paysandu descuidou um pouco, o Nacional fez o gol. Ali, aquele cheiro de gol de honra. É, se esse gol é um pouco antes ainda no primeiro tempo, era coisa para se preocupar. Mas a vantagem estabelecida pelo Paysandu no jogo, 3-1, não permite aí nenhum tipo de maior preocupação. Até porque o Paysandu está jogando bem. O erro ali foi um erro pontual na marcação. O Bonifazi falhou, né? Foi driblado, na verdade, pelo Wendel. Cruzou e o Caio Wilker fez o gol. Mas é um Paysandu melhor na partida, o tempo todo, não, isso não mudou. O Paysandu tem maturidade para tocar a bola, para buscar o jogo, para explorar seus homens da frente. É um jogo sob controle, é o Paysandu administrando aí e com possibilidade de explorar esse desespero do Nassa, que vai tentar subir agora. E aí a chance para jogadores agudos do Paysandu, como o Taylon, né, chegar ali, o Lucas Cardoso que entra agora. Pensando em explorar o contra-ataque até aumentar essa vantagem.
0: Tá certo, valeu, valeu, Gerson Nogueira. 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É isso, vem na posse de bola, chegando a 28 minutos, vem no giro da marcação, uma festa grandiosa no seu rádio. Olha como vem agora no giro, sai da marcação, a tentativa do Paysandu, a bola saiu, posse de bola é do Papão, já nem é clube, é seleção.
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0: São 28 minutos, galera. Segundo tempo de bola rolando. Confirmando Lucas Cardoso, 99 no lugar do Cleiton Pego. Mais uma mudança no Papão. É o Nacional quem tenta agora. Perde por 3-1. Vem na posse de bola, vem com o Wendel. Tá aí o lateral esquerdo, que agora tá centralizado. Vem no giro, sai da marcação, prefere. Facundo Bonifazi. Tá aí o uruguaio, vem pelo meio. Passe errado, não deu. Marcinho vem para dar o combate. A recuperação já é do camisa 18, Vitinho. Ele tem o domínio, prefere mais atrás. Agora vem no giro. É o time do Nassa. Chegando a 29, galera. Olha como vem agora com o Wendel. Melhor pro Pedro Henrique. Tá em toda, joga muito garoto. Vem no giro, sai da marcação. Primeiro Bispo, o zagueirão Bruno Bispo chegou e tá indo pra cima, antecipando mais uma bola.
3: É, tá bem, bem, bem posicionado. Bruno Bispo, que substituiu o Quintana. 3-1, Paysandu, placar de Minas Macedo, Ferro e Aço, Paysandu, bem próximo do título.
0: É o Nacional do campo de ataque. Chega primeiro, lá atrás o Lucas Cardoso. Afasta parcialmente, vem no giro, sai da marcação. Tá aí a tentativa, era do Varão, não conseguiu. Veio o Paysandu no contra-ataque. Olha o Taylon, do outro lado tem o Marcinho. Tá passando o Lucas Cardoso. É contra-ataque do Paysandu, passe errado do Taylon. Teve a chance, precipitou-se, não deu. Volta agora o Nacional. Essa reta final eletrizante. É jogo aberto, é jogão de bola. O Paysandu vence 3-1. Chega o zagueirão Castro afastando. Volta indo o Nacional, vem tocando essa bola. Tá aí o Varão, né, pressionado. Prefere do lado esquerdo agora com o Wendel. Você tá ligado, é o canhão da clube quando 30 minutos na entrada da área. Olha o Caio Wilker, ainda é ele. Ele tem habilidade, bateu. É gol. Gol do Nacional, Caio Wilker de novo. Gol. E o golaço do Caio Wilker. Entrou e faz o segundo gol dele, o segundo do Nacional. Bateu, não deu pro Gabriel Mesquita. Encheu o pé na perna esquerda. Segundo gol do Nacional, era decorrido. 30 minutos de bola rolando. E o torcedor amazonense se agita. E olha a turma voltando, tava descendo a rampa, já volta. É, futebol! 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
4: Paysandu
0: 3.
4: Nacional
0: 2.
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3: Uma jogada de desatenção, né, do setor defensivo do Paysandu, e o Caio Wilker recebeu só ele ali. na entrada.

0: entrada da área pela esquerda do bico e meteu a bota lá, lá na esquina da área, lá no cantinho. E nada pôde fazer o Gabriel Mesquita. Diminuindo o Nacional agora. Paysandu 3-2 para o Nacional.
1: 17º gol do Nassa na Copa Norte. O quarto gol do Caio Wilker.
2: É isso, e agora a reclamação dos atletas do Nacional de um possível toque. O árbitro sinaliza ali o braço colado ao corpo. 31,5. Paysandu ainda tem a vantagem de 2 gols. No agregado 4-2. E é o Nacional em cima. Situação delicada porque o Nassa está em cima a bola nesse momento.
0: Está em cima. Paysandu também tem que ter atitude. Não pode ficar olhando o que fazer ou esperar o tempo passar. Paysandu tem que reagir.
2: 32 minutos. O árbitro aguarda o posicionamento, análise do VAR. Vamos lá, um possível pênalti. O árbitro manda, segue o jogo. Nada de pênalti. Vamos pro jogo. É o Nacional do lado direito. Vem para fazer o cruzamento. Chega primeiro a zaga do Papão afastando. 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
2: 32 minutos e meio, galera. Tenta o Nacional, tá em cima agora. O Paysandu baixa demais, hein? Vem na posse de bola. Olha como tenta agora o Paysandu, não consegue colocar essa bola no chão. Nacional do lado direito do campo de ataque. Ganha novo tiro manual. É nova posse de bola da equipe amazonense. 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
2: E vem o Nacional, tem o domínio agora. Joga essa bola na área. Dominou, é bom. Chega primeiro Bruno Bispo, foi caindo. Lucas Cardoso ajuda. A bola sobrou. Olha o Varão no toquinho do lado direito. Vem no cruzamento, bateu. É pressa da equipe do Nacional. Caiu, que bateu. Pra fora! De novo ele, o camisa 10. Está deitando agora a bola. Não pode, não pode.
0: Não pode, não pode. Só que ele não teve a precisão, a tranquilidade para concluir, né? Chutou. Com muita força, subiu bastante e foi para a linha de fundo. Ainda bem, caiu ali o Bruno Bispo e o goleiro Gabriel Mesquita.
2: É jogo paralisado. Gabriel vai se levantando, Bruno Bispo da mesma forma. 34 minutos, conferem comigo, galera. 34-34, Paysandu vence 3-2 em Manaus. 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
2: Posse de bola com Gabriel Mesquita, tem o domínio, já vem mudança. Vamos ver se vai ser mudança no Paysandu ou na equipe do Nacional. Vai saindo Bonifácio. O árbitro pede que ele saia com mais celeridade ali. Vai na manha o Bonifácio.
0: Entrada do Taboca.
2: Taboca. Vamos lá, Luciano Taboca. Mudança 77. Na lateral esquerda bicolor. Sempre com a 77. Já na cobrança do tiro de meta do Gabriel Mesquita, o Paysandu tenta colocar a bola no chão. Vem o Taboca na primeira dele, já fez a falta. 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E o giro do tempo.
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2: Girando, girando, girando comigo o tempo de jogo. 35, galera, segundo tempo. É o Paysandu há poucos minutos de mais um título. É eletrizante, é festa para você do futebol paraense em Manaus, aqui no Carlos Amit. 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
5: Paysandu
2: 3,
5: Nacional
2: 2.
1: Na Libertadores, os times do Brasil, Palmeiras já meteu 4-1 no Júnior Barranquilha e o Cruzeiro vai metendo 1-0 no Barcelona do Equador.
2: Eu confirmo, galera, a hora certa. São 21:42 em Manaus. Olha o Marcinho agora, pra quem sabe mais um gol. Bateu, bateu, golaço, golaço, golaço!

0: vai no meio da galera. Golaço, golaço, golaço. É golaço de campeão. É golaço de bicampeão da Copa Norte. Marcinho, Marcinho, Marcinho. O capitão, o camisa 10. Golou!
1: Meu campeão!
2: Paixão do torcedor.
0: 35, 35 de bola rolando, segundo ator de espetáculo, festa da Fiel, em Manaus, no Pará, no Brasil e no...

0: anote.
1: Paysandu
0: 4,
1: Nacional
0: 2,
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3: Eu já escuto os teus sinais, título. Eu já escuto os teus sinais. Que lançamento fez o seu Lucas Cardoso? Lá do outro lado, ele viu o Marcinho na entrada da área do bico. O Marcinho, nossa, que risca o Marcinho deu no zagueiro. Escolheu o canto com estilo e a bola morreu.
4: Acaba, pelo amor de Deus.
3: Onde acaba? Fera, o que é isso, fera? Marcinho, um gol do título aqui em Manaus. Que golaço, ampliando o placar agregado. 1, 2, 3, 4, 5 para o Papão da Curuzu. Muito mais próximo de mais um título da sua história de títulos. De conquistas! Oh! Gigante pela própria natureza! Gaia!
5: É bola de fogo, 18º gol do Papão da Curuzu na Copa Norte. O terceiro do bom jogador Marcinho.
6: 39 agora, galera. 4 pro Paysandu, 2 pro Nacional. Olha o Nacional na bola metida com o Caio Wilker. Ele já fez os 2 do Nassa. Chega na cobertura primeira defensiva do Papão. Jogo paralisado. 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
6: É, 39,5. Vem mudança aí, hein? 23 no 11. É isso? Vamos lá. No Nacional. Deu 23 aí no Renanzinho. Quem é a fera?
8: Essa é uma mudança.
6: 23
8: Nacional. Claro, Jorge Anderson, 23. A seu pedido no final do jogo, Kevin. Kevin com K. 23, mais uma mudança processada pelo técnico Júlio César Nunes do Nacional, na informação da distribuidora Amazônia.
6: No momento em que o Caio Wilker fez uma falta fortíssima, cartão amarelo para ele, cartão amarelo para o camisa número 10, em cima parece-me do Lucas Cardoso, né? Não, o Lucas está aqui do outro lado, tem jogador do Paysandu caído. 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
6: Gerson Nogueira, 40 minutos de bola rolando. 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É goleada do Papão rumo ao título de da Copa Norte, Gerson.
9: Olha, o Nacional experimentou ali aos 20, aos 30 minutos, digamos ali a sua última esperança no jogo, né? Dois gols bonitos do Caio Wilker, jogador que entrou no segundo tempo e melhorou muito, né? A ofensividade do time amazonense. Aliás, fica aquela dúvida sempre, né, quando isso ocorre. Se esse cara estava no banco, se estava em condições, por que não entrou no início? Porque quem estava no lugar dele era muito fraco, né? E ele entrou e fez a diferença, botou uma bola na trave, fez 2 gols e quase conseguiu fazer o terceiro. Só que aí, com a vantagem que está, o Paysandu tem aquela situação favorável de poder sair jogando, sem pressa. E a bola foi assim que a bola chegou ao Marcinho. E ele fez uma obra-prima ali também. Os 2 gols mais bonitos, né? O gol do Caio Wilker, o segundo do Nacional, e esse gol do Marcinho. É, fintando o marcador e batendo fora do alcance do goleiro. E sacramentando aí o título da Copa Norte, né? Porque agora 4-2, vantagem de 5-2 no agregado. É, o título é apenas uma questão de tempo.
0: trazendo a informação em cima do lance. Olha como vem o Paysandu, vem no giro, sai da marcação. Você tá ligado conosco na bola longa. É o Paysandu querendo o quinto gol. Chega primeiro o goleirão Caio. 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Fale com o Fernando. 988727575. Vem o time do Nacional do lado direito. Vem pra jogada no cruzamento. Melhor pro zagueirão Castro. Já nem é clube a seleção.
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0: 43 minutos, galera. É reta final, é o papão. Pra mais um título. É festa, é a Fiel. Fazendo agito aqui em Manaus. Vem na posse de bola, sai da marcação, vem no giro. Na bola longa, defende o goleiro Gabriel Mesquita. 43,5. 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
0: E vem o Paysandu, vem com o Lucas Cardoso. Tentava pelo lado esquerdo, não conseguiu. Já a confirmação do tempo de acréscimo. A torcida do Papão fazendo festa em Manaus, em todo o estado do Pará. A aldeia amazônica em Belém completamente tomada. É festa do futebol do estado do Pará. Vai pra cobrança, vai se posicionando. É o Paysandu do lado esquerdo. Paysandu goleia 4-2 aqui em Manaus, no Carlos Zamit. Vem na posse de bola, no giro, não conseguiu. A bola saiu, é novo tiro manual. 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
0: Vem na posse de bola, vem no giro, 44,5. Ainda assim a posse de bola é da equipe do Paysandu. Marcinho tá aí, o autor do quarto gol, golaço a categoria. Bolão agora com ele, com o Ítalo. Vem no giro da marcação, Paysandu tenta, não conseguiu. Pedro Henrique tem o domínio, vem no giro da marcação. Marcinho, Lucas Cardoso, tabela, triangula. Olha o toque de bola, vem no giro, melhor para a recuperação do Nacional. No entanto, houve falta. Falta no Ítalo. Jogo paralisado. 45 no Carlos Amit. Vai jogar essa bola na área. E o Paysandu vai para o seu segundo título. Nacional, nada de títulos da Copa Norte. Torcedor do Nacional deixa agora em grande número. Vai deixando o estádio Carlos Amit. A Fiel aguardando o fim do jogo. Jogo paralisado. Vai para a cobrança. Tem o Pedro Henrique. 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
0: Aí para a cobrança, Pedro Henrique, o Taboca também posicionado. 45,5, vai se posicionando, vai para a cobrança. Um grande abraço, você tá ligado conosco. É o time do Paysandu agora, tem o Taboca. Vai para autorização ali da arbitragem do jogo. Nada da cobrança, o Caio Wilker fica ali em cima do árbitro. O árbitro vai para cima também dele. Pede para ele jogar a bola, tem que jogar a bola. É momento de falta pro Paysandu. Pedro Henrique, é o Taboca, deixou com o Pedro Henrique, bateu direto para fora. É só tiro de meta. 46 em Manaus, já nem é clube, é a seleção.
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0: É, galera, vai terminar o jogo. É reta final aqui no Carlos Amit. Você tá ligado conosco, um grande abraço. O jogo já nos acréscimos. 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E o giro do tempo. Girando comigo o tempo de jogo. Eu confirmo, 47-47. É decisão da Copa Norte. É o papão para esse bicampeonato. Em Manaus, estádio Carlos Amit. 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
2: Paysandu.
0: 4.
5: Nacional.
0: 2.
5: Libertadores em Belo Horizonte. 2 gols relâmpagos. Sinisterra e Christian marcam. Agora, 3 para o Cruzeiro, 0 Barcelona de Guayaquil.
0: É, jogo nos acréscimos, vamos até 51, não é isso? Foram 6 acrescidos pela arbitragem, são 47,5. E eu confirmo a hora certa, galera. 10 da noite, mais 54 minutos em Belém, aqui em Manaus, uma hora menos, 9:54 da noite. 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Pra você, amigo ouvinte, um grande abraço. Obrigado, obrigado pela sua audiência. Tá todo mundo ligado, ligado no Canhão da Clube.
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0: Um grande abraço, galera.
2: Jorge Anderson.
0: Toca, toca, toca. Fica comigo que eu sei o que eu faço com ela. Parou tudo agora. Jogador do Nacional desaba aos 48. E o Paysandu vem para esse título da Copa Norte. O Paysandu que foca em mais uma competição. Depois do estadual, vai na liderança da Série C. E vem para mais um título, meu caro Gerson Nogueira.
9: Pois é, uma campanha até aqui, né, impecável na temporada. Ainda tem a boa passagem pela Copa do Brasil e agora essa Copa Norte se encaminhando aí para conquista da taça e se qualificando, né, para a decisão da Copa Verde contra o Anápolis. Tem possibilidade ainda de mais uma taça, né, porque vai disputar isso contra a equipe goiana. Aqui o jogo está resolvido, né? O Paysandu, na verdade, resolveu a partida aos 5 minutos do segundo tempo com o terceiro gol. Já estava muito, né, em vantagem com 2-0 do primeiro tempo, mas o terceiro gol, o gol do Tylon, liquidou por completo aí qualquer pretensão do Nacional. Acabou havendo ali uma tentativa de reação, né, por parte da equipe amazonense, com a entrada do Caio Wilker, de fato um jogador que mudou o comportamento ofensivo do Nassa, mas não foi suficiente. Fez 2 gols, quase fez o terceiro. Se faz o terceiro, aí as coisas poderiam realmente, de repente, mudar um pouco de figura. Mas ficou no 3-2 e depois o Marcinho veio e liquidou a fatura, marcando o quarto gol. E é o que está prevalecendo agora até o final. E não creio que a partir de agora tenhamos mais mudanças. Até porque está faltando um minuto para terminar, né, Jorge?
0: É isso, valeu Gerson Nogueira. Pouco mais de um minuto. Vai terminar o jogo. O Paysandu vai erguer mais um troféu. Enquanto isso, o Nacional vem. O Paysandu goleia 4-2. Vem na posse de bola, faz a proteção. Edilson consegue o desvio. É escanteio pro Nacional. É a Fiel cantando, pulando, agitando. Das arquibancadas do Carlos Zamit. Entrou 28 no Nacional.
8: Já
0: confirmação.
8: Rian Luca. Rian com Y, Luca com K. 28.
0: Rian Luca.
8: Luca. Mais uma mudança processada pelo técnico Júlio César, da equipe do Nacional, na informação da distribuidora Amazonas.
0: E lá vem o Paysandu no contra-ataque. Na bola metida, era com o Lucas Cardoso. Chega primeiro a marcação. Era o Paysandu. O árbitro vai se posicionando. Vai terminar o jogo. Fim de papo!
2: Paysandu!
0: Fim de papo! O Paysandu! O Paysandu! Fatura mais um título. O maior campeão da Amazônia. É campeão! É bicampeão da Copa Norte! É o lobo, é o lobo, é o lobo! É festa em Manaus! Os jogadores comemorando junto com a Fiel, que agita, agita!

4 anos depois, na retomada da competição, em 2026, o Paysandu fatura mais um título, a vibração dos jogadores. Pedro Henrique, ajoelha-se, vai atravessar o gramado aqui, ajoelhado, e os jogadores vão com a fiel, levantam o hino do maior campeão da Amazônia.

campeão, é campeão! Os jogadores agora se posicionam para a foto oficial ao fundo, a Fiel, que lota o seu espaço aqui no Carlos Damit. Todos os jogadores agora vibrando, vibrando com mais um título do Papão. É Copa Norte que vem, a Copa Verde para Fiel Bicolor.

0: É festa aqui em Manaus! E em Belém também, foguetório, vibração, Carlos Gaia e Francisco Banda, mais um título do Pará, mais um título do Papão.
1: É, festa bicolor em Manaus e Belém do Pará, também sem dúvida nenhuma essa conquista importantíssima, né? É o segundo título do Paysandu Esporte Clube na temporada 2026, Campeonato Paraense, agora Copa Verde, absoluto, tranquilo, com qualidade, com transparência, com responsabilidade, com determinação, com garra, o Paysandu conquista fora de Belém do Pará, fora da Curuzu, enfim, na cidade manauara, cidade de Manaus, esse título importante para sua galeria. Aliás, é mais um título importante para o Paysandu Esporte Clube, que além da Copa Verde, também, evidentemente, o Paysandu Esporte Clube no Campeonato Brasileiro da Série B. Vamos escutar o Marcinho.
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3: Aí o Marcinho comemorando, falando aqui, próximo ao microfone da Clube. É festa bicolor aí, Francisco Urbano.
1: É verdade, é festa bicolor. Olha a turma aí, pendurada, enfim, pendurada aí nas arquibancadas, na alambrada e tudo mais, nessa festa do Papão da Curuzu. Fora
0: enquanto
1: da...
0: isso, Urbano e Gaia, a equipe de organização do evento, já montando o palco, centralizado aqui no
3: pede
0: gramado.
3: Pede para liberar para o Bola de Fogo entrar aí, rapaz.
0: Pois é, rapaz, é uma dificuldade aí para ter o acesso.
3: É, ultimamente, tá, com todo respeito, é uma frescura danada, vou te dizer uma coisa, hein, cara.
0: Vamos lá para sentir o clima dos campeões, bicolores, o time do Paysandu, aqui no Carlos Amit. Deixa eu virar a imagem aqui para que você que está acompanhando no YouTube possa sentir o clima também aqui da grande decisão e do título do Paysandu de bicampeão da Copa Norte. Edição agora 2026. E a Fiel vibra. Veio em muito bom número aqui ao estádio Carlos Amit. E segue comemorando e claro, obviamente aguardando o momento agora para
1: Anderson,
0: o troféu de campeão
1: da Copa falar, Norte. Alberto Maia no meio da festa do Paysandu. Vamos lá, doutor Alberto Maia, parabéns por mais uma conquista.
4: Fala, parabéns, meu irmão, parabéns. Fala, mano, diga, mano.
1: Parabenizando o senhor, a toda a equipe, a diretoria do Paysandu pela essa conquista fora de Belém do Pará. Paysandu pela, mais uma vez, conquistando a Copa Norte, presidente.
4: Amém, amém, diga da Copa Norte. Esse grupo é muito abençoado. Jogadores dão a alma em campo, representam a nossa torcida. Representa o trabalho que está sendo feito. Parabenizar toda a diretoria, na pessoa do presidente Márcio Tuma, que tem se dedicado, tem lutado todos os dias, com o Diego Moura, vice-presidente, com o Ícaro Serene, vice-presidente, nosso comandante técnico, né, o Júnior Rocha, toda a comissão técnica, o Emerson, nosso treinador de goleiro, todo o staff de futebol, que tem feito um trabalho brilhante, com muita luta, com muito dia a dia de suor, para dar alegria a essa torcida, que o que ela merece é isso, é muita alegria, muita vitória. E eu estou muito feliz de fazer parte dessa história, muito feliz.
1: Com certeza.
4: Queria minha mãe aqui para ver essa vitória da gente. Muito feliz. Agradecer ao Mantique, que aceitou o meu convite, Marcelo Santana, ao Emerson, eles que vieram para cá para somar. Estou muito feliz, Léo Cubertino. Muito feliz.
1: Isso é o fruto do trabalho que iniciou com muita dificuldade, trabalho sério, com muita competência. Primeiro resultado, Campeonato Paraense. Segundo resultado positivo, a conquista da Copa Norte. É, Maia.
4: Vamos com mais, né? Vamos com mais. Estamos imbuídos de trabalhar muito, continuar trabalhando. Nós estamos trabalhando tanto que a equipe... A equipe já vai daqui para jogar com o Figueirense. Não temos nem condições de voltar para Belém para para contigo, com a nossa torcida. Mas quando voltarmos para Belém, eu tenho certeza absoluta que a torcida estará lá no aeroporto para recepcionar os nossos guerreiros.
1: E o torcedor do Paysandu que reside aí em Manaus, cumpriu o seu dever, no caso, comparecendo ao estádio.
4: Obrigado, incentivando,
1: né, Maia? O torcedor do Paysandu, em qualquer parte do Brasil que o Paysandu joga, principalmente no caso especial desse título, marcando presença aí.
4: Graças a Deus, essa é a nossa torcida maravilhosa, né?
1: O presidente.
4: Nossa torcida não merecia passar pelo que passou. Eu acho que a gente precisa da alegria a essa torcida.
1: O Mangueirão azul celeste, viu, Maia? Maia, o Mangueirão todo de azul celeste em homenagem ao Paysandu Esporte Clube nesse título importante.
4: Parabéns!
1: Tá. Obrigado, Maia, pela sua participação. Beleza, um abraço. Boa comemoração aí. Vai, Jorge.
3: Mangueirão com as cênicas azul celeste em homenagem ao Papão da Curuzu, Jorge.
0: Perfeito, palco já montado. Vamos agora para o cerimonial. Presidente da Federação Paraense, presidente da Federação Amazonense, troféu já posicionado, representante também da CBF já se posicionando para a entrega, inicialmente, das medalhas para a arbitragem, que já vai se posicionando. A arbitragem e toda a equipe, né? Tanto da arbitragem de campo, quanto a equipe do VAR, para termos o início do cerimonial. Enquanto isso, a turma não libera para a imprensa. Incrível, mano. Incrível isso. Para ter acesso ali ao gramado, nada. Seguimos aqui na cabine da Rádio Clube, registrando tudo. Em cima do lance, vamos lá. Jogadores do Paysandu vêm se aproximando. Os atletas do Nacional já desceram. Vamos já para a entrega das medalhas. E o título do Paysandu aqui em Manaus. Mais um título bicolor, mais uma festa paraense aqui na capital amazonense. Vejo ali o técnico Júnior Rocha conversando com o goleiro Gabriel Mesquita, os jogadores se abraçando, ansiosos para receber as medalhas. Agora a arbitragem, já recebendo as medalhas. É, meu amigo Carlos Souza, já com os presidentes das federações, representantes da CBF, nessa finalização da Copa Norte aqui em Manaus, meu amigo.
5: Tudo bem, meu caro. Anderson, parabéns ao Paysandu, né? Partidaço, grande partida. O Nacional não foi feliz com o goleiro falhando nos dois primeiros gols, né? Mas o Paysandu, eu disse aqui que eu não previa resultado, mas que seria um grande jogo. E foi um grande jogo, né? Foi um jogo de 6 gols, né? Um baita de um jogo. Eu acho que quem veio para ver o espetáculo gostou do espetáculo, viu, Jorge?
0: Sem dúvida, jogão de bola, título do Paysandu, mas também os méritos ao Nacional, claro, por chegar a essa decisão. Ali o presidente da CBF, Sami Chaldi, presidente das federações, arbitragem, já recebeu as medalhas. Agora a foto oficial de toda a equipe de arbitragem. E agora os jogadores do Paysandu para receber as medalhas. Vem ali o Pedro Henrique. Já chegando os demais jogadores, Edilson também vem receber a sua medalha. Vem ali o Taboca, recebendo do presidente da CBF. Presidente Ricardo Gluckpool também ali posicionado. Vem agora Cleiton Pego. Pego que fez o segundo gol do Paysandu. Está ali o Tylon, também recebendo sua medalha. Do outro lado a torcida não para de cantar. Temos agora, recebendo a medalha, também o Lucas Cardoso. Olha o uruguaio aí, o Bonifácio. É isso. Aí o nosso Bonifácio. Tá aí o zagueiro Castro. Jogadores vindo para receber. Agora os goleiros. Chegando o Gabriel Mesquita. Goleirão bicolor também fundamental nessa campanha. como toda a temporada. E agora um cidadão, rapaz, sem necessidade, jogou uma garrafa, quase pega nos jogadores ali posicionados. Olha aí o cidadão aqui, extremamente descontrolado. Que é isso, rapaz? Garrafa cheia, se pega, mas vamos lá, vamos pra festa. Olha aí, ainda jogando, não pode isso. Vamos lá, recebendo as medalhas. Recebendo as medalhas. Vem o Quintana. Olha o Castro. Caio Melo também, um gigante. Ele que deu o primeiro passo, o primeiro gol. Foi o passo inicial para esta grande goleada aqui em Manaus. E agora também o Emerson, preparador de goleiros. Lá vem ele, Júnior Rocha. O grande comandante bicolor também vem para receber a sua medalha, o cumprimento. Jogadores, enquanto isso, já pulando, cantando, aguardando o troféu. Aguardando o troféu que será erguido, claro, pelo capitão Marcinho. Está ali só aguardando. É o último da fila para receber o troféu de campeão, bicampeão. Está aí o diretor de futebol, Alberto Maia. Van Dijk também chegando por ali. Cadê o presidente? Já recebeu? Está posicionado ali também. Enfim, todo o staff bicolor, a turma da comunicação, gerentes, administrativo também se posicionando para a festa do Papão em Manaus.
3: Jorge,
0: vamos lá.
3: A informação que nós temos aqui que o jogo de ida da decisão da Copa Verde será no dia 4, se eu não me engano, olhando aqui no meu calendário, dia 4, quinta-feira que vem, às 18h30, lá em Goiânia, ok?
0: Quinta-feira em Goiânia.
3: É, 18h30, decisão da Copa Verde, por hora, Anápolis e Paysandu, quinta-feira, dia 4, 18h30.
0: 18h30, quinta-feira é mais cedo, né? Horário 18h30, então. Na quinta-feira. Vamos lá. Marcinho aguardando, é a Rádio Clube acompanhando, em cima do lance, mais um título do futebol do Pará, são 23 horas e 12 na capital paraense, aqui em Manaus uma hora menos, 22 e 12, tá chegando a hora da entrega do troféu ao Paysandu Esporte Clube. Lá vem o Marcinho, lá vem o Marcinho. Junto com ele o presidente bicolor. Lá vem o capitão bicolor para receber sua medalha. Vem com o presidente. Estava fazendo aquela selfie, aquele registro para as redes sociais. Lá vem, cumprimentado agora pelo presidente da CBF, Marcinho. Camisa número 10, e a Fiel canta. Os jogadores da mesma forma. Levanta o hino, que a taça já já vai ser erguida. Vai se posicionando o presidente da CBF. Vem com ela, platinada. Marcinho. Que golaço, que quarto gol sensacional. Joga fácil, joga muito. Ele vai se posicionando. Alô, Fiel. Tá acontecendo, que emociona! Pra mais um título bicolor! Pra ele, o capitão! E pros guerreiros bicolores! O maior campeão da Amazônia, EBIEBIEBI da Copa Norte!
6: Paysandu!

0: Legal aqui em Manaus, a capital paraense também, num êxtase com mais um título bicolor, coroando em mais uma competição, nessa reestruturação bicolor, com mais um título, meu caro Gerson Nogueira, Papão Bi da Copa Norte.
1: Papão Bi campeão da Copa Norte, 24 anos depois, né, fazendo aí essa grande campanha, uma campanha que teve aspectos dramáticos, né, na fase de classificação, com aquele erro de planejamento que permitiu que o Paysandu sofresse, né, aquela derrota fragorosa e completamente bizarra para este mesmo Nacional, por 7-0 aí dentro de Manaus, mas um acidente óbvio de percurso, até porque o Paysandu estava com um time completamente reserva, vários garotos, mas quis o destino e o esforço desse grupo que aquilo ficasse ali restrito àquele momento, e o Paysandu se reergueu dentro da competição, avançou, conseguiu eliminar o Águia de Marabá, né, com uma goleada. Aliás, interessante, né, que o Paysandu meteu 5-1 no Águia do Júlio César, né, e agora mete mais 5-2, na verdade, porque foram dois jogos. 10 gols no time do Júlio César Nunes, né, que sai mal desse confronto com o Paysandu na Copa Norte. E no jogo de hoje ficou muito clara, muito visível a superioridade da equipe paraense, né, merecedora de fato da taça, da conquista, por tudo que mostrou, Gerson, em campo. Superou assim o time do Nacional com sobras, né? Poderia até ter sido um placar maior no jogo de hoje, mas está de bom tamanho, vitória merecida, grande conquista.
2: Perfeito, inclusive... Vamos ver se já conseguimos ouvir a galera. Vamos ali no meio da galera também, porque de fato a festa é bonita do torcedor do Paysandu aqui no Carlos Amit. Enquanto isso, né, Urbano? A turma do Nacional nem veio para receber medalhas, desceu com tudo, Urba.
3: Já vamos ouvir a moçada do Paysandu aqui, ok, Jorge?
1: Jorge.
3: Perfeito. A festa continua aqui. Estamos no aguardo, Jorge Anderson, ouvintes da clube, para ver se a gente ouve alguém do Paysandu Esporte Clube, ok?
1: Isso, que coisa
3: deslocando aqui.
1: E Jorge, só acrescentar uma coisa aqui. Que coisa mais patética, mais feia, mais antidesportiva da parte do Nacional, né? Não comparecer para receber as medalhas de vice-campeão. Quer dizer, então, que esse suprassumo de time amazonense só estava preparado para ser campeão. Se perdeu, para ele não está valendo, né? Homenageando aí o José Mourinho, que adorava fazer isso nos times que trabalhava. Quando perdia, ele jogava a medalha fora. Quer dizer, um gesto muito feio, né? Uma pobreza, na verdade, em termos de atitude. Porque você entra numa disputa é para ganhar ou perder. É normal, faz parte. Né? E não há desonra em ser vice-campeão. As autoridades ficaram ali, né, no palco, montado no centro do campo, esperando, e o Nacional simplesmente sumiu, não veio, já foi embora. É uma coisa vergonhosa. Eu sempre questiono muito esse tipo de atitude, de quem não sabe perder. Porque isso é uma questão de saber perder, né? É preciso elegância até na hora da derrota.
2: Sem dúvida, Gerson. E de fato, nenhum representante veio, pelo menos o capitão ali, né, para receber o troféu ou as medalhas, né, pela equipe amazonense. Enquanto isso, estou me deslocando para ver se consigo ver aqui no meio da galera, já que não há o acesso programado, né, para a gente ouvir, sentir o clima dessa fiel que realmente comparece em belo número. O torcedor do Nacional já se retirou, obviamente. Nas arquibancadas apenas a fiel. Os torcedores do Paysandu rolando agora aquele Tecnomelody, meu amigo, para agitar a turma no clima da festa paraense. Essa grande festa em que a Rádio Clube acompanha em cima do lance. Mais um título para o futebol do estado do Pará. A organização tomando as providências, a turma passando. Vamos ver se a gente consegue falar com a torcida.
3: Aí, Jorge Anderson.
2: Meu amigo, a turma se concentra ali próximo à arena. Próximo à Arena Amazônia. E não tenho dúvida que essa marreta vai voar. Aliás, desde cedo, né? A turma já estava concentrada desde cedo. Realmente uma festa maravilhosa. Dá para sentir o clima aí do Melody rolando, né, Gaia? Vamos ver se a gente... Vamos ver se a gente ouve a turma aqui. Jogue, jogadores, jogue. Vamos lá.
4: Rapaz, eu tô aqui, é uma palhaçada o que fizeram com a imprensa. O presidente da Associação de Cronistas e Locutores aqui de Manaus é um banana, não tomou providência nenhuma. Alguém tem que fazer alguma coisa, alguém tem que fazer. O que fizeram com a imprensa aqui foi um absurdo. Só alguns de Manaus, olha só alguns de Manaus tiveram acesso à premiação. Agora, quem não era daqui, ou quem não tinha os olhos verdes, ou então cabelo louro, não entrava aqui. A ordem veio, um absurdo. Agora é o seguinte, até garrafa jogaram pro gramado. Os torcedores do Nacional jogaram até garrafa pro gramado do jogo. Parabéns à CBF. Agora que todo mundo foi embora, tia. Pô, todo mundo foi embora, aqui também é sempre... Agora ela diz, olha, pode entrar. Ah, sim, mano, aqui é brincadeira. Uma vacalhação. Alguém tem que colocar o tênis no suspiro. Tem que aparecer um macho para brigar com a CBF. Tá demais. Vai chegar a hora que ela vai barrar até a rádio de transmitir um jogo de futebol. Isso é um absurdo. É um absurdo, viu? É um absurdo. O que você tentou e não viu. Eles estenderam a gente no portão ali e não deixaram ninguém trabalhar. Ordem que veio o delegado do jogo e o chefe da segurança não deixou ninguém entrar. Isso é uma palhaçada. Cadê a Federação Paraense? Hein? Cadê a Federação Paraense? Cadê a Clepe para fazer alguma coisa? Todo mundo tem rabo preso e não toma providência nenhuma, rapaz. Eu estou de saco cheio disso. Porra, aí depois está todo mundo rindo com a presidente da CBF, com a presidente da Federação. Que ninguém faz nada. O absurdo isso, cara. Tá aqui o Taboca. Como ouviu o Taboca? Taboca! Você chegou de um Paysandu de título e esse é mais um nessa temporada, tá?
5: Mais um, graças a Deus, né? É, a final do estadual não pude jogar, mas tava lá, compareci. Tirei a foto do título, né? Graças a Deus, esse é o segundo. E se Deus quiser, vai ter mais aí, velho. Vamos conseguir esse acesso aí tão sonhado aí. Se Deus quiser, vamos ser campeão.
4: O que foi mais difícil desse jogo, Taboca?
5: Mais difícil, velho? Eu acho que todo jogo é difícil, né? Em casa ou fora, todo jogo é difícil, mas a gente é Paysandu, a gente nunca desiste. Seja em casa, seja fora, a gente joga do mesmo jeito. Véio.
4: A gente pode dizer que é contra tudo e contra todos, né, Taboca?
5: Isso mesmo, contra tudo e contra todos. É, a gente tá bem treinado aí pelo professor Júnior. E vamos pra cima, vamos buscar mais, domingo tem mais.
4: E o teu pai lá na roça, lá no Nordeste, como é que ele tá? Tá perdido, já falou com ele?
5: Não, eu consegui falar com ele não, mas acho que ele tá muito feliz, tá emocionado. É, sempre eu falo com ele e eu dedico esse vídeo lá pra ele.
4: Tá certo, obrigado, Taboca. Tá aí o Taboca, falando aqui do microfone da clube. Vamos falar com a rapaziada. Tá ali, todo mundo tá ali. Agora que a gente foi liberado, pra entrar do gramado, é bom ali. Notícia que é um vídeo horrível. Atrapalha todo mundo. Ó, Matheus. Matheus tá ali. Já tá falando com os familiares. Olha a felicidade do torcedor do Paysandu Esporte Clube. Isso é muito importante, cara. Aqui, em vídeo. Não treme, espiga. Não treme. Não se dá grafista, não treme. Aqui o Matheus Vargas. Pra você, Matheus, que está ao vivo aqui, pra você eu acho que esse título tem um sabor e um tamanho diferente, né?
5: Com certeza, cara.
4: ganhar título é importante na carreira de todo atleta. Estou feliz demais que esse grupo é merecedor, merece tudo que vem conquistando na temporada, ainda tem muitos objetivos. Foi a Copa Verde agora tem a final da Copa. Foi a Copa Norte, agora tem a final da Copa Verde. A gente tem um jogo importante no domingo que a gente tem que continuar somando pontos para a Série C. Eu acho que hoje mostrou mais uma vez a força do elenco, do grupo, que entrou dedicado a levantar esse título e foi campeão.
6: E quais sendo foi esse? Desse jogo no primeiro tempo e no segundo tempo. Tomou 2 gols. Mas não baixou a guarda.
4: É o que o professor José falou, é um grupo de guerreiros, né? Independente da adversidade, sempre vai estar focado para dar o melhor. E lógico, num jogo de 90 minutos, onde você está ganhando de 3-2 de diferença, o time vai se lançar para frente, que foi o que o Nacional fez, e conseguiram 2 gols ali, só que a gente manteve a postura, né? A postura de grande, fomos lá e matamos com um golaço do Marcinho, que merece muito, está fazendo uma grande temporada.
6: Parabéns para você, parabéns para o Paysandu e que o seu trabalho continue.
4: Amém, obrigado.
6: Tá certo, Matheus Vargas aqui no microfone da Clube. Tá aqui o Marcinho, fez um gol. Ah, não, deixa eu pegar esse aqui. Esse cara, brincadeira, rapaz. Olha aqui, chegar por trás dele não vai nem perceber. Esse moleque é um monstro. Caio. Que crescimento foi esse teu, cara?
7: Cara, acho que é muito trabalho, né? A confiança que o Júnior vem me passando também, que esse grupo todo me trata, acho que como uma liderança também técnica ali, né? Junto com muita gente aí, Cleiton, Marcinho, Ítalo, né? Acho que a gente tem que dividir um pouco essa função e talvez num momento que a gente sabe que com o desgaste um pouco o Marcinho, né, tá batendo de jogos, a gente tinha que assumir um pouco esse protagonismo, a gente vinha conversando com ele e, pô, hoje todo mundo tá fazendo gol, vivendo essa fase um pouquinho, né, ali. Então, pô, o Marcinho, acho que estava merecendo esse golaço também, mas, cara, tô feliz demais mesmo, acho que a gente merecia muito esse título.
6: Agora você desembestou a fazer gol, como é isso, rapaz?
7: Tô pisando ali, né, cara, tá dando certo, ele já sobrou de novo, eu falei, opa, deixa comigo. Depois mais uma assistência pro Cleiton ali também, então, chato foi ali, né, na hora da pancada, eu tive uma lesão nessa perna, né, no ano passado, que foi a mesma que eu machuquei no início do ano ali na estreia do Paraense. E aí o cara me deu uma pancada ali de meio, de real também. Mas a gente sabe que é o futebol e aí vamos ver o que vai ser. Comecei com o Júnior, queria voltar, mas não tinha condição. E aí a gente sabe que a gente tem um elenco para suprir também.
6: Domingo você acha que dá para jogar? Eu acho que não.
7: Vamos ver. Eu também quero jogar a final lá, mas o mais importante é o próximo jogo e vamos ver com o DM aí o que eles têm pra gente.
6: Obrigado, Caio. Você faz parte disso, Emerson. Você, eu estava olhando você, depois que terminou o jogo, parece um pinto na... Que é isso, mas você merece.
8: Ah, Zinho, cara, é gratificante, né? A gente trabalha, se doa, não que os outros times não doam, mas assim, cara, a nível de doações, a nível de trabalho, a nível de concentração, né? Eu acho que com trabalho, com seriedade, com simplicidade, com paciência, organização, a tendência de dar certo é bem maior. Não quer dizer que exatamente sempre vai dar 100%, mas a chance é bem maior, né? Então, assim, hoje você encontra um grupo onde foi formado uma diretoria séria, né, que isso transparece, transcende fora do campo, né? Então, quando chega aqui dentro de campo, os atletas realmente fazem o seu melhor, né? Fazem o seu melhor, sabe que está sempre respaldado, tanto em todos os âmbitos, né? A diretoria dá todos os âmbitos para nós. O Júnior mesmo, um cara que conversa sempre com a gente, sempre conversa mesmo, né, dá liberdade, né, cobra bastante, não é à toa que o resultado vem, né? Então, eu acho que isso é gratificante, e aí nós temos que comemorar. Uma coisa para vocês, é só metade do que Deus tem preparado para nós. No final, falo para você que é só metade.
6: O Paysandu tomou 2 gols aqui no dia seguinte. O que aconteceu com o Paysandu pegar esses 2 gols?
8: Cara, é natural, a gente já imaginava que em determinado momento do jogo eles iam se lançar. Né? Eles se lançar e automaticamente, só isso, no bate-rebate, e ali ia acabar sofrendo ali uns 2 gols, né? Um foi bola de canal ali que chega junto na frente, é difícil, né? E a outra, o cara conseguiu fazer um drible rápido e finalizar com precisão. Né? Mas a gente sabia que havia pressão e a gente precisava ter tranquilidade para neutralizar ele. E um lance que o Marcinho, com toda a qualidade ali, puxou no contra-ataque, finalizou ali, foi, decretou literalmente a nossa vitória e ser campeão.
6: Parabéns.
8: Obrigado, tamo junto.
6: Você merece. Emerson, valeu, tá aí. Bora chegar aqui.
9: Júnior.
6: Que é diretor.
9: Júnior.
6: Tô indo aí.
9: Rapaz,
6: pois é, tô indo aí.
2: Olha a iniciativa bacana do presidente, Tadeu Vandic. Estamos mostrando as imagens com exclusividade aqui à Rádio Clube. Toma, trouxe o troféu aqui para a galera, bola. Galera já fez o registro, o vídeo. Olha o presidente fazendo selfie ali com a torcida. Olha a torcida aqui, vamos ouvir a galera.
3: Isso é bom, rapaz.
9: Uma antes, uma antes da Copa América.
2: Presidente, aquele bola, olha só. Trouxe o troféu junto da galera. Olha a torcida aí gritando. E aí, meu amigo, fala aqui dessa emoção.
9: Campeão, pô! Campeão, papão!
2: Que
9: Belém, que Belém! Belém, sou cidade velha aí! Um abraço aí pra galera lá de
2: Belém. Vai ter o bairro lá, meu amigo, vai ter o bairro, Belém.
10: Só aqui sou o senhor de Belém, mas estou morando aqui em Iranduba.
2: Aí, do outro lado da ponte. Ô,
10: sabe, você pode fazer aqui, ó.
2: Olha aí, torcida vibrando. Torcida vibrando, comemorando muito bola. Diretoria teve uma iniciativa bacana de levar o troféu para a galera, Dini.
11: O grande clube tem que ir onde o povo está. O grande clube tem que ir onde... Mostre, mostre. Olha só, rapaziada aí. Que coisa linda. Que coisa linda, linda, linda, linda, viu? Aguenta aí que eu vou fazer uma mágica aqui.
2: Vai. Dá um show, dá um show, dá um show.
11: Rapaz, é isso, tá aqui mais um. Fala, meu patrão, como é seu nome? Cara, como é que tá teu coração? Que felicidade é essa que tu tá vivendo aqui em Manaus?
12: Cara, é muito grande, porque somos campeão, não tem outro time melhor que o nosso. É, titulou e para sempre. Vamos ser campeão da Série C 2026 também.
11: Morando aqui, o título se torna maior e mais importante.
12: Com certeza, cara. Com certeza. A maior alegria hoje, eu não vou dormir não, vou estar pulando em cima da cama lá, escutando o hino do Pai Sandro.
11: Que beleza, mano. E você, meu irmão? Você mora aqui há quanto tempo?
13: Um ano e 6 meses, aqui.
11: Um ano e 6 meses. Esperava esse título hoje?
13: Esperava.
11: Como é que tá o tamanho dessa emoção?
13: Tá emoção forte.
9: Esse campeão é diferente.
10: Chupa, bem de boi! Chupa!
13: Esse campeão é diferente, viu? Esse campeão é diferente. Não adianta comemorar que tá na Série A. Tem que ganhar título. Quem faz a expressão do time é título.
11: Valeu, meu irmão. Tudo de bom. Tá aí, ó. Esse povo que mora aqui. Olha aí. Ô, louco!
10: Fala aqui,
11: meu irmão. Vem cá. Aqui, olha. O mestre tá aqui, rapaz. Emocionado.

0: Marcinho aqui. Marcinho,
1: é foda.
0: Valeu, Marcinho.
2: Valeu, rapaziada.
3: Rapaz, a felicidade do torcedor é uma coisa assim absurda. Como um título, como uma equipe do tamanho do Paysandu, né? Pode mudar a vida de quem é Paysandu e mora distante da capital, né, Chica?
4: Sem dúvida, olha só, de emoção, choro, as lágrimas, as crianças, as famílias. E que atitude maravilhosa estamos mostrando aqui em cima do lance, da diretoria. O Marcinho vindo com a galera. Vai lá, bola.
3: Marcinho, sinceramente falando, você esperou o que você está vivendo? Você achava que você ia ser esse ídolo pesado? Pesado, gigantesco no Paysandu, cara.
5: Fala a verdade, cara. Eu não esperava, não. Foi muito rápido o que está acontecendo na minha vida, o que está acontecendo aqui nesse clube. Esse clube maravilhoso, clube gigante que eu estou amando a cada dia eu dou meu melhor aqui nesse clube. E, porra, vou trabalhar com uma felicidade enorme. Pessoal, porra, não tenho o que falar, desde a segurança, desde a cheia da cozinha. Me recebe tudo super bem, cara. Não tem um dia ali que eu chego ali e o pessoal tão triste. Se tiver triste também, eu tento animar eles fazendo alguma brincadeira. Porque, cara, desde quando eu cheguei aqui, o propósito nosso tá sendo muito abençoado. De coração mesmo, eu não esperava estar vivendo isso tão rápido aqui no Paysandu. Acho que são 5 meses, consegui 2 títulos, né, cara? E tá fazendo gol com essa camisa, tá marcando meu nome aqui nesse clube aqui, não tem preço. Então eu tô muito feliz mesmo. Eu só dedico essa vitória pra toda a minha família que tá lá em Belém. Porque é difícil, cara, é difícil pra caralho conquistar título. Então, e também pra toda essa torcida que desde o começo tá nos apoiando, nos abraçando. Todos os jogos do nosso estádio, então é só agradecer a Deus mesmo e dedicar a todos eles que merecem muito.
3: Marcinho, tu acostumou mal o torcedor do Paysandu, porque quando tu não tá 100%, que tu te apresenta 80%, o torcedor diz, Marcinho, pô mais do Marcinho.
5: Torcedor, gente. Eu também me cobro muito, às vezes, cara, às vezes eu não vou conseguir ajudar na parte técnica, mas é desde o começo, quando eu cheguei aqui, entrega, dedicação, ajudar minha equipe, eu não vou deixar de fazer, eu vou me doar do começo ao fim. Se for para precisar de mim 70, 80 minutos, eu vou me doar do começo ao fim. Hoje eu pude ser coroado com esse belíssimo gol, então é muito feliz mesmo, cara. Eu vou continuar trabalhando, continuar me dedicando, ajudando essa garotada nova, para que a gente consiga mais título e marcar o nosso nome nesse clube aqui gigante, que toda essa nação bicolor aí merece muito.
3: Eu cubro esse time há 20 anos. Aí quando você chegou, eu só comigo, isso é uma perna aqui pra nós, gente. Isso deve ser uma perna. Mas olha, você, né, você é um cara humilde pra cacete, você é pé no chão. Mas que perna você meteu naquele gol? Me conta o lance, Marcinho.
5: Cara, olha, a minha esposa falou que eu ia fazer o gol de esquerda, né? Acho que a maioria dos meus gols aqui no Paysandu tem sido de esquerda e hoje eu pude ser feliz. Essa é uma jogada que eu venho fazendo muito assim nos treinamentos, de ameaçar com a direita. E pude ser muito feliz, acertar esse belíssimo chute. O Edilson também, o Edilson falou que ia fazer um gol de esquerda. Então, cara, é fruto do trabalho, cara. A gente trabalha dia a dia, se dedica em prol do Paysandu. Sabemos da nossa responsabilidade, sabemos que é um clube gigante, aonde tem cobrança. Então, dedicamos para você ver o resultado. A gente se doa, se cobra, corre um pelo outro. Então não tem coisa melhor que ser coroado com esse título maravilhoso que a torcida do Paysandu está acostumada, né, ganhar.
3: Marcinho, só para liberar você, que eu sei que você vai ter que meter o banho, pegar o churrasco daqui a pouco, se me convidar, não tem problema nenhum, eu vou aceitar. Vai sim. Bora caminhando, Marcinho. Bora caminhando que a moça tá. Quer pegar aqui.
4: Marcinho, peraí, deixa ele fazer ali. Tem um detalhe aí, Júnior, que você ainda não percebeu, para quem está acompanhando no YouTube. Marcinho, mostra essa medalha aqui para nossa audiência na internet, rapaz. Mostra aqui pertinho, olha, aqui no claro.
5: Olha aí, que linda. Olha que beleza.
4: Olha aí.
5: E aí, Fiel? Fiel Bicolor, aprovou a medalha ou não? Mais uma para nossa coleção. Vambora, não paramos por aqui não. Vamos buscar demais. Vambora.
3: Agora, Marcinho, quantos convites tu já recebeste para deixar o Paysandu e não quis deixar?
5: Ah, cara, é isso aí, agora não. Não vou falar, não. Eu tô muito feliz aqui mesmo, cara. Eu só saio daqui, se for um negócio muito absurdo. Tô muito feliz, tô vivendo momentos aqui que vai ficar pra sempre na minha vida. E eu quero ganhar mais com essa camisa, quero marcar meu nome na história do clube. Então, pouco tempo sendo identificado por milhares de pessoas. Então, eu tô muito feliz, minha família tá feliz. E, então, quando eu estiver aqui no Paysandu, vou me doar o máximo para que a gente possa conseguir todos os objetivos do clube.
3: Eu tô te convidando, leva tua esposa, tuas filhas. Você vai estar em Belém e eu quero pagar um jantar, peixe assado, grelhado.
5: Ah, que eu gosto.
3: Um tambaqui inteiro pra ti. Só dizer, Edinho, eu quero tal dia. E a gente vai, você, eu quero te dar esse presente porque eu gosto também.

0: também de ganhar títulos como repórter. Você nos ajudou a ganhar título, então pode fechar que eu tô te devendo essa já.
1: É um prazer, né, cara? Vai ser um prazer, é só marcar o dia, me chamar que eu vou com a minha família, vai ser um prazer enorme mesmo. Ah, feliz demais, cara. Cara, é muito emocionante, não, na verdade, porque desde o começo, nessa Copa Verde, a gente meio desacreditado, ah, o Paysandu não vai chegar, tivemos alguns resultados diversos, mas o, não só nós agora aqui, os moleques também que ficou lá em Belém, faz parte de tudo isso aqui, porque foi eles que iniciaram essa caminhada, a gente pôde coroar esse título todo nosso, esse grupo aqui merece, então a gente vai em busca de mais.
0: Manda um abraço pra galera que tá lá na Pedreira, na Aldeia Cabana, fazendo uma festa, telão, tá? A galera tá ensandecida, se você chega lá agora, meu irmão, é tudo teu.
1: Um abraço aí pra todo mundo de Pedreira aí, mais um título do Paysandu, vocês merecem, que Deus abençoe, vamos em busca de mais, valeu? Tamo junto!
0: Esse é o Marcinho, gente da melhor qualidade, tá aí ele falando aqui no microfone da clube. Marcinho, o meu filho, rapaz. Ah. Mas se ela morreu, ninguém tem culpa, meu patrão. Ah, pronto. Eu te amo, eu te amo, eu te amo. Não. Então pronto, o que é que tem ganhar de 4, né? Ah, tá bom, você ganharam de 7, pô. Tá certo, opa. É aquele chororô, isso aí a gente conhece muito bem em Belém, né? Um chororô, é uma mágoa, rapaz, que égua.
2: É leão.
0: É, rapaz, vira a tela, deita a tela aí, deita a tela, pra ficar bonito. Não, deita a tela, pra ficar bonito. Eu sei que o Cebolinha gosta da tela, a tela dobrada. Ô, oh, manual tá contigo aí? Ai, que coisa boa. Bora lá pra onde tá o ônibus, né, que a galera tá lá. Opa, continua, não tem mais ninguém aqui. Rapaz, eu me aborreço, Espiga. Eu me aborreço, porque a falta de respeito com a imprensa, né? E nenhuma empresa toma providência. Eu tô também colocando a RBA nisso. A RBA, a Liberal, né, o SBT. Pô, que sacanagem fizeram hoje com a gente aqui, rapaz. Que sacanagem. O presidente da associação não fez nada. Ninguém faz nada. Na verdade, ninguém faz nada. Então tá na hora de alguém bater no peito e dizer, eu vou ter que resolver isso. Porque quem deveria, não tá resolvendo. Meu crachá, Pico, tranquilo? Maravilha? Então bora. Bora pra cima. Bora lá no ônibus, dos batidores. Bora, não treme muito a imagem. Espiga, é câmera, é tudo. Acho que tá na hora, Pico, de tu pegar lá o tripé, que é pra eu e o Espiga ficar aqui no tete a tete, pode ser? Não te aborrece comigo, ô Pico. Tu é o meu favorito, tu sabe disso. Não tem cat, não tem nada. Você, pô, bora. Bora pra cima. Olha o homem. Olha o busão. Olha o busão. Olha o busão. Bora. A gente continua aqui. Torcedor do Paysandu ainda presente, né? Olha. Bora falar com a torcida. Você torce Paysandu? Sério? Como foi? Não, sério. Agora você chamou, você vai ter que falar. Você é Rádio Clube do Pará.
3: Oi.
0: Você viveu um momento, podia dizer que marcante da sua vida.
3: Foi muito histórico, porque ganhar na casa do Amazonas, dos amazonenses, nós somos paraenses, lá de Pará. Então para nós é uma alegria muito grande.
0: E sofrimento de vocês que moram aqui em relação...
3: Sim, nós fomos muito xingados... De loucura, essa não liga, nós somos paraenses, o Pará tá no topo.
0: Diz assim, campeão, é a gente, vocês só tentam e não conseguem. E a gente só levanta título em cima de vocês, pronto.
3: Sim, somos campeões.
0: Como é teu nome?
3: Alana.
0: E quem tá lá em Belém, te ouvindo agora na Rádio Clube?
3: Quero mandar um abraço pro meu filho lá em Belém também.
0: Que bairro?
3: Ah, eu não sei o bairro deles.
0: É, ela não sabe o bairro do tio, tá bom pra ti?
3: É porque moro pra lá agora.
0: Tá bom. Beleza, gente. Obrigado, hein? Obrigado. Tá aí a galera. Mangueira? Pedreira? É Pedreira. É, agora todo mundo é da Pedreira aqui, só tem Pedreira em Belém. Aqui, rapaziada. O ônibus tá aqui. Deixa o mestre passar aí, ó. Tá passando aí. Não tá filmando? Os bastidores, bastidores. Tá aqui. Opa! Pode passar, meu patrão. Opa, olha aí, o dele tava a furar a caixa? Não. Aqui, rapaziada, já tá começando a colocar as coisas aqui. As coisas aqui. O som tá maravilhoso, hein, filho? Você é um cara da melhor qualidade. Ai, rapaz, a mamãe disse estuda, eu entendi estúdio. Ser repórter não é fácil, não. Tu tem que engolir. Engolir não, que eu não engulo, né?
2: Você tá dando
0: tem que, show. Tem que colocar pro canto da boca. Cadê o torcedor? Bora. E os torcedores do Paysandu? Torcedor do Paysandu, meu irmão? Hã? Torcedor do Paysandu? Você é torcedor de quem?
4: Sou torcedor do Manaus.
0: Poxa, ficou triste?
4: Não. Eu achei que foi bom que o Nacional pegou uma pia.
0: Que beleza. Ai! Gente da melhor qualidade. Traz ele pra morar contigo. Traz ele pra morar contigo. Separa esse. Mora aqui há quanto tempo?
5: Eu joguei no Paysandu na época do Agripino.
0: Agripino.
5: Quando eu joguei na Curuzu, o Cristóvão errou perto.
0: Ainda tá aí, ainda tá aí.
5: Eu tô esperando ele.
0: O que ele te prometeu?
5: Não, meu parceiro, só quero ver.
0: Gente da melhor qualidade. Bom te ver, meu irmão.
5: Bom te ver você. E tu é amigo do BR.
0: É meu amigo. Fernando. Claro, claro.
5: Ele tá na Liberal.
0: É verdade.
5: Tu tá na Rádio Clube.
0: Ô, pronto, sem clube não há futebol. Um abraço. Continue com essa alegria sempre, meu irmão. Tá, e você? Espera.
5: E por que tu abandonou o médico?
0: Ele que me abandonou, foi ele que saiu de lá. Ei, meu amigo.
5: Mas escuta, eu sou teu fã e tô contigo.
0: Obrigado.
5: E fã do Betis também.
0: Então pronto.
5: Tamo junto.
0: A próxima vez eu vou trazer ele.
5: Por que ele não veio?
0: Porque ele é o culpado.
5: É porque o Betis, ele é diferenciado e você também. Tamo junto.
0: Um abraço, irmão.
5: Tudo bom. Gil Menezes.
0: Obrigado.
5: Eu sou teu fã.
0: Obrigado. Ô, oh, beijo bom. Beijo da sinceridade. Conhece o Espigão, Jorge Anderson?
5: Eu conheço outro vagabundo lá, do Remista, vagabundo lá, o...
0: Não.
5: Ele grita muito.
0: Ah,
5: o Aleijadinho.
0: Não.
5: Como é o nome dele?
0: Eu esqueci. Galera, já vai?
6: Mas eu não tenho nada a ver com isso,
0: rapaz. A turma passando. Yarley, rapidão aqui, rapidão. Aqui o Yarley. Eu digo sempre que esse moleque no bom sentido, tá, Yarley? Você tem um futuro tremendo. Pra mim, você, esse ano, essa temporada, vai fazer muita coisa pelo Paysandu. Parabéns pelo que você faz pelos seus pais lá no Tapanã. Eu tenho um amigo que mora perto dos seus familiares e ele fala, Dinho, o que o Yarley vem fazendo para os pais é uma coisa assim absurda. Que você continue assim, lembrando da família e fazendo pela família. Nessas oportunidades que você vem tendo, Yarley.
7: É, só agradecer a Deus por tudo mesmo que eu estou vivendo aqui no Paysandu. E agradecer esse grupo aí fantástico aí que está sempre se dando o máximo pela gente, pela gente da base. É, eu queria agradecer também minha família por estar me apoiando muito e agora é só comemorar e focar que domingo já tem mais um jogo importante.
0: Você vai longe.
7: Se Deus quiser, eu sim.
0: Um abraço, Yarley. Vai lá. Tá aí o Yarley. Ô, Gabriel! Me atende aqui! Meu irmão, toda conquista e título, eu penso logo em você, meu irmão. Você merece tudo isso. Quando eu vi terminar o jogo, quando eu vejo você fazendo aquela defesa, sabe? É muito... Pra mim, eu nem ia querer receber, mas já que você recebeu, pra mim já é o suficiente. Parabéns pra ti, tu merece. E tem muita coisa boa ainda por vir. Pra você e pro Paysandu.
8: Amém, Gil. Se Deus quiser, você acompanhou de perto o que a gente passou ano passado, né, cara? Esse ano a gente está conseguindo dar a volta por cima com muito trabalho, muita humildade. Muito feliz por mais um título com essa camisa pesada do Paysandu. O telefone fiel bicolor nos apoia todo jogo, todo momento. Para vocês que nos acompanham aí, é isso. O Paysandu está vivo, o Paysandu está bem. Nós possamos continuar em busca de mais um título. Na Série C também com os pés no chão para conseguir esse acesso. E muita coisa boa nas camisas, se Deus quiser, Dinho.
0: E Gabriel, tu ficaste bem próximo de deixar o Paysandu. O que Deus fez para te continuar?
8: Cara, Deus falou claro assim pra mim, pra me permanecer. Isso me deu paz no coração, né, através da minha oração. E agora, quando o ano vai acontecendo as coisas, a gente vai conseguindo entender, a gente é grato a Deus, né, pela acolhida da torcida também. por todo o pessoal de Belém que nos acolheu muito bem, eu e minha família, pelo Paysandu, né, que mudou a gestão e tá muito sério, cara. Então isso dá força pra gente continuar, dando a nossa vida pelo Paysandu em cada jogo que a gente entra, a cada defesa, né, a cada bola que a gente tira ali, pra dar o nosso melhor pra continuar ajudando o Paysandu.
2: Quando o Paysandu tomou os dois gols, você como goleiro, ficou assustado?
8: Cara, assim, a gente tava com o jogo controlado, né, infelizmente a gente deu uma bobeada ali em dois lances, mas assim, a gente tava bem, né? Claro que a gente tem que aumentar o estado de alerta, porque se sair mais um gol ali, né, iria complicar. Mas graças a Deus deu tudo certo ali, o Marcinho fez aquele golaço, sacramentou o nosso título. E é isso, agora é comemorar e depois dar sequência na nossa competição na Série C.
2: Você joga domingo?
8: Cara, Dinho, a gente tá aí disponível, né? Vamos ver a decisão do professor. Se ele precisar, nós estamos prontos.
2: Ei, quinta-feira tem a primeira de mais uma decisão lá em Anápolis. O que foi que você viu desse Anápolis? Aonde é que o Paysandu tem que tomar cuidado?
8: Cara, o Anápolis é um time muito bem treinado pelo professor Evaristo, né? Então a gente tem que entrar com muito respeito, muita humildade. É um time que bem postado, então a gente tem que entrar em estado de alerta, como a gente entrou aqui no primeiro tempo, né? Pra conseguir um bom resultado, pra daí sim, domingo, encher lá aquele Mangueirão com 50 mil pessoas, afiar, fazer aquela festa linda, pra gente buscar mais um título.
2: Maravilha! Gabriel, obrigado por tudo, tá, meu irmão? Grande Gabriel aqui no microfone da Clube Rapaziada Passando, rapaziada. Opa! Ah, agora sim, a rapaziada passando. Então, presidente. Aquele.
9: Grande Didi.
2: Porra, meu irmão. Quando eu vejo você feliz, eu fico feliz. Você chorou ainda agora de novo. É, mas é título. Tem que chorar mesmo, né, mãe?
9: Tem, porque o desafio é muito grande, né? Voltamos para resgatar essa loucura, essa paixão, esse amor que a torcida do Paysandu tem, e a nossa responsabilidade é muito grande de fazer essa torcida feliz. Eu te confesso, Dinho, que não existe sentimento, para mim, maior do que ver a nação bicolor feliz, entendeu? É muito maior que eu ter essa medalha no meu peito. Estou muito feliz, né, por essa oportunidade de estar novamente no Paysandu e fazermos uma nova história, segundo título. E vamos unidos com a nossa nação de colonos apoiando, vamos por mais.
2: Depois que você chegou, o presidente, tudo mudou. O que vocês fizeram, Maia?
9: Trabalhamos e vamos continuar trabalhando. É, muito trabalho, muita dedicação. E principalmente conseguimos formar uma equipe, né, vitoriosa, guerreira, lutadora, que respeita o mando bicolor. E principalmente, né, a nossa nação bicolor, que nos apoia do início ao fim de cada partida. Eu acho que esse título é para eles, o trabalho todo que vem sendo feito é para eles. E a diretoria está sendo incansável, aí, capitaneada pelo Márcio Tuma, pelo Diego, pelo Ícaro, para que a gente continue essa luta e alcance grandes objetivos esse ano.
2: Obrigado, Maia. Obrigado. Presidente, foi. O presidente queria me dar uma... Não, mas... Presidente, eu... Representando os torcedores, eu lhe digo obrigado. Porque quando eu vi o Paysandu, o ano passado, Gabriel, eu fiquei preocupado.
10: Isso é o que mexe com a gente, né? Porque Paysandu é paixão, Paysandu é história. Paysandu é o que representa uma paixão do paraense. E tenho muito orgulho de hoje estar na presidência e poder estar vivenciando esses momentos únicos. Escrevendo um pedacinho da história desse clube gigante, sabendo que a gente faz tanta gente feliz, né, sabendo que essa hora lá em Belém e em vários cantos do Brasil, tem muita gente feliz nos acompanhando e vendo que é uma vitória da raça, uma vitória da entrega, do trabalho sério. E isso tudo não tem preço, tá? Isso é algo que não é traduzido em moeda. Então, a gente tem muita alegria em fazer parte disso. Tá de parabéns à nossa equipe, tá de parabéns à comissão técnica e à nossa torcida, que é incansável. Hoje eu fiz questão de ir até a torcida, levamos... Eu não sei se já teve isso, Dinho, você que é um cara... Que...
2: Não, eu já ia chegar aí. O que deu na tua cabeça de tu pegar o troféu e levar pro meio do torcedor? Tu tem noção... Do bem que tu fez, isso nunca mais vai sair da memória desse torcedor que vive distante, vive aqui, mas é apaixonado pelo Paysandu. Olha o que tu fizer.
10: Eu acho que é justiça. A gente fez, foi justiça, com o apoio que a gente recebe, com esse carinho que a gente recebe 24 horas, o justo reconhecimento. E eu senti uma vontade imensa de ir até a torcida, de levar o troféu, né, de não ficar só do lado alambrado. E falei com a equipe de segurança, né, falei, garante aí, dá um jeito. É, tá, então vamos pra lá e vamos fazer mais essa história bonita e aproximar o Paysandu da torcida, né? O Paysandu é feito por torcedores, é um clube estatutário, nós somos torcedores que saímos da arquibancada, estamos hoje dirigindo o clube com muito amor e dedicação.
2: O torcedor entrava na Curuzu aborrecido, querendo xingar, doido para encontrar um dirigente, mas hoje eu vejo, eu tenho 20 anos de Paysandu, doutor. Hoje eu vejo o torcedor querendo encontrar vocês para abraçar, para agradecer, para pedir mais, sabe? Para dizer, cara, como vocês fizeram a minha vida mudar através do Paysandu. E é isso que tu está fazendo. É isso que tu está fazendo, é isso que eu vejo. Eu te peço, pelo amor de Deus, meu amigo, não mude. Continue assim com os pés no chão e transparente como você é.
10: Esse é o segredo. Acho que no final das contas esse é o segredo do negócio. É o trabalho. E a humildade, porque a humildade ela te permite continuar aprendendo. Então a gente está no novo ofício, eu nunca fui presidente de clube, eu aprendo todo dia e tenho humildade para reconhecer isso. Tenho certeza que cada dia a gente também vai ficando cada vez melhor. E é um trabalho que não é feito sozinho, é um trabalho de grupo, uma equipe muito forte, muito honesta, que está à frente do Paysandu hoje em busca de valorizar o clube e levar o Paysandu para os lugares dos quais ele nunca deveria ter saído. Eu tenho certeza que esse é o início do trabalho. A gente tem muita coisa para acontecer, a gente está com muita vontade de realmente escrever um capítulo bonito na história do Paysandu.
2: Presidente, o que é que vai ser o Paysandu a partir de agora, na sua gestão? Aliás, já vem sendo, mas o que é que vai ser mais ainda o Paysandu? Porque, como eu digo na transmissão, esse lobo está assustador, no bom sentido. O que é que vem por aí?
10: Vem trabalho, vem humildade, pé no chão, e eu tenho certeza que essa fórmula faz a bola entrar, né? A bola não entra no gol do adversário por acaso. A gente vai continuar trabalhando todos os dias, né, agregando as pessoas, né, abraçando a nossa torcida, sendo transparente, porque transparência também é a base de tudo, né? Então eu tenho muito orgulho de trabalhar apresentando as contas, mostrando tudo que a gente faz dentro do clube, e isso aí vai continuar, né? Então é uma fórmula que já está dando certo. Nem a gente esperava que os resultados viessem tão rapidamente, porque a gente sabia que era um ano muito desafiador, né, da forma como se apresentava o contexto no final do ano, mas o resultado veio, parece que é gigante com a imensa torcida do Color, e isso também nos ajuda a levantar rapidamente a cabeça.
2: Márcio, tu estás feliz?
10: É uma felicidade que não cabe no peito, uma felicidade que não é medida em palavras, não é medida em nenhum meio mensurável. É, eu estou realmente com a alma preenchida, sabendo que a gente está conseguindo escrever um pouquinho dessa história, e tendo a certeza de que a gente escolheu o caminho certo. Porque quando eu decidi abraçar essa causa, assumir a presidência, a gente sabia que tínhamos um cenário que era muito incerto, né? Então a gente que já tem uma carreira consolidada na advocacia, na nossa profissão, eu sou realmente um profissional que não está buscando no Paysandu um lugar, né? Eu tenho meu lugar na minha profissão. E, pelo contrário, o Paysandu, dependendo do resultado, ele poderia me prejudicar profissionalmente. Mas o amor foi mais forte e hoje essa alegria não cabe no peito. Vamos juntos por mais. Um abraço. Muito obrigado a todos que nos apoiam desde o início. E aqueles também que passaram a acreditar e passaram também a apoiar no meio do caminho.
2: Não tenho mais nada a falar. O presidente falou tudo. Obrigado por você encurtar esse espaço entre torcedor e clube, imprensa e clube, presidente.
10: Obrigado a você também, Dinho, que faz um jornalismo sério, a Rádio Clube. Você sabe que é realmente um pedaço, uma fração da imprensa que faz um jornalismo muito sério e que nos apoia, né, e que quer que o futebol paraense cresça. E ao final das contas é Paysandu, se confunde com o povo do Pará, se confunde com o futebol paraense. E a gente quer ver sempre o nosso Pará lá em cima. Aí a gente vai lutar muito, trabalhar muito por macho.
2: Obrigado, obrigado, presidente. Obrigado, presidente, falando aqui, na saída, na passagem. Opa, vai ter coletiva?
11: Vai ter coletiva? Aí o nosso Bola de Fogo, ele perguntou, aí eu vou responder. Francesco respondeu o quê? Na sala de entrevista.
2: Agora, onde é a sala de entrevista? Onde é a sala de entrevista, meu parceiro? Ah, lá em cima. Caramba, eu já tô com sede, doido pra... Bora ver, porque o ônibus já tá pronto pra sair, né? Bora ver. Oi. Deixa ele lá. Aqui. Pois é. É o seguinte. Opa. Onde é que vai ser a coletiva, meu parceiro? A rapaziada já tá. Eu acho que não vai ter. Não vai ter. Anderson, vai ter a coletiva, Anderson?
12: Nada agora, dá uma ligada pro pote aí, que ele já tá pro... É numa sala, cara, que fica aqui no meio. Só que não tem acesso por aqui.
2: Então, bora.
12: Mas é bom falar com o pote
2: aí. O Anderson Muniz. Anderson começou lá de baixo, na Curuzu, mas por competência, né, mano? Competência. Você, eu sei que você não gosta de falar, mas como tu te sente hoje, Anderson, nesse cargo e ajudando muito? Porque eu escuto, o Anderson manja disso, ele que consegue isso, ele que busca isso. Como é para ti hoje ser gerente do Paysandu e de fato e de direito?
12: É gratificante, né? Você trabalhar num clube que te dá essa oportunidade profissional, né? E tu me conhece de longa data, sabe que tudo que a gente conquistou aqui foi de forma gradual. E durante todo esse processo, eu tenho a agradecer muitas pessoas, porque os sonhos passam por pessoas. Isso eu não vou citar nomes aqui, mas assim, foram várias pessoas que me ajudaram. Mas é isso, a gente está aqui para servir o clube da melhor forma possível. E hoje é um dia especial, mais um na minha carreira. Estou com 25 anos na instituição, a gente já passou por alguns momentos bons, outros não tão bons, mas o importante é que a gente segue de cabeça erguida aqui e com um único objetivo, que é sempre trazer o melhor para o clube.
2: Eu sei que você é um profundo pesquisador de jogador e é por isso que o Paysandu está assim, nesse nível, sempre crescendo. Mas tem que conhecer. E se você não conhecia, hoje você conhece, você busca, você está sempre querendo crescer mais. Parabéns para ti, Anderson.
12: Dinho, agradeço demais pelas palavras, tá? Essa questão de conhecer jogador é algo que a gente aprende naturalmente, né? Eu costumo dizer que os cursos, eles são muito bons, mas a maior escola é a vivência profissional. E graças a Deus, como eu te falei, eu tive a oportunidade, Deus me abençoou, de estar sempre bem acompanhado dentro do clube. E por isso a gente está aqui nesse momento.
2: Você não está à toa, você merece. Obrigado, Anderson. Obrigado. Eu sei que tu não é de falar. Foi aqui de surpresa, mas valeu. Aí o Anderson Muniz. Agora bora lá, né? Onde é a sala? Bora lá. Licença, meus amigos. Esse aqui é o pessoal que mais ganha. Você viu aí, o pessoal que mais ganha aqui na segurança. Cada um é 1.500. Que beleza, esse que eu gosto. Aqui, rapaziada, agora faltou respeito, o choque chega e coloca a ordem da casa. É assim, por isso tem que ser assim. Cadê? Será que é? Será? Bora aqui. Amigo, onde é a sala de entrevista? Aqui é a arbitragem, né? Não, é o técnico do Paysandu que tá dando.
13: O que é? Tu que conhece aqui, pô. Esse aí também vai lá.
2: Bora! Eu nunca fiz uma transmissão assim, olha. Bem, né? Bem aleatória, é, pô. Tá show, cansado, filho?
14: Show de bola, hein?
2: Ai! Ele ganha muito pai d'égua trabalhar assim, cara. Até doido.
14: Show de bola.
2: Os caras barraram a gente, não pôde falar. Rapaz, é uma esculhambação com a imprensa. Mas quando precisam da imprensa. Mas é isso. Quer saber quem é o cara? Dá poder a ele. É só dar poder. Pois é, rapaz. E o rapaz disse que não podia por lá. Desde já eu já lhe agradeço por estar orientando a gente, Beto.
14: Sem problema.
2: Bora. Prazer do videomaker, como... Bora lá, bora aqui, opa, obrigado. Obrigado.
15: Eu avisei lá pra ti, pô.
2: Não, mas a gente, ninguém sabia como chegar aqui, eu sei. O problema foi chegar aqui. Não, eu rodou. Pego, consigo. Fica tranquilo, é título. Não vem querer me escrotear, pô. Não, não esquenta. Pois é. Não deixaram a gente passar. É uma filhambação, viu? Júlio, eu sei que tu não me aguenta mais, eu sei disso. Porra, você, desde já, filma o Júnior. Não, nós, eu também tava na mesma procura que tu. Não, não, claro que não. Calma, que o Abner não vai ralhar contigo. Não teve exclusiva. Pela forma que tu atende a gente, em todas as coletivas, pela educação, pela paciência, acho que é isso que faz você ser esse cara vencedor. Júnior chegou. Quem é esse cara? Deixa o Júnior trabalhar. Agora, o torcedor não faz mais essa pergunta. Ele agradece por você estar comandando o Paysandu, e o Paysandu está sendo o Paysandu que é. Parabéns, Júnior.
15: Não, obrigado, cara. Eu acho que é um conjunto de fatores, né? Desde o topo da pirâmide nosso lá, que é o nosso presidente, Tuma, a diretoria, os vice, todos os diretores, Bandic, Marcelo, Maia, eu acho que juntou as competências ali, a gente está sendo muito feliz juntos aí, mas sempre com os pés no chão, né? Não dá para perder a humildade, eu acho que a vontade de se preparar, ela tem que ser maior que a vontade de vencer, e isso torna a gente convictos, torna a gente confiante para chegar dentro do campo ali, saber o que fazer, colocar em prática, a gente tanto ensaia lá. Assim, não tem um segredo, a gente dá as funções, né, dentro daquilo que a gente tem, cumpre, os atletas cumprem o que a gente ensaia lá, o que a gente combina. Então eu sempre falo assim, mas com humildade, sem demagogia, os atletas são os responsáveis por tudo isso que está acontecendo aqui. A gente tem uma parcela muito pequena aí, porque fazer o que eles têm feito, se dedicar do jeito que eles se dedicam, se entregar do jeito que eles se entregam, não é qualquer grupo que faz, não. Né, ver o Marcinho no final do jogo, dando pique ali, dando sprint para nos ajudar na marcação, isso é sangue. O Ítalo nos ajudando na beirada, final do jogo. Então, assim, isso é característica do atleta, a gente só motiva, estimula e treina para que eles tá presente a melhor versão deles.
2: Agora, Júlio, lidar com ser humano não é qualquer um. Pode ser técnico de seleção, pode ser peso pesado de cargo de técnico, ter nome, mas administrar o ser humano não é qualquer um. Você consegue fazer, porque você sabe cobrar, você sabe pedir, você sabe corrigir, você sabe ensinar. Então, eu acho que tem muito disso. Ah, os jogadores correndo, o jogo acabando, mas os jogadores correndo, o Marcinho, eu acho que é isso.
15: Eu acho que é ser justo, sim, sabe? Tratar todo mundo igual é uma coisa que eu fiz desde que eu comecei como treinador, porque eu já fui reserva, né? A maior parte da minha carreira eu fui suplente, não fui titular.
2: Você era um bom jogador.
15: Então eu sei bem como tratar um ser humano, né? Tanto na alta quanto na baixa. Então eu tento tratar todo mundo igual. Cobrança sempre vai ter no futebol, senão eu iria fazer um concurso público. Fizesse um sossego, algo mais linear, mais constante, iria fazer um concurso público. Eu sei que o clube aqui pode oscilar e a gente tem que continuar sempre com as convicções, tratando todo mundo igual. assim como eu trato vocês. Eu não tenho problema nenhum de tratar a Rádio Clube e a Liberal de forma igual. Eu acho que eu me sentiria mal, eu sou assim, isso veio da minha educação, dos meus pais, e vou continuar assim para sempre.
16: Júlio, a gente sabe que é festa, mas o sucesso, ele também traz os probleminhas, né? Que é o assédio dos jogadores em cima do Paysandu, e o Júnior, ele sofreu isso ano passado, você perdeu 3-4 peças na equipe do Caxias. Como é que está a tua cabeça em relação a isso?
15: Cara, eu acho que muda um pouco, né? Eu sei que Caxias é uma das quatro forças que tem no Rio Grande do Sul, mas o Paysandu é a maior força que tem no norte do estado. Então, muda, o atleta quer estar aqui porque é uma equipe... E nós todos estamos muito felizes aqui, não temo perder ninguém. Pelo contrário, eu acho que se vier um convite para qualquer atleta hoje aqui, eu tenho certeza que o atleta não sai, a não ser que vá mudar a vida dele financeiramente, mas eu acho que não é o caso, porque o Paysandu é um clube que sempre investiu bem nos atletas, paga bons salários, e o principal, cara, nós somos uma torcida apaixonada e eu acho que ninguém aqui gostaria de deixar o nosso torcedor na mão.
16: Júlio, e... Parabéns, não é nenhuma uma pergunta não, é parabéns pelo que tu tá fazendo com a camisa do Paysandu, trabalho muito bom mesmo, 2 títulos, fatalmente na minha visão, não é o Júnior que tá falando, sou eu que tô falando, o Paysandu vai ganhar o 3º título em 6 meses, até pelo trabalho, como a equipe tá jogando em campo, tá sabendo jogar, tá jogando bem Belém, tá jogando bem fora de casa, um dos melhores ataques do Brasil hoje, tem que ser ressaltado, porque muita gente pode falar, mas a 3ª divisão, fala, irmão, vai ser campeão no futebol pelada, como a gente usa o termo Belém, cara, é muito difícil ganhar um título, tu comandar, tu saber trabalhar e comandar mais de 28, 30 homens com pensamento diferente, com diferenças de idade. Então, parabéns, que no final do ano você comemore, porque quando eu viajo e vejo o que a torcida do Paysandu faz hoje, fez hoje, vai fazer lá em Florianópolis, o Paysandu, futebol de Belém, e tem que estar pelo menos na 2ª divisão.
15: O futebol só existe por causa do torcedor, não esquece, se não tivesse torcida, vocês viram o que aconteceu na pandemia, né? Clubes largados aí, porque sem torcida não existe isso. É um espetáculo feito por torcedor. E é como eu falo com os atletas ali, eu sei que tem quarto e domingo uma decisão, mas o próximo jogo é sempre o mais importante das nossas vidas. Então o foco é no Figueirense, obviamente vamos comemorar, vamos jantar juntos agora, mas amanhã nós já estaremos nos preparando para o jogo de domingo, que é muito importante nessa sequência aí. Nós temos um grupo muito atento a isso, muito comprometido, e a gente não quer perder isso, né? Então para não perder tem que continuar alinhadinho, continuar... É na mesma direção todos, remando no mesmo sentido para a gente conseguir os objetivos do clube aí, que até então a gente conseguiu. Agora vai ter mais um título pela frente, mas antes disso nós temos um compromisso pela Série C, que é o objetivo principal nosso, é voltar para a Série B.
16: E obrigado pelo trato que você tem com a imprensa, que você falou a respeito dessa questão com o Dinho, mas você já tinha concedido a entrevista coletiva e veio falar comigo e com o Dinho, entendendo a importância que a gente tem. Você falou com a imprensa aqui do Amazonas, mas quem cobre, quem sofre com o futebol do Pará, com os 2, com os 3 times de Belém, somos nós, e você veio, parou e ficou mais um tempo para falar comigo e com o Dinho. Obrigadão.
15: Ah, que isso, cara, não precisa agradecer, não, é o mínimo que eu tenho que fazer, atender vocês, né, profissionais da altura de vocês, aí do gabarito de vocês. Eu falo sempre, não é demagogia, meu, vocês estão me conhecendo aí, eu aprendo muito com vocês, vocês não têm noção como se comportar, de como lidar com as pessoas, porque vem a resposta, vem a pergunta em forma de resposta de vocês. Então, estamos juntos, que precisava estar sempre à disposição.
2: Eu tenho que pedir desculpa para o Júnior, porque quando ele chegou e disse que ia usar a garotada, eu disse, isso é um Miguel Lento da boa, mas não, agora...
15: Valeu, vamos falar, bom retorno para vocês aí.
2: Daí o Júnior Rocha, aqui no microfone da Clube. Poxa, olha, às vezes, por isso que eu digo... que as coisas negativas acontecem para aprimorar algum segmento. depois de tudo que fizeram com a gente aqui, viu só como foi o trabalho? O trabalho foi show. Trabalho... Para, Espiga, eu não gosto de chamar Espiga, eu gosto de chamar Jorge Anderson. Obrigado, Jorge Anderson. Pico se aborreceu ainda agora, desceu, ficou emburrado ali, mas já passou, tapa e d'égua, tá lindo. E a gente venceu. Torcedor, comemore aí, comemore. Paysandu sai direto amanhã, 3h20 da tarde daqui para Florianópolis, Orlando Scarpelli, domingo 20h30, e depois já vai direto para... Alô, produção, eu quero ir, produção! É, produção! Lá em Anápolis, na quinta-feira. Forte abraço e daqui a pouco, se ainda tivermos tempo, se o tempo nos permitir, a gente volta. Se não, bem cedo nas primeiras. Um grande abraço, Carlos Gaia, Gerson Nogueira e toda a rapaziada. Valeu, vocês também fizeram a somatória de tudo isso. Vocês fizeram parte dessa soma, dessa transmissão positiva, desse título. Parabéns, torcedor. E vamos que vamos. Sempre olhando para frente, sem cortar o pescoço para trás. Siga em frente, que tem muita coisa boa esperando por você. Valeu! Fui!

0: Carlos Gaia.
1: Valeu, Dinho Menezes, o Bola de Fogo da Clube. Meia-noite, 15 minutos na Grande Belém, a hora certinha. 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Papão da Curuzu, bicampeão da Copa Norte. Pode conquistar, inclusive, o sexto título da Copa Verde. 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Já já o Gerson Nogueira vai falar a respeito do jogo, a análise do jogo aqui no microfone da Clube, em nome de Água Vida. Vamos à aldeia amazônica. Chico Urbano tá chamando, galera bicolor comemorando, fala Urbano!
2: Aqui direto da aldeia acabando nessa comemoração do Paysandu Esporte Clube, mais um título para o Paysandu, torcedor por aqui, teu nome querido?
3: Rodrigo.
2: Rodrigo, o que significa esse título da Copa Verde para o Paysandu?
3: Superação em meio aos problemas, toda a fase ruim do Paysandu, apesar do título do ano passado, hoje a gente ganha mais um título, sendo que ganhamos o estadual em cima do nosso maior rival e a gente tem mais um na frente. É superação e meus problemas.
2: Ah, torcida entusiasmada, teu nome, querido?
4: Diego Washington.
2: E essa comemoração, esse título, como é que o seu sentimento com relação a isso?
4: É um negócio de superação, entendeu? Até porque nós perdemos um título ano passado da Série A, mas agora descemos para a Série C. Mas uma coisa muito linda, tá, pai?
2: O que isso serve de incentivo para o Paysandu continuar na Série C, fazendo uma grande campanha?
4: Sim, sim, serve de incentivo e isso para os outros clubes também, pai. Muito obrigado, boa noite.
2: Tá certo, é o torcedor do Paysandu entusiasmado por aqui, sem dúvida, esse título da Copa Verde. Torcedor por aqui, teu nome, querido?
5: Valdo.
2: Valdo, o que significa pra você esse título da Copa Verde do Paysandu?
5: Eu acho que com ela que ela sabe mais.
2: Sabe mais. Seu nome, querida?
6: Fernanda Torres.
2: Fernanda Torres, o que significa esse título pro Paysandu da Copa Verde? Boa noite, Rádio Clube.
6: É um título muito importante, né? Não só pra nós, como todos os paraenses, né, em todo o paraíso, todo mundo. É uma emoção grande, muito grande. Todos sabemos que viemos aí de uma grande
2: processos
6: aí. Enfim, hoje está sendo uma coisa maravilhosa, radiante para todos nós.
2: Tem hora para começar, mas não tem hora para terminar essa comemoração?
6: Não tem hora para terminar.
2: Tá
6: não
2: certo.
6: Tem hora.
2: Obrigado! Estamos aqui no meio dos torcedores do Paysandu Esporte Clube. Uma festa muito bonita que não vem acabando, sem dúvida, evidentemente, com esse título da Copa Verde. Aqui, o Paysandu Esporte Clube, direto de Manaus, com Jorge Anderson, também com o Dinho Menezes, com Carlos Gaia, Gerson Nogueira e toda a equipe. A nossa participação aqui direto da aldeia acabando esse título importante. Olha, não tem hora para terminar essa comemoração. Ainda pouco falou uma torcedora do Paysandu.
1: Tá legal, Urbano, beleza pura. 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Deixa eu mandar um abraço aqui pro meu amigo, meu confrade, meu irmão, Carlos Alberto Melo de Alverga. Alô, Litoso, aquele abraço para você. Grande Carlos Alberto Melo de Alverga, na audiência da Rádio Clube, acompanhando o nosso terceiro tempo. Papão da Curuzu, campeão da Copa Norte. Papão da Curuzu fazendo a festa com a conquista de mais um título da Copa Norte. Paysandu, que agora vai para Floripa, vai jogar domingo, 20h30, lá no estádio Orlando Scarpelli, contra o time do Figueirense, aí é Série C do Campeonato Brasileiro. É a Rádio Clube do Pará, nossa Jornada Esportiva Clube, e o nosso terceiro tempo, a marca maior do pós-jogo do Rádio Esportivo do Brasil. Vamos voltar para a aldeia amazônica. Urbano tá mais que demais. Fala, Urbano!
2: Rival tá falando aqui da aldeia acabando essa comemoração do Paysandu Esporte Clube. Muita comemoração. Teu nome?
7: Diego!
2: Diego, o que significa, que representa esse título do Paysandu da Copa Verde?
7: Esse título representa, eu acho, a maior satisfação para a gente paraense e tal.
0: o único representante hoje no Norte e tal, representando aqui Belém do Pará, Paysandu Esporte Clube, campeão da Copa Norte.
2: Teu nome?
7: John.
2: John, mesma pergunta, o que significa, qual é o seu sentimento com relação a esse título do Paysandu?
7: O sentimento é único. A gente sabe quando fala em título, o que a gente fala? E título aqui no Pará, só quem tem é o Paysandu, pai.
2: E esse título?
7: Esse título aí, a gente já sabia que ia acontecer, porque a gente nascemos, o Paysandu nasceu para ganhar título, pai. O Paysandu é para título.
2: Na outra ponta, o Anápolis também conquistou o título e vai disputar com o Paysandu e Anápolis.
7: O Anápolis, eu reconheço que é um bom time, mas a gente vamos na humildade, a gente não vai com o salto alto. A gente vai pra cima dele, mas a gente tá confiante que vai ser Paysandu. Paysandu vai ganhar a Copa Verde. Vai ganhar.
2: Já ganhou a Copa Verde.
7: Já ganhou a Copa Verde, vai ganhar. Não, já ganhou a Copa Norte, vai ganhar a Copa Verde.
2: Exatamente. Então, Copa Norte, Copa Verde, enfim, o Paysandu Esporte Clube nessa comemoração dos torcedores do Paysandu. Chovendo aqui em Belém do Pará, mas nós estamos marcando presença. Afinal de contas, o Paysandu acaba de conquistar um título importante. Segundo título do Paysandu Esporte Clube, justamente na temporada 2026. Torcedores do Paysandu por aqui. Segundo título do Paysandu, Campeonato Paraense, agora ainda há pouco em Manaus. Teu nome?
8: William.
2: Qual o sentimento desse título do Paysandu?
8: Ah, sem palavras, a gente está comemorando desde cedo aqui, a gente sabia já dessa vitória aí. E a gente queria muito estar presente, né? Mas infelizmente a gente veio fazer essa festa aqui na aldeia.
2: Tá certo. Teu nome, querido?
9: Reinaldo,
2: qual o seu sentimento com relação a esse título do Paysandu, segundo da temporada 2026?
9: Eu sou de 75. Agora eu tô vendo o Bi. Alegria, felicidade.
2: Tá certo, obrigado. A chuva não para aqui, mas nós estamos aqui nessa missão. E juntamente com os torcedores do Paysandu, comemorar esse título importante. Segue Gaia, segue toda a turma aqui na sua Rádio Clube do Pará.
1: Muito obrigado, Francisco Urbano, direto aí da aldeia amazônica, na Pedreira, torcida bicolor, comemorando o título do Papão da Curuzu. Vamos para a análise do jogo, meu querido amigo Gerson Nogueira, em nome de Água Vida, a água mineral dos campeões, conquista merecida para o Paysandu, Bicola conquistando o segundo título da Copa Norte, Paysandu que agora vai para a decisão da Copa Verde contra o Anápolis. Anápolis que ontem conquistou a Copa Centro-Oeste, despachando o time lá do Espírito Santo, Rio Branco, e agora em dois jogos vão decidir a parada, vão decidir a Copa Norte. Volto a dizer, uma conquista merecida do Paysandu, na soma dos dois resultados, 5-2 para o Papão da Curuzu. Em nome de Água Vida, vem aí no microfone da clube, na jornada esportiva, no terceiro tempo, análise categorizada do comentarista que bate de primeira.
10: Tivemos um coroamento de campanha do Paysandu na Copa Norte, dos mais empolgantes, emocionantes, né, com muitas demonstrações aí de quanto esse torcedor, que eu acabo ampliando, não só o torcedor comum, né, o torcedor que vai aos estádios, que lota as arquibancadas, que viaja inclusive para outra cidade, como muita gente fez hoje, né, indo de Belém para Manaus para prestigiar o Paysandu. E incluo nisso aí os dirigentes também, as pessoas que trabalham ali no staff do Paysandu, todas muito emocionadas, muito comovidas com a maneira como a equipe conseguiu não só esse título de hoje, né, essa conquista da Copa Norte diante do Nacional em Manaus, mas o que este time, dirigido por Júnior Rocha, vem conquistando ao longo da temporada. O Paysandu ganhou praticamente tudo que disputou neste ano. Era algo quase que impensável lá no final da temporada, né, diante de tudo que ocorreu na Série B, o rebaixamento, né, as perspectivas eram as piores possíveis, problemas de toda a ordem, financeiros, inclusive. Torcedor extremamente sofrido com tudo que tinha ocorrido. E aí, graças a um esforço geral, um esforço que passa pelo lado da gestão também do clube, as mudanças implementadas no futebol, a busca de um técnico que pudesse iniciar um processo de renascimento do Paysandu no campo bola, trouxeram o Júnior Rocha e ele encaixou como luva, né? Foi o técnico perfeito para o momento que o Paysandu vivia. E ele conseguiu aos poucos, com muita paciência, mas ao mesmo tempo com muita competência também, e estruturando uma equipe que se tornou competitiva. No início não parecia que ele iria conseguir esses resultados. Não havia reforços, o clube não tinha condição, inclusive, de atrás de jogadores, de fazer grandes contratações. E ele fez um trabalho aí de tijolinho por tijolinho, aproveitou muito, né, o que a base tinha a mostrar, um momento feliz da base do Paysandu, com vários atletas em condições de aproveitamento, todos muito bem utilizados pelo Júnior Rocha. E o Paysandu ganhou o primeiro estadual, uma conquista também muito comemorada e muito valorizada pela situação do clube, enfrentando o seu maior rival no outro extremo, né, vivendo um momento glorioso, um time chegando à Série A, e o Paysandu conseguiu se impor e ganhar o título estadual. Isso foi a primeira grande conquista. Depois o Paysandu iniciou uma campanha muito boa na Copa do Brasil, avançou até a quinta fase, uma marca inédita do clube nessa competição. O Paysandu iniciou a Série C e se conduz muito bem até aqui, é líder do campeonato, com grandes possibilidades aí de classificação à fase de quadrangulares e, claro, deixando mais ou menos no ar aí o desenho de uma projeção muito boa para aquilo que é talvez o maior objetivo do clube na temporada, que é o acesso a Série B. E no meio disso disputou a Copa Norte, entrou na Copa Norte, teve um momento extremamente traumático, que foi ser derrotado por este Nacional, né, na primeira fase, uma derrota que ninguém imaginava, embora o Paysandu tenha ido a Manaus com um time completamente modificado, um time reserva, cheio de garotos. E perdeu feio, 7-0, ficou ali aquela mancha, mas parece que aquilo serviu também como um gatilho para que houvesse a busca incessante por levantar o título da competição. Era quase que uma obrigação, e foi o que o Paysandu fez. Foi caminhando, sempre com segurança e com muita capacidade competitiva, derrotando adversários. Goleou o Águia, que era até então o time que vinha batendo todo mundo na competição. E aí partiu para a decisão com o Nacional. Ganhou o primeiro jogo no Mangueirão. O torcedor saiu um pouco chateado, achando que o placar tinha sido muito magro, 1-0 apenas, mas o melhor estava guardado para esta noite, no estádio Carlos Zanit, em Manaus. O Paysandu fez uma atuação primorosa. Não diria que foi uma atuação vistosa do ponto de vista estético, de um grande jogo, né, de capacidade de encantar o torcedor com as jogadas feitas. Não foi bem assim, mas no plano estratégico, no plano da competição, no que ela tem de mais importante, que é levar a sério, que é ser objetivo, ser pragmático num jogo, isso o Paysandu cumpriu a risca o mandamento, né? Alcançou nota máxima nesse quesito hoje. tinha vantagem do 1-0 conquistado em Belém, entrou em campo tranquilo, mas fechado, esperando o Nacional, esperando para ver o que o Nacional iria fazer. O Nacional não fez rigorosamente nada nos 10 primeiros minutos. O Paysandu chegou a abrir o placar aos 6 minutos, numa jogada do Thalisson. Gol foi anulado porque houve impedimento. Só que aquilo ali foi o prenúncio do que viria em seguida. Aos 10 minutos, o primeiro gol, este valendo. Gol marcado por Caio Melo. O goleiro saiu catando coquinhos, deu uma desviada na bola, caiu nos pés do Caio Melo, que só fez rolar para o fundo das redes. 1-0. Paysandu melhor, controlando o jogo, tocando, ocupando os espaços. O Nacional desarvorado, confuso, não conseguia levar perigo em nenhum lance. Foi dar o primeiro ataque apenas aos 20 minutos, um lance que a zaga do Paysandu afastou. E aos 26 minutos, contra-ataque do Paysandu, Cleiton Pego recebeu a bola no lado esquerdo, limpou a jogada e bateu de fora da área. A bola bateu no terreno e enganou o goleiro do Nacional. 2-0. Só o Paysandu jogava, a verdade é essa. Tranquilo, seguro, à vontade. Claro, o torcedor do Paysandu estava lá, né, lotando toda uma área do estádio. Mas o jogo que o Paysandu fazia era um jogo de segurança total. E valorizado pelo fato de que em nenhum momento o Paysandu tomou nenhum tipo de iniciativa em campo no sentido de se precipitar na partida. Percebeu que era um jogo de administração, de ir levando a partida da melhor maneira. Estava com uma vantagem agregada já de 3-0 no placar. E assim terminou o primeiro tempo. Paysandu em absoluta vantagem, sem nenhum receio do Nacional, até porque o Nacional não fazia por onde. Ameaçou quase no final do primeiro tempo, numa jogada em que o Rafa Marcos cabeceou por cima do gol. Depois ele pegou um rebote também na entrada da área, a bola passou com perigo, mas ficou nisso. E aí veio o segundo tempo. O Paysandu fez uma troca, colocou o Tylon no lugar do Thalisson, tirou o Caio Melo, que já tinha apresentado um problema de contusão no primeiro tempo, até aguentou mais do que se imaginava, e o Júnior Rocha colocou o Brian no lugar dele. E Paysandu logo aos 5 minutos, numa jogada rápida com o Cleiton Pego pelo lado esquerdo do ataque, ele entrou na área, abriu ali uma brecha na defensiva do Nacional e ele foi e cruzou. Na verdade, deu um toque por cima do goleiro e encontrou livre no segundo.

0: a vacinar de ser uma equipe reativa, de que iria enfrentar o Paysandu e tentar ali uma reação de repente. Até porque esse gol, logo aos 5 minutos, ele, na verdade, sufocou qualquer sonho, qualquer pretensão do Nacional de entrar no segundo tempo para reagir na partida, tentar buscar o placar. E aí, o Nacional fez a primeira grande mudança na equipe. Colocou o Caio, o Wilker, um jogador que não se sabe por que estava no banco, porque entrou em campo e transformou o ataque do Nacional. Logo aos 20 minutos fez um gol, uma jogada que foi toda trabalhada pelo Wendel, pelo lado direito, ele limpou e cruzou. E quase na marca do pênalti, o Caio Wilker bateu para o fundo das redes, diminuindo ali para 3-1. 10 minutos depois ele voltou a aparecer, fez um golaço, já pelo outro lado da área, limpou e bateu cruzado, né, rente ao travessão, e botou fogo no jogo. Nacional chegou ao segundo gol, 3-2 no placar, o Paysandu ainda com uma vantagem cômoda no agregado, mas um Nacional que se mostrava ali já capaz até de ressuscitar na partida, surpreendendo todo mundo. Já havia colocado uma bola na trave com o próprio Caio Wilker, e aos 32 minutos ele quase fez o gol de empate. Uma bola na área, levou vantagem sobre a marcação e bateu por cima de cobertura, mas a bola acabou passando por cima da trave do Gabriel Mesquita. E aí veio o gol que liquidou a fatura. O Marcinho, quase aos 40 minutos, recebeu uma bola isolada na frente, deu uma finta no marcador, ficou livre para bater e mandou a bola fora do alcance do goleiro Caio Alan. Um golaço. Foram os dois gols mais bonitos da noite. Foi o segundo gol do Nacional, do Caio Wilker, e o quarto gol do Paysandu, marcado pelo Marcinho, organizador, meia armador, o cara que faz o Paysandu caminhar em campo com mais lucidez, tocando bem a bola, acionando os companheiros, uma peça fundamental na equipe do Júnior Rocha, e que hoje acabou tendo a felicidade de dar a assinatura final a vitória do Paysandu sobre o Nacional. 4-2, resultado indiscutível, uma vitória de campeão, de fato. Né? Daquelas vitórias que ninguém pode negar ou fazer qualquer reparo. Né? Uma vitória limpa, bonita, empolgante, merecida. Paysandu 4, Nacional 2, na verdade, Paysandu 5, Nacional 2, no placar agregado. Grande conquista. Bicampeonato do Paysandu na Copa Norte, o primeiro foi em 2002, também sobre um time amazonense na final, o São Raimundo, e agora, novamente, sacramentando isso, mantendo essa característica histórica do Paysandu de ser um time copeiro e se classificando para, quem sabe, faturar mais um troféu daqui a 2 semanas, né? Porque a decisão começa na próxima semana e vai terminar na semana seguinte, contra o Anápolis, decisão da Copa Verde. Como representante do Norte, o Paysandu vai enfrentar o campeão do Centro-Oeste, que é o time goiano do Anápolis. Mas o que vale é a grande festa de hoje, uma festa justíssima do torcedor, um torcedor que sofreu tanto, como lembraram aí o Alberto Maia, o Márcio Tuma, nas entrevistas dadas ao final do jogo. Lembraram desse sofrimento da torcida do Paysandu no início da temporada, as incertezas todas, e esse torcedor está tendo a chance de fazer essa noite absolutamente feliz de comemoração de uma conquista, de mais uma conquista, e uma conquista merecida, né? Consolidada em campo e com muitos gols, como o time do Júnior Rocha costuma fazer. Parabéns ao Paysandu, não há o que acrescentar em relação a essa atuação soberba, superior, magnífica do Paysandu sobre o Nacional nesta noite em Manaus.
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0: 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Gerson, um abração, parabéns pelo seu trabalho e até a próxima, se Deus quiser, meu amigo.
1: Parabéns, amigo, também aí pela sua condução de todo esse processo. Abraço aos companheiros que participaram, Dinho e nosso Jorge Anderson lá, né, no fuxico, direto, da, né, no meio da confusão. E com um trabalho até muito atrapalhado pelas circunstâncias, muitas barreiras ali, coisas que a gente não entende num momento como esse, uma competição que, né, não tinha por que haver tanta regrinha, tanta proibição. O Dinho, inclusive, fez um desabafo, mas o trabalho deles não foi comprometido, pelo contrário, foi ainda mais valorizado. E a gente tem também o nosso Urbano, que acabou de participar também aqui da jornada, falando direto da aldeia Cabana ali, acompanhando a festa da torcida Bicolor. É um prazer imenso trabalhar com toda essa galera sempre, e também uma boa noite aqui para todos, principalmente ao torcedor, né, do Paysandu, extremamente feliz, com toda a razão, por esta taça conquistada hoje, e já na expectativa de uma possível próxima conquista. Deixo aqui meu abraço, como sempre, a tradição, para meu pai José, minha mãe Benedita, lá em Baião, né, que pode até não ter ninguém lá em Baião ouvindo, duvido, tá todo mundo ouvindo sim, mas os dois sempre estarão, sempre estão ali, sabe como é que é, né?
0: E... lá em Baião, eu estive no Acará sábado passado.
1: Belíssima cidade.
0: Aí eu conheci um vereador lá de Baião. Só que eu sou pombalhado, né? E ele me deu o nome dele, disse: olha, sou fã da Rádio Clube, sou fã de todos vocês e sou conterrâneo do Gerson Nogueira. Diga a ele que mandei um abraço para ele, admiro o trabalho de vocês, dele principalmente na Rádio Clube, e a hora que vocês quiserem, você e o Gerson contem conosco lá em Baião. Ele é vereador em Baião. Volto a dizer, eu sou apombalhado, eu esqueci de perguntar o nome do Bossa. Mas ele disse que acompanha o seu trabalho.
1: Mas acompanha a gente aqui, talvez entre em contato com a gente.
0: Com certeza.
1: Né? A gente vai acabar sabendo e dando um nome. Quando isso, né, chegar, essa informação, a gente vai dar.
0: Elogio muito o seu trabalho, viu?
1: Obrigado, é um conterrâneo querido, um irmão da beleza que é Baião. E a gente sempre enaltece, com toda a razão. E a torcida do Paysandu lá também deve estar fazendo uma hora, estrupício, uma hora dessa, como está por todo o estado do Pará, né, Carlos Gaia? Um abração, meu amigo.
0: Valeu, Gerson, muito obrigado. Parabéns. Valeu. Pelo seu trabalho também conosco aqui na Rádio Clube do Pará, na jornada esportiva, no terceiro tempo que está terminando. 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
0: Galos Gaia. Obrigado a toda a equipe técnica, mais técnica do Rádio Brasileiro. Paulinho Luiz de Soma anunciando a nave. Sebastião Gato aqui conosco, Ian César na fanpage, toda essa galera, muito obrigado. Pelo Timão Bola de Ouro, Dini Menezes, o Francisco Urbano, Jorge Anderson, Gerson Nogueira, Timão campeão da clube, comando e liderança Guilherme Guerreiro, coordenação Gil Zep Tomás. Em nome de todos, eu agradeço pela audiência. Galos Gaia. A jornada esportiva Clube está terminando. Paysandu bicampeão da Copa Norte. 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
4: É isso, Gerson Nogueira, o comentarista que bate de primeira conosco aí daqui ao nosso lado. Lembrando que às 6 da manhã o Regica, o Reginaldo Barros, vai comandar as primeiras do esporte. O Paysandu volta a campo, domingo 20h30, no Orlando Scarpelli, em Florianópolis, Santa Catarina, para jogar contra o time do Figueirense na Série C do Brasil. Jornada Esportiva Clube está terminando. 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
1: Galos Gaia. Missão cumprida pela mais ouvida. Obrigado pela sua audiência, pela sua companhia. 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
2: Federal não poderia mais entrar como fiador. Por isso, as garantias ficarão a cargo de um grupo de bancos e vai ter também recursos do governo do Distrito Federal. Ficou acertado que o Tesouro Nacional vai flexibilizar regras, permitindo que o DF se endivide mais. Toda essa operação foi autorizada pelo STF. O BRB entrou em crise depois da divulgação de um rombo de 12 bilhões de reais, causado justamente pela tentativa de comprar carteiras fraudulentas do Banco Master. Depois, o Banco de Brasília ainda tentou comprar o banco de Daniel Vorkaro, mas essa operação foi barrada pelo Banco Central. E termina nesta sexta-feira o prazo para declarar o imposto de renda. A orientação para quem deixou para a última hora é entregar logo e, se preciso, retificar depois.
3: Foi na reta final, mas o José conseguiu entregar a declaração de imposto de renda a tempo.
4: Eu preciso juntar muito mais documentos e ter o acompanhamento de um especialista. Então já é a terceira ou quarta vez que eu estou aqui, agora já é o desdém final. Então vamos conseguir encerrar hoje.
5: Cerca de 5 milhões de contribuintes ainda não acertaram as contas com o Leão. Neste ano, a Receita espera receber 44 milhões de declarações. O prazo termina às 11 horas e 59 minutos da noite desta sexta-feira. E quem deixar para enviar depois vai pagar multa.
3: O valor mínimo é de R$ 165,00 e pode chegar a até 20% do imposto devido. Quem usar o modelo pré-preenchido precisa checar se os dados batem com os informes enviados por empresas e instituições financeiras. Vale o que está no papel.
6: Busque, né, a pré-preenchida, acho que você tem muitas informações. Então, nem tem que complementar ou improvisar, mas não deixe de entregar. Entregue sua declaração, nem que, numa outra situação, tem que retificar.
3: A isenção para quem ganha até R$ 5.000 por mês, em vigor desde janeiro, não vale para a declaração deste ano.
7: Isso tem que ficar bem claro ao contribuinte. Essa isenção de R$ 5.000, né, é válida para a declaração do próximo ano, de 2027. Esse ano é de 2025. Onde não havia essa isenção de 5 mil.
2: E prestou depoimento nesta quinta-feira a mulher que sobreviveu depois de ser jogada de um penhasco pelo ex-marido em Minas Gerais. Apesar da medida protetiva concedida às vésperas do crime, nada foi feito para afastar o agressor.
8: Drones, capacete com visão noturna e um binóculo com câmera térmica foram usados pelos militares nas buscas por Ana Cláudia Rodrigues da Silva Souza, que foi jogada de um penhasco pelo ex-marido. O sargento Rodrigues foi quem encontrou Ana Cláudia. Ela contou que passou a noite escondida no fundo do vale, com medo de que o agressor voltasse.
9: Em dado momento, ela conseguiu escutar alguns barulhos de helicóptero, tentou subir na montanha, mas em dado momento ela escorregou e se segurou ali na vegetação.
8: Ana Cláudia deixou o hospital nessa quarta-feira e passou a primeira noite em casa, após ser resgatada de um penhasco na Serra do Rola Moça, na região metropolitana de Belo Horizonte. Enquanto a vítima tenta se recuperar do trauma, a Polícia Civil segue ouvindo testemunhas e reunindo provas para concluir as investigações sobre o caso. Nessa quinta, Ana Cláudia prestou depoimento em casa. O delegado responsável pelo caso disse que o inquérito deve ser concluído em 10 dias. A justiça concedeu medida protetiva contra o ex-marido dela, Silvanildo Amâncio de Araújo. Questionamos as autoridades sobre o uso de tornozeleira. A resposta se limita a dizer que o processo está em segredo de justiça. O agressor está preso e, além da tentativa de feminicídio, vai responder por estupro.
2: Hora do intervalo por aqui, na volta, mais informações sobre a decisão dos Estados Unidos de reclassificar PCC e Comando Vermelho. As duas facções brasileiras vão passar a ser tratadas como grupos terroristas. A gente fala mais sobre isso na volta do intervalo. 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Até já.
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considerada a atração mais radical dos parques temáticos da Disney em Orlando, a Rockin' Roller Coaster está de volta de cara nova. Agora, quem comanda o ritmo no Hollywood Studios é The Muppets. A história conta que a divertida banda está atrasada para um show e precisa de uma limusine super veloz para conseguir chegar a tempo. Essa montanha-russa tem um lançamento que faz os carrinhos chegarem a 92 km por hora em menos de 5 segundos. As músicas são tocadas pela própria banda dos Muppets e é interessante porque você tem algumas opções, você não escolhe, é uma surpresa, então eu te convido a ir mais de uma vez nessa montanha-russa. Durante o passeio, a montanha-russa leva as pessoas a experimentarem uma força de 4,5 vezes a gravidade.

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0: Nova pesquisa Meio Ideia aponta que o presidente Lula lidera as intenções de voto em todos os cenários testados. O levantamento aponta virada de Lula sobre Flávio no segundo turno, após a crise envolvendo Daniel Vorcaro. Marco Rubio, secretário de Estado norte-americano, afirma que o Departamento de Estado vai designar o Comando Vermelho e o Primeiro Comando da Capital como grupos terroristas. Governo do Distrito Federal e União fecham acordo no STF. A medida viabiliza o socorro bilionário ao Banco de Brasília. Enquanto isso, a Polícia Federal sinaliza que pode dar uma segunda chance para a delação de Daniel Vorcaro. Neymar deve ficar de fora dos próximos amistosos da seleção brasileira. Lesionado, camisa 10 também deve desfalcar a equipe na partida de estreia da Copa do Mundo. Falando agora sobre, mais uma vez, a reclassificação do PCC e do Comando Vermelho como grupos terroristas. As duas facções brasileiras vão passar a ser tratadas assim pelo governo dos Estados Unidos. Foi um anúncio feito agora à noite pelo secretário de Estado americano, Marco Rubio. E para falarmos sobre isso, está ao vivo com a gente aqui o procurador de Justiça, Mário Sarrubo, ex-secretário nacional de Segurança Pública do governo federal. Obrigado, procurador, e boa noite.
1: Boa noite a você, boa noite aos telespectadores da Band News.
0: Ô, procurador, o que é que muda na prática a partir dessa decisão aqui no Brasil, em termos de cooperação e de combate a essas quadrilhas? O que é que muda? O que o Brasil ganha com isso? Tem a preocupação com soberania, com eventual interferência estrangeira? Isso é uma outra questão, mas do ponto de vista policial, que mudanças vão ser sentidas pelos agentes da segurança que atuam nessa área de combate ao crime organizado, procurador? Se é que haverá mudanças?
1: Olha, haverá mudanças e haverá mudanças, desqualificará, prejudicará sobremaneira o combate ao crime organizado, porque trará para o Brasil muitas dificuldades na cooperação internacional. O Brasil é um país que tem tradição de cooperação internacional, tem trabalhado de forma conjunta com os estados vizinhos, Mercosul, Bolívia, recentemente aqui, prisões da Bolívia, Paraguai e com o próprio governo americano. No entanto, essa decisão por parte do governo americano transforma as facções criminosas que atuam aqui no Brasil, deixa de ser tema das forças de segurança dos Estados Unidos para serem tratadas como questão de defesa. Então deixa de ser uma questão policial e passa a ser uma questão de defesa para a nação americana. Isso faz com que a cooperação que nós tínhamos com o DIA, com o FBI, com as forças americanas, com as forças policiais americanas, sejam imediatamente interrompidas, e aí nós vamos ter que tratar com quem? Com a CIA, que é quem cuida da questão da defesa, e também com as Forças Armadas americanas. Ou seja, não há esse tipo de interlocução e de cooperação, então haverá uma interrupção da cooperação internacional, poderá prejudicar não só a cooperação com o governo americano, mas também com os países vizinhos aqui, sem prejuízo de outras questões que poderão afetar o Brasil, como até os nossos ratings internacionais, porque o Brasil passará a ser visto no mundo como um país que abriga organizações terroristas. Então isso é muito ruim para os negócios, isso é muito ruim para o turismo, isso, na verdade, não acrescenta nada. Ao contrário, prejudica e muito o combate ao crime organizado, para não falar na questão da soberania, porque permite, de acordo com as leis americanas, que haja incursões do governo americano no nosso território, o que é inadmissível.
0: Eu ia perguntar justamente sobre esse ponto, procurador, que era a principal justificativa do governo Lula para se contrapor a essa ideia. O governo dizia que não era necessária essa classificação, que não seria bem-vinda essa classificação, justamente porque, segundo o governo, abriria margem para uma eventual intervenção americana. E aí está muito fresca na memória a operação que aconteceu na Venezuela, onde o cartel de Los Soles foi classificado como terrorista e pouco depois teve aquela operação que levou à prisão do ex-ditador Nicolás Maduro. Dá para falar em algo semelhante aqui no Brasil, procurador? O senhor imagina algo dessa monta?
1: Francamente, eu não acredito que os Estados Unidos cheguem a tanto. Eu quero crer que tenha sido um movimento político, político aí do campo ideológico da direita, um gesto do governo americano para o campo ideológico da direita. Essa é uma área que eu não me arrisco muito a comentar porque eu não conheço, mas eu posso afirmar com alguma tranquilidade que talvez, ainda que houvesse algum tipo de incursão do governo americano, vamos imaginar no Rio de Janeiro, no Amazonas e assim por diante, isso não traria qualquer acréscimo no combate ao crime organizado no Brasil. Ao contrário, prejudicaria, seria uma intervenção muito ruim para o Brasil em termos de soberania, para todos nós. Enfim, é uma decisão que no fundo, eu não sei porque várias pessoas comemoram, aí políticos e etc e tal, quem está comemorando desconhece como se combate de forma eficiente o crime organizado. O Brasil tem problemas com o crime organizado? Tem. Como os Estados Unidos têm, como a Europa tem, como a América Latina tem. Mas o Brasil tem dado respostas. Eu tenho dito, não há dia que a gente não acorde aqui no Brasil e não tenha uma operação da nossa Polícia Federal, dos Ministérios Públicos, das Polícias Civis, das Forças Estaduais, Federais, enfim, todos os dias nós temos ações contra o crime organizado. O Brasil tem avançado muito nesse combate. Temos dado respostas. O Brasil não está de joelho para o crime organizado, muito embora tenhamos seríssimos problemas com essas facções. E não serão os Estados Unidos que vão resolver ajudar a resolver esse problema do Brasil. O Brasil quer cooperação. Temos uma tradição de cooperação. Eu, Procurador-Geral de Justiça aqui, o nosso GAECO descobriu certa feita, Lincoln Gaqui, os colegas de GAECO aqui de São Paulo, descobriram que havia lá uma suposta empresa com recursos nos Estados Unidos. Um simples contato que nós fizemos com o consulado, depois com a embaixada, e conseguimos congelar esses recursos. Então o Brasil tem uma tradição de cooperação. Não há necessidade desse tipo de declaração, ela é muito mais midiática e política do que propriamente prática, não traz nenhuma, não qualifica as respostas do Brasil ou de quem quer que seja para as facções criminosas.
0: E, procurador, do ponto de vista interno, doméstico dos Estados Unidos, quais são as mudanças, as consequências com esse tratamento dado às facções brasileiras como grupos terroristas? Porque imagino que esse talvez seja o principal interesse do governo americano, ou talvez não o principal, mas um dos interesses, né? O governo Trump enfrenta hoje uma crise de popularidade, tem eleição de meio de mandato no final do ano, o presidente perdeu muito da sua avaliação com a guerra no Irã, enfim, tem também uma preocupação interna em fazer alguma sinalização ao eleitorado americano, à população americana. Para os Estados Unidos, o que é que muda? Fica mais fácil o combate aos entorpecentes, por exemplo, enviados aqui da América Latina e do Brasil, ou não?
1: Absolutamente não. O Brasil não manda drogas. A droga que chega nos Estados Unidos não vai pelo Brasil, ela vai pelo Canadá, vai pelo norte da América Latina, mas ela não vai pelo Brasil. O Brasil, não há droga que chegue nos Estados Unidos que passe pelo território brasileiro. Então, é por isso que não teria nenhuma eficiência prática. Eu quero crer que tenha sido uma decisão política do governo americano, olhando o cenário interno, mas também, eu diria, com esse movimento de extrema-direita na América Latina, talvez tenha sido um movimento, aí, um afago à extrema-direita da América Latina e também do Brasil, para tentar aí, intervir nas eleições que se aproximam e assim por diante. Eu não consigo acreditar, até porque estive como secretário duas ou três vezes nos Estados Unidos em contato com o DIA, com o FBI, e sempre com muita boa vontade, os diálogos sempre muito abertos, então nunca houve qualquer tipo de entrave para a cooperação com o governo americano, com as forças americanas. O governo brasileiro, estive lá, nunca pôs qualquer barreira na cooperação, então não há nenhum ganho prático em termos de eficiência no combate às facções para o governo americano e muito menos para o Brasil.
0: Muito bem, aí a palavra do procurador Mário Sarrubo. Obrigado, procurador. Uma boa noite.
1: Boa noite, muito obrigado.
0: Obrigado, uma ótima noite. Até a próxima. E uma nova fase da Operação Carbono Oculto contra o crime organizado no mercado financeiro e no setor de combustíveis revelou ligações de fintechs com o PCC. Elas estariam lavando dinheiro, até 26 bilhões de reais teriam sido movimentados. Nós vamos conversar sobre isso agora com o economista Jason Vieira, está em contato conosco aqui. Obrigado, Jason, e boa noite. Oi, Jason, boa noite. Obrigado pela presença aqui, viu? Em primeiro lugar, obrigado por atender ao nosso convite. E fala um pouco mais para a gente sobre essa ligação do crime organizado com o mercado financeiro, com as fintechs. Será que teria que haver um reforço por parte das autoridades monetárias, autoridades financeiras, para que não houvesse esse uso das instituições financeiras, travestidas, né, como instituições financeiras, mas que na prática são braços do crime organizado? O que o Brasil teria que fazer para evitar que isso continue acontecendo?
2: Bom, isso acontece no mundo inteiro, né? Como a gente diz, canalha tem em todos os setores e o mercado financeiro, obviamente, que lida com muito dinheiro, acaba acontecendo isso. Mas, óbvio, como foi descoberto, e exatamente foram os instrumentos de controle que chegaram ao ponto de descobrir as operações, o encobertamento dessas operações e, obviamente, está aí no processo punitivo. Ou seja, a gente tem, às vezes, muito mais um problema não de fiscalização no Brasil e não de se chegar ao cerne do problema, mas é o que vem acontecer depois, que aí é mais, às vezes, um problema de justiça, né? Manter as pessoas presas efetivamente por conta disso. Então, esses eventos, eles são pontuais, acontecem como acontecem em todos os setores. Nós vimos agora a questão de refinamento, de refinarias, tudo. E, óbvio, chega um momento em que o crime organizado ele começa a se sofisticar mais e ele começa a ter essa demanda mais sofisticada por lavar esse dinheiro. Ele não consegue mais lavar esse dinheiro por meios antigos. Os meios antigos eram, abre um negócio aqui, dá prejuízo no negócio, coloca tanto na nota, tudo. Por quê? Porque instrumentos de controle já dificultaram esse tipo de coisa e, às vezes, o volume financeiro que eles operam fica grande demais para que uma série de pequenos negócios consiga vingar essa lavagem de dinheiro. Aí eles partem para essas fintechs que, muitas vezes, pegam brechas na lei e se utilizam disso para tentar lavar dinheiro, mas, de novo, há o sistema de fiscalização, foram fiscalizados e agora, obviamente, estão sendo devidamente, vamos dizer assim, não punidos, mas estão sendo devidamente investigados no cenário.
0: E daqui para frente, Jason, que providências teriam que ser adotadas, que tipo de reforço teria que haver?
2: Eu acho que já existe, por parte das autoridades, um monitoramento que é relativamente constante. Nós, no mercado financeiro, temos que passar por constantes reciclagens de PLD, né? De leis de lavagem de dinheiro, né? Direto, a gente tem que estar sempre atento. Existem instrumentos de controle para se entender se certas coisas soam como lavagem de dinheiro ou não, se causam estranheza, e a gente é obrigado, no mercado financeiro, a reportar tanto que isso aconteceu em casos como, por exemplo, da REAG, aconteceu em casos do Banco Master, que houve sim, de dentro para fora, sinalizações de que alguma coisa estava errada. E, obviamente, a atipicidade do volume financeiro que gira em torno disso também acaba trazendo estranheza e as autoridades acabam, de certa maneira, detectando isso. A questão dos instrumentos de controle, pode haver algum nível de sofisticação? Muito provavelmente até por conta de tecnologias novas que estão sendo adotadas, mas não é dizer que não há controle. Esse controle ele existe e é importante que ele continue e que ele seja rigoroso. Inclusive no Brasil nós temos um dos sistemas mais rigorosos do mundo. Até o próprio caso, a parte disso, que é o caso do Banco Master, existem reclamações de que muitas, lá no começo se falou que agiu muito rápido, depois muita gente falou que o Banco Central demorou demais. Na verdade, esses instrumentos de controle, ele também acaba passando por um período de coleta de provas, para se chegar depois a uma conclusão. Então é mais ou menos o que tem acontecido agora. Há como se sofisticar esses instrumentos de controle? Sim, existem maneiras de se sofisticar. Mas não é dizer que os instrumentos atuais são ineficientes, tanto que a prova é que nós estamos vendo aí o sistema, de certa maneira, se voltando contra o movimento errado.
0: E por parte das pessoas físicas, dos investidores, Jason, imagino que isso tudo, essas notícias que a gente vai trazendo aqui, cria um ambiente de preocupação, um certo alarme, e aí não sei até que ponto é ou não justificado, se é um alarmismo, na sua opinião ou não, quero te ouvir sobre isso, e sobre possíveis providências que as pessoas, os investidores, poderiam adotar para evitar cair na mão dessas instituições que são, na verdade, de fachada, né, ou picaretas. No caso do Banco Master, por exemplo, muita gente tinha colocado dinheiro lá, agora com uma liquidação, vão receber só até o limite do fundo garantidor de crédito, para muita gente é o suficiente, mas podem ter prejuízo justamente porque é difícil saber, né, se é uma instituição séria ou se é da bandidagem. Como fazer, Jason?
2: Esses casos específicos é difícil você ver acesso de pessoas físicas, como nesses que foram mais, são instrumentos mais sofisticados, muitas vezes estão dentro de fintechs, não são fundos de investimento, não são nada que são oferecidos ao público. caso do Banco Master, vamos ser sinceros, muita gente colocou dinheiro no Banco Master sabendo o que poderia acontecer, mesmo porque era literalmente a propaganda deles. Ou seja, o problema moral de se colocar dinheiro no Banco Master é de que você tinha muita gente que colocava ali abaixo da tranche de proteção do FGC, porque o próprio Banco Master fazia uma propaganda quase que não informal, dizendo, olha, aplica com a gente, se você está desconfiado, qualquer coisa o FGC te paga depois. Não é brincadeira, era mais ou menos nessa linha. Então, muita gente que pôs dinheiro no Banco Master não pôs desavisado. Teve gente que pôs desavisado, sim, mas aí vem a questão da educação financeira. De se desconfiar, sabe, quando a esmola é grande, o santo desconfia, isso daí tem que ficar muito atento. Até pouco tempo atrás, os grandes golpes eram em cima de criptomoedas, de bitcoins ou coisa parecida, que vinha exatamente na falta de educação financeira das pessoas, na falta de conhecimento das pessoas do tema. E aí muitas vezes a pessoa caía numa pirâmide que não tinha nem o Bitcoin, não tinha nem a moeda, não tinha nenhum ativo criptoativo, era só uma pirâmide mesmo. Mas tudo isso depende da atenção do investidor, de se desconfiar de quando se paga bem demais e, obviamente, tentar buscar informações que hoje em dia estão muito disponíveis na internet, né? Observe aquela instituição, veja quanto tempo ela tem. Normalmente as instituições que fazem esse tipo de coisa errada, elas são relativamente recentes. São instituições que não têm mais do que 10 anos. Então, há instrumentos de controle, falta uma questão da educação financeira, mas as pessoas ainda têm o discernimento e a inteligência de conseguir não entrar nessas. Como no caso do Banco Master, muita gente entrou sabendo.
0: Muito bem, é a palavra do Jason Vieira, economista. Obrigado, Jason, mais uma vez pela presença com a gente aqui na programação da Band News. Até uma próxima.
2: Até a próxima.
0: Valeu. Falando agora sobre a guerra no Oriente Médio, hoje foi um dia de idas e vindas nas negociações entre Estados Unidos e Irã. As duas delegações se reuniram para uma tentativa de cessar fogo e, segundo as informações, faltaria só o aval do presidente americano Donald Trump para que esse acordo de paz entrasse em vigor. O Irã, por outro lado, nega esse avanço. E nós vamos tentar entender esse cenário todo conversando agora ao vivo com a professora Priscila Caneparo, professora de Relações Internacionais. Obrigado e boa noite, professora.
3: Obrigada, boa noite, Vitor, boa noite a todos que estão nos assistindo.
0: Dá para dizer, professora, qual a situação de momento e se de fato nos aproximamos desse cessar-fogo?
3: Bom, Vitor, parece que sempre quando está chegando o final de semana, a gente tem uma notícia positiva que vai despencando ao longo do restante da semana, né? O que a gente precisa entender são dois pontos aqui. Um primeiro ponto, que como você muito bem destacou, não existe a questão do Trump ter falado que de fato está chegando nesse acordo. Quem falou foi o J.D. Vance, basicamente, que há uma possibilidade de extensão do cessar-fogo por mais 60 dias e também que haja abertura do Estreito de Hormuz. Esse é um ponto muito sensível, tanto para os Estados Unidos quanto para o Irã, porque a gente tem que pensar que esse Estreito de Hormuz, ele ecoa justamente no comércio internacional, na economia mundial, por conta de ser uma passagem super importante para o petróleo, e existe uma pressão dentro do mercado dos Estados Unidos, inclusive uma pressão também dos eleitores do Trump, para que a situação econômica dos Estados Unidos e situação inflacionária melhore. E isso depende, de fato, de uma reabertura, né? Enfim, um condicionado do Estreito de Hormuz. Acho difícil que ele chegue em um acordo para finalizar a guerra nesse momento, mas acredito sim que possa se dar, né, uma tentativa, pelo menos, de reestabelecimento de uma certa normalidade em termos de passagem de navios no Estreito de Hormuz. Mas, em contrapartida, Vitor, só quero fazer mais um destaque aqui, é importante lembrar que o Irã já falou que ele não consegue reabrir o Estreito de Hormuz imediatamente por conta dos mísseis, né, por conta das ogivas que se encontram dentro desse Estreito de Hormuz. Ele destacou que precisa de 30 dias justamente para retirá-las. Então, ainda que o Trump venha dizer que sim, e ainda que o Irã confirme que há essa negociação, a gente pode esperar uma não reabertura de imediato, mas daqui a um mês praticamente.
0: E quais são, nesse momento, professora, as exigências de lado a lado? O que os Estados Unidos querem para aceitar um acordo de cessar-fogo e o que o Irã quer para aceitar um acordo?
3: Bom, Vitor, vamos começar pelo lado dos Estados Unidos. O Trump, ele quer marcar o seu nome na história como quem conseguiu um acordo melhor do que o do Barack Obama em 2015. Então, o que ele quer de fato é basicamente alguns pontos. Primeiro ponto, né, a finalização do programa nuclear iraniano. E a gente tem que lembrar que o Irã faz parte do Tratado de Não Proliferação, o que teoricamente e tecnicamente autoriza com que o Irã tenha um programa nuclear para fins pacíficos, para fins energéticos. Mas, de fato, os Estados Unidos quer a finalização total desse programa nuclear, inclusive para fins energéticos. Segundo ponto, os Estados Unidos também quer que o Estreito de Hormuz seja considerado águas internacionais, então que haja uma coalizão para administrar esse Estreito de Hormuz. Quando outrora a gente observou que já era parte do território iraniano, do mar territorial iraniano. E o terceiro ponto, obviamente, é que os Estados Unidos quer que o Irã se dissocie desses proxies da região, como Hezbollah, como Houthis, como Hamas. Muito difícil chegar em um acordo porque as demandas do Irã são completamente divergentes e antagônicas às demandas dos Estados Unidos. O Irã, ele aceita em passar o seu urânio enriquecido acima de 5%, que é aquele que não serve, né, somente para capacidade energética, mas para fins militares também, para um terceiro estado, mas ele não quer acabar com o seu programa nuclear para fins pacíficos. Segundo, o Irã quer um restrito reconhecimento da soberania iraniana sobre o Estreito de Hormuz, junto com o Omã, obviamente, tem uma parcela que é do território, do mar territorial do Omã, mas o Irã quer garantias de segurança, que ele possa exercer sua soberania sobre esse Estreito de Hormuz. Terceiro ponto, o Irã não toca nos proxies, mas fala que quer, né, uma derrubada da questão das sanções econômicas impostas pelos Estados Unidos e pelos seus parceiros aos ativos comerciais, aos ativos, né, enfim, econômicos iranianos mundo afora. Muito difícil chegar nesse acordo, então por isso que eu acredito que nesse momento a gente pode ter uma execução do cessar-fogo por mais tempo, mas eu não acredito que uma finalização da guerra vai ocorrer nesse momento.
0: Vamos seguir acompanhando. Obrigado, professora, mais uma vez pela presença com a gente aqui e uma ótima noite.
3: Eu que agradeço. Boa noite, Vitor.
0: Obrigado, boa noite. Rápido intervalo, voltamos já. 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
6: 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Ao meu lado, o Marcel Sanches, ele é diretor de planejamento e projetos de engenharia da Sabesp. Diretor, qual que é a importância de se debater um tema infraestrutura, principalmente na realidade que a gente enfrenta hoje no nosso país?
7: Obrigado, a Band News aqui, é um evento muito importante. Estamos aqui hoje na B3, debatendo com especialistas, né, o futuro dos segmentos da infraestrutura, dentre eles o segmento de saneamento, onde a Sabesp atua aqui em São Paulo. São mais de 370 municípios atendidos, quase 30 milhões de pessoas, né, onde temos um plano de investimentos muito robustos para buscar a universalização do serviço. A universalização do serviço até 2029, é algo em que nós estamos trabalhando com investimentos na casa de 70 bilhões de reais, e eventos como esse aqui são importantes para a gente avaliar, né, todas essas perspectivas aí envolvendo financiamento, envolvendo os desafios de entregar essa infraestrutura para a população paulista.
6: De forma prática, no dia a dia, como é que a Sabesp trabalha com investimentos voltados à infraestrutura?
7: A Sabesp tem um planejamento robusto, né, olhando para os 35 anos do seu contrato de concessão, né, para os 370 municípios que compõem aqui a nossa base operada, como eu falei, num horizonte aqui de curto prazo até 2029, a gente olha para os investimentos não só em água, mas também com segurança hídrica, resiliência climática, que foi tratado aqui nesse evento, né? E o nosso principal desafio, que é complementar a infraestrutura de transporte do esgoto para tratamento. A BESP tem investido forte no complemento dos coletores-tronco, a infraestrutura que drena, né, para as estações de tratamento e a ampliação dessas estações aqui na região metropolitana de São Paulo, para que a gente complemente essa infraestrutura e até 2029 possa ter 100% da população atendida com água, coleta e tratamento de esgoto.
8: Tá certo. Obrigado pelas informações.
7: Obrigado.
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0: Nova pesquisa Meio Ideia aponta que o presidente Lula lidera as intenções de voto em todos os cenários testados. O levantamento aponta virada de Lula sobre Flávio no segundo turno, após a crise envolvendo Daniel Vorcaro. Marco Rubio, secretário de Estado norte-americano, afirma que o Departamento de Estado vai designar o Comando Vermelho e o primeiro comando da capital como grupos terroristas. Governo do Distrito Federal e União fecham um acordo no STF. A medida viabiliza o socorro bilionário ao Banco de Brasília. Enquanto isso, a Polícia Federal sinaliza que pode dar uma segunda chance para a delação de Daniel Vorcaro. Neymar deve ficar de fora dos próximos amistosos da seleção brasileira. Lesionado, camisa 10 também deve desfalcar a equipe na partida de estreia da Copa do Mundo. O anúncio importante feito agora à noite pelo governo dos Estados Unidos de que o PCC e o Comando Vermelho passarão a ser classificados como organizações terroristas estrangeiras. A Bruna Garcia, nossa editora de assuntos internacionais, já por aqui para trazer os detalhes. Boa noite, Bruna.
1: Boa noite, Vitor. Boa noite a todos. Pois é, essa medida vai entrar em vigor a partir do dia 5 de junho. Segundo o governo americano, essa decisão é que afirma que as facções são responsáveis por ataques brutais e possuem atuação transnacional. Essa designação inclui as facções como organizações terroristas globais especialmente designadas e também pretende designá-los como organizações terroristas estrangeiras. O anúncio ocorreu após reuniões do senador Flávio Bolsonaro com o secretário de Estado, Marco Rubio, e o presidente Donald Trump na Casa Branca. O governo brasileiro não foi avisado previamente sobre essa medida, o que gerou preocupações no Palácio do Planalto. O assessor para assuntos internacionais do presidente Lula, Celso Amorim, declarou que o crime organizado deve ser combatido, mas que segurança é tema nacional. Ele diz que cooperação internacional é bem-vinda, mas que não pode servir de pretexto para uma possível intervenção e que isso seria inaceitável, Vitor.
0: Pois é, né, Bruno? E tudo leva a crer que foi mesmo o resultado da visita do senador Flávio Bolsonaro a Washington essa semana, né? Ele esteve, em primeiro lugar, com o presidente Donald Trump na terça e depois, na quarta, se reuniu com o próprio Marco Rubio, com o vice-presidente J.D. Vance, que são figuras mais ideológicas do governo, e o Marco Rubio, alguém diretamente envolvido com as questões ligadas à América Latina, né? Ele tem origem cubana e aí tem uma ojeriza, uma postura bastante hostil a governos de esquerda da América Latina, então já tinha esse desejo da classificação, e aí tudo indica que foi mesmo resultado dessa articulação, não só do Flávio, do irmão dele, Eduardo Bolsonaro, do jornalista Flávio, o Paulo Figueiredo. Resultado dessas visitas dessa semana, né, Bruna?
1: É, parece que sim, Vitor. E a gente tem atualizações também sobre o acordo possível aí entre Estados Unidos e o Irã. Parece que as negociações teriam chegado aí a um acordo para um memorando de entendimento, para prorrogar o cessar-fogo por 60 dias e também para dar início a negociações sobre o programa nuclear iraniano. Mas o presidente Donald Trump ainda precisaria dar a sua aprovação final. Essa informação foi divulgada inicialmente hoje pelo site norte-americano Axios e foi corroborada por outros veículos da imprensa americana. Em uma coletiva de imprensa nesta quinta-feira, o secretário do Tesouro, Scott Bessent, não confirmou a informação. Ele disse que apenas as equipes estão trabalhando, que Trump tem três pontos principais para a negociação, que são a reabertura do Estreito de Hormuz, a entrega de urânio enriquecido e o fim do programa nuclear. Ele diz que não pode ter acordo sem esses três pontos. Segundo a mídia iraniana, esse acordo não teria saído. O texto do chamado Memorando de Entendimento entre o Irã e os Estados Unidos, que segundo a mídia iraniana americana estaria finalizado, eles dizem que isso não procede, que o texto ainda não foi definido. Bom, até o momento o Irã não notificou o mediador paquistanês sobre a finalização desse texto e eles enfatizaram que caso o texto seja finalizado, o Irã vai comunicar o Paquistão e o público. Em uma entrevista na Fox News nesta quinta-feira, o presidente Donald Trump indicou que o governo está preparado para intensificar as ações militares, caso a diplomacia falhe. Ele afirmou que, no fim das contas, os americanos têm todas as cartas na mão porque derrotaram o Irã militarmente. Vitor.
0: Perfeito. Valeu, Bruna. Obrigado pelas informações e boa noite para você. Até amanhã.
1: Obrigada. Boa noite.
0: Valeu. Até mais. E saiu uma nova pesquisa para a presidência nas eleições de outubro. Vamos aos números.
2: No levantamento Meio Ideia, divulgado no dia 6 de maio, o presidente Lula tinha 40% das intenções de voto no primeiro turno. Agora está com 38,5%. O senador Flávio Bolsonaro caiu de 36% para 31,5%. Na sequência, aparecem Ronaldo Caiado com 5,5%, Romeu Zema com 2,4% e Renan Santos com 2,1%. No segundo turno, Lula abriu vantagem no cenário contra Flávio Bolsonaro. Na pesquisa anterior, o quadro era de empate técnico. O presidente foi de 44,7% para 46,5% das intenções de voto. E o senador caiu de 45,3% para 41,4%. Na disputa contra Ronaldo Caiado, Lula vencia por 44% a 40% na pesquisa anterior. Agora, o presidente foi para 46% contra 40% do pré-candidato do PSD. Contra o ex-governador de Minas, Romeu Zema, Lula também ganhou 2 pontos, de 44% para 46%. E o pré-candidato do Novo perdeu 2, de 39% para 37%. A margem de erro é de 2,5 pontos percentuais. A pesquisa completa você confere no site da Band.
0: E está conosco ao vivo aqui o professor e cientista político Rodrigo Prando para analisarmos justamente esses números divulgados hoje, esse momento da corrida eleitoral. Obrigado, professor, e boa noite.
3: Boa noite, meu amigo. Como é que você está? Tudo bem?
0: Tudo bem. Professor, o que explica essas oscilações ainda resultado do escândalo envolvendo Flávio Bolsonaro e Daniel Vorcaro? E há tempo ainda para uma recuperação, mudança de cenário? Qual a fotografia de momento, professor?
3: Então vamos lá, é ótimo que a ideia da fotografia, né? Porque pesquisa era fotografia e claro que o período eleitoral é um filme que a gente só vai conhecer o desfecho em outubro no segundo turno, né? Pois bem, de fato essa variação ela indica sem dúvida nenhuma que existe ainda um certo olhar do eleitor, do respondente da pesquisa com desconfiança, para dizer o mínimo, da atuação de Flávio Bolsonaro relacionado ao áudio pedindo dinheiro a Daniel Vorcaro. Então, de fato, o eleitorado tem olhado com muitas reservas a figura de Flávio Bolsonaro. E, além disso, você me pergunta com relação às eleições se ainda há tempo. Sim, existe tempo, né? Suficiente para que o pré-candidato, senador Flávio Bolsonaro, consiga reverter e ganhar

0: o ex-governador do Rio de Janeiro, né, Cláudio Castro, também não trariam prejuízos à imagem, que nesse momento não é a das melhores do senador pré-candidato, filho, do ex-presidente Jair Bolsonaro.
1: Agora, professor, queria aproveitar para ouvi-lo então também sobre essa notícia de agora à noite que a Bruna acaba de trazer para a gente, a classificação pelo governo americano do PCC e do Comando Vermelho como grupos terroristas, que foi também uma conquista do senador Flávio Bolsonaro. Ele próprio adotou esse tom de comemoração, chamou para si a responsabilidade por essa mudança de entendimento do governo americano. Foi fruto da visita que ele fez essa semana à Casa Branca, teve reunião com o próprio Donald Trump e com outros membros do governo, incluindo o secretário de Estado Marco Rubio, que foi quem articulou essa mudança de classificação. Como é que isso repercute internamente por aqui, professor? Pode ser celebrada mesmo pelo Flávio como uma tentativa de virada de chave, virada de página para tentar deixar para trás esse episódio do Master? Pode alterar o rumo da corrida presidencial?
0: Até a página 2. Você sabe que eu acabei de escrever um artigo aqui, eu até modifiquei o começo, que ficou muito informal. Lembra quando o Ronaldinho Gaúcho olhava para um lado e tocava a bola para o outro? Aqui em política no Brasil, a gente estava aqui olhando o fim da escala 6 por 1, né? E também a questão da pesquisa que a gente acabou de comentar. E de repente vem essa notícia. Vamos lá. Essa classificação do governo Trump, especialmente intermediada por Marco Rubio, ela não é fruto da conquista de Flávio Bolsonaro. Na verdade, você teve uma reunião, e segundo dizem, uma reunião de pouco mais de 10 minutos, pelo menos as fontes da Casa Branca e até mesmo da campanha, da pré-campanha de Flávio Bolsonaro indicaram isso, mas já havia tempos que o governo Trump queria fazer essa designação do primeiro comando da capital e do Comando Vermelho como organizações terroristas, não é? Pois bem, é óbvio que na guerra de narrativas que uma sociedade polarizada politicamente como a brasileira, o Flávio Bolsonaro, que disse na entrevista logo após a visita a Trump na Casa Branca, ele afirmou que havia pedido isso e 2 dias depois sai esta nova classificação. Então é claro que um tema sensível, e isso é captado em praticamente todas as pesquisas, como o maior temor do brasileiro é a questão da violência. E a gente sabe, né, que essas organizações criminosas têm domínio territorial, têm condições, e são não à toa chamados de criminosos organizados, porque é uma organização empresarial, aliás, de multinacional. O foco principal, segundo os estudiosos, né, da sociologia da violência, dessas questões, é que a droga que sai, ela vai, na grande maioria, não para os Estados Unidos e sim para a Europa. Mas ainda assim, esta questão, ela é uma questão que colide direto com a percepção que o governo brasileiro tem. Por quê? Primeiro que a legislação brasileira não considera terroristas. Por quê? Porque não existe motivação ideológica, política, xenofobismo, racismo e questões religiosas, que é uma classificação para terrorismo numa lei posterior à Constituição de 88. Mas o grande temor no Brasil é que se repita aqui o que aconteceu em outras áreas da América, como, por exemplo, o bombardeamento de barcos, que se disseram barcos com drogas, mas que não foi provado. Não é? E veja bem, os Estados Unidos não são o xerife do mundo e que pode bombardear e afundar um barco sem que haja o devido processo legal, então uma preocupação do governo brasileiro, mas mais do que isso, uma preocupação da invasão da soberania, por exemplo, na ocupação do nosso litoral, ou até mesmo ataques direcionados dentro do país, em solo nacional. Então, nesse sentido, de um lado, o Flávio Bolsonaro ganha um certo capital político com isso, mas por um outro lado também fortalece o discurso do presidente Lula de defesa da soberania. E eu acabei aqui de escrever, né, no artigo, lembrando que em meados de 2025, Vitor, havia o quê? Um presidente Lula muito mal nas pesquisas e vem o tarifaço do Trump. E o Trump conectando as tarifas ao Brasil a que se cessasse o julgamento do ex-presidente Jair Bolsonaro. E o presidente Lula não respondeu ao presidente Trump, dizendo que não havia possibilidade do executivo intervir no judiciário, no Supremo. E defendeu a soberania, melhorou a popularidade do Lula naquele momento. Então, a gente vai ter uma guerra de narrativas, mas se houver de fato cooperação internacional com o governo federal ou com os governadores estaduais, bloqueando ativos financeiros, dificultando comercialização de drogas e de armas, ou seja, isso é válido, até porque não há imediatamente uma ideia de ataque em território brasileiro, mas existe uma desconfiança.

0: O presidente da Venezuela foi capturado em território venezuelano, foi levado para os Estados Unidos, e eu não sei, mas pelo menos faz mais de um mês ou 2 meses que não se fala mais nada dele e da esposa. Então existe esse temor, e claro que isso vai ser ponderado e vai ser trabalhado, vai ser lapidado pelos dois campos políticos, o bolsonarismo, dizendo que é rígido, rigoroso no combate ao crime, que o governo Lula é leniente. O Lula, por um lado, vai dizer que os interesses do clã dos Bolsonaros, ele é um interesse muito mais focado em si próprio e não nos interesses da soberania ou do Brasil. Então a gente tem aí narrativa para todos os gostos, e é claro que Trump e os Estados Unidos ganham um papel de protagonismo na discussão eleitoral, ou seja, a política doméstica ganha com parte aí das narrativas e dos valores que serão colocados da ideologia a partir desse ambiente internacional.
1: É isso, certamente vai ser pauta da eleição também, né? Já entrou, na verdade, né? Na lista aí de temas do debate eleitoral
0: Com
1: desse ano.
0: certeza.
1: Agora, professor, o senhor falava sobre outro assunto que também vai estar na agenda eleitoral, que é a escala 6x1, que avançou na última noite lá na Câmara dos Deputados. A gente vai trazer agora uma reportagem mostrando que no Senado a história pode ser diferente. A reportagem que chega de Brasília agora mostra que o governo está tentando acelerar a votação, mas as críticas do setor produtivo podem fazer com que o projeto perca velocidade no Senado. Vamos ver.
2: A votação na Câmara surpreendeu pela velocidade. A previsão inicial era votar em 2 dias, mas a proposta passou na comissão especial e no plenário em menos de 24 horas. A Câmara aprovou o fim da escala 6x1 por 461 votos a 19 no segundo turno. O presidente Lula comemorou.
3: Criando as condições para que as pessoas só possam trabalhar 5 dias por semana, 8 horas por dia e descansar 2 dias por semana. Isso foi uma conquista extraordinária da sociedade brasileira.
2: A proposta agora vai para análise do Senado. Por aqui o caminho deve ser mais difícil. Dois pontos podem dificultar a tramitação. O primeiro é que as relações entre Lula e o presidente do Senado, Davi Alcolumbre, estão estremecidas desde a rejeição do advogado-geral da União, Jorge Messias, para o Supremo. A segunda dificuldade é a pressão dos setores produtivos. Alcolumbre se reuniu com empresários que criticam a proposta, principalmente o período de transição de 1 ano. O texto prevê redução de 2 horas na jornada 60 dias depois da promulgação e em 12 meses cairia para 40 horas. No Senado, há um movimento para aumentar esse tempo de transição. A proposta prevê 2 dias de folga na semana sem redução nos salários. Parlamentares da base já foram acionados por Lula para tentar acelerar a votação no Senado. Os governistas entendem que a pressão popular pode ajudar. A expectativa é que os senadores comecem a discutir a proposta já na semana que vem. O ano eleitoral também é visto como positivo pelo governo para acelerar a votação. 54 cadeiras no Senado estarão em disputa na eleição de outubro, 2/3 da casa. Já a oposição no Senado apresentou uma outra proposta que sugere uma jornada flexível. O texto permite que a carga horária e a escala sejam definidas diretamente entre empregado e empregador, por acordo individual ou convenção coletiva.
4: Nós vamos defender, inclusive, a PEC apresentada pelo senador Rogério Marinho, que dá liberdade para o trabalhador de escolher se quer trabalhar 4 horas por semana, se quer trabalhar 20, 40. Quem tem que definir isso é o próprio trabalhador.
2: A Confederação Nacional da Indústria disse que a proposta aprovada é inadequada, inoportuna e que o debate não deveria avançar sob pressão eleitoral. Os setores produtivos também cogitam acionar o Supremo contra a mudança.
5: Ela traz desequilíbrio, ela provoca desequilíbrios no contrato de trabalho e, inclusive, nos contratos de prestação de serviço. E aí ele vai adiante e comete a inconstitucionalidade.
1: Professor Rodrigo Prando segue com a gente por aqui, cientista político. Ô, professor, por parte do governo foi um mau sinal, né? Hoje esse pontapé inicial que o Davi Alcolumbre deu no projeto da oposição. Esperava-se que começasse a tramitação do projeto que passou ontem na Câmara, mas não. O Davi Alcolumbre colocou para tramitar o projeto alternativo da escala flexível, assim batizada pela oposição. O do governo ainda há essa incerteza. O que esperarem, professor? Que projeta? Será que o governo realmente pode enfrentar dificuldades para fazer ser aprovada essa proposta no Senado?
0: Já está enfrentando dificuldade. Eu acho que é muito boa sempre, né? O seu colega jornalista lá de Brasília, ele traz um cenário muito interessante, ele pontua aquilo que eu estava aqui construindo mentalmente a resposta para te dar sobre essa questão. Mas, de fato, há um estremecimento, quase que um rompimento do Davi Alcolumbre com Lula, desde a rejeição do Messias, que é um fato pelo menos inédito na Nova República, e mais de 130 e poucos anos não havia sido rejeitado, indicado pelo presidente ao Supremo Tribunal Federal, como foi. Agora, tem uma diferença, né, entre uma discussão relacionada a uma vaga no Supremo, e convenhamos, né, com todos os problemas que existe, o Supremo não é uma instituição que agrada a maioria das pessoas, nem sempre pelos motivos corretos, mas a maioria das pessoas não se sentem conectadas à temática de uma cadeira no Supremo, né? A discussão da institucionalidade, da harmonia entre os poderes, ela é um pouco mais abstrata. Agora, a escala 6x1, até pela própria Câmara dos Deputados, é um termômetro bastante interessante da percepção da população brasileira. E aí o Davi Alcolumbre vai, sim, sofrer pressões políticas, pressões populares, né? O governo vai mobilizar sua base, como tem feito em várias manifestações. Dias atrás, eu caminhando aqui na rua, no centro de São Paulo, havia uma manifestação, as pessoas saindo de uma das praças aqui próximo de casa, com relação a isso. Então, o Davi Alcolumbre tem também seus interesses políticos, tem seus apadrinhados, tem também que prestar contas aos seus eleitores no seu Estado. Então, veja, ir contra a uma ideia que transformou-se em projeto de lei, mas que tem aprovação de, salvo o melhor juízo, eu estou te falando de cabeça aqui, mas 7 de cada 10 brasileiros, portanto 70% é favorável ao fim da escala 6x1. Então ele compra não uma briga com o governo Lula, mas ele compra uma briga com a opinião pública e um desgaste, porque quando houve os desgastes, quando começaram a chamar o Alcolumbre e o Mota, né, de inimigos do povo brasileiro, o Congresso inimigo do povo, eles sentiram o baque da pressão política que aconteceu. Vamos ver como vai se lidar com isso. Agora, um fato é certo, há que se discutir de forma mais profunda, e eu falava isso ontem aqui na Band News mais cedo com a Paulinha. É uma discussão importante, porque, Vitor, a gente tem uma mudança substantiva no mundo do trabalho, das relações de trabalho, e a gente precisa discutir isso sem o calor eleitoral, mas é pauta e os legisladores, os deputados e os senadores têm que fazer o seu papel, que é representar os interesses da sociedade brasileira.
1: Perfeito, é isso. Professor, como sempre, obrigado pela presença aqui. Professor Rodrigo Prando, cientista político do Mackenzie. Obrigado, professor, e boa noite.
0: Boa noite para você, um bom jornal, para a equipe técnica e para os telespectadores. Fiquem todos bem, tenham uma excelente sexta-feira.
1: Obrigadão, professor. Um abraço. E depois de rejeitar a primeira proposta do banqueiro Daniel Vorcaro, a Polícia Federal retomou a negociação para um acordo de delação premiada com o banqueiro.
6: A reabertura das negociações é definida pela Polícia Federal como a última chance de Daniel Vorcaro fechar uma delação premiada com a PF. Delegados dizem que o dono do Master sabe muito mais do que se dispôs a falar e por isso enviaram ao Supremo Tribunal Federal um ofício avisando que estão abertos à possibilidade de novas informações. A PF está interessada agora principalmente no dinheiro que pode ser ressarcido. Investigadores afirmam que só com a colaboração do banqueiro vão conseguir recuperar pelo menos os 60 bilhões de reais que ele sinaliza querer devolver. A Polícia Federal já identificou mais de 200 fundos e 145 empresas ligadas a Vorcaro, pelas quais o dinheiro dele circulou. A intenção, segundo delegados, foi dificultar a identificação das contas. Algumas delas no exterior, o que torna ainda mais complicada a devolução dos recursos sem um acordo de delação premiada. São principalmente quatro linhas de investigação envolvendo o dono do Master hoje. A das relações políticas, em que Vorcaro pedia favores diretamente ou fechava contratos com empresas próximas de autoridades. A do BRB, com pagamentos do Master à cúpula do Banco de Brasília e diretores do Banco Central. A do filme Dark Horse, sobre a vida de Jair Bolsonaro, com um repasse de 60 milhões a um fundo no Texas. E, finalmente, a dos fundos de previdência, envolvendo três estados e pelo menos sete municípios, dos quais duas capitais. Segundo a PF, o estado do Rio foi o que mais investiu no Master e em fundos administrados pelo banco. Levantamento do Tribunal de Contas Fluminense aponta que foram cerca de 2 bilhões e meio de reais por meio da Rio Previdência. O ex-governador do estado, Cláudio Castro, segundo a PF, tem uma relação próxima com Vorcaro e diversos aportes da Rio Previdência no banco coincidem com encontros entre os dois. Um deles apontam delegados no badalado restaurante do chefe influenciador Salt Bay, nos Estados Unidos. Ele é conhecido por servir carnes folheadas a ouro, que custam cerca de 9 mil reais. Logo depois do jantar, em maio de 2023, Castro manda uma mensagem a Vorcaro agradecendo. Deu sim, amigo. Muito obrigado. Amigo, foi uma experiência incrível. Muito obrigado. Bom dia, amigo. O ex-governador do Rio estava em Nova York nessa data, conforme aponta a agenda oficial. Participou de eventos entre os dias 9 e 11 de maio de 2023. A defesa de Castro negou a existência de relação pessoal indevida com o dono do Master.
7: Não tenho dúvida que a verdade será esclarecida. Não tenho dúvida que as meias-verdades cairão. Mas para isso, eu preciso de tempo.
6: O ex-governador anunciou que desistiu da pré-candidatura ao Senado.
1: A gente segue para um rápido intervalo e já tem mais. É rápida a parada, hein? 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
1: Fórum Band News, os desafios da infraestrutura no Brasil. Ao meu lado agora, a Luciana Costa. Ela é diretora de infraestrutura, transição energética e mudanças climáticas do BNDES. Diretora, qual que é a importância de se debater um tema como infraestrutura num fórum como este?
2: É muito importante se debater infraestrutura num fórum como este, com pessoas da academia, do setor privado, operadores, bancos, porque o Brasil vive um super ciclo de investimento em infraestrutura. O país vai investir mais de 1,1 trilhão de reais em infraestrutura entre 2023 e 2026. Só que para que a gente invista este volume de dinheiro nos setores ligados à infraestrutura, a gente precisa debater quais são os desafios, quais são os ajustes ao longo da jornada que precisam ser feitas. E mais do que isso, a gente também tem visto muito interesse de investidor internacional no país. Investidores que querem investir em infraestrutura aqui. E a gente precisa aumentar a consciência mesmo da população. A gente precisa que o brasileiro entenda o que está acontecendo. Porque o Brasil tem um déficit de infraestrutura, mas este problema está sendo resolvido, está sendo endereçado. No nosso caso, no BNDES, o país vai investir 1,1 tri durante o governo do presidente Lula, e o BNDES vai aprovar 300 bilhões de reais para a infraestrutura, porque o BNDES, ele fomenta a infraestrutura e ele divide risco e alavanca o mercado, divide risco com o investidor e alavanca e aumenta o tamanho do mercado de capitais. Então, esse é um tema que, na minha visão, a população não está muito consciente, mas ela precisa entender que tudo isso vai se refletir em água, esgoto tratado, muito dinheiro está sendo investido em saneamento, mobilidade urbana, rodovia. O Brasil tem atualmente o maior programa de rodovias do mundo, portos, aeroportos, energia, e a infraestrutura, ela fica relativamente invisível na nossa vida, mas sem infraestrutura a gente não se move, a gente não tem energia, a gente não tem acesso à água tratada, e esse é um país que conseguiu praticamente universalizar o acesso à energia e agora vai universalizar o acesso à água e esgoto, fora todos os outros investimentos.
1: Obrigado pelas informações. 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
2: Departamento de Estado americano classifica as facções brasileiras, PCC e Comando Vermelho, como organizações terroristas.
3: O governo brasileiro é pego de surpresa com o anúncio da Casa Branca. Havia uma expectativa de um aviso formal dos Estados Unidos antes da divulgação do comunicado. E você vai ver também.
4: Mega operação cumpre mandados contra instituições suspeitas de funcionar como bancos paralelos para a facção criminosa.
2: Pacientes denunciam infecções e deformações após procedimentos em clínica estética no Rio de Janeiro.
4: Governo aposta em pressão popular e ano eleitoral para acelerar a votação no Senado do fim da escala 6x1.
2: Governo federal e do Distrito Federal fecham acordo para salvar o Banco de Brasília após rombo bilionário.
4: Após 3 semanas, Israel volta a atacar a capital do Líbano e deixa mortos no sul do país.
2: Mergulhadores preparam resgate de 5 sobreviventes presos em caverna inundada no Laos.
4: Com população envelhecendo, o governo alemão prepara proposta para taxar casais sem filhos.
2: Diagnóstico revela lesão mais grave e Neymar trava a corrida contra o tempo para disputar o Mundial.
4: Brincar é coisa séria. Aliás, é um direito garantido por lei. Especialistas alertam para a importância das brincadeiras para o desenvolvimento físico e mental das crianças. 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
2: Olá, boa noite.
3: Boa noite. O Departamento de Estado americano anunciou que vai classificar as facções brasileiras PCC e Comando Vermelho como organizações terroristas a partir do dia 5 de junho.
2: E sobre esse assunto, a gente faz um giro com nossos repórteres em Nova York, Brasília e São Paulo. Começando com Eduardo Barão em Nova York. Boa noite, Barão.
5: Olá, Sérgio. Olá, Thaís. Olha, essa medida foi divulgada pelo secretário de Estado americano, Marco Rubio. Segundo o governo dos Estados Unidos, as duas facções representam uma ameaça à segurança regional por envolvimento com o tráfico internacional de drogas, armas, lavagem de dinheiro e atuação transnacional. A classificação abre caminho para sanções financeiras contra o Brasil e investigações contra pessoas e empresas ligadas aos grupos terroristas. A discussão sobre enquadrar PCC e Comando Vermelho como organizações terroristas vinha crescendo nos bastidores de Washington desde o ano passado. O tema não foi discutido por Lula na recente reunião que teve na Casa Branca com Donald Trump. O anúncio é feito um dia após o senador Flávio Bolsonaro se reunir com o secretário Marco Rubio. O pré-candidato à presidência defendeu a adoção dessa classificação pelos Estados Unidos, alegando que as facções têm atuação internacional e influência crescente em outros países da América Latina. Mais informações e as repercussões de Brasília com Natália Pazzi.
6: Boa noite, Barão. O governo brasileiro vinha monitorando o assunto, mas foi pego de surpresa com o anúncio da Casa Branca. Havia uma expectativa de auxiliares do presidente Lula de um aviso formal dos Estados Unidos antes da divulgação do comunicado. Isso levando em consideração a conversa recente dele com Donald Trump, que foi definida como extremamente amistosa. A grande preocupação é a questão da soberania nacional e que essa medida possa abrir margem para ações mais duras de Washington, como eventuais operações militares em território nacional. Celso Amorim, que é o assessor para assuntos internacionais da presidência, criticou a decisão. Disse que cooperação é bem-vinda, mas pretexto para intervenção é inaceitável. Segundo ele, o crime organizado deve ser combatido com máxima energia e determinação, mas que equiparar crime organizado ao terrorismo não é útil. Governistas dizem que foi uma ingerência indevida e argumentam que o Planalto já está trabalhando para combater as facções criminosas. Ministros avaliam que os próximos passos precisam ser calibrados para que, ao mesmo tempo em que o governo deixe clara a preocupação com a soberania, não passe a impressão de estar defendendo os grupos criminosos. O anúncio aconteceu dias depois da viagem do senador Flávio Bolsonaro aos Estados Unidos. Em um vídeo, inclusive, ele tratou a medida como uma vitória política e subiu o tom. Afirmou que as reuniões que teve com Trump e o secretário Marco Rubio foram mais efetivas do que anos de governo do PT no enfrentamento ao crime organizado. A pré-campanha dele avaliou que foi uma demonstração concreta de alinhamento do bolsonarismo com o trumpismo e o Partido Liberal classificou como uma vitória pessoal de Flávio. Direto de São Paulo, o Rodrigo Hidalgo tem mais informações sobre o PCC e o Comando Vermelho. Boa noite, Hidalgo.
7: Boa noite, Natália Pazzi. O PCC, o primeiro comando da capital, nasceu em 1993 dentro de um presídio no interior de São Paulo. Hoje é a maior organização criminosa da América do Sul. Segundo o Ministério Público Paulista, a facção está presente em 28 países. O grupo controla rotas internacionais de cocaína, tem parcerias com organizações criminosas estrangeiras e mantém esquemas sofisticados de lavagem de dinheiro e vem investindo em negócios legais para ocultar o dinheiro do crime. Já o Comando Vermelho surgiu no Rio de Janeiro no fim dos anos 70, dentro do presídio da Ilha Grande. A facção cresceu com o tráfico de drogas e passou a dominar comunidades no Rio e em outros estados. Nos últimos anos, o CV avançou sobre regiões do Norte e Nordeste. As duas facções movimentam bilhões de reais por ano. Seus principais chefões estão em presídios federais. O PCC e o Comando Vermelho seguem sendo alvos de grandes operações policiais. Voltamos à redação. Thaís, Sérgio.
2: Obrigado, Rodrigo. Eu conversei agora há pouco com a desembargadora Ivana Davi, do Tribunal de Justiça de São Paulo, uma das mais importantes especialistas no combate ao PCC. Para ela, a decisão do governo americano pode trazer problemas na luta contra o crime organizado no Brasil.
8: O que mais preocupa, obviamente, é a soberania, é os estados, né? O estado americano, o estado como um todo dos Estados Unidos, de alguma forma, tentar, né, fazer parte do nosso território, entrar no nosso território, isso é um ponto importante. Mas o que mais pesa para nós no sistema de segurança e no sistema de justiça é que com isso, né, os Estados Unidos vão ter ou podem ter informações e investigações que de alguma forma pode refletir no nosso país. Quando isso sai, né, do FBI e passa para a CIA, o diálogo já não é mais entre polícias. O diálogo é entre militares. E aí muda o tom. Quando eu estou falando de PCC, quando eu estou falando de Comando Vermelho, quando eu estou falando de organização criminosa transnacional ligada ao narcotráfico, eu preciso desse diálogo. O crime não tem mais fronteira. Né? E os Estados Unidos não é um único país, né, que tem interesse no combate ao crime organizado. O mundo tem interesse no combate ao crime organizado. E quando eu tenho esse diálogo com um país que tem um olhar diferente, que tipifica uma organização criminosa diferente do que eu tipifico no meu país, teoricamente a prova pode ser prejudicada. Ele vai fazer uma leitura do crime organizado e essa leitura não cabe no meu ordenamento jurídico. Isso é um ponto crucial.
3: E por falar no combate ao crime, uma nova fase da Operação Carbono Oculto contra o crime organizado no mercado financeiro e no setor de combustíveis revelou que fintechs continuam lavando dinheiro para o PCC.
2: Thaís, o esquema teria movimentado até 26 bilhões de reais. Ninguém foi preso.
9: A mega operação da Polícia Civil, Ministério Público e Receita Federal, com apoio da Polícia Militar, começou antes do amanhecer desta quinta-feira. Em São Paulo, os principais alvos foram os escritórios das fintechs e instituições de pagamento da Avenida Faria Lima, o coração financeiro da capital. Segundo as investigações, empresas que funcionam como bancos paralelos para ocultar e lavar dinheiro de facções criminosas. A segunda fase da Operação Carbono Oculto, batizada de Fluxo Oculto, cumpriu 59 mandados de busca e apreensão em 5 estados: São Paulo, Rio de Janeiro, Paraná, Minas Gerais e Mato Grosso do Sul. Os agentes apreenderam documentos, computadores, celulares e dinheiro. Ninguém foi preso. E segundo os promotores, a organização se reestruturou. A investigação teve como alvo 6 novas fintechs que funcionavam como braços financeiros do PCC. Empresas foram abertas em nome de laranjas, inclusive de pessoas em situação de vulnerabilidade e até de traficantes condenados. As fintechs teriam movimentado 26 bilhões de reais para a facção nos últimos 3 anos.
10: Só uma delas movimentou em dinheiro mais de 1 bilhão de reais em dinheiro vivo.
9: Fintechs são empresas de tecnologia que oferecem serviços financeiros digitais, como transferências, pagamentos, investimentos e empréstimos.
10: Essas fintechs estão sendo exploradas não apenas por essa organização criminosa, como por outros grupos criminosos também.
9: Outra frente da operação mira um esquema de adulteração de combustíveis que usava empresas fantasmas fora de São Paulo para simular a compra de nafta, um derivado do petróleo. Só que a carga ia direto para galpões clandestinos, onde era misturada a gasolina. Depois, distribuidoras falsificavam notas fiscais para regularizar o combustível adulterado. O prejuízo com a sonegação de impostos passa de 200 milhões de reais.
2: No quarto dia do júri do caso Henri Borel, testemunhas confirmaram o histórico violento do padrasto do menino. A repórter Laila Lack traz as informações. Boa noite, Laila.
11: Boa noite, Sérgio. Boa noite, Thaís. Nesta sexta-feira, quinto dia de julgamento, é esperado um depoimento muito crucial para esse júri, o do pai de Henri Leniel Borel. E foi uma quinta-feira já muito movimentada no tribunal do júri, com vários depoimentos, entre eles o da cabeleireira que atendeu Monique Medeiros quando ela teria feito uma chamada de vídeo com a babá e o filho. E a cabeleireira confirmou que ouviu o menino perguntando se atrapalhava a mãe, no que Monique respondeu que não. Também foi ouvida uma empregada doméstica que trabalhava na casa do ex-vereador Jairinho e pediu para ser interrogada sem a presença do réu. Também nesta quinta-feira prestou depoimento a filha de uma ex-namorada de Jairinho, hoje maior de idade, Kailane Pereira. Contou que era agredida com socos e chutes pelo ex-vereador quando tinha entre 13 e 6 anos. Ela não sabe precisar a idade porque era muito pequena. Contou que foram pelo menos 5 episódios de violência e por medo só contou para a mãe tudo quando a relação tinha acabado. A mãe dela, Natasha Machado, também foi ouvida e disse que vivia uma relação tóxica de manipulações e chegou a ser perseguida pelo ex-vereador quando terminaram a relação. Débora Saraiva outra ex de Jairinho, também foi ouvida e confirmou esse histórico de violência, relatou agressões que ela e o filho sofreram. Débora contou, inclusive, muito comovida, que chegou a ser dopada e estuprada pelo ex-vereador. Nesta quinta-feira, mais uma vez, foi um júri muito tumultuado, uma advogada precisou, inclusive, ser retirada do plenário, suspeita de ter observado as anotações dos jurados. A gente segue de olho nesse julgamento tão importante.
3: Obrigada, Laila. E no Rio de Janeiro, clientes denunciaram uma clínica de estética depois de reações adversas provocadas por tratamentos.
12: As denúncias começaram a surgir depois que pacientes passaram a apresentar graves complicações de saúde após aplicações feitas em uma clínica em Vilar dos Teles. Uma das vítimas conta que encontrou a responsável pelas redes sociais. A promessa era de um procedimento seguro, sem riscos e com resultado garantido. Mas hoje ela está internada e perdeu os movimentos da perna depois que o nervo ciático teria sido atingido. Os médicos ainda tentam descobrir qual substância foi aplicada no corpo dela.
13: Uma ferida do tamanho de uma moeda de R$1.
12: Outro paciente ficou internado por 17 dias por causa de uma infecção bacteriana grave.
13: Eu estava com infecção bacteriana, estava muito avançada. E quando eu peguei esse laudo do exame, o médico falou que eu precisava urgente ser internado num hospital grande.
12: Depois das denúncias, a polícia fez hoje uma operação na clínica. Medicamentos vencidos, produtos sem autorização da vigilância sanitária e materiais usados nos procedimentos foram encontrados. Segundo a polícia, Ana Paula Lima de Souza Mariano, apontada como dona do espaço, não tem registro para fazer esse tipo de atendimento e não foi encontrada. Os agentes também procuram uma biomédica que teria o carimbo utilizado no local. Já a mulher apontada como assistente de Ana Paula foi presa em flagrante. A clínica foi interditada por tempo indeterminado, até que todas as normas sejam cumpridas. A Polícia Civil segue investigando para identificar todas as vítimas e localizar os outros responsáveis.
2: E a polícia prendeu dois suspeitos de sequestrar mãe e filha em Minas Gerais. Outros dois criminosos estão sendo procurados.
14: A mulher e a filha de 4 anos foram resgatadas de um cativeiro numa área de mata na região de Diamantina. Vizinhos comemoraram a volta para casa no Vale do Jequitinhonha. As duas foram sequestradas na porta de casa por bandidos disfarçados de policiais civis. Antes de fugir com as reféns, eles roubaram objetos de valor da casa e destruíram o sistema de segurança. Mas uma funcionária viu a ação e a polícia foi chamada. Dois criminosos foram presos e indicaram o cativeiro. A família, que trabalha com pedras preciosas, já tinha depositado parte do resgate.
15: A organização criminosa solicitou como resgate o valor de 20 milhões de reais. A família chegou a efetuar o pagamento de 20 mil reais em uma conta bancária.
14: Mãe e filha foram resgatadas sem ferimentos, mas dois suspeitos conseguiram escapar e estão sendo procurados.
3: Continuam as buscas por dois desaparecidos há mais de uma semana numa caverna inundada no Laos. Mergulhadores tailandeses encontraram ontem 5 sobreviventes que ainda não foram resgatados. Eles estão recebendo água e alimentos em gel. Um duto foi instalado para ampliar a ventilação dentro da caverna para a operação de resgate.
2: E uma onda de calor histórica atinge a Europa. Na França, autoridades elevaram o alerta para a população. 7 pessoas já morreram.
16: É o mês de maio mais quente da história da França. Parte dos serviços de trem teve de ser suspensa por risco de descarrilamento com a dilatação dos trilhos. Neste momento, aqui em Paris, os termômetros registram 32 graus, mas a sensação térmica é muito maior. As duas margens do rio Sena, que costumam ficar lotadas neste horário, estão praticamente vazias. Aqui, atrás de mim, você não vê ninguém. A situação é mais grave no sudoeste francês. Operários de Bordeaux mal conseguem trabalhar sob temperaturas escaldantes de 39 graus. Em Kent, na Inglaterra, o governo disponibilizou garrafas d'água para pelo menos 15 mil moradores que enfrentam desabastecimento em casa pela alta demanda. Na Itália, este homem desmaiou a ver o Papa. Não foi de emoção. mas efeito do calorão. Um relatório da Agência Meteorológica da ONU e do Escritório de Meteorologia da Inglaterra prevê que as temperaturas médias mundiais vão atingir níveis recordes nos próximos 5 anos. A região do Ártico deve aquecer mais rapidamente do que as outras.
17: Uma coisa é certa, as temperaturas globais vão continuar subindo, a menos que medidas urgentes sejam tomadas.
3: E apesar dessa onda de calor na Europa, na Turquia o cenário é bem diferente. Dá uma olhada. A neve que se acumulou durante o inverno ainda continua a cobrir o Monte Nemrut. Para facilitar a passagem dos carros pelas estradas, foram abertos corredores de neve que, junto com o lago, né, da cratera, criaram paisagens impressionantes para quem quer turistar e sentir um clima de inverno em plena primavera.
2: E uma mulher conseguiu ter uma multa de trânsito cancelada nos Estados Unidos por um simples motivo. Ela não tem uma das mãos. Eu vou explicar. O policial autuou a moça por dirigir enquanto digitava o celular. O detalhe é que ele escreveu na multa que ela digitava com a mão direita, justamente a mão que ela não tem. Foram divulgadas imagens da abordagem filmadas pela câmera do uniforme do policial, que mostram claramente que ela não tem a mão direita. O policial, ele mesmo, cancelou a multa.
3: Estamos na Semana Nacional de Combate ao Glaucoma, uma doença silenciosa da visão que, infelizmente, muita gente desconhece, mas que atinge uma população cada vez maior.
18: A Sociedade Brasileira de Glaucoma estima que cerca de 2,5 milhões de habitantes do país convivam com a doença. Mas quase 70% dos casos estão sem diagnóstico. Ela acontece mais comumente nas pessoas acima de 40 anos. E por aqui, chega a afetar 7% da população com mais de 70 anos.
19: É uma doença crônica que na maioria das vezes tem um aumento da pressão dos olhos. Esse aumento da pressão do olho acarreta uma perda no nervo óptico, e essa perda no nervo óptico compromete a acuidade visual ou a visão do paciente.
18: A Josiane foi assim. Depois de passar muito tempo sem ir ao oftalmologista, a empresária sentia a visão cada vez mais embaçada.
20: Comecei a perder a visão, a visão começou a ficar turva e começou a dificultar. Com o passar, eu comecei a não conseguir nem a ler.
18: O glaucoma não tem cura, mas tem controle. E o caso da Josiane é exemplar por causa disso. Depois de 2 anos buscando diagnóstico e tratamento, agora ela comemora 1 ano de vida normal. Voltou a trabalhar com o que gosta, a dirigir, especialmente à noite, com 100% de autonomia.
19: O exame oftalmológico rotineiro é muito importante, porque você vai muitas vezes só para fazer o exame de óculos. Mas nesse controle você pode ter o diagnóstico de glaucoma, de alterações da retina, você pode ter alterações da diabetes no fundo do olho.
2: E os contribuintes têm menos de 24 horas para declarar o imposto de renda.
21: Foi na reta final, mas o José conseguiu entregar a declaração de imposto de renda a tempo.
22: Eu preciso juntar muito mais documentos e ter o acompanhamento de um especialista. Então já é a terceira ou quarta vez que eu estou aqui, agora já é o desdê final. Então vamos conseguir encerrar hoje.
21: Cerca de 5 milhões de contribuintes ainda não acertaram as contas com o Leão. Neste ano, a Receita espera receber 44 milhões de declarações. O prazo termina às 11 horas e 59 minutos da noite desta sexta-feira. E quem deixar para enviar depois vai pagar multa.
23: Quem usar o modelo pré-preenchido precisa checar se os dados batem com os informes enviados por empresas e instituições financeiras. Vale o que está no papel.
24: Entregue sua declaração, nem que, numa outra situação, tenha que retificar.
21: A isenção para quem ganha até R$5.000 por mês, em vigor desde janeiro, não vale para a declaração deste ano.
2: Em meio ao envelhecimento da população, uma proposta tem causado muita polêmica na Alemanha. Pessoas sem filhos podem ser obrigadas a pagar mais impostos.
16: O plano foi revelado após documentos internos do Ministério da Saúde alemão vazarem esta semana. O órgão busca compensar um déficit bilionário no caixa do auxílio invalidez. A proposta é que adultos que ainda não viraram pais
0: passem a pagar quase 1% a mais em relação aos que já têm filhos. O aumento de um décimo na alíquota para esse grupo, que já pagava uma taxa maior, pode injetar milhões de euros no orçamento do governo. A ideia é compensar a falta de futuros pagadores de impostos. O auxílio invalidez é destinado apenas a doentes crônicos, idosos e pessoas com deficiência, mas toda a população é obrigada a contribuir. A proposta ainda não foi formalizada. Críticos consideram a medida injusta e cosmética, afirmam que ela não resolve o problema por completo e cobram a apresentação de um plano de reforma sustentável. Um em cada 5 habitantes da Alemanha tem idade igual ou superior a 67 anos, proporção que tende a aumentar nos próximos anos. Cristiane Vieira Teixeira, correspondente da Deutsche Welle em Berlim, para o Jornal da Noite.
1: Obrigada, Cristiane. E a gente segue no noticiário internacional porque Israel voltou a bombardear a capital do Líbano e outras cidades no sul e também no leste do país.
17: Uma bola de fogo surgiu atrás de prédios residenciais em Tiro, uma das maiores cidades do Líbano. Ruas foram tomadas por fumaça e escombros, depois da queda de mísseis israelenses na região. Pela primeira vez em 3 semanas, a capital libanesa também foi alvo de ataques. Segundo a mídia israelense, o alvo era o chefe de uma milícia iraniana. 14 pessoas morreram em todo o país. Entre as vítimas, mulheres e crianças. A escalada acontece depois que o governo de Israel anunciou uma expansão de bombardeios e da incursão por terra, em resposta a ataques de drones do Hezbollah contra tropas no sul do Líbano e no norte de Israel. Em outra frente de ocupação militar, o primeiro-ministro Benjamin Netanyahu ordenou que as forças de Israel ampliem o controle sobre a faixa de Gaza para 70%. O país já controla cerca de 64% do território palestino.
2: E agora vamos falar do conflito Estados Unidos-Irã, um acordo que prorrogaria o cessar-fogo por 60 dias, divulgado de manhã pela imprensa americana, foi desmentido à tarde pela mídia iraniana.
4: O conflito entre os países completou 90 dias nesta quinta-feira, mas sem uma clara definição de trégua. Durante a madrugada, o Irã lançou drones contra uma base aérea americana no Kuwait, em resposta aos ataques dos últimos dias feitos pelos Estados Unidos, perto do porto de Bandar Abbas, no sul iraniano. A tensão deu lugar ao otimismo durante o dia. Segundo a imprensa americana, negociadores dos dois governos teriam chegado a um consenso sobre um memorando que amplia por 60 dias a trégua entre Estados Unidos e Irã e que dependia apenas do aval do presidente Donald Trump. Mas, à tarde, a imprensa estatal do Irã deu outra versão. O rascunho do acordo não foi finalizado e que assim que isso acontecer, irá notificar o Paquistão, país que vem atuando como mediador da trégua. Agora, a expectativa é saber se o cessar-fogo prolongado realmente vai sair do papel. Nas últimas semanas, Donald Trump disse que não tinha pressa para sacramentar o acordo.
1: Funcionários do governo dos Estados Unidos pressionam a Casa da Moeda a projetar uma nova nota de dólar. Segundo o jornal The Washington Post, o presidente Donald Trump quer estampar a cédula de 250 dólares em meio às comemorações dos 250 anos da independência do país. Um protótipo chegou a ser divulgado, mas a iniciativa de Trump esbarra na Constituição, que determina que apenas pessoas mortas sejam retratadas nas cédulas.
2: E o governo do Distrito Federal e a União fecharam um acordo para socorrer o Banco Regional de Brasília. De volta, Natália Pazzi tem mais informações. Natália.
5: Sérgio, ficou acertado que o Fundo Garantidor de Créditos vai emprestar 6 bilhões e meio de reais ao Banco de Brasília, que é investigado por supostas operações irregulares com o Banco Master de Daniel Vorkário. O BRB entrou em crise depois de um rombo de 12 bilhões de reais com a compra de carteiras fraudulentas do Master. O empréstimo será de 15 anos, com 2 anos de carência. Não haverá transferência de recursos federais nem garantia da União. Com um acordo, o Tesouro Nacional vai flexibilizar regras fronteiras, permitindo que o Distrito Federal se endivide mais. As garantias ficarão a cargo de um grupo de bancos públicos e privados. E também haverá recurso do governo do DF. Dois fundos serão usados como contra-garantia em caso de calote. Toda essa operação foi autorizada pelo Supremo Tribunal Federal. É com vocês.
1: Obrigada, Natália. E depois de rejeitar a primeira proposta do banqueiro Daniel Vorkaro, a Polícia Federal retomou a negociação para um acordo de delação premiada com o dono do Banco Master.
6: A reabertura das negociações é definida pela Polícia Federal como a última chance de Daniel Vorkaro fechar uma delação premiada com a PF. Delegados dizem que o dono do Master sabe muito mais do que se dispôs a falar e por isso enviaram ao Supremo Tribunal Federal um ofício avisando que estão abertos à possibilidade de novas informações. A PF está interessada agora principalmente no dinheiro que pode ser ressarcido. Investigadores afirmam que só com a colaboração do banqueiro vão conseguir recuperar pelo menos os 60 bilhões de reais que ele sinaliza querer devolver. São principalmente quatro linhas de investigação envolvendo o dono do Master hoje. A das relações políticas, em que Vorkaro pedia favores diretamente ou fechava contratos com empresas próximas de autoridades. A do BRB, com pagamentos do Master à cúpula do Banco de Brasília e diretores do Banco Central. A do filme Dark Horse, sobre a vida de Jair Bolsonaro, com um repasse de 60 milhões a um fundo no Texas. E, finalmente, a dos fundos de previdência, envolvendo três estados e pelo menos sete municípios, dos quais duas capitais. Segundo a PF, o estado do Rio foi o que mais investiu no Master e em fundos administrados pelo banco. Levantamento do Tribunal de Contas Fluminense aponta que foram cerca de 2 bilhões e meio de reais por meio da Rio Previdência. O ex-governador do estado, Cláudio Castro, segundo a PF, tem uma relação próxima com Vorkaro e diversos aportes da Rio Previdência no banco coincidem com encontros entre os dois. A defesa de Castro negou a existência de relação pessoal indevida com o dono do Master.
7: Não tenho dúvida que a verdade será esclarecida. Não tenho dúvida que as meias-verdades cairão, mas para isso eu preciso de tempo.
6: O ex-governador anunciou que desistiu da pré-candidatura ao Senado.
2: É, como a gente viu agora há pouco, o ex-governador do Rio, Cláudio Castro, anunciou que desistiu da pré-candidatura dele ao Senado. Nos últimos 15 dias, ele foi alvo de duas operações da Polícia Federal e de ter ligação com o banqueiro Daniel Vorkaro. Em um vídeo, Castro afirmou que estava recuando para se dedicar integralmente à própria defesa e à família. Segundo ele, desistir da candidatura foi a decisão mais difícil de sua vida. Agora, o PL avalia lançar o deputado Sóstenes Cavalcante para a vaga.
1: A relação do ex-governador Cláudio Castro com o ex-banqueiro Daniel Vorkaro. Veja no comentário de Fernando Mitre.
8: Mais um caso deprimente. Esse do ex-governador Cláudio Castro, que vai agredindo o país com novos lances chocantes entre chuvas de dinheiro sujo. Enquanto seu amigo Daniel Vorkaro, expressão dele mesmo, especialista na compra de poderosos, volta a negociar uma proposta de delação. É a última chance, diz a Polícia Federal, que está aberta à possibilidade de receber novas informações. E essa é a questão. Essa delação premiada só vai sair se as revelações oferecidas forem além do que as investigações já têm, por exemplo, nos celulares apreendidos. Isso inclui aí a devolução de, no mínimo, 60 bilhões. E com o compromisso de não poupar nomes nem setores envolvidos no caso. Voltando a ser considerada essa negociação agora com a Polícia Federal, também crescem as tensões em Brasília e adjacências, por onde andou e atuou com sucesso Daniel Vorkaro, que vai se tornando cada vez mais, talvez, o maior personagem da história da corrupção brasileira. Thaís, Sérgio.
2: Saiu uma nova pesquisa para a presidência nas eleições de outubro. Vamos conferir os números.
9: No levantamento Meio Ideia, divulgado no dia 6 de maio, o presidente Lula tinha 40% das intenções de voto no primeiro turno. Agora está com 38,5%. O senador Flávio Bolsonaro caiu de 36% para 31,5%. Na sequência aparecem Ronaldo Caiado com 5,5%, Romeu Zema com 2,4% e Renan Santos com 2,1%. No segundo turno, Lula abriu vantagem no cenário contra Flávio Bolsonaro. Na pesquisa anterior, o quadro era de empate técnico. O presidente foi de 44,7% para 46,5% das intenções de voto. E o senador caiu de 45,3% para 41,4%. Na disputa contra Ronaldo Caiado, Lula vencia por 44% a 40% na pesquisa anterior. E agora o presidente foi para 46% contra 40% do pré-candidato do PSD. Contra o ex-governador de Minas, Lula também ganhou 2 pontos, de 44% para 46%. E o pré-candidato do Novo perdeu 2, de 39% para 37%. A margem de erro é de 2,5 pontos percentuais.
1: Vamos ver agora como é que foi o dia dos pré-candidatos à presidência da República.
9: O pré-candidato do PL, Flávio Bolsonaro, está de volta ao Brasil depois da viagem de 3 dias aos Estados Unidos. O senador foi recebido por dezenas de apoiadores no aeroporto de Brasília e não conversou com os jornalistas. Lula recebeu a presidente do Suriname no Itamaraty. 12 acordos foram assinados, entre eles para combater o crime organizado na fronteira. No discurso, Lula falou sobre uma possível parceria entre a Petrobras e a estatal do Suriname na exploração de petróleo.
10: Como vocês agora vão se transformar em grandes produtores de petróleo, a Petrobras pode trabalhar com vocês. Aí a gente vai poder equilibrar a balança comercial, porque nós vamos importar um pouco de petróleo de vocês para compensar a nossa colaboração com o Suriname.
9: Ronaldo Caiado participou da gravação do programa Canal Livre, que vai ao ar neste domingo. Mais cedo, em entrevista à Band News TV, o pré-candidato do PSD minimizou o desempenho dele nas pesquisas e apostou que os números vão melhorar quando a campanha eleitoral começar. E falou sobre a possível aliança com o pré-candidato do Novo, Romeu Zema.
11: É um assunto que foi tratado entre nós, no sentido de que não interrompamos o diálogo. Agora para frente, não é essa discussão primeiro, olha, esse é meu vice, eu sou vice do outro. Não, não, esse processo é um processo que vai caminhar, até porque as pessoas não me conhecem no Brasil.
9: Zema não teve agenda pública hoje. Já a Federação Cidadania PSDB ainda discute se lançará o nome do deputado federal Aécio Neves na disputa pelo Planalto.
2: Depois da aprovação por ampla maioria na Câmara, a proposta que acaba com a escala 6-1 pode enfrentar um caminho mais difícil no Senado.
1: O governo agora tenta acelerar a votação do projeto que tem sido criticado pelo setor produtivo.
12: A votação na Câmara surpreendeu pela velocidade. A previsão inicial era votar em 2 dias, mas a proposta passou na comissão especial e no plenário em menos de 24 horas. O presidente Lula comemorou.
10: Criando as condições para que as pessoas só possam trabalhar 5 dias por semana, 8 horas por dia e descansar 2 dias por semana. Isso foi uma conquista extraordinária da sociedade brasileira.
12: A proposta agora vai para análise do Senado. Por aqui, o caminho deve ser mais difícil. 2 pontos podem dificultar a tramitação. O primeiro é que as relações entre Lula e o presidente do Senado, Davi Alcolumbre, estão estremecidas desde a rejeição do advogado-geral da União, Jorge Messias, para o Supremo. A segunda dificuldade é a pressão dos setores produtivos. Alcolumbre se reuniu com empresários que criticam a proposta. Parlamentares da base já foram acionados por Lula para tentar acelerar a votação no Senado. Os governistas entendem que a pressão popular pode ajudar. O ano eleitoral também é visto como positivo pelo governo para acelerar a votação. 54 cadeiras no Senado estarão em disputa na eleição de outubro, 2/3 da casa. Já a oposição no Senado apresentou uma outra proposta que sugere uma jornada flexível. O texto permite que a carga horária e a escala sejam definidas diretamente entre empregado e empregador, por acordo individual ou convenção coletiva. A Confederação Nacional da Indústria disse que a proposta aprovada é inadequada, inoportuna e que o debate não deveria avançar sob pressão eleitoral. Os setores produtivos também cogitam acionar o Supremo contra a mudança.

0: confesso que tenho um certo medinho, hein, Sérgio?
1: Olha, eu acho que elas estão cada vez mais presentes em todos os lugares e em todos os espaços. Sei não, viu? E você vai ver a seguir no Jornal da Noite. Petrobras anuncia novo reajuste na gasolina, mas subsídio deve reduzir impacto nas bombas.
0: E na contagem regressiva para a Copa, Neymar tenta se recuperar de lesão a tempo de disputar o Mundial. Daqui a pouco, Fernandinho Fernandes aqui no estúdio com a gente. Não sai daí, não.

0: nessa?
1: Aqui reunindo todas as informações, porque daqui a pouquinho eu vou entrar ao vivo para trazer tudo para vocês.
2: Jornal da Noite de volta, e a gente fala agora da Petrobras, que anunciou um aumento da gasolina nas refinarias a partir desta sexta. O reajuste nas distribuidoras será de 48 centavos por litro, como a gente destaca aqui no telão. Mas como está valendo aquele subsídio do governo para reduzir o impacto da disparada do petróleo, a Petrobras vai dar um desconto de 44 centavos por litro. No final, a estatal calcula que depois da mistura de álcool, o aumento da gasolina nas bombas fiquem apenas 3 centavos. Mas é importante lembrar o seguinte: o mercado é livre e depende do repasse das distribuidoras e também dos postos. E a gente segue falando de economia por aqui, porque os novos dados do mercado de trabalho mostram que o emprego segue em alta no país. E é ela, Juliana Rosa, quem explica.
3: O mercado de trabalho está aquecido, porém dando sinais de acomodação. A oferta de vagas com carteira assinada em abril não cresceu no mesmo ritmo dos meses anteriores. Segundo o Ministério do Trabalho, foram abertas pouco mais de 85 mil vagas formais. O resultado é bem abaixo das expectativas, mas no ano o resultado é bom. Foram quase 700 mil novos empregos, embora seja menos do que no mesmo período do ano passado. E isso conversa com os dados do IBGE, que mostra a queda da taxa de desemprego para o menor patamar da história no período. Mas tirando efeitos sazonais, o desemprego está estável desde o final do ano passado, estável em patamar baixo. A renda do trabalho, já descontando a inflação, está nos maiores níveis da história, em R$ 3.700. Muita gente não sente esse bom momento do mercado de trabalho. Por quê? As dívidas estão consumindo 30% da renda, segundo o Banco Central. Além disso, o valor é insuficiente para dar conta das necessidades que hoje são cada vez maiores, com tecnologia e com mudanças de padrões de consumo.
4: E Neymar continua sendo a grande preocupação quando o assunto é seleção brasileira. Agora é uma corrida contra o tempo para o jogador se recuperar e disputar a Copa do Mundo.
2: Sérgio, antes era um edema, agora uma lesão. A gente já vai tentar entender o que mudou no quadro do atleta.
5: Em poucos dias, o diagnóstico mudou.
6: Clinicamente, se a gente quiser utilizá-lo para terça, ele vai estar em condição, porque a lesão dele é uma lesão leve.
7: Ele fez todos os exames médicos, os exames complementares, e terminamos com uma ressonância magnética que identificou uma lesão muscular grau 2 na panturrilha, não apenas um edema.
5: As lesões musculares são classificadas em 3 níveis. Grau 1, um edema, que é o acúmulo de líquido na região muscular. Um pequeno estiramento, lesão comum entre os jogadores de futebol, tem recuperação rápida. Grau 2, quando existe uma ruptura parcial das fibras musculares. A recuperação é em médio prazo. E grau 3, ruptura total do músculo. Neste caso, a perda total da função. A recuperação pode passar de um mês.
8: Funciona como um processo inflamatório agudo, como até um sinal de estilingue, assim, o músculo estoura com som audível algumas vezes, uma dor que incapacita, não consegue às vezes apoiar o pé no chão.
5: A mudança de edema para lesão gerou inúmeras discussões e levantou dúvidas. Por que o novo diagnóstico só veio após a convocação?
9: Alguém omitiu alguma informação importante nesse caminho, porque o Santos sempre disse, nesses 10 dias que o Neymar vem em processo de recuperação, que era algo leve, que era um edema, que ele estaria pronto em 2 semanas para voltar a jogar futebol. E hoje a gente ficou sabendo que não é bem assim, ele vai precisar de mais 2 ou 3 semanas.

0: Em nota, o Santos informou que todos os exames feitos pelo clube foram compartilhados com a Confederação Brasileira. Agora, para Neymar e para a seleção, é uma corrida contra o tempo.
1: E a torcida segue mandando a vibração positiva, né? Fernandinho, Fernandinho já está aqui conosco. Fernandinho, a gente falou edema, agora lesão, a preocupação segue. Você tem uma apuração exatamente sobre isso, né?
2: Sim, boa noite, Thaís. Boa noite, Sérgio. Boa noite a todos. Eu tomei cuidado de tentar entender o que está acontecendo, porque tem a medicina tem vários nuances. Eu vi vários profissionais dizendo que o edema, ele pode maquiar o resultado do exame, que é o sangue espalhado, dificulta a visibilidade. O tempo passa, esse coágulo se dissolve, né, esse acúmulo de sangue, acúmulo de líquido ali na região, e aí o exame pode revelar o que acabou revelando. Não estou dizendo que foi isso que aconteceu, mas é uma possibilidade clínica que tem que ser levada em consideração. Eu não acredito que iam deixar na reta, omitindo, que é mais fácil e talvez seja mais honesto falar omitir do que mentir nesse fato. Porque a medicina ela é muito variável, depende de pessoa para pessoa. A verdade é que o Neymar tem um risco real de ser cortado. Existe essa possibilidade e a gente tem que levar em consideração que até a véspera do jogo, 24 horas antes da estreia do Brasil, um jogador, por causa de machucado, ou mais de um, pode ser trocado dentro daqueles jogadores que foram para a lista inicial de 55. Manda o exame para a FIFA autoriza a troca ou não.
1: Agora é importante reforçar, né, Sérgio, Fernandinho, que muitos falam, ah, 3 meses já não dá mais prazo. Ele poderia ficar para uma segunda fase da Copa, caso o Brasil... Três semanas. É, avançar para um segundo momento, né? O Brasil avançando na competição, aí ele seria usado.
2: Tudo vai depender dos próximos dias, como ele vai evoluir. Cada ser humano tem uma evolução, cada corpo reage de uma maneira, e aí vai depender do que o Ancelotti está pensando para ele, das informações clínicas. Uma coisa a gente pode falar, Gabriel, até dormindo ele vai receber tratamento, como aconteceu na Copa do Catar. O cara está dormindo lá, os caras estão lá fazendo um choquinho, fazendo massagem e tal.
3: Fernandinho, como é que foi o dia da seleção sem o Neymar?
2: É um dia de muita especulação, muito barulho. Isso é uma questão que precisaria ser avaliada. Vale a pena comprar esse barulho? Os caras sabiam de toda essa confusão? Enfim, são muitas teorias, muitas da conspiração, muitas verdadeiras existem. A verdade é que a gente precisa apurar o que está acontecendo. Enquanto isso, os caras vão batendo bola, vão treinando. Teve o Filipão lá, foi convidado pela CBF para bater um papo com os caras.
3: Da sorte ou do azar?
2: Filipão? É. Acho que sempre dá sorte. Ele é um cara vencedor.
1: É o Penta inspirando o Hexa.
2: Tomou uma surra lá no 7-1, foi uma batida forte, mas eu acho que o currículo do Filipão é muito maior que aquele 7-1.
3: Vamos falar de gol? Vamos falar de bola na rede hoje?
2: Bom, o Cruzeiro deu uma surra, né? Deu uma surra, literalmente. Mas antes, vamos falar da seleção argentina?
1: É, sempre é bom falar da seleção da Argentina, quando o assunto é Copa, né?
2: O Messi está convocado, né? Estava naquele vai, não vai, não vai. E também, para alegria do torcedor do Palmeiras, o Flaco Lopes foi convocado, o jogador do Palmeiras, minutos antes do jogo, alguns instantes antes do jogo do Palmeiras hoje pela Libertadores.
3: Esse jogo, né?
2: Chegou a informação que ele foi convocado. O Palmeiras ganhou por 4-1 do Júnior Barranquilla e existia a possibilidade de não classificação, mas acho que surpreendeu também, porque o Palmeiras classificou em segundo. Isso não acontecia, pelo menos, nas 7 ou 8 últimas, Libertadores, não deixa de ser uma Copa Sul-Americana, e o Palmeiras sempre chegava em primeiro, dessa vez chegou em segundo, e quem também deu uma surra e bateu forte para valer foi o Cruzeiro, que ganhou de 4-0 do Barcelona, mas atenção, é de Guayaquil, não é aquele, e avança também em segundo lugar na sua chave na Libertadores América. Sorteio amanhã. Amanhã, para saber o confronto, quem vai enfrentar quem no mata-mata que vem por aí.
3: Bom, você volta daqui a pouquinho.
2: Já, já, no Esporte Total, com tudo para você. Espero todos com a gente. Obrigado, galera.
1: Até já. Até já. E um resgate inesperado nos Estados Unidos. Bombeiros foram chamados para ajudar um motorista preso em uma enchente. O homem conseguiu sair sozinho, mas as equipes perceberam que um filhote de cervo estava sendo arrastado pela água. O bombeiro encarou a correnteza e conseguiu salvar o animal. O bichinho recebeu atendimento médico no local e foi entregue a um grupo de resgate.
3: E veja a seguir no Jornal da Noite. Jovem que planejou ataque em show de Taylor Swift é condenado a 15 anos de prisão.
1: Primeiro filme de ação totalmente gerado por inteligência artificial é selecionado para o Festival de Cinema lá nos Estados Unidos. E a gente vai falar da brincadeira também, que é coisa séria. Especialistas alertam para a importância dessas brincadeiras para o desenvolvimento infantil. Já já, aqui no Jornal da Noite, não é brincadeira não, a gente volta em instantes.
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1: 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O primeiro filme de ação totalmente gerado por inteligência artificial foi selecionado para o Festival de Tribeca em Nova York. O longa Dreams of Violets é uma dramatização da resistência civil iraniana e de um massacre ocorrido em janeiro de 2026. A obra foi criada por dois irmãos iranianos. Eles explicam que as imagens são de inteligência artificial, mas foram baseadas em reportagens e relatos de testemunhas. Os diretores reconhecem as preocupações de Hollywood, mas afirmam que o filme jamais teria sido feito sem a nova tecnologia.
3: E um jovem de 21 anos foi condenado a 15 anos de prisão na Áustria por planejar um ataque terrorista. O alvo era um show de Taylor Swift em Viena, em 2020. O réu confessou que tentou comprar armas e aprendeu a fazer explosivos com vídeos do Estado Islâmico. A prisão ocorreu na véspera da primeira apresentação e forçou o cancelamento de 3 shows da cantora no país. Um cúmplice recebeu pena de 12 anos de prisão.
1: Brincar é parte fundamental do desenvolvimento infantil. Só que muitos pais não dão a devida importância para as brincadeiras.
7: Em uma casa com 7 irmãos, a brincadeira não para nunca. É pula-pula, skate, xadrez.
8: Eu gosto de jogar vôlei, brincar de queimada.
9: Me fala, o que você tá brincando?
8: De comidinha. Mamãe e filhinha.
9: Ah, é? E como é que é brincar de mamãe e filhinha?
8: Eu sou a mãe e eles são os filhos.
7: A mãe percebe como brincar é importante e faz questão de entrar na roda.
10: É onde eles aprendem as regras, é onde eles aprendem a se respeitar. Limite, cria um vínculo. Eu percebo que nesse momento o vínculo afetivo deles é muito forte.
7: Só que nem todo mundo tem essa percepção. Uma pesquisa recente com 2.200 alunos, entre pais e cuidadores, mostra que brincar é o último lugar na lista de prioridades para a formação das crianças. Só 3% dos entrevistados apontam a atividade como algo importante. Para reforçar a importância que a brincadeira tem na vida das crianças, hoje, 28 de maio, é o Dia de Brincar. Uma data que mostra que esse é um direito fundamental da infância e deve ter espaço na rotina. Nessa escola em São Paulo, o dia teve até desfile de fantasias. E a coordenadora do sistema de ensino explica que nas escolas ou nas casas, brincar é coisa séria.
11: O conto de fadas, a brincadeira de roda, as cantigas, todas essas brincadeiras compõem o cotidiano das crianças e dizem dos processos de aprendizagem, da inserção da criança no mundo da cultura.
7: 1, 2, 3 e... Tchau!
1: Brinque em todas as idades. O Jornal da Noite termina aqui.
3: Uma boa noite, obrigado pela sua companhia.
1: Obrigado pela companhia, tchau.

0: Fórum Band News, os desafios da infraestrutura no Brasil. Ao meu lado agora o Juan Parodi, ele é diretor corporativo do BID Invest. Diretor, um tema como infraestrutura debatido no Fórum Band News é de fundamental importância, né?
1: É total importância. É muito importante a gente entender quais são os desafios da infraestrutura no Brasil. É importante entender quem que são os parceiros que estão participando desse mercado. É importante entender quais são as barreiras que a gente tem para evoluir do ponto de vista de segurança jurídica, de impacto climático, de marco regulatório, de quem que são os investimentos, como que se financia ao longo prazo, quais são as contrapartes que precisam estar envolvidas, né, nos diferentes estágios dos financiamentos e dos projetos que a gente está financiando. Então, financiamento de infraestrutura, ele é um setor que demanda basicamente parcerias a todo nível. Precisa parcerias no nível da execução dos projetos, parcerias quando se originam os projetos, parcerias nos acompanhamentos, né? Então temos diversas fontes aqui de participantes. Temos participantes que estão, né, na criação dos projetos, temos os bancos internacionais que estão financiando, temos os bancos locais, né, tanto bancos comerciais como bancos de desenvolvimento. Então esses debates são muito ricos, porque num único lugar você consegue ter uma discussão bastante aprofundada, com diversas fontes, né, de conhecimento, para entender um pouco, né, qual que é a percepção, né, cada um dentro dessa própria visão, qual é a percepção de cada uma delas com relação ao status, né, do setor, do financiamento de infraestrutura, mas também quais são, como comentei, os desafios e o que que a gente precisa fazer para melhorar. Então, obviamente, são discussões um pouco mais curtas, falta tempo para aprofundar, mas pelo menos você conseguir captar um pouco essa acessibilidade de para onde que está indo, né, o financiamento de infraestrutura no Brasil, e como que a gente consegue fazer melhor.
0: Tá certo. Obrigado pelas informações.
1: Imagina.
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0: Olá, muito boa noite para você. Já está no ar o Jornal Terra Viva. Veja agora o que é destaque no agronegócio no Brasil e no mundo. Em Brasília, Câmara dos Deputados aprova projeto de lei que moderniza seguro rural. Petrobras anuncia aumento de 48 centavos por litro no preço da gasolina para distribuidoras. Vendas de máquinas agrícolas caem mais de 22% em abril no Brasil. Carne suína tem maior competitividade frente à carne bovina desde 2004. E ainda, Embrapa Agroenergia celebra 20 anos de pesquisa sobre energia renovável. Hoje é quinta-feira, 28 de maio de 2026. Essas e outras notícias a partir de agora no Jornal Terra Viva. A gente abre essa edição trazendo boas notícias. Há 20 anos, a busca do Brasil por viabilizar a produção de energia renovável e sustentável levou a Embrapa a criar a Embrapa Agroenergia. Achar soluções e diminuir a dependência dos combustíveis fósseis é o principal objetivo desta iniciativa.
1: Os painéis tentam sintetizar o que foi desenvolvido ao longo de 2 décadas de pesquisas. As vitrines ilustram alguns dos principais resultados. A exposição faz parte das comemorações dos 20 anos da Embrapa Agroenergia e mostra como a unidade tem se inserido em agendas diversas, como as de transição energética, descarbonização, sustentabilidade e mudanças climáticas.
2: Eu diria que se há 20 anos atrás essa demanda justificava a criação de uma unidade da Embrapa, a importância que essa agenda tomou ao longo dos anos, ela justifica ainda mais hoje uma instituição de ciência e tecnologia pública para desenvolver tecnologias para esse segmento. E ela mostra o quão visionário foram os nossos fundadores, o ministro Roberto Rodrigues, o ex-presidente da Embrapa Silvio Cristana, que conseguiram antever uma tendência, talvez muito antes de todas as outras pessoas terem captado.
1: Nos últimos anos, setores industriais e de transportes aéreo e marítimo passaram a buscar alternativas para reduzir emissões, recorrendo à biomassa como base para novos produtos e processos. É aí, por exemplo, que entra a agricultura e o trabalho desenvolvido pela Embrapa Agroenergia.
3: Essa Embrapa aqui, a Embrapa Agroenergia, é a síntese de todo esse desenvolvimento tecnológico que o Brasil tem hoje, na produção de biocombustíveis, na produção de etanol, na produção de biodiesel. Nós estamos já falando do SAF, que é o bioquerosene sustentável de aviação, dos combustíveis marítimos, do biometano. Então nós temos uma série de produtos que devem ser associados ao desenvolvimento da agricultura para a transformação da riqueza no Brasil.
1: Para celebrar os 20 anos, a Embrapa Agroenergia anunciou novos projetos estratégicos ligados à transição energética, inovação tecnológica e à ampliação da sustentabilidade no setor agroindustrial brasileiro. Entre os destaques está o lançamento de um projeto voltado ao desenvolvimento de soluções científicas para ampliar a contribuição da agricultura brasileira na descarbonização da economia. Outro projeto apresentado é o MAP Canola, que pretende mapear o potencial de expansão da canola como cultura de segunda safra no Brasil. E tem também a plataforma de desenvolvimento e validação de bioinsumos.
2: A ideia é que essa plataforma ela sirva para validar vários micro-organismos, várias tecnologias que a gente tem para substituição de fertilizantes, defensivos e etc. E escalonar, validar e disponibilizar para os produtores.
1: A Embrapa reconheceu durante o evento realizado na unidade em Brasília os pioneiros e os parceiros da instituição ao longo das 2 décadas de pesquisas. E para os próximos 20 anos, o objetivo é apresentar ainda mais soluções para a segurança energética do Brasil.
3: Eu espero que o fortalecimento do negócio brasileiro a partir dos biocombustíveis também tem um reflexo no fortalecimento da Embrapa, no desenvolvimento de novas tecnologias, no desenvolvimento de novas matrizes, no desenvolvimento de sistemas, para que a gente possa cada vez mais se apropriar desse conteúdo que só o Brasil tem, de produzir alimentos com qualidade e produzir energia com sustentabilidade.
0: Vida longa à Embrapa Agroenergia e à Embrapa. Um abraço a todos os nossos pesquisadores e cientistas. Girando o noticiário, olha só, as vendas de máquinas agrícolas brasileiras recuaram pelo menos 22% em receita no mês de abril, na comparação com o ano passado. A informação foi divulgada pela ABIMAC, Associação Brasileira da Indústria de Máquinas e Equipamentos.
4: A queda foi influenciada principalmente pela desvalorização do dólar, informou o presidente da Câmara Setorial de Máquinas e Implementos Agrícolas da Associação, Pedro Estevão Bastos. Além da alta dos juros e da inadimplência, que dificultaram a comercialização do setor no período. O Brasil acumulou receita de mais de 4,2 bilhões de reais. No ano, o valor representa queda de 17,9%, totalizando pouco mais de 17 bilhões de reais. No âmbito das exportações, o setor acumulou 160 milhões de dólares em abril, 18,8% a mais do que no mesmo mês de 2025. Na contramão, as importações caíram 19,3% no período.
0: Vamos ao nosso Agro Tendências de hoje com o Silmar César Miller, muito bem posicionado já para tratar deste assunto. Silmar, ótima noite para você. Esses dados da BIMAC, o que motivou esse resultado?
5: Caro Pedro, muito boa noite. Boa noite aos amigos do canal Terra Viva. Pois é, dado um dado infelizmente negativo, que não é de hoje, já vem já desde o ano passado, pelo menos, por conta de um conjunto de fatores, né? Ou seja, o produtor descapitalizado, com queda nos preços agrícolas, aumento muito forte dos custos de produção, coisa que se acentuou esse ano com a guerra envolvendo o Irã. Isso encareceu muito os preços do petróleo, dos combustíveis derivados do petróleo como consequência, o óleo diesel, que é fundamental aqui para a movimentação das lavouras. Tudo isso fez com que os produtores se sentissem obrigados a reduzir investimentos. E o setor que acabou sendo afetado foi de máquinas e equipamentos agrícolas. Produtores adiando a compra, a retomada de compra aqui para renovar seus equipamentos, seu trator, sua colheitadeira, sua plantadeira, mesmo que já estejam aí na hora de troca, tem condições de fazer isso nesse momento por conta do aumento de outros custos, né, da lavoura, dos fertilizantes, das sementes, dos combustíveis, que acabaram impactando muito diretamente na renda do produtor rural brasileiro. Então, a solução foi adiar as compras de equipamentos. Isso está se refletindo nas vendas aqui do setor industrial, que é pujante aqui no Brasil, nesse setor de máquinas e equipamentos agrícolas, sofrendo aqui com essa situação que envolve a agricultura brasileira nesse momento. A gente espera que essa situação mude, pelo menos a partir daí do final do ano, a virada para a próxima safra, porque esse ano realmente a situação está bem complicada e deve continuar, inclusive, essa queda na compra de máquinas agrícolas, porque o cenário econômico do produtor, do bolso do produtor, não está permitindo grandes investimentos nesse momento. Mas é uma situação que vai mudar, apesar de que já mudou no passado, tendência de uma melhora no mais tardar, a partir do ano que vem, na próxima safra agrícola. Pedro?
0: Exatamente, Silmar, aquilo que a gente torce, né, que a gente almeja que de fato aconteça. Agora, quinta-feira, já estamos avançando para o final da semana, como é que os mercados fecharam hoje, Silmar?
5: Pois é, hoje tivemos uma predominância de altas aqui nos preços dos grãos, uma virada depois da queda de ontem, basicamente refletindo uma alta nos preços do petróleo durante a maior parte do dia, refletindo as preocupações com a guerra no Oriente Médio. O petróleo chegou a subir mais de 2%, tipo Brent, que é referência para nós, mas no final do dia houve uma virada. Preços do petróleo acabaram caindo no finalzinho dos negócios desta quinta-feira, diante da expectativa de um acordo de paz no Oriente Médio. Aquele vai e vem que vem acontecendo nos últimos dias, o petróleo sobe e cai à medida que evoluem ou não as negociações com vistas à paz na guerra, especialmente juntando aqui Estados Unidos e o Irã. Então o petróleo caiu 0,6% no final do dia, mas não houve tempo aqui para reverter uma situação de alta nos preços das commodities, que foi influenciado pela alta dos preços do petróleo durante o dia. O caso dos grãos na Bolsa de Chicago, tem alguns fatores climáticos também que contribuíram para esse comportamento, mas o petróleo acabou sendo decisivo. É o que a gente vai ver agora no fechamento dos negócios do dia. Bolsa de Chicago com predominância de altas. Soja subiu em torno de 0,8% nos vencimentos mais próximos, milho também em torno de 0,7%, o trigo também teve alta, 0,2%, e o arroz também com boa valorização, arroz em casca em Chicago, de 1%. Na sequência, a Bolsa de Nova York também teve uma certa predominância de altas, caso do café arábica, subiu 1,6%, preocupações com o clima aqui no Brasil, muita chuva aqui, podendo prejudicar aqui o andamento, o início da colheita aqui da safra brasileira de café. O Robusta em Londres também subiu, também refletindo aqui a situação do Brasil, está com as vendas lentas, inclusive, do café Robusta, o nosso Conilon. Açúcar teve queda, 1,6% em Nova York. O algodão subiu, 0,5%. Cacau teve queda de 1,7%. E o suco de laranja, pequena alta de 0,3% no vencimento, dos vencimentos mais próximos nesta quinta-feira. Para finalizar, temos ainda o comportamento do boi gordo no mercado fundo da B3. Teve um comportamento misto. O contrato mais próximo aqui de maio fechou com leve alta de 0,1%. Já o contrato seguinte, de junho, com queda de 0,2%, que a gente vê na tela. O dólar fechou com queda, 0,6%, a R$ 5,03, e o mercado de ações também caiu nesta quinta-feira, o índice Bovespa na B3 fechando com queda de 0,4%. Esse é o retrato dos mercados agrícolas e financeiros nesta quinta-feira, meu caro Pedro.
0: Perfeito, Silmar. Obrigado pelas informações. Silmar, volta amanhã durante a programação dos canais Terra Viva e AgroMais. Um abraço.
5: Abraço, uma boa noite para você e toda a equipe e aos nossos telespectadores. Boa noite.
0: Boa noite. A Câmara dos Deputados aprovou na quarta-feira um projeto de lei que moderniza os marcos legais do seguro rural. O texto define a subvenção ao prêmio como despesa obrigatória e traz novas regras para o crédito e a cobertura de riscos no campo. A proposta agora segue para análise no final do Senado.
6: Essa já é uma demanda antiga até do setor agropecuário e já vem sendo tratada como prioridade pela Frente Parlamentar da Agropecuária desde o começo do ano. A principal mudança agora nessa modernização do seguro rural é que ele é tratado como despesa obrigatória pelo governo federal, lógico, dentro dos limites da LOA, da Lei Orçamentária Anual. Outro ponto que o texto traz é o remanejamento de recursos do Proagro para o programa de subvenção ao seguro rural e também ele estabelece prioridade de acesso ao crédito para produtores que contratarem o seguro. Ou seja, você, produtor rural, que está em dúvida, né, em contratar um seguro rural, saiba que você vai ter prioridade agora de acesso ao crédito. Outra mudança importante trazida no texto é que agora o próprio seguro rural passa a integrar como uma das garantias de acesso ao crédito. Ou seja, quando o produtor vai contratar o crédito, vai fazer um financiamento no banco, ele precisa colocar como garantia, às vezes, uma terra, um maquinário, um equipamento, um veículo, e agora ele pode colocar o próprio seguro rural. Então são medidas de incentivo, né, à adesão ao seguro, que muito vem caindo nos últimos anos, a gente sabe, por causa das mudanças climáticas, né?
0: Obrigado, Andrés, pelas informações. E a Petrobras anunciou um novo ajuste nos preços da gasolina para as distribuidoras, de 0,48 centavos por litro. A empresa também informou que ofertará um desconto de 44 centavos por litro, de forma que o aumento efetivo será de 0,04 por litro. O desconto oferecido pela Petrobras acontece no âmbito do decreto assinado pelo presidente Lula na última segunda-feira, que estabeleceu um subsídio de 44 centavos por litro de gasolina. A medida também tem duração de 2 meses e busca conter os efeitos da alta nos preços dos combustíveis, causados pelo aumento do petróleo no mercado internacional em meio à guerra no Oriente Médio. O mercado brasileiro de fertilizantes especiais e biofertilizantes registrou faturamento de mais de 25 bilhões de reais em 2025, queda de 5,5% em relação a 2024. Levantamento divulgado, inclusive, pela Associação Brasileira das Indústrias de Tecnologia para a Produção Vegetal. O resultado reflete um cenário marcado por custos elevados, juros altos, restrição de crédito e inadimplência no agronegócio. De acordo com a entidade, apesar da safra agrícola robusta, produtores rurais adotaram postura mais cautelosa ao longo do ano, adiando decisões de compra e pressionando por preços menores de insumos. Mesmo com a queda no faturamento, a Absolo destacou que não houve redução nos volumes comercializados, indicando manutenção da demanda por fertilizantes especiais e biofertilizantes no manejo agrícola. Os biofertilizantes apresentaram expansão de 76,7% em 2025, impulsionados pelo aumento do número de registros de produtos no Ministério da Agricultura e maior adoção das tecnologias pelos produtores. Já o mercado de fertilizantes orgânicos avançou 58,5%. Favorecidos pela recuperação dos preços médios de venda. Para 2026, a expectativa da indústria é de continuidade da pressão sobre custos, especialmente devido à dependência de matérias-primas importadas e ao cenário econômico considerado instável.
7: A China voltou a liberar as cotas de importação de ureia após um período de forte pressão no mercado internacional com as tensões geopolíticas.
8: A flexibilização gera um alívio na oferta de fertilizantes para grandes importadores, reduzindo a pressão sobre os custos agrícolas, já que a China é um dos maiores países exportadores de fertilizantes do mundo. Só no ano passado, o país acumulou mais de 13 bilhões de dólares em embarques. A restrição tinha como objetivo proteger o abastecimento interno do país asiático da escalada dos preços globais dos fertilizantes e das consequências do fechamento do Estreito de Hormuz, rota marítima que passa um terço do fluxo do produto. Mesmo com a queda na medida, seguem em observação os possíveis desdobramentos da guerra no Oriente Médio.
7: Primeiro intervalo a seguir, carne suína tem maior competitividade frente à bovina desde 2004. E você vai ver também, curso de montaria em touros atrai cada vez mais jovens no Brasil. Segura, peão, que o JTV volta em instantes.

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1: Já estamos de volta, direto para o Nordeste do Brasil, porque uma propriedade no Ceará encontrou no eucalipto uma nova fonte de renda. E o resultado já chama a atenção pelo uso da madeira na geração de energia limpa.
2: Em Cascavel, no litoral leste do Ceará, uma propriedade rural tem apostado na silvicultura como alternativa produtiva e sustentável. São 766 hectares de área total, com 250 já destinados ao cultivo de eucalipto. Um projeto que começou há 8 anos e hoje se consolida como referência na região.
3: A gente perdeu o outorga de água e aí o projeto de mandioca nosso teve que parar. E aí a gente pensamos numa opção há 8 anos atrás, eucalipto.
2: Um dos pilares desse sucesso está na escolha da genética.
3: Entregar para mim uma planta que ela sobreviveria com 500 milímetros d'água. Estamos com essa floresta hoje aí de 4 anos mostrando e provando, né? E já entregando aí em torno de 200 toneladas por hectare.
2: O ciclo do eucalipto exige paciência e manejo eficiente. Do plantio até a colheita são cerca de 5 anos. Durante esse período, o acompanhamento técnico é constante, garantindo que cada etapa do desenvolvimento da planta ocorra dentro do esperado, com foco em qualidade e rendimento.
4: As florestas mais produtivas do mundo estão no Brasil, e o Ceará ele tem uma coisa que é muito importante para o desenvolvimento de qualquer tipo de vegetal, que é luz.
2: As mudas que vêm de Teresina, no Piauí, passam por uma seleção criteriosa antes de serem levadas ao campo. O cuidado com a qualidade genética e sanitária garante uniformidade no plantio e melhor desenvolvimento das árvores. Esse padrão reflete diretamente na produtividade final da floresta.
5: O agro em Cascavel agora está se voltando para essa tendência de florestas. E sabemos que Cascavel tem áreas boas que dá para você fazer floresta também de eucaliptos. Como já sabemos também, temos mercado, o mercado é gigante.
2: Parte da madeira produzida na propriedade ganha um destino estratégico, a geração de energia. O eucalipto é transformado em cavaco, pequenos fragmentos de madeira utilizados como biomassa para alimentar caldeiras industriais. Esse processo substitui fontes mais poluentes e garante uma energia mais limpa e renovável.
4: O polo indiano, que é um dos que mais consome madeira, o polo asiático, né, que tem indústrias em portos, né, que são tocados a madeira sem ter um pé de eucalipto plantado. E eles buscam esses ativos onde estiver.
1: O comércio entre Brasil e Japão cresceu em média 7,8% de janeiro de 2020 a 2024. Ou melhor, de 2020 a 2024. Mas o chá, produto presente na relação comercial entre os dois países, ainda não está nem perto de atingir o potencial máximo de produção, importação e exportação no território nacional.
6: O Japão ocupa a 11ª posição de parceiros comerciais do Brasil. E o chá faz parte dessa parceria milenar, com raízes históricas ligadas à imigração japonesa no continente americano. O cultivo da Camellia sinensis foi introduzido no país por imigrantes japoneses e até hoje é cultivado quase que exclusivamente por famílias de descendência nipônica, no interior de São Paulo. Atualmente, a produção anual brasileira do produto é estimada em 1.800 toneladas, com 3 principais produtores familiares ativos e uma multinacional japonesa. A empresa estrangeira tem como foco a exportação para o Japão, Estados Unidos e Europa. A principal vantagem competitiva do Brasil frente aos japoneses é a sazonalidade inversa. Enquanto o hemisfério norte enfrenta o inverno sem colheita, o hemisfério sul está em plena safra, tornando o chá brasileiro um fornecedor estratégico de entressafra para o mercado asiático.
1: Bacana, né? A apuração do Gustavo Viola e da Maluca Valcante. Olha só, a carne suína alcançou a maior competitividade frente à carne bovina em maio. O cenário é resultado da queda nos preços dos suínos em meio à demanda interna enfraquecida.
7: Segundo o levantamento do CPEA, na parcial até o dia 26 de maio, o preço da carcaça especial suína no atacado da Grande São Paulo recuou 3,7% em relação à média de abril, para R$ 8,68 o quilo. Deflacionados pelo IPCA de abril de 2026, este é o menor valor desde outubro de 2018. As pesquisas apontam que a retração nos preços está ligada ao consumo doméstico enfraquecido, cenário que vem sendo observado ao longo de praticamente todo o ano. O diferencial de preços entre a carcaça bovina e a suína chegou a R$ 16,56 por quilo, avanço de 2,1% frente a abril, se tornando o maior patamar desde o início da série histórica do CPEA, em 2004. Conforme o Centro de Estudos, quanto menor a diferença de preços, maior a competitividade da carne suína diante da proteína concorrente.
1: Obrigado, Júlia Paixão, trazendo as informações para a gente. Olha, o sonho de se tornar um atleta profissional de montaria é a realidade de muitos brasileiros, que agora contam com cursos especializados aqui no Brasil para aprender essa arte. A jornada ganha ainda mais força com o PBR, Campeonato Mundial de Montaria de Touros, que você acompanha aqui no Terra Viva e também no Mundo Esportes.
2: O sonho de se tornar um atleta profissional de montaria em touros requer treino, esforço e dedicação. E quando este aprendizado pode ser obtido com uma das lendas da modalidade, é completamente diferente. Na Moraes Rodeo Academy, localizada em Cachoeira Paulista, no interior de São Paulo, cerca de 30 alunos participaram do curso de montaria comandado por Adriano Moraes, tricampeão mundial da PBR.
8: Acho que quando você é apaixonado em montarias em touros, tudo que é ligado a ela você faz com determinação, sabe? Com afinco, com bastante dedicação a isso, que eu acho que é o que a paixão é, né? Quem é apaixonado, ele faz tudo muito intenso, né? E eu acredito que quando eu estou dando curso de montaria, duas coisas. Eu estou tocando vidas, eu posso ajudar a mudar para melhor a vida de pessoas, né? Então esse é o principal. Mudar a vida de pessoas.
2: A metodologia de uma carreira vitoriosa é passada em dois dias de curso, com muita técnica, detalhe e prática. São várias edições ao longo do ano, que atraem o interesse de quem busca trilhar a mesma carreira de quem os ensina.
9: Sim, a intenção é, com 18 anos, ir para os Estados Unidos e virar atleta profissional. Para isso tinha que estar aqui, né? Fazer as técnicas, aprender a técnica certa com o Adriano.
2: Tem aluno que veio do Uruguai, um país cuja montaria em touros não é uma prática comum, mas que justamente no curso teve a primeira experiência.
10: Aprender de él para mí es un gran privilegio porque es un tricampeón mundial, ¿no? Y es muy admirable aquí en Brasil y en todo el mundo. Para mí es muy superior el estar aquí, es una bendición de Dios.
2: Até mesmo atletas de destaque no cenário nacional, com boa colocação no ranking, buscam o aperfeiçoamento.
11: A gente erra muito, né? E eu nunca tinha feito nenhum curso, então aprendi, como se diz, chucro, né? Sozinho. E pego umas informações aqui, outra ali, então ele veio, assim, ele passou do começo, né? Até o final da montaria para nós. Isso é muito importante, que agora a gente já tem outra visão.
2: Devido às atribuições como presidente da PBR Brasil, Adriano compartilha com outros a função de ministrar o curso, principalmente em outros estados. Missão para quem também foi seu aluno no passado.
12: Entregar a metodologia do Adriano, para mim é muito fácil, porque eu sou só um transmissor. Ele já me entregou tudo pronto. Então eu pego e transmito para os alunos, né? Infelizmente ele não tem tempo, né? Não tem agenda para estar em todos os cursos. Então ele já pensando nessa missão da entrega do curso, ele já preparou e pensou em alguém para dar sequência nessa sua missão.
2: Desenvolver pessoas, trabalhar sonhos e, quem sabe, ajudar para que atletas mantenham a tradição brasileira na PBR.
1: Que bacana ver essa cultura e ver esse movimento que mostra tanto e que tem aí a nossa raiz brasileira de um agro, de uma cultura, que são esses esportes aí. Bacana iniciativa. Intervalo, a seguir tem a previsão do tempo para todo o Brasil e ainda a força da mulher no campo. Foi pauta em encontro realizado lá em Goiás. Em instantes, o Jornal Terra Viva traz os detalhes para você.

0: 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Vamos agora à previsão do tempo para todo o Brasil com Vitor Takal.
1: Olá, uma ótima noite a todos. Vamos ver como ficam, então, as condições de tempo esperadas para o Brasil nesta sexta-feira, dia 29 de maio. E a última semana do mês de maio termina com destaque para o retorno das áreas de instabilidade sobre pontos do centro-sul brasileiro. Áreas dos três estados da região sul, além de alguns pontos também do sul de Mato Grosso do Sul, vão contar novamente com o aumento da chuva e as pancadas de chuva podem cair com forte intensidade, motivadas principalmente pela propagação de um cavado em níveis médios da atmosfera e o retorno do transporte de umidade em direção à região. As pancadas também seguem fortes e bastante presentes em pontos da região norte, além da costa norte e leste da região nordeste. Enquanto isso, o interior do Brasil, ou a maior parte dele, segue com um padrão de tempo mais seco e estável, sem chuva ao longo do dia. E aqui no nosso mapa de risco vale destacar novamente o alerta para temporais que percorre já desde os últimos dias áreas do Amazonas, Roraima, Pará e também do Amapá. E a chuva pode cair com forte intensidade em áreas do Rio Grande do Sul, Santa Catarina, Paraná e sul de Mato Grosso do Sul. O cenário é completamente oposto na parte da tarde, onde a umidade despenca em áreas do interior de São Paulo, Triângulo Mineiro, além de boa parte do Centro-Oeste, interior da região Nordeste e também no estado do Tocantins. Durante a tarde, as temperaturas não sobem tanto assim ainda nas capitais do Centro-Sul. Máximas de 19 em Porto Alegre, 18 em Curitiba, 20 graus na capital paulista, 24 no Rio de Janeiro e 25 em BH. No restante do país, aí sim, continua mais quente, principalmente mais abafado, pelo menos nas capitais mais ao norte do Brasil. Máximas de 27 em Campo Grande, 31 em Cuiabá, assim como também em Manaus. Já em Teresina, esquenta até os 32 graus. Já nos próximos dias, finzinho de maio, comecinho de julho, com chuva bastante esporádica, pancadas irregulares, sem volumes expressivos na maior parte do Brasil. O ar frio continua mantendo as temperaturas mais baixas no sul e também em parte do sudeste, enquanto os temporais mais intensos e os volumes mais elevados seguem nos estados da região norte com alerta, principalmente entre Amazonas e o estado de Roraima.
0: Valeu, Vitor. Olha só, o encontro em Goiânia reuniu mais de 1.000 mulheres para tratar da força da mulher no campo. O evento foi organizado pelo Senar, lá de Goiás, em parceria com a FAEG Mulher. A reportagem da Ana Paula Azevedo, da TV Sucesso de Rio Verde.
2: No campo, elas não ocupam apenas espaços de apoio. Hoje estão à frente da produção, da gestão e das decisões dentro das propriedades rurais. A Jéssica, de São Francisco de Goiás, é uma das produtoras assistidas pelo Senar Goiás e representa essa nova força feminina que cresce cada vez mais no agro.
3: A mulher, ela consegue, daquele jeitinho nosso, conseguir ir muito além do que aquilo que a gente imaginava.
2: A presença feminina tem transformado o cenário do agronegócio brasileiro. Além da administração das propriedades, muitas mulheres também comandam máquinas agrícolas e assumem funções estratégicas dentro da porteira.
4: Hoje nós temos visto também algo que a gente não via no passado, por exemplo, nos cursos do Senar, de operação de máquinas, uma turma 100% de mulheres, né? Então isso está nos chamando a atenção também nas tomadas de decisões, ocupando lugares importantes dentro do agronegócio.
2: O quarto encontro Mulheres em Campo, realizado em Goiânia pela Comissão FAEG Mulher e pelo Senar Goiás, reuniu produtoras rurais de várias regiões do estado. Um espaço de troca de experiências, conhecimento e debates sobre temas que fazem parte da rotina da mulher.
5: O tema cuidar da saúde física e mental é de extrema importância porque cuida da mulher, porque acaba que a mãe, a esposa, a mulher, ela é o esteio da família. Se ela está com uma saúde emocional boa, todos ao seu redor vão estar também, porque a mulher cuida.
2: Conciliar a rotina da propriedade com os cuidados da casa, da família e dos negócios ainda é um grande desafio enfrentado pelas mulheres. E o evento trouxe justamente essa reflexão. a importância do equilíbrio emocional e do autocuidado. A saúde mental foi tema da palestra da jornalista e escritora Isabela Camargo, referência nacional quando o assunto é saúde emocional no ambiente profissional. Ela abordou os desafios da sobrecarga feminina.
6: Saúde mental é a capacidade para lidar com altos e baixos e imprevistos todos os dias. Então, um agricultor, quando cuida da sua saúde mental, ele vai conseguir lidar melhor com esses desafios que fazem parte do jogo.
2: Além das palestras e debates, o evento também ofereceu serviços voltados à saúde. A produtora Maria Nice aproveitou a oportunidade. Na correria da vida no campo, cuidar da própria saúde acaba ficando para depois. E momentos como esse servem de alerta e incentivo.
7: É muito importante, né? A gente está avaliando e sempre que tem oportunidade, é bom avaliar, né? Tinha uma manchinha no rosto e resolvi avaliar.
2: O encontro reforçou uma certeza. A mulher ocupa cada vez mais um papel essencial no presente e no futuro do agronegócio.
0: O Jornal Terra Viva fica por aqui. Uma ótima noite para você. 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

0: 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E para falar sobre o assunto, eu recebo Paulo Freire, diretor de agronegócio da Food Commodities do Bureau Veritas Brasil.
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0: O Brasil está bem na foto. Em meio às tensões geopolíticas, com as dificuldades para o cessar-fogo entre Estados Unidos e Irã, tem crescido os investimentos privados, estrangeiros e nacionais aqui no país. Um destaque tem sido as concessões rodoviárias, pavimentando um caminho fundamental para a redução dos gargalos logísticos e o crescimento econômico. O que tem atraído esses investimentos? E que barreiras ainda precisam ser superadas para que mais investimentos sejam realizados? Hoje, no Economia para Você, eu recebo a presidente do conselho de uma das empresas mais relevantes desse ciclo de expansão das estradas. Aqui comigo, Fernanda Bassanese, presidente do conselho da EPR. Fernanda, prazer enorme te receber aqui presencialmente. Muito obrigada.
1: Obrigada, Juliana. É um prazer estar aqui contigo.
0: Fernanda, vamos começar explicando o que está motivando o crescimento dos investimentos privados nas concessões de estradas pelo país afora.
1: Juliana, ano passado o Brasil investiu 280 bilhões em infraestrutura, isso é mais ou menos 2,2% do PIB. Ainda é um volume baixo, né? Os estudos mostram que para resolver o gap de infraestrutura a gente deveria ter investido 4,6% do
0: PIB. Tem que dobrar ainda.
1: Tem que dobrar. Mas é uma boa notícia, né? E as modelagens novas, né, que o governo tem estruturado, a segurança jurídica que vem crescendo no Brasil, tem atraído investimento. Então, acho que essa toada, esse ritmo, né, de investimentos, que é um programa de Estado, tem atraído capital. Então, a gente teve um pipeline grande desde 2022, 2023, e que vem crescendo. Em rodovia.
0: É interessante que a gente fala muito na cobertura econômica sobre a questão da segurança jurídica, além de outros gargalos, claro. Mas a segurança jurídica é importante você ter citado, porque há um avanço em modelagens de projetos, há uma melhoria de marcos. O que se destacaria quando a gente pensa em rodovias?
1: A gente viveu um ciclo de rodovias que começou lá em 90, nos anos de 90, e acho que aprendemos muito, né, com esse ciclo inicial. Então, os modeladores perceberam lições, o que deu certo, o que deu errado, e esses novos projetos que estão vindo, eles já nascem com uma característica diferente, né, eles trazem um volume muito maior de investimentos, né, e isso também caracteriza ali uma necessidade de investimento privado no setor, né, e um aperfeiçoamento dessa matriz de risco muito relacionada com a previsibilidade que o investidor gosta de ter para investir em infraestrutura.
0: Teve muita mudança no meio do caminho, de custos, enfim, os contratos não estavam bem colocados. E até achei interessante que você comentava comigo antes da gente começar, que também está mais visível para quem usa as estradas que tem concessionárias privadas, porque hoje você tem uma melhoria que você consegue enxergar, né? E antes era algo mais discreto, né?
1: Exato. Acho que isso é importante, né? Então, a gente sabe que ainda 65% do volume transportado hoje, ele roda pelas rodovias, né, no modal rodoviário, e as rodovias hoje elas estão em alguns locais saturadas, né, precisando de ampliação de capacidade. Então, esses projetos trazem esses investimentos de ampliação que vai modernizar. Isso se traduz em redução do custo logístico, né, que é importante para o Brasil, e de outro lado, segurança, né, que é um pilar muito importante. Quando você melhora a rodovia, você melhora a segurança, reduz o índice de acidentes e, no fim, o nosso propósito é salvar vidas também.

0: para atacar esses problemas da rodovia. É, a gente transformou isso num plano de 100 dias, onde a gente atuou nesses pontos e a gente percebeu uma redução de 40% no índice de acidentes. Esse plano de 100 dias acabou virando até uma referência na NTT e isso se transformou em uma obrigação até nos próximos projetos. Então, isso é muito bacana também de poder ajudar, né, a resolver problemas que eram históricos, né?
1: É, claro, uma responsabilidade grande ali, que é mais ampla, né, Fernanda? E a gente tem hoje avanços maiores em algumas regiões do país. Onde é que estão os avanços principais e os maiores gargalos hoje?
0: Olha, a gente vê os projetos que o governo federal, né, tem modelado, eles estão muito voltados a estados que têm uma característica aí de necessidade de investimento. Então, o Paraná, em conjunto, estado com o governo federal, teve vários projetos aí que foram desenvolvidos, né? São corredores importantes, então a EPR está presente em corredores que transportam a carga para o porto, por exemplo, né? Minas Gerais também tem tido vários projetos. E essa jornada de infraestrutura, Juliana, ela está presente no Brasil como um todo, né? Tanto no ambiente dos governos estaduais quanto no ambiente do governo federal. A gente percebe, e esse investimento que eu falei de 280 bilhões, isso é no Brasil como um todo.
1: É muito bom ver essa parceria entre público e privado, porque a gente pensa que o privado pode fazer tudo, né, Fernanda? E a gente sabe que o investimento público, ele tem que vir junto, né? Ele é o principal
0: Sim.
1: impulsionador do investimento privado. E é interessante a gente ver que, como você falou, foi um movimento que começou no governo anterior, que acelerou, então houve uma continuidade, que normalmente não acontece, né, em transições de governo. E é importante a gente ver que o setor público, ele tem uma importância grande para poder atrair esse investimento privado, né?
0: É, a gente pode falar, Juliana, que o BNDES, por exemplo, é um agente indutor, né, desse volume de projetos. Então, ele atuou e tem atuado na modelagem dos projetos, né, que é muito importante, apoiando estados e governo federal, e tem atuado também como um agente financiador desses projetos, né? É, isso gera uma confiança no mercado financiador, né? E a parceria entre BNDES com o mercado de capitais tem financiado grande parte desses projetos de infraestrutura, né? Os projetos de infraestrutura são de capital intensivo, então é necessário um volume alto de capital. É, e o BNDES tem tido um papel muito importante. A gente, nos projetos que a gente conquistou hoje, a gente já tem praticamente todos financiados no longo prazo,
1: São quantos anos?
0: são 20 anos de amortização, né, de prazo, de pagamento, em média, né? BNDES junto com o mercado de capitais tem atuado junto com o investidor para garantir esses
1: É,
0: financiamentos,
1: de
0: né,
1: longo
0: de longo
1: prazo e
0: prazo.
1: taxa também, né? Porque a gente fala muito sobre a taxa de juros muito alta no Brasil. O quanto que é possível hoje ter esse financiamento a prazos longos e a custos acessíveis?
0: É, a gente tem falado muito de taxa de juros, na prática isso é, o investidor quando vai escolher qual projeto, vai alocar seu capital, a taxa de juros elevada acaba subindo a régua da decisão de investimento, né? Mas não é uma surpresa para quem está estudando projetos agora, né? Então isso já é considerado na modelagem, nas estruturas nos estudos, né, que a gente tem feito. E a gente tem visto uma competição grande, né, nos projetos que estão sendo modelados. Isso muito puxado por essa estrutura de financiabilidade que também está vindo junto e com essa matriz de risco mais previsível, com a evolução das agências reguladoras. Então, hoje a gente tem a NTT, que é a Agência Nacional de Transportes, que é uma referência no setor de mercado regulado, né, nas agências. Exercendo um papel importante, né? Porque a gente também precisa garantir que o equilíbrio econômico-financeiro se mantenha dos contratos ao longo do
1: Claro,
0: tempo, né? E

0: a importância das agências tem gerado, né, tem dado essa segurança para o investidor. Minas Gerais é um estado que a gente também entrou e recém foi criada a agência reguladora, né, lá que regula os contratos lá de concessão no estado. Isso é importante para o investidor. Então, acho que essa combinação, né, de uma matriz de risco, uma evolução na regulação, um mercado de investimentos, né, promovido aí pelo BNDES, né, e uma agência reguladora que possa garantir a sustentabilidade e o cuidado com a gestão contratual, eu acho que isso tem atraído capital. Uhum. E é por isso que a gente tem visto, né, o mercado privado apoiando ali esse crescimento de investimento em infraestrutura tão importante para o Brasil, né,
1: Juliana? E é importante você ver que, né, a gente tem um problema estrutural que é o desequilíbrio das contas públicas. Sim. Que acabam cada vez mais diminuindo o investimento que não é obrigatório público, isso acaba dificultando a própria atração do investimento privado e aí dificulta o próprio funcionamento das agências. Então, nessa área de infraestrutura, pelo menos a gente está conseguindo ver
0: avanços,
1: né, mesmo com essa dificuldade aí estrutural. Agora, você diria que a própria alta da taxa de juros, que estruturalmente é alta no Brasil, ela sendo menor, né, podendo a gente ter um endereçamento maior da questão fiscal hoje no Brasil, ela certamente seria uma barreira importante a ser retirada da frente, para pensando ainda em barreiras, né, para poder atrair mais capital privado, né?
0: É, isso sem dúvida, né, Juliana? Eu acho que esse gap de infraestrutura que a gente tem, né, ele também pode ser impulsionado com taxas de juros menores, né? Mas fato é que no cenário atual a gente ainda assim, dado o contexto das modelagens, dado o contexto da necessidade e desse ambiente que a gente está vivendo, a infraestrutura está acontecendo, né? Os investimentos estão acontecendo. Com cautela, né? Com muita disciplina, acho que isso traz para a gente aqui o reforço da nossa estrutura dentro da IPR, que é um olhar muito disciplinado com a financiabilidade, né, a estrutura financeira, um olhar disciplinado com as questões técnicas do projeto, né, na escolha e na capacidade de execução, né, dos projetos.
1: E a IPR, ela nasceu recentemente e já assumiu projetos gigantescos. Como é que foi esse crescimento acelerado da IPR?
0: Acho que para contar um pouco a história da IPR, a gente olha para o mercado de concessões de rodovias, que era um mercado dos anos 90, né, e que evoluiu do ponto de vista de matriz de risco e modelagem, e as concessões que foram terminando, porque o prazo acabou, agora elas têm uma nova modelagem, né, e com isso a gente percebeu que houve uma evolução regulatória, né, e um processo de renovação dessas concessões numa agenda de infraestrutura deficitária, né? E foi nesse contexto que a IPR nasceu, unindo dois acionistas com um olhar muito apurado em know-how de concessão, de operação e de capacidade de execução dos investimentos, combinado com a capacidade de atração de investimentos de uma gestora, né? Então, a união desses dois acionistas fez com que a gente pudesse estruturar a plataforma. A gente, em 3 anos, administra hoje 3.600 quilômetros de rodovias. Isso é muito, dá muito orgulho para a gente, né, de fazer isso nas rodovias, em corredores importantes, né, do agro, né, por onde a riqueza passa, né? E também promovendo saúde, né, reduzindo acidentes aí nas rodovias.
1: E vocês estão, como você falou, em corredores importantes do escoamento, da safra, da mineração. Qual é a estratégia da companhia?
0: A gente, não é por acaso, né, Juliana, que a gente está nesses corredores, né, que é onde a riqueza passa. Então, investir em infraestrutura, a gente está contribuindo também para o desenvolvimento, né, do país, levando mais infraestrutura, melhorando a condição das rodovias, melhorando o custo logístico, também levando mais segurança para os nossos usuários. A gente tem trabalhado para entregar os investimentos, a gente já antecipou grande parte dos investimentos por onde a gente está operando, né? Então, na IPR Iguaçu, a gente antecipou em 4 meses os investimentos que a gente deveria entregar em 12. Isso já se transforma em benefício para o usuário e também gera mais valor para o projeto, né? Para quem, pro acionista que está investindo. Então, nossa estratégia é uma estratégia muito focada na nossa disciplina, capturar as oportunidades dentro de uma lógica de disciplina financeira e um crescimento sustentável nesse contexto de infraestrutura do Brasil.
1: E como é que vocês colocam dentro dos modelos, Fernanda, são 20, 30 anos, tanta mudança, você imagina, a gente não sabe o que vai acontecer amanhã, né? Como é que pesa esses fatores político, geopolítico, como é que se faz, né, um trabalho de longo prazo num ambiente nacional e global sempre tão complexo, né?
0: Por isso a importância de uma boa regulação, né, e de uma matriz de risco madura, né, e a gente fala em previsibilidade, difícil prever o futuro, mas ter uma matriz de risco equilibrada, onde a gente possa alocar esses riscos que a gente não sabe que vão acontecer, mas que estejam alocados dentro do contrato.
1: Tem uma segurança, né?
0: Isso dá segurança para o investidor de longo prazo poder fazer os seus investimentos, né. Esse amadurecimento que o Brasil passou ao longo desses anos, onde a gente já teve um ciclo inicial de rodovias, acho que se traduz agora nesse novo momento que o investidor olha e vê essa segurança nas modelagens que foram feitas agora pelo governo federal, em conjunto com o BNDES e os estados também.
1: Hoje a gente falou já de alguns gargalos aí que estão de avanço, ainda de necessidade de juros e, enfim, outras questões que a gente tem hoje no país. O que, poderia hoje ser elencado ainda dentro de questões que atrasam mais uma obra rodoviária? Licenciamento, financiamento, desapropriação ou insegurança jurídica?
0: Olha, Juliana, a gente tem visto que essa agenda ela está muito positiva, né? Todos esses fatores são fatores que a gente precisa ter o cuidado, obviamente, mas tem um ecossistema atuando para impulsionar essa agenda de infraestrutura, né? Então, a gente tem visto que o cenário de licenciamento tem avançado muito, a legislação também tem observado isso, os ritos estão mais rápidos, né? E a questão da desapropriação é um cuidado que a gente tem também, porque a gente fala muito em licença social para operar, então os projetos que a gente possa cuidar com as comunidades do entorno, por onde essa infraestrutura vai crescer, isso também tem sido parte da nossa atuação junto às comunidades, né? E os mecanismos que liberam essas desapropriações, eles têm percebido a importância da infraestrutura e isso tem acontecido numa maneira de reduzir o impacto, né, dessas comunidades por onde a gente passa. Então, é uma agenda que tem avançado, sabe, Juliana? A gente vê os investimentos no Paraná, a gente está agora fazendo duplicação de 70 quilômetros lá, nós estamos com milhares de trabalhadores mobilizados, isso gera muita renda, isso desenvolve as cidades, né? A economia gira, então isso é um crescimento, é um ciclo virtuoso que está acontecendo, não é só a infraestrutura no futuro que a gente vai perceber rodovias modernizadas, mas tem um movimento na economia que já acontece já, né? Uhum. Isso está acontecendo no Paraná, está acontecendo em Minas, nos outros estados onde a gente não está, mas a gente percebe isso sendo movimentado por esse investimento na infraestrutura.
1: E tem alguns corredores que são mais problemáticos, um deles em Minas Gerais, a BR-040, que é um corredor estratégico. O que vocês encontraram ao assumir essa operação?
0: Tinha, como eu falava, tinha alguns pontos críticos de acidentes, né? Ela tinha um alto volume de acidentes e a gente identificou esses locais, né, esses pontos, e a gente atuou para antecipar soluções de engenharia, né, e poder melhorar a condição da via. Isso foi feito em menos de 100 dias, né? Eram obras que estavam previstas para o sexto ano. A gente conseguiu antecipar e já entregar para a população isso. Então, a gente já percebe o benefício disso muito rapidamente. No Paraná, a gente antecipando as obras, hoje, recentemente foi publicada uma pesquisa na CNT sobre o ranking das melhores rodovias, e o investimento que a gente fez já transformou a rodovia como uma das melhores do sul do Brasil. Então, você vê que o investimento, ele traz um retorno muito rápido e perceptível no curto prazo até, né?
1: E você acredita que hoje o usuário das rodovias tem uma percepção do pedágio como algo positivo? E como que a tecnologia está impactando a passagem ali, né, sem cancelas? Como é que você vê hoje, enfim, e os impactos para frente também? Tanto a relação aí com o usuário, né? Quanto à questão das mudanças que estão acontecendo aí por conta da tecnologia.
0: Eu acho que a nova tecnologia, que é o pagamento sem cancela, como a gente fala, né, o famoso free flow, é uma tecnologia que veio para ficar, ela dá mais fluidez, né, ela melhora os tempos de tráfego, né. É um processo de aprendizado, de aculturamento. O mundo já é assim, né? E aqui a gente está começando a implementar essa nova modalidade. Então, é um processo educativo que vai ser feito, que precisa vir sendo aperfeiçoado, né? A tecnologia, ela já está disponível para ser implementada. Acho que é um processo de educação que a gente tem que fazer, de comunicação com o usuário, parte das concessionárias, da NTT, das outras agências, para que a gente possa comunicar isso e que o usuário perceba, né, essas vantagens que esse novo sistema pode trazer.
1: E Fernanda, a gente está caminhando para o final. Olhando aí para os próximos 10 anos, como é que você enxerga as rodovias no país?
0: Eu sou uma pessoa otimista. Eu acho que desenvolver infraestrutura, né, investir em infraestrutura, a gente deixa um legado para o Brasil, né, não só em rodovias, como em outros setores da infraestrutura no geral. Isso melhora a economia, isso gera renda. Então, essa nova jornada, nesse novo ciclo de investimentos, eu acredito que pode trazer um salto para o Brasil, até de produtividade e de transformação nas regiões por onde esses investimentos vão acontecer.
1: E você, como presidente do Conselho, sei que você tem também um olhar muito sensível à questão das lideranças. É uma empresa que está nessa formação ali de aprofundar a cultura, né, por ser uma empresa recente. Como é que você vê hoje o papel da liderança ali para poder estar à frente de uma empresa, né, com uma responsabilidade tão grande para o país, né?
0: A gente tem, acho que nossos pilares aqui dentro da companhia é a capacidade de entrega, né, a gestão da operação. Isso é muito forte na gente, né, o compromisso com os investimentos, com as entregas. E isso depende de pessoas, né? Então, desenvolver as pessoas, ter um corpo técnico que consiga implementar isso, e a gente tem trabalhado muito nisso, né? Desenvolvido pessoas. Nós estamos com uma academia de formação de pessoas dentro da companhia, tanto de trainees, como da própria liderança também. Isso tem feito a diferença nessa jornada que a gente tem conquistado, né? Em 3 anos a companhia cresceu rápido, mas de forma sustentável, muito calcada nesse nosso modelo de operação, com esse nosso jeito de ser EPR.
1: Tá certo. Bom, vou agradecer demais aqui a participação da Fernanda Bassanese, presidente do Conselho da EPR. Fernanda, prazer te receber aqui.
0: Obrigada.
1: Muito bom poder olhar um Brasil que está avançando, né? Muitas vezes a gente tem a percepção de que as coisas não avançam ou demoram muito a avançar, principalmente quando tem mudança de governo, ano eleitoral. e a gente vê que parece que realmente vem para ficar, né? E que continua, inclusive, com o próximo governo, né? Essa visão que você traz, que é uma visão que parece realmente mais solidificada, né? Para o setor de infraestrutura, né?
0: Um programa de Estado, né?
1: É, exatamente. É o que a gente precisa, né? Para tantas políticas aí. Obrigada por poder adicionar aqui bastante conteúdo de qualidade aqui para a gente.
0: Eu que agradeço.
1: Muito obrigada a você por estar aqui comigo, do Economia para Você. A gente se vê no próximo. Tchau.

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Considerada a atração mais radical dos parques temáticos da Disney em Orlando, a Rockin' Roller Coaster está de volta de cara nova. Agora, quem comanda o ritmo no Hollywood Studios é The Muppets. A história conta que a divertida banda está atrasada para um show e precisa de uma limusine super veloz para conseguir chegar a tempo. Essa montanha-russa tem um lançamento que faz os carrinhos chegarem a 92 km por hora em menos de 5 segundos. As músicas são tocadas pela própria banda dos Muppets e é interessante porque você tem algumas opções, você não escolhe, é uma surpresa, então eu te convido a ir mais de uma vez nessa montanha-russa. Durante o passeio, a montanha-russa leva as pessoas a experimentarem uma força de 4,5 vezes a gravidade.

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0: Olá, começa agora mais um Aqui Tem Vaga. Meu convidado especial de hoje é o Rodrigo Saad, CEO da Four Sales Company. Seja muito bem-vindo, Rodrigo. É um prazer recebê-lo.
1: Muito obrigado, Eleninha. Um prazer é todo meu.
0: Olha, estou curiosa para a gente falar sobre vários assuntos, mas principalmente o levantamento atual de vocês a respeito da mão de obra, da qualificação e como isso ou a falta disso afeta a empregabilidade no mercado de trabalho formal em 2026. Um risco estrutural pode estar a caminho, Rodrigo?
1: Exato, Leni. A gente publicou recentemente um artigo que deu bastante repercussão, exatamente apontando para as empresas algo que tem poucas pessoas enxergando, que é uma confluência de fatores bastante perigosos em relação ao mercado de trabalho brasileiro. Então, de um lado, a gente tem um aumento expressivo da demanda de contratações e, de outro, a gente tem uma evasão sistêmica de pessoas do mercado de trabalho. Então, a gente apontou nesse estudo um cenário que deve gerar preocupações por parte das empresas e comemoração por parte dos colaboradores, né? Porque a gente deve também, do outro lado, passar por um momento de aumento de salário expressivo. Aí um reajuste salarial expressivo nos próximos anos, né?
0: E até porque o protagonismo, então, do colaborador está mais em xeque, está mais em voga agora com essa mudança possível das contratações. Como é que falamos mais ainda para esse colaborador nesse sentido?
1: Perfeito. O que a gente está vendo acontecer no Brasil é uma transformação de modelo de mercado de candidatos e vagas, né? Então, a gente passou nas últimas décadas bastante pautadas em vagas, né? Então, a gente chama no mercado de recrutamento e seleção de mercado de vagas. Quer dizer, você tem uma vaga e você tem lá 400, 500, 1000 aplicações para uma vaga. Sistemicamente, o mercado de trabalho brasileiro tem caminhado em direção a virar um mercado de candidatos. Isso está bem traduzido quando a gente olha a taxa de desocupação brasileira, que está em 5,1, o menor nível da história da medição, né? E basicamente isso significa o quê? Que a balança está pendendo cada vez mais para os profissionais, para os candidatos. E isso vai implicar num inflacionamento da força de trabalho, né? Então, para as pessoas, isso vai significar que eles vão ter mais poder de barganha na hora de negociar salários, principalmente se a pessoa estiver empregada e estiver sendo abordada por uma outra empresa, né? Uhum. Tem uma margem bem atípica aí, está surgindo um espaço para as pessoas pleitearem um aumento bem maior do que o habitual. Parecido com o que aconteceu em 2011 e 2012, quando a gente teve aquele salto na economia. Ali, mais especificamente, entre 2011 e 10 e 13, né? A gente teve também um inflacionamento grande de salário, né? Por causa de um pico de demanda. A gente está chegando num momento que, na nossa leitura, a gente está caminhando para repetir um pouco desse fenômeno que aconteceu lá atrás, sabe?
0: Agora, é importante e bem interessante saber sobre esse ponto do benefício, porque é o que muitas vezes define a continuidade ou não de um trabalho, a proposta ser mais viável, mais realmente cabível para determinada realidade de vida do colaborador que está ali no mercado de trabalho para isso, mas não podemos esquecer da qualificação necessária, porque antes falávamos muito sobre o setor de tecnologia que tem maior demanda, mas carece de mão de obra qualificada. Hoje, falamos apenas desse setor principalmente ou outros também entram nessa rota que vocês estão trazendo aqui para a gente em termos de números e tendências?
1: Não, excelente pergunta, Aline, porque esse é o ponto nerválgico aí da questão, né? Não é que o Brasil não tenha mão de obra disponível, né? A gente tem um mercado de trabalho aí com mais de 108 milhões de pessoas no mercado de trabalho brasileiro. Então, é um mercado gigantesco. O fato do Brasil é que não tem pessoas qualificadas para as vagas. Então, esse é o X da questão. E aí a gente tem alguns dados de mercado que mostram o nível de peculiaridade do que acontece no Brasil. A gente está hoje com uma taxa de desemprego de 5,1 e a taxa de desocupação, perdão, taxa de desocupação de 5,1, que é diferente, né, da taxa de desemprego, contra uma taxa de desocupação de recém-formados de mais ou menos 14%. Então, perceba que a média está em 5,1 e os recém-formados, a gente está com uma média quase três vezes maior. Isso mostra que a gente tem uma dificuldade de absorver, das faculdades prepararem as pessoas para o mercado de trabalho. Uhum. Então, de um lado, você tem empresas extremamente necessitadas de pessoas, disputando cada vez menos gente, as mesmas pessoas, e de outro, a gente tem os recém-formados, que em tese deveria ser uma matéria-prima espetacular para se usar, para se disponibilizar para o mercado, e essas pessoas não estão. Então, a maior taxa de desocupação do país é os recém-formados. E isso vai na contramão, por exemplo, do que acontece nos Estados Unidos, do que acontece na Inglaterra, na Alemanha, onde, em alguns casos, por exemplo, da Polônia, a taxa de desocupação de recém-formado ela é inferior à média.
0: Olha só.
1: Da desocupação do país. Uhum. Porque você tem as empresas investindo muito e aproveitando muito essa mão de obra do recém-formado. Né? Então, isso mostra que no Brasil a gente transformou a educação num comércio, né? E perdeu essa visibilidade do que realmente tem que ser feito de educação para preparar a força de trabalho. E aí você junta tudo isso e entra no ponto do artigo que foi essa possível colapso do mercado de trabalho, como a gente apontou, né? Porque você tem vários fatores confluindo para você ter um aumento sistêmico da dificuldade de recrutar e selecionar. Isso vai rebater em aumento de salário desconfortáveis para as empresas, porque vai ser relativamente abrupto esses aumentos, né?
0: Nossa, que curioso saber, porque as diferenças culturais realmente fazem a diferença nesse sentido dos países que você cita, em termos de Brasil também se posicionando com a oportunidade, primeiro emprego para esses jovens recém-formados, que inclusive a gente olha o mercado de trabalho com 360 de geracional, diversidade geracional nunca vista antes. A gente tem profissionais mais sêniores, profissionais mais novos, primeiro emprego, convivendo no mesmo ambiente, o que traz bastante desafios. Se a gente olhar para o lado do copo meio cheio, isso é bom, meio vazio, aí começa a ser aquelas picuinhas, aquela coisa da diferença que não contribui, que não soma, né? Olhando para esse primeiro emprego, para esse jovem, Rodrigo, quais são as principais dicas que você pode compartilhar? Porque é um momento que psicologicamente você está mais vulnerável, você está sendo desafiado a se encaixar no mercado onde você ainda não tem uma pré-experiência que faça um currículo que possa ser melhor visto, que possa ser melhor realmente na concorrência ali com outros candidatos. O que falar para esse jovem?
1: É uma situação bem específica, né, Leni? Porque, na verdade, essas pessoas em começo de carreira, elas precisam de muita coisa, né? Essa é a verdade. Mas se eu fosse resumir em uma coisa, eu diria que é a responsabilidade individual, cultivar a noção de que nesse mundo que a gente vive, extremamente dinâmico, rápido, e onde você não tem um suporte confiável por parte das faculdades e das empresas no que tange a se desenvolver a pessoa, a própria pessoa vai precisar se apropriar do desenvolvimento dela e da carreira dela. Uhum. Então, no final do dia, eu acho que o recado que eu tenho para essas pessoas é o seguinte: se você não se empoderar e assumir a responsabilidade por fazer uma grande carreira, talvez você não tenha outra pessoa, não tenha apoio. Uhum. Então, acho que é um momento que vai exigir das pessoas um autoempoderamento, sabe? E uma autogestão.
0: Sim. Né?
1: E aí, quando a gente fala especificamente de pessoas em início de carreira, isso vai rebater em várias coisas, né? Porque são pessoas que vão precisar desenvolver inteligência emocional, vão precisar desenvolver hard skills, né? Conhecimentos, vão precisar estar constantemente estudando, né? Porque hoje o conhecimento se deteriora muito rápido, né? Então, é basicamente lidar com esse conjunto, né?
0: É o tal do aprendizado contínuo, né? O lifelong learning também, que antes era muito comum. Ah, só quem é médico que precisa se repaginar, que precisa fazer novos cursos, seminar. Não, hoje qualquer profissão exige as hard, as soft skills, né? A reciclagem constante para você se manter competitivo e viável para o mercado. Falando dessa competitividade também em termos de recrutamento e seleção agora, para o headhunter, essa figura do gente gestão, do headhunter, do recrutamento, como ser assertivo sendo um profissional que tem esse feeling, que tem esse olhar mais refinado mesmo de, pô, esse profissional faz parte aqui da cultura, pode dar encontrar um fit bom? É, como o profissional se comporta, na sua opinião, para ser mais assertivo em termos de headhunter?
1: Eu acho que a primeira coisa é assumir que o mercado mudou, né? De novo, a gente vinha do mercado de vagas e já há algum tempo estamos no mercado de candidatos. Para o recrutador, isso significa o quê, basicamente? Significa que ele vai ter que atuar cada vez mais como um headhunter e menos como um recrutador. Uhum. Qual a diferença das duas coisas, né? É, basicamente, o recrutador ele vai tentar fazer o caminho mais curto para fechar a vaga. O headhunter, e portanto ele vai seguir truques ali, vai replicar truques, basicamente consistindo em inbound de candidato, né, em fazer você fazer a divulgação da vaga e triar quem se aplica. Esse formato de trabalho, ele tem deixado de funcionar cada vez mais, porque à medida que você tem uma taxa de desocupação baixa, cada vez menos gente se aplicando e quem se aplica não tem o que você precisa. Uhum. Então, essas pessoas precisam migrar para a mentalidade de headhunter. E a diferença está no quê? Em ter uma abordagem mais holística, mais sistêmica e com processos analíticos para você fazer diagnóstico de demanda antes de começar a vaga, fazer um estudo de canal de captação de candidato antes de começar a fazer a captação. E essa captação, hoje em dia, ela é muito mais hunting do que divulgar a vaga. Uhum. Então, se preparar para ter um trabalho de hunting bem qualificado, bem estruturado, com processos sólidos. E trabalhar, depois de feito o recrutamento, trabalhar com uma seleção mais holística, olhar menos para experiência e mais para potencial. Uhum. Né? Isso é um trabalho de um headhunter também, e além do óbvio, e além dos números, e olhar cases, olhar entregas. E a diferença de um recrutador sênior para um júnior é essa, basicamente, né? A capacidade de você ver além do cartesiano, do óbvio, do 1+1=2. E, por fim, fazer engenharia reversa dos processos, porque está cada vez mais comum quem dita o salário ser o candidato, não a empresa. Uhum. Então, cabe ao headhunter fazer engenharia reversa para o cliente interno dele, no sentido de entender qual é a pretensão salarial média que está surgindo de fora e isso compatibiliza com o que eu tenho ou não. Porque as empresas cada vez menos estão conseguindo empurrar o plano de cargos e salários. Uhum. Elas estão tendo que se adequar, trabalhar por pretensão.
0: Sim.
1: Então, na verdade, o headhunter ele é essa ponte que vai fazer esse trabalho mais analítico e de engenharia reversa, né?
0: Sim. E quando falamos de planejamento de carreira, juntamente até com esse primeiro passo, porque se por um lado a gente tem os nômades digitais, os mais jovens também não se fixando tanto, se não há um propósito claro naquele emprego, como pensar num planejamento, numa carreira longeva, segura, que era uma coisa mais pensada também até com gerações passadas, né? Nossos avós, por exemplo, tinha aquela coisa tipo, vou entrar na empresa para me aposentar aqui. E era uma segurança vitalícia, digamos assim. Hoje mudou também essa pegada. Como acompanhar essa mudança de perspectiva sobre planejamento de carreira, Rodrigo?
1: Olha, essa é uma pergunta incrível, porque ela é um assunto à parte aqui, né? Uhum. Porque a gente está vivendo um momento único, né, na história do trabalho, né? Que é o fato da gente estar com essa economia, compartilhada, né? Gig economy, competindo com o mercado formal. E as pessoas cada vez mais tendo dois empregos, três,
0: sim,
1: um e meio, às vezes, né? Ela tem o formal e ela complementa a renda ali com um trabalhinho ali, ela tem um e-commerce pequenininho que ela despacha pontualmente ali durante a semana alguma coisa. Então, as realidades laborais estão mudando muito nesses últimos anos e a verdade é que a gente tende aí para um modelo mais fluido, mais dinâmico, menos de relações menos formais e menos singulares.
0: É que é uma polêmica essa questão da pejotização, né? Eu não queria passar por ela, mas só en passant aqui, falando sobre isso, porque existe essa questão do formato do trabalho, da formatação também, da contratação. Os empreendedores são um fenômeno à parte realmente, e a pejotização também veio com uma discussão muito grande com relação à contratação CLT, PJ, formal, informal, tudo isso é uma mudança, né? Mas fecha aspas, fecha parênteses, fecha tudo, e voltamos para a sua questão.
1: Mas eu acho que você tocou num ponto importante, porque pela primeira vez na história a gente está vendo um cenário bem plural, né, para o recrutador e para o candidato, né? Porque quando você olha para o recrutador, dependendo do que ele... Eles têm muitas variáveis hoje para que vão afetar a tua atratividade da tua vaga. Você tem um modelo de trabalho. Se você é 100% remoto, a realidade da tua vaga é outra. Sim. Se você é 100% presencial, completamente diferente. Na ponta do candidato, muitas vezes a pessoa não tem clareza de qual modelo ela quer. Então ela entra num híbrido e ela começa a ver o colega lá no Instagram postando que está trabalhando na praia, de casa, não sei de onde. Então você tem uma certa... muitas escolhas hoje, muitas opções, muitas possibilidades, né, de você fazer uns bicos aqui, fora do horário. Então ele, o mercado atual ele empoderou muito o colaborador, mas o fato é que a gente não preparou as pessoas para lidar com essa autonomia e com esse empoderamento. Então, eu entendo que vai demorar ainda um tempo para as coisas se acomodarem no mercado, sabe? Os profissionais entenderem seus direitos e deveres e as empresas conseguirem medir o que funciona para elas, o que não funciona, o que é inegociável para cada uma delas, né? Então, eu acho que a gente está definitivamente num momento de adequação, sabe? De mercado de trabalho. Né? E por isso que, voltando lá para o começo da conversa, né, quando a gente fala de escassez de mão de obra e dessa possível ruptura do mercado, dessa possível colapso do mercado de trabalho, é basicamente traduzir tudo isso que a gente falou no seguinte: a gente está vivendo um momento peculiar, com baixíssima taxa de desocupação, com múltiplos fatores confluindo, né? E isso está tornando recrutar e selecionar e está tornando fazer uma grande carreira um desafio muito maior do que era há pouco tempo atrás.
0: É interessante que a gente está destrinchando a questão estrutural que a gente começou a falar, né? E falando do líder, esse líder, essa gestão, ele também está nessa adequação? De que forma? Porque ninguém nasce pronto, ainda mais quando a gente fala de uma importante figura que é da liderança, que também precisa estar em constante lapidação, acompanhamento, feedbacks para o colaborador e vice-versa também. Figura líder nesse cenário que a gente comenta até aqui, Rodrigo.
1: Aí tem um ponto bem importante, né? A gente teve uns anos atrás uma pesquisa do Google fazendo uma análise sobre quais eram os principais fatores de engajamento e retenção de pessoas, que chama o Projeto Oxygen, né? E nesse projeto ficou constatado que o principal fator de engajamento e de saída da empresa eram os líderes, né? E a gente, depois da pandemia, apesar de não ficar tão claro para quem não trabalha na área de recrutamento, a gente passou a viver num mundo muito mais bem-estar-cêntrico, sabe, clima-cêntrico. E o líder, ele é o maestro do clima e do bem-estar. De acordo com o Projeto Oxygen, né, 60% das decisões de saída de uma empresa é por causa do líder. E de ficar é por causa do líder. Então, o líder é o maestro do bem-estar e do clima que as pessoas tanto têm buscado depois da pandemia. Então, a verdade é que o líder hoje, ele tem um papel cada vez mais central. E as pessoas que estão assumindo lideranças pela primeira vez vão ser pressionadas a aprender cada vez mais rápido, né? Então, o meu recado, né, para as pessoas que se tornaram líderes recentemente ou pensam em ser líderes, é se preparar, porque o mercado está exigindo cada vez mais bem-estar, cada vez mais um clima bom de trabalho, e essas pessoas que vão viabilizar isso acontecer, né?
0: E eu sempre falo aqui, repito várias vezes, a gente fala de uma relação triangular, né? Uma tríade realmente que acontece entre liderança, colaborador e o gente de gestão, profissional de RH. Se não há um equilíbrio sistêmico, isso denuncia a cultura organizacional, a saúde realmente da empresa, e isso pode afetar N fatores, né? O turnover, que é um índice que mostra bastante se a rotatividade está alta ou está baixa, por qual motivo. E se você não tem esse engajamento do colaborador, você não tem um bom desempenho no trabalho, na tarefa, na função. E é uma bola de neve, um efeito dominó sem tamanho, né, Rodrigo?
1: Com certeza.
0: E como é que a gente, então, dá essa dica para esse ecossistema como um todo? O que seria uma sincronia ideal, na sua opinião, para uma empresa realmente se destacar nesse sentido? Porque quem cuida de quem cuida? Quem cuida do líder, quem coloca o líder nessa posição, quem mantém ele lá? Porque a gente sempre tem também os cargos que ficam ali de diretoria, de liderança, CEO, CFO, enfim, os C-levels, né? E também as direções. Existe um compartilhamento dessas responsabilidades em termos de saúde organizacional, na sua opinião?
1: Total. Total. Eu acho que o RH ele tem cada vez mais se tornado o grande parceiro do CEO de uma empresa, sabe? Porque ele está sendo cada vez mais um gargalo crítico para o negócio. E então é preciso fazer garantir que essa triangulação que você pontuou aconteça, né? E diferentemente de décadas atrás, onde a gente tinha um CEO muito mais financista, muito mais operacional, né, muitas vezes, o CEO, a alta gestão das empresas hoje estão cada vez mais precisando se tornar people-oriented, né, orientada a pessoas, né, colocar as pessoas no centro das decisões. Isso não é fácil de acontecer, isso exige várias coisas acontecendo, né, autoconhecimento, inteligência emocional, perfil de diálogo, de comunicação, bons comunicadores, bons interlocutores, né? Líderes que tenham portas abertas, canais de comunicação desobstruído com as pessoas, né? Para que essa tríade, ela se tenha uma comunicação fluida, né? Porque no final do dia, a relação laboral é uma relação entre pessoas, né? E isso, qualquer relação entre pessoas, ela é baseada em comunicação, em alinhamento, né? Então, é um trabalho essencialmente humano, né, de você costurar essa parte da governança de pessoas de uma empresa, né, você conseguir criar esses canais de diálogo, de abertura, de entendimento, de pontos de vista, de necessidades, sabe?
0: A liderança humanizada, como a gente fala.
1: Com certeza, com certeza. E mais do que nunca, essa humanização ela vai repercutir nos números do negócio, né? A gente já começa a ver pesquisas nesse sentido, que correlacionam sucesso com governança de pessoas e resultado financeiro.
0: Sim. Né? Eu falei aqui de engajamento e principalmente tocando no turnover, que é um termômetro bem expressivo, importante para a empresa, quando ela vai bem ou vai mal. Os três A's do engajamento, a gente falou aqui um pouco nos bastidores, fiquei curiosa e queria que você detalhasse mais um pouco sobre esse entendimento dos pilares que são tão importantes, às vezes até determinantes, para o engajamento acontecer, se manter e gerar resultado.
1: Perfeito, Eleni. Então, acho que a gente tem uma característica na The Four Seasons Company, que é esse DNA de sistematizar conhecimento e sistematizar e criar processos e métodos, né? E isso porque você gerir pessoas, governar pessoas, né? É a tarefa mais subjetiva que você vai ter dentro do negócio. E a gente sente falta nas empresas, nos nossos clientes, uma visão sistêmica em relação à resolução de problemas de RH. E a metodologia dos três A's do engajamento que a gente desenvolveu, ela é basicamente uma forma de sistematizar, né, de criar um framework para você, para as empresas conseguirem ter mais êxito nesse alinhamento que a gente falou, né? Ele basicamente consiste no seguinte, né? Você alinhar expectativas, né? Ali antes da pessoa aceitar uma proposta ou aceitar mudar de posição numa empresa, você garantir um ambiente muito favorável para a pessoa no quesito de clima, bem-estar e cultura, e clareza de cultura. Cultura, lê-se o que é esperado, quais os comportamentos aceitáveis e inaceitáveis, né? Estimulados e desestimulados, né? E no terceiro A, a gente estava falando de acompanhamento, de sistematizar os acompanhamentos das pessoas, né? Você ter periodicamente, sistemicamente, checkpoints ali onde você vai fazer uma avaliação, um acompanhamento sistêmico da pessoa. Então, quão bem ela está, quão feliz ela está. Muitas vezes, em vários casos, você vai dar pequenas promoções sistemicamente para as pessoas, né? Uhum. Que é um gatilho importante do ser humano, esse sentir recompensado. Né? Então, muitas empresas, às vezes, demoram um ano ou dois para aumentar um salário. Para as novas gerações, isso é muito tempo. Então, você, na parte do acompanhamento ali, que é o terceiro A, você dimensionar os mecanismos de incentivo, uhum, para você dialogar com as pessoas que estão ali na ponta, de acordo com o ponto de vista delas. Então, vou dar um exemplo simples. Quanto mais na base da pirâmide, menor a cadência de checkpoints e de incentivos, e menores os incentivos. Então, você vai lá para um analista, você vai dar lá um aumento semestral. Então, todo semestre dá um pouquinho lá, 3% de aumento. Se a pessoa bater a meta, 4%, além do sindical, por exemplo. Uhum. Quando você vai para um C-level, aí você espaça mais, né? Até por uma questão geracional, muitas vezes. Então, são pessoas que já estão no momento de vida que vem um pouco mais a longo prazo. Então, você tem um ciclo um pouco mais longo. Então, no final do dia, esse método é uma forma de você sistematizar essas interfaces, né? Uhum. Para você conseguir executar de uma forma simples essa governança, né?
0: Que interessante, Rodrigo, a gente já estourou o tempo, menos de um minuto, uhum, mas eu queria, em uma palavra ou frase, que você resumisse aqui para a nossa audiência, nosso papo de hoje, como é que você enxerga, então, essa questão conjuntural do mercado de trabalho 2026?
1: Para o candidato ou para a empresa?
0: Para um pouco dos dois, tem duas palavrinhas.
1: Tá. Tem sim. Para o candidato, acho que é um bom momento para as pessoas alavancarem suas remunerações, uhum, mas também fazer isso com sabedoria, porque vai ser um momento de abundância, mas é necessário ter cautela, pensar a longo prazo para não trocar os pés pelas mãos. Do ponto de vista das empresas, se preparem para um ano muito difícil para recrutar e selecionar, e isso tende a piorar nos próximos anos, a depender de alguns fatores que estão lá nesse artigo que eu escrevi, convido todos e todas a ler.
0: Né? Onde é que a gente pode acessar? Site?
1: No meu LinkedIn, vocês têm lá a biblioteca de artigos, se eu não me engano, é o primeiro desse ano, se eu não me falo na memória.
0: LinkedIn, Rodrigo Sage, então, CEO da Forsayles Company, confiram lá esse artigo que é super interessante. Muito obrigada mais uma vez, foi muito bom te ouvir, conte sempre com a gente e até a próxima.
1: Obrigado, Eleni.
0: Obrigada.
1: Prazer.
0: Obrigada também você pela companhia e audiência, o programa também fica disponível no YouTube Band Jornalismo, até o próximo Aqui Tem Vaga.
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3: Aprovado por ampla maioria na Câmara, projeto do fim da escala 6x1 deve ser discutido a partir da semana que vem no Senado. Caminho para aprovação pode ser mais difícil.
4: Neymar vira dúvida na seleção para a Copa. Exame aponta lesão muscular mais grave do que a inicialmente anunciada e recuperação pode levar até 3 semanas.
3: Sob aplausos, mulher resgatada depois de 42 horas à deriva no mar, recebe alta do hospital no litoral paulista.
4: Depois de rejeitar primeira proposta de Daniel Vorcaro, Polícia Federal retoma negociação para delação premiada do banqueiro.
3: Governo do Distrito Federal fecha empréstimo com bancos para cobrir rombo no Banco de Brasília causado por fraudes do Master.
4: Veja também no Jornal da Band.
5: Petrobras anuncia primeiro aumento na gasolina em quase 2 anos. Com desconto por causa de ajuda do governo, reajuste será de 1,5%.
6: Força-tarefa da Blitz de novo na Faria Lima atrás de fintechs que lavavam dinheiro para o crime organizado e teriam movimentado 26 bilhões de reais para o PCC.
5: Israel volta a bombardear a capital do Líbano e outras cidades do país. Na contraofensiva, grupo islâmico Hezbollah ataca com drones.
4: Boa noite.
3: Boa noite para você. Uma nova fase da Operação Carbono Oculto contra o crime organizado no mercado financeiro e também no setor de combustíveis revelou que fintechs continuavam lavando dinheiro para o PCC. Até 26 bilhões de reais teriam sido movimentados. Ninguém foi preso.
7: A mega operação da Polícia Civil, Ministério Público e Receita Federal, com apoio da Polícia Militar, começou antes do amanhecer desta quinta-feira. Em São Paulo, os principais alvos foram os escritórios das fintechs e instituições de pagamento da Avenida Faria Lima, o coração financeiro da capital. Segundo as investigações, empresas que funcionam como bancos paralelos para ocultar e lavar dinheiro de facções criminosas. A segunda fase da Operação Carbono Oculto, batizada de Fluxo Oculto, cumpriu 59 mandados de busca e apreensão em 5 estados: São Paulo, Rio de Janeiro, Paraná, Minas Gerais e Mato Grosso do Sul. Os agentes apreenderam documentos, computadores, celulares e dinheiro. Ninguém foi preso. A investigação é um desdobramento da operação realizada em agosto do ano passado. Na época, a Força-Tarefa descobriu a infiltração do grupo criminoso no setor de combustíveis e instituições financeiras. Mesmo após a primeira fase, segundo os promotores, a organização se reestruturou. A investigação teve como alvo 6 novas fintechs que funcionavam como braços financeiros do PCC. Empresas foram abertas em nome de laranjas, inclusive de pessoas em situação de vulnerabilidade e até de traficantes condenados. As fintechs teriam movimentado 26 bilhões de reais para a facção nos últimos 3 anos.
8: Só uma delas movimentou em dinheiro mais de 1 bilhão de reais em dinheiro vivo, o que nem deveria ser possível no caso das fintechs. Claramente, sinal aí de lavagem de dinheiro, de recursos do crime organizado.
7: Fintechs são empresas de tecnologia que oferecem serviços financeiros digitais, como transferências, pagamentos, investimentos e empréstimos, geralmente por meio de aplicativos. De acordo com o Ministério Público, o dinheiro era depositado em contas abertas em bancos tradicionais em nome das fintechs. Assim, a origem verdadeira do recurso ficava escondida. O modelo dificultava o rastreamento do dinheiro.
8: Essas fintechs estão sendo exploradas não apenas por essa organização criminosa, como por outros grupos criminosos também. Diversas organizações criminosas compartilhando os mesmos espaços de fluxo financeiro.
7: Outra frente da operação mira um esquema de adulteração de combustíveis que usava empresas fantasmas fora de São Paulo para simular a compra de nafta, um derivado do petróleo. Só que a carga ia direto para galpões clandestinos, onde era misturada a gasolina. Depois, distribuidoras falsificavam notas fiscais para regularizar o combustível adulterado. O prejuízo com a sonegação de impostos passa de 200 milhões de reais.
4: Na semana passada foi no Rio de Janeiro e agora em São Paulo. A polícia descobriu uma mineradora de bitcoins do crime na favela de Paraisópolis. A central era abastecida com gatos de energia e tinha uma série de computadores usados para captar criptomoedas. Ninguém foi preso. Uma fazenda clandestina de criptomoedas do Comando Vermelho já tinha sido encontrada no Rio de Janeiro. A polícia investiga se a mineração de bitcoins e outras moedas digitais se tornou mais uma forma de lavar dinheiro do tráfico.
3: A polícia de São Paulo desmontou um esquema de lavagem de dinheiro ligado a plataformas de apostas ilegais. Na operação Falsa Las Vegas, foram apreendidos um helicóptero de 25 milhões de reais, 5 carrões e cerca de 600 mil reais. A investigação começou quando foram descobertos pagamentos por meio dessas plataformas para os suspeitos do assassinato do delator do PCC, Vinícius Gritzbar, em 2024. Cerca de 5 bilhões de reais foram bloqueados de contas de investigados.
4: E a Polícia do Rio de Janeiro vai investigar uma ação que deixou 2 pessoas mortas durante uma operação num ferro velho. Um deles, segundo a família, era inocente.
9: A câmera de segurança de um ferro velho flagrou a chegada dos PMs. 3 homens saem de um carro descaracterizado. Eles acompanham um funcionário até o interior do estabelecimento. Na sequência, outros 3 policiais descem do veículo. Repare que um deles estava no porta-malas. Os PMs pegam uma escada e seguem para os fundos do galpão. Todos estão armados com fuzis, exceto o motorista. Pelo menos 2 PMs aparecem subindo o muro. O flagrante foi feito durante uma operação da PM numa comunidade na Ilha do Governador, zona norte do Rio. A corporação disse que a equipe foi atacada a tiros e reagiu. Na ação, 2 pessoas morreram, Eric Chagas e Lucas Rocha. Lucas, segundo a família, não tinha envolvimento com o crime organizado e trabalhava como entregador.
10: Eles viram que era negro, entendeu? Que era de comunidade e...

0: serviço. Eles confundiram um tripé de medição com um fuzil e atiraram contra as vítimas que estavam numa moto.
1: Dois moradores indo trabalhar de manhã, indo trabalhar, dois moradores.
0: Além de testemunhas, 9 PMs que participaram da ocorrência foram ouvidos pela polícia. Os PMs usavam câmeras corporais e estão afastados das ruas.
2: No quarto dia do júri do caso Henri Borel, testemunhas confirmaram o histórico violento do padrasto do menino. A repórter Laila Lac está ao vivo com a gente direto do Rio e traz as informações. Boa noite, Laila.
3: Boa noite, Adriana. Boa noite a todos. Uma empregada doméstica que trabalhava na casa do ex-vereador Jairinho acaba de ser ouvida. Nesse quinto dia de julgamento, ela pediu para ser interrogada sem a presença do réu. Também nessa quinta prestou depoimento a filha de uma ex-namorada de Jairinho, hoje maior de idade. Kailane Pereira contou que era agredida com socos e chutes pelo ex-vereador quando tinha entre 3 e 6 anos. E por medo, só contou para a mãe depois que a relação acabou. A mãe dela, Natasha Machado, também foi ouvida e disse que vivia uma relação tóxica de manipulações e que chegou a ser perseguida pelo ex-vereador quando a relação acabou. Débora Saraiva, outra ex de Jairinho, também relatou ter sido agredida e também o filho dela. Hoje, uma advogada precisou ser retirada do plenário por suspeita de ter observado as anotações dos jurados. E amanhã, um depoimento importante, o pai de Henri, Leniel Borel, deve ser ouvido. Eu volto com vocês.
2: Ainda hoje, exame aponta lesão muscular e não apenas um edema na perna direita de Neymar.
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5: 4:38.
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7: Eu andarei vestido e armado com as armas de São Jorge, para que meus inimigos, tendo pés, não me alcancem, tendo mãos, não me peguem, tendo olhos, não me vejam, e nem em pensamentos eles possam me fazer mal. Armas de fogo meu corpo não alcançará, facas e lanças se quebrarão se o meu corpo tocar, cordas e correntes se arrebentem sem o meu corpo amarrar. Glorioso São Jorge, em nome de Deus, estenda-me o seu escudo e as suas poderosas armas, defendendo-me com a sua força e com a sua grandeza, e que debaixo das patas do seu fiel cavalo, meus inimigos fiquem humildes e submissos a vós. Assim seja, com o poder de Deus, de Jesus Cristo e da falange do Divino Espírito Santo. Bom dia!
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1: 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Bom dia, minha amiga trabalhadora. Bom dia você acompanhando o programa Desperta Pará até às 6 da manhã. Começa no seu rádio mais uma edição do programa Desperta Pará. 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
1: Bom dia você, meu amigo trabalhador. Bom dia, minha amiga trabalhadora. É hora de notícia no programa Desperta Pará. E quem está chegando é o jornalista Igor Oliveira com a primeira notícia.
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2: Igor Oliveira. Oi, Lemos, aquele abraço para você, para todo mundo ligado aqui na Clube. Olha, um webinário realizado marcou a entrega de selos de reconhecimento a municípios paraenses que se destacaram na campanha estadual de prevenção da gravidez na adolescência. A iniciativa, coordenada pela Secretaria de Estado de Saúde Pública, premiou cidades com selos ouro, prata e bronze, de acordo com as ações desenvolvidas nos meses de fevereiro e março. Ao todo, 5 municípios receberam o selo ouro, 17 o selo prata e 39 o selo bronze. As atividades envolveram mais de 177 mil adolescentes em todo o estado, com ações educativas sobre saúde sexual, planejamento de vida e também a prevenção de infecções e gravidez precoce. A campanha reforçou aí a importância da atuação conjunta entre saúde, educação e assistência social, além de destacar o papel dos municípios na promoção de políticas públicas voltadas à juventude. No Pará, Lemos, o Sistema Único de Saúde oferece gratuitamente métodos contraceptivos e também orientação, fortalecendo o acesso à informação e à prevenção. Eu volto com você, Lemos.
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1: Obrigado você, meu amigo Igor Oliveira, você que está de plantão neste momento no Departamento de Jornalismo da Poderosa Rádio Clube. É hora de música no programa.
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1: Que beleza! Alô você, meu amigo trabalhador. Alô você, minha amiga trabalhadora. Ainda não acordou? Vai acordar agora. 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
1: É hora da participação do meu amigo João Vitor, da Litoral Náutica. Alô, João Vitor, bom dia.
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1: Obrigado, João Vitor, pela sua participação. Programa Desperta Pará até às 6 da manhã. 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
1: Acionando o jornalista Igor Oliveira. Ele está chegando com a segunda notícia no programa Desperta Pará.
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5: Tô de volta falando agora que a governadora do Pará, Naga San, assinou aí a ordem de serviço para a reconstrução do mercado e também da Feira do Porto Grande no município de Salinópolis, na região do Caeté. A iniciativa conta com investimento superior a R$ 5 milhões por meio de convênio entre o governo do estado e a prefeitura do município. O novo espaço terá mais de 2 mil metros quadrados de área construída e vai unificar a feira e o mercado em uma estrutura moderna com cobertura única e padrão arquitetônico neocolonial. A obra também deve impulsionar o turismo e, claro, valorizar a cultura regional, com destaque para a culinária típica de Salinópolis. Eu volto com você, Lemos.
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1: Obrigado você, meu amigo Igor Oliveira, você que está de plantão neste momento no Departamento de Jornalismo da Poderosa Rádio Clube. É hora de música no programa.
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1: Bom dia a você, meu amigo trabalhador, em especial de Cachoeira do Arari. E o prefeito Jaime Barbosa já está no telefone. Ele vai apresentar Cachoeira do Arari em destaque na Rádio Clube.
0: Cachoeira do Arari, em destaque na Rádio Clube, com a palavra o prefeito Jaime Barbosa, porque o trabalho continua. Bom dia, prefeito Jaime Barbosa.
2: Bom dia, Lemos. Bom dia a todos que nos escutam pela poderosa Rádio Clube. Bom dia, Marajó. Um bom dia muito especial ao melhor lugar do mundo, Cachoeira do Arari. Com muito trabalho, com muita alegria, mas com muita vontade de continuar fazendo o melhor por Cachoeira do Arari, Lemos. Nós e toda a nossa equipe de governo tem tido um propósito fundamental para o nosso crescimento, que é o propósito de trabalhar incansavelmente pelo nosso município, e nós, com a proteção de Deus, com a parceria, com as parcerias que se dispõem a trabalhar por Cachoeira do Arari, estamos avançando e avançando com muita consistência, Lê. No final de semana, como havia prometido, nós entregamos o sistema de água lá na comunidade do Aranaí, um sistema que é fundamental para a saúde, para melhorar o consumo da água potável. Os nossos munícipes daquela comunidade estarão melhores servidos com água de qualidade. Tudo isso fazendo com que a gente possa, dentro do nosso planejamento, das nossas propostas de governo, continuar levando esse desenvolvimento, Lemos. Estamos trabalhando, como tenho dito sempre, na recuperação de pontos críticos das nossas vicinais, enquanto o verão amazônico não nos permite fazer um trabalho mais consistente e mais completo.
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3: Muito bem, meu caro amigo Murilo de Castro Glória. Hoje por aqui, nesta manhã de sexta-feira, nós estamos de 5 horas e 19 minutos. 19 minutos nos separam das 5 da manhã. Diz que o JC teve que fazer uma viagem ontem, mas disse que logo mais ele está por aqui, 7 horas, né, meu caro Murilo de Castro Glória? O grande JC. Mandando um bom dia, um abraço aí para a turma boa e amiga com o rádio ligado, curtindo a clube lá pelo bairro Najibão. Pessoal aí da zona rural, bom dia. Cidades vizinhas com a gente também. Ipixuna, Lianópolis, Aurora do Pará, Mãe do Rio, Santana do Capim, Concórdia do Pará. Bom dia para vocês aí. O pessoal lá na região da Caipe também com a gente nesta manhã. Nossos queridos ouvintes, como dizia o saudoso Eloy Santos, de perto e longa distância. Um abraço, bom dia, que Deus nos dê nesse dia maravilhoso, hoje, sexta-feira. Nos dê muita saúde, nos cubram de bênção e que para que possamos ter um dia tranquilo e produtivo hoje, sexta-feira, dia 29 de maio, né? De amanhã, dia 30, último dia do mês, portanto, esse é o mês de 30, maio, né? 30 de maio, portanto, amanhã. Amanhã vai ser um dia especial porque Paragominas vai repovoar de peixes o rio Uraim, começando os trabalhos lá pela fazenda nascente do Uraim. Vai ter um plantio de cacau antes, ali na PA, que dá acesso ao 12. E depois de lá, dezenas, centenas, milhares de pessoas vão seguir de ônibus que a prefeitura vai colocar à disposição para levar todos até a fazenda Vale nascente do Uraim para acompanhar de perto o lançamento da repovoação de peixes aí no rio Uraim. Vai ser uma festa e tanto, viu? Você não pode perder. Quero mandar um bom dia, um abraço aí para os nossos queridos amigos patrocinadores também. Já acordado, meu amigo Alderi Freitas, o popular Daiane. Mês que vem, viu, Daiane? 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Também com a gente nosso amigo Ivânio Cruzário, aí da Nutripães, aí na Rua do Contorno. Já está lá, né, o pessoal com a mão na massa lá, o nosso amigo Nanzinho, o Eduardo. O pessoal que trabalha na produção, daqui a pouco chegando as moças lá que atendem e faz o atendimento lá no balcão. Porque o Ivanei Cruzário já está por lá, Dona Maria Cruzário também. Bom dia para eles aí. Meu amigo Urso Branco, maior distribuidor de carne para Paragominas, bom dia. 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Meu amigo Murilo de Castro Glória hoje por aqui monitorando os botões magnéticos do programa. Rapaz, o Papão ontem lá em Manaus sagrou-se campeão da Copa Norte. Ganhou de 4 a 2 o Papão da Curuzu, proporcionando alegria à sua imensa e fiel torcida paraense. Papão 4, Nacional 2, ontem decisão da Copa Norte. Mais uma vez o Paysandu é campeão. Aliás, era Copa Verde, agora mudou para Copa Norte, né? O nosso Papão da Curuzu, lá no campo dos amazonenses, fez bonito e venceu por 4 a 2. Que bom, né, Papão? Rapaz, os Estados Unidos designam facções como terroristas. Departamento de Estado dos Estados Unidos designou o PCC e o Comando Vermelho, meu caro Murilo de Castro Glória, como organizações terroristas estrangeiras, com validade a partir do dia 5 do mês que vem. Marco Rubio, secretário de Estado americano, afirma que a medida visa combater o narcoterrorismo, né? Aí o senador Flávio celebrou o anúncio, né? Enquanto o governo Lula manifestou preocupação com a soberania e a segurança nacional, né? E aí a gente precisa saber o que vai acontecer. É para combater o narcotráfico? É bom, né? E depois, será que não vai ter BO para pessoas inocentes, vão morrer? Quando os Estados Unidos começar a atacar o Brasil aí para prender os narcotraficantes, né? Meu caro Natan Pereira Rodrigues. Se for, fizer uma coisa certa aí, vai ser um alívio para nós brasileiros, né? Meu caro Murilo, tem uma vila de 40 habitantes. 40 habitantes. Está procurando novos moradores. Está oferecendo casa, né? Está oferecendo casa gratuita, emprego e uma nova vida nas montanhas. É uma proposta que combina dois pontos que costumam pesar em qualquer mudança, viu? Meu caro Natan Pereira Rodrigues. A vila de 40 habitantes está procurando você, morador. Sabe onde fica? Em Arenilas, na província de Sória, interior da Espanha. E chamou atenção porque está oferecendo casa gratuita, moradia, emprego e uma rotina longe dos grandes centros. A proposta faz parte de um esforço para frear o despovoamento rural e manter viva uma comunidade pequena, cercada por lavandas, montanhas e vizinhos que ainda se conhecem pelo nome, né? Porque se for bom realmente, meu cara, vale a pena você ir para lá, né? Você vai morar nas províncias da Espanha, né? É uma vila que tem 40 moradores, o governo espanhol está oferecendo casa, moradia e emprego para quem quiser morar lá. Aí eu fico me perguntando, mas por que essa vila está buscando gente? Arenilas, ela enfrenta um problema comum em várias regiões do interior espanhol, da Espanha, né? Pouca gente jovem, serviços ameaçados e risco de perder vida comunitária. Aí eu fico dizendo o seguinte, quando uma vila chega a poucas dezenas de habitantes, cada família nova pode ajudar a manter a escola, comércio, transporte e atividades locais em funcionamento. O projeto não mira turistas nem pessoas em busca de uma experiência curta no campo. A vila procura moradores permanentes, dispostos a participar da rotina local, trabalhar, criar vínculos e transformar a mudança em um plano de vida real, né? Então a proposta combina dois pontos que costumam pesar em qualquer mudança, né? Casa e renda, meu caro Natan Pereira. O Murilo e Castro Coronel, será que o Sassá vai querer ir para lá? Ô Sassá, você vai querer morar nessa vila? Fica no interior da Espanha, viu? Você vai ter casa, comida e emprego. De graça, viu? São 5 horas e 27 minutos em Paragominas. 5h27. Bom dia, um abraço aí para todos aí na Morada Verde, no Alto do Lago, na Morada do Sol, Morada dos Ventos, a Ouro Preto, Novo Horizonte, o pessoal do Cidilândia, do bairro Açaizal também com a gente nesta manhã, Colônia do Uraim, meu amigo João Leandro, Rei do Mamão, bom dia, a Cione, a família Leandro, meu amigo Mundico, o pessoal aí da Colônia do Uraim acompanhando a gente nesta manhã, bom dia para vocês aí. Lá no Condomínio Rural tem uma galera com rádio ligado também, lá pelo Najibão, idem. Lá no Andradina, no quilômetro 12, bom dia para vocês. Quero abraçar o pessoal do bairro Les Caberi, nosso amigo Zacarias, pai do César da Elétrica RN. Bom dia aí pro César, obrigado por estar com a gente aí. Minha amiga Dedéia, lá no Novo Paraíso, a dona Maria Araújo, né? Está ligada com a gente aí. Ela que é fã do Alderi Freitas, o Daiane. Bom dia para ele. Quero cumprimentar o meu amigo Raimundo Lúcio, da PPD, Carlinhos, da Associação dos Taxistas de Paragominas, futuro prefeito lá de Pau de Remo, meu amigo Carlinhos, bom dia. Quero abraçar o meu amigo Sebastião Salazar também, bom dia. Cumprimentando a todos os nossos milhares de ouvintes espalhados aí pela cidade, pela zona rural, com o rádio ligado, curtindo a Clube de Paragominas, manhã de sexta-feira, meu caro. Dá para o senhor trazer uma música aí, deixa eu ver aqui uma música sertaneja. Vou puxar aqui, meu caro Natan, o Murilo Castro Glória. Uma sertaneja, deixa eu ver aqui. Tem uma bem aqui, com Leandro e Leonardo. Ela é muito romântica.
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3: Deixa eu ver aqui. Leandro e Leonardo. Deixa eu ver.
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3: Música romântica aí.

0: Depois dessa música, meu caro Natan, tem Frio da Madrugada com Rio Negro e Solimões. Essa aqui vai pro pessoal lá de Aurora do Pará acompanhando a gente, né? Quero cumprimentar aí o pessoal que está acompanhando a clube lá no quilômetro 88, na Vila Novo Horizonte. Pessoal lá da 13 Pixuna do Pará. Pessoal da Inalco também, a minha amiga Bernarda Rezende está ligada com a gente nesta manhã. Nosso bom dia. Pessoal da Fazenda São Pedro. Lá na Fazenda Mal Arrumada, Fazenda Goitacás, Fazenda Barcelona. Bom dia, o pessoal lá Mogi Guaçu, aí na Estrada da Maritaca também, com o rádio ligado, curtindo a clube. Quero cumprimentar o pessoal na Fazenda Pajussara também. Bom dia para vocês. Lá no Escadinha, lá no São João do Onça, Nova Jerusalém, na Caipe, na Peraque, Paragonorte, Água Suja. Bom dia, um grande abraço para vocês aí, tá bom? Agora são 5 horas e 30 minutos, meu caro Murilo de Castro Glória. Tá no ponto a música? Acabou de baixar agora, então vamos levar essa música romântica aí pra galera curtir nesta manhã de sexta-feira.
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3: É isso aí, Murilo de Castro Glória. Estamos por aqui pela Rádio Clube de Paragominas, levando a nossa programação. Hoje, sexta-feira, dia 29. Você que está viajando agora, dando uma carona pra gente com o nosso programa, sintam-se abraçados por nós. Faça uma boa viagem e tenha um breve regresso aí. Afinal de contas, você está indo, mas está voltando, né? O direito de ir e vir. Tem aquele biorzinho lá em Aurora do Pará, que aos poucos está saindo, né? Eles fizeram um desvio, o DENIT fez um desvio para dar passagem para tanto carro de ida como de volta, né? Para evitar aquele negócio de siga e pare, siga e pare. Só que com tanto peso de carretos passando carregado, afundou, estava afundando lá o desvio. Aí eles resolveram fazer, reforçar, né? Aí de mais uma parada lá, proporcionando de novo siga e pare, para ele dar mais um reforço na estrada lá, no piso, para suportar a carga dos caminhões, né? Porque são dezenas e centenas, e eu diria até de milhares de caminhões que passam ao longo dessa rodovia BR-010, transportando carga pesada, né? Soja, milho e outras coisas aí. É a BR-010, a altura de Aurora do Pará. Por isso que o engenheiro lá deu um prazo de 30 dias para resolver essa pendenga aí, né? Desde o dia que começou a operação lá, né? Ainda faltam uns 10 dias, meu caro Natan, Murilo e Castro Goulart, para concluir a obra lá. Mas está passando, lentamente, mas está passando. Eu tenho uma amiga que foi para Belém ontem de ônibus, aí disse que o ônibus teve parado uma hora lá no desvio para poder chegar a vez de passar, né? Então, uma hora é um atraso significante para quem vai para Belém de ônibus, né, meu caro Murilo Castro Glória? Tem hora para chegar, então é um atraso significante. Mas esperamos que essa fase deva passar para a tranquilidade de todos. Aí na BR-010, Aurora do Pará. A Aurora do Pará ficou tão conhecida no Brasil todo por causa do rompimento da estrada lá. São caminhoneiros de todo o Brasil estacionados lá em Aurora do Pará. E a Aurora ficou sendo manchete nas redes sociais, na internet, televisão e tudo mais. Aí a Aurora do Pará ficou conhecido, né? Aurora do Pará. Quem não conhecia, quem nunca ouviu falar, né? É tipo Piripiri, né, meu caro Murilo? Piripiri. Depois que eu comecei a falar tanto em Piripiri, o pessoal pergunta, mas é, mano, Piripiri, é no Maranhão ou no Piauí? Eu digo, não, é no Piauí, perto de Esperantina, a capital do orgasmo, que fica no Piauí. Piripiri, viu? Quero mandar um bom dia, um abraço aí pra turma boa e amiga lá na Colônia Novo Oriente, na Colônia Oriente, no Potiritá também. O pessoal sempre ouve o nosso programa, nós temos muitos ouvintes naquela região do Oriente, do Potiritá. Bom dia pra vocês. Lá no, na ponte do Rio Capim, do lado de lá, já próximo à Vila... como é o nome da vila lá, meu caro Murilo e Castro Glória? Do lado da ponte? Vila Canaã?
4: Canaã.
3: Vila Canaã. Aqui em Paragominas nós temos o residencial Canaã, ali do lado da Morada dos Ventos, né? Onde mora minha amiga Aparecida, conhecida como Tida. Está montando uma lanchonete lá com bolos, salgados, tortas... Tem de tudo lá na lanchonete da nossa querida amiga Aparecida. E ela disse que em breve vai botar um marmitex também para vender. Marmix tecaria para vender aí no residencial Canaã. Bom dia, um abraço para vocês aí. O pessoal aí do bairro Flamboyant, ou Tião Mineiro, bom dia. Lá no residencial Helena Coutinho, meu amigo Haroldo já está acordando, porque daqui a pouquinho ele abre as portas da barbearia ou do Salão Esporte, na Feira do Produtor Rural. Meu amigo Wilson, Rei do Queijo, bom dia. seu João Leandro, rei do Mamão, abraçando aí a Dona Maria José lá na Horta, no Najibão, também ouvindo a Clube, bom dia para vocês aí. É, abraçando também a Dona Rosilene, aí na Colônia. Quero cumprimentar o pessoal com a gente aí na Água Parada. Quero cumprimentar os nossos queridos ouvintes também conosco aí no bairro Cidade Nova, no Bela Vista, no Jardim Atlântico. 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Nosso amigo Alderi Freitas, o popular Daiane. Dona Maria do Socorro Araújo, bom dia, aquele abraço. Cumprimentando a todos os nossos milhares de ouvintes e saudando aí por este dia maravilhoso que já surgiu. O Paysandu, campeão da Copa Norte deste ano, 2026. Venceu ontem o Amazonas 4-2 lá no Amazonas. Disse que tinha até índio torcendo pelo Papão ontem lá no Amazonas. Tinha umas índias lá ajeitadas, meu cara. Torcendo aí pelo Papão da Curuzu, que foi campeão, vencendo por 4-2 o Amazonas lá no campo amazonense. Quero abraçar também o pessoal conosco lá em Pixuna do Pará. Alô, pessoal da 13, bom dia. Quero cumprimentar o pessoal conosco também lá na Fazenda Terra Rica, Fazenda Terra Boa, Fazenda Marapuera, que fica no interior de São Miguel do Guamá. Tem uma senhora aí, a Dona Alzira, que é ouvinte do nosso programa. Bom dia para vocês aí. Quero abraçar aí o pessoal do quilômetro 75, aquele balneário que fica aí à margem da BR-010. Um abraço aí para vocês aí na vila, no quilômetro 75. Também do quilômetro 35, pessoal lá no Rio das Pedras também conosco nesta manhã, meu caro Murilo de Castro Glória. 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
4: Barrigão.
3: 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Bom dia para vocês. 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
3: 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Mandando um bom dia para todos também, lá em Ulianópolis, lá pelo posto Madeireiro, minha amiga Wanda, lá no Caminho das Árvores, também acompanhando a gente, o José, lá no Resende 2, também ligados com a gente, Ulianópolis. Um abraço para todos vocês. Vamos de música, meu caro Murilo de Castro Glória. Vamos trazer uma música do João Mineiro e Marciano, No Mesmo Lugar. Essa música nós vamos atender a solicitação da Vitória, que está acompanhando a Rádio Clube de Paragominas, lá em Mãe do Rio. Bom dia para vocês aí, Mãe do Rio, acompanhando a gente. Vamos trazer essa música aí, No Mesmo Lugar, do João Mineiro e Marciano. Depois o senhor traga uma do Zezé de Camargo Luciano, Liberdade, Liberdade. Não, é Voa Liberdade o nome da música. Para atender a solicitação do nosso amigo Milton Aguiar, lá no bairro Najibão. Ele que é irmão do vereador Nilson Aguiar, que está acompanhando a clube também nesta manhã de sexta-feira. Tá no ponto aí, meu caro Murilão? Deixa eu ver a hora certa aqui. Faltando 9 minutos para as 6 da manhã em Paragominas. 9 minutinhos para as 6 da manhã. Deixa eu ver quem foi que mandou um bom dia aqui. Meu amigo Muzico, torcedor do Clube do Remo, está lá no seu sítio ouvindo a gente. O meu amigo Muzico, aquele abraço, nosso bom dia aí.
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3: Muito bem, meu caro Murilo de Castro Glória. Agora estamos de 6 horas e 17 minutos. Que música bonita do Roberto Carlos, essa Lady Laura, né? Quem gosta dessa música é meu amigo Miguelzinho, Miguel da Tarobá. Ele é fã das músicas do Roberto Carlos, principalmente essa música Lady Laura. Que atendemos também a solicitação da minha querida ouvinte Vanessa, que está ligada com a gente lá em Ulianópolis, Cortina Clube. Bom dia, um abraço aí para todos vocês. Abraçando o pessoal do Lajibão com a gente também. Cumprimentando aí os nossos milhares de ouvintes aqui pelo centro. Pessoal da Cidade Nova, lá do Novo Paraíso, do Novo Camboatã. Meu amigo Gero, o moço que vem de Arco Verde, Pernambuco, está com a gente também nesta manhã. 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Seu pai Zacarias, lá no Laércio Cabelini, acompanhando a gente. 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Um abraço aí, vai para o Jossélio, da Autoescola Nota 10. Rapaz, na Espanha, o idoso de 102 anos conseguiu renovar a habilitação dele, meu caro Murilo de Castro Glória. 102 anos. Pegou, sabe quantos anos? 4 anos. Meu Deus do céu, né? 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Um abraço para ele e todo o pessoal da Autoescola Patriota. 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Bom dia para ela. Quero cumprimentar aí o pessoal da Prefeitura Municipal. Saiu ontem o pagamento, meu caro JC. E hoje o comércio de Paragominas deve absorver grande parte desses 32 milhões que a Prefeitura pagou ontem aos seus servidores municipais, né? 32 milhões de reais. Se cair, por exemplo, 10 contos na sua conta, o senhor fica feliz, né? Já dá para um cafezinho, né? 32 milhões. Grande parte desse dinheiro vai para o comércio de Paragominas, vai irrigar o comércio, né? Tá meio fraco, mas quando chega o final do mês, o pessoal recebe, faz as compras, né? Paga as contas também, né, meu caro? E aí, por aí vai. Quero abraçar aí o pessoal que está ligado com a gente no bairro Andradina. Lembrando que amanhã, sábado, depois do programa Bom Dia Prefeito, nós vamos ter um evento sensacional, começando aí pelo plantio de cacau aí da PA256, ali próximo ao quilômetro Anhanguera, né? Depois do plantio de cacau, vai acontecer lá na fazenda Nascente do Uraim o lançamento do repovoamento de peixes aí no Rio Uraim, começando pela nascente do Rio Uraim. Amanhã acontece tudo isso. A prefeitura vai disponibilizou ônibus, transportes para levar todas as pessoas interessadas a participar desse projeto, deste grande evento, que é, sem dúvida alguma, interessante para todos, né? Repovoação de peixes aí no nosso tão abraçado, tão querido Rio Uraí, meu caro Murilo de Castro Glória. Daqui a pouco tempo você vai comer peixe, viu, do Rio Uraí. Você não pode jogar tarrafa, mas o anzol, né, é a famosa pesca esportiva. Rapaz, depois que os Estados Unidos classificou PCC e Comando Vermelho como terroristas, é só que se vê o que se ouve, que se lê nas redes sociais, na internet, o mundo todo. Inclusive o porta-voz do Ministério das Relações Exteriores da China afirmou que o país defende consistentemente que assuntos internos de outros países não sejam interferidos. Meu caro Murilo Castro Glória, por meio de uma nota, o porta-voz do Ministério das Relações Exteriores da China defendeu a não interferência, principalmente aqui no Brasil, quando questionada sobre classificação das facções brasileiras, Comando Vermelho, o CV, e Primeiro Comando da Capital, PCC, como organizações terroristas pelos Estados Unidos da América. O Xi Jinping afirmou ontem também que a China defende consistentemente que não haja interferência, né? Então, a China confirmou ao chanceler brasileiro Mauro Vieira e disse que está do lado do Brasil, meu caro Murilo de Castro Glória. Porque o combate ao tráfico tem sido tratado como tema de segurança nacional também pelo Brasil, né? pelo Congresso, né? Ainda em janeiro, antes do anúncio da classificação, o Departamento de Guerra dos Estados Unidos publicou nova Estratégia Nacional de Defesa dos Estados Unidos. Ele quer assegurar plena dominância militar e comercial do Ártico à América do Sul. No documento, os Estados Unidos afirmam que estão dispostos a colaborar com países do continente americano. E faz um alerta que o Brasil pode optar por ações militares, onde e quando julgarem que os interesses norte-americanos não estão sendo atendidos. Meu Deus do céu, meu caro Murilo de Castro Glória. O Departamento de Guerra dos Estados Unidos disse que a operação militar vai ficar de QAP. Sabe o que é QAP, meu caro Murilo de Castro Glória? Atento, né? A qualquer movimentação do Comando Vermelho, do PCC, do PC, do sei do quê. Tem uma casa lá no JK que tem uma placa assim, monitorado pelo CV. Eu entendi Comando Vermelho. Aí o meu amigo falou, um repórter amigo nosso, disse que passou ontem lá, o cara já tirou a placa. Disse que vai colocar monitorado pelos Estados Unidos da América. Meu Deus do céu. 6 horas e 26 minutos. Agora, tem muita gente dizendo que o crime organizado realmente é um risco muito grande, né? E tem um promotor que vê como muito grave também o PCC e Comando Vermelho como terroristas e aponta riscos de ação militar americana no Brasil, meu caro Murilo de Castro Glória. Estados Unidos declaram PCC e CV, que é o Comando Vermelho, organizações terroristas. Isso tem um significado muito grande. Sabe E um dos principais significados, meu caro Murilo de Castro Glória, é que o Brasil pode ser invadido pelos Estados Unidos, como aconteceu com o Vietnã. Lembra? Ah, você não lembra, não. E essa decisão pode mudar relações entre os Estados Unidos e o Brasil também, meu caro Murilo de Castro Glória. Mas isso é um assunto aí pra vida toda, viu? Muito bem, vamos trazer mais músicas agora, meu caro Murilo de Castro Glória. São 6 horas e 27 minutos. Dá para o senhor trazer uma do velho Amado Batista? Você acha que o meu amigo JC vem hoje para apresentar o som dos bares? 7 horas ele vai estar por aqui, 7 horas? Então seja bem-vindo, JC. Bota aí aquela música O Boêmio, do Amado Batista, para atender a solicitação da Érica, que está ligada com a gente lá em Ibixuna do Pará, acompanhando a Rádio Clube, né? Bom dia para vocês aí. Quero cumprimentar também a turma boa e amiga com o rádio ligado, curtindo a gente lá em Aurora do Pará e Mãe do Rio, lá na Vila Jacami, no distrito de Nova Esperança do Piriá. Pessoal com o rádio ligado, ouvindo a Clube também nesta manhã de sexta-feira. Sextou, galera. Já tem uma matéria aqui, saiu hoje. PCC e CV, que é o Comando Vermelho, se juntam ao Estado Islâmico, Al-Qaeda e Hamas, à lista de terroristas. Meu Deus do céu. Tá no ponto a música aí, meu cara? Você tá procurando o boêmio? Vamos mandar uma alô aqui, deixa eu ver pra quem, rapaz, lá no Escadinho. Deixa eu ver aqui quem tá ligado com a gente lá no Escadinha. É a dona... Deixa eu ver aqui. Pessoal lá do Escadinha. Dona Nira, lá no Escadinha. O Anilton. A Jacilene, lá no Escadinha. Lá naquela região da Caipe. Estão conosco aí, ouvindo a gente aí. O de Belém, no bairro Juparaná, também está acompanhando a Clube. O nosso abraço, nosso bom dia. O pessoal da Nutripães aí na Rua do Contorno, bom dia pra vocês aí, acompanhando a gente também. Deixa eu ver aqui. 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Achou aí o boêmio, meu caro? Então toca aí pra galera curtir.
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0: Você conhece peixe em baiacu? Agora, Mapará o senhor conhece. Mapará tá, fala o preço aí, barato, né? Mapará. Tem muito Mapará naquela região de Abaetetuba, né?
1: Tem.
0: Abaetetuba, Cametá, Mapará. É um peixe muito bom, né? O pessoal fala que é pitiu, mas é bom. É assado, né? É gostoso. Mapará frito também. Meu Deus do céu. Mapará. Aquela região de Cametá. Tem muito Mapará, né? Que é um peixe de água doce, né? Pele lisa, típico da região amazônica, né? É uma carne muito macia, suculenta, considerada bastante gordurosa também. Por isso que é bom frito, né? E tem um sabor intenso, marcante e levemente adocicado o Mapará. Do caro Murilo de Castro Glória. Tem alto teor de gordura natural, o que torna ideal para assar na brasa. É muito tradicional naquela região de Cametá, né? Mapará muqueado. Sabe o que é isso? ele é assado na folha de banana. É aquela região terra do peixe aí, terra do Mapará. Naquela região de Marabá também é um importante município, conhecido como Cidade das Águas, por causa do encontro dos rios Tocantins e Itacaiunas, né? E formando, portanto, um desenho de Y. É um polo industrial também de agronegócio e mineração e peixe também. Tem muito Mapará naquela região. Muito bem, meu caro Murilo de Castro Glória, estamos de 6 horas e 39 minutos em Paragominas. Tem uma galera curtindo a clube também. Aí, no Novo Paraíso, minha amiga Dedéia está ligada com a gente. Bom dia. Um abraço aí, pessoal do Mercado Municipal, nosso amigo Nilson, da Casa de Carne Pernambucana, ouvindo a gente aí. 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Meu caro Murilo de Castro Glória, se eu tenho uma música aí daquele Franquito Lopes, depois você traga uma do saudoso Reginaldo Rossi aí, e logo em seguida traga uma música do Agnaldo Timóteo para atender a solicitação do meu amigo, o Tião da Casa Blanca. Ele é fã das músicas do Agnaldo Timóteo. Tem uma música, Meu Primeiro Amor, parece que ele canta com a... com Ângela Maria, né? Meu Primeiro Amor, uma música muito bonita também, muito romântica. Tá vindo aí o Dia dos Namorados, né? Se você não tem dinheiro para comprar um presente, manda uma música para sua namorada. Aí o cara levou um cartão apaixonado para a noiva dele. Dia dos Namorados, ano passado, deu uma obeola. Disse, eu não quero cartão, não quero flores, eu quero é dinheiro. Meu Deus do céu, né? Ela não respondeu nenhum sentimento, não respeitou nenhum sentimento do cara, né? Com muito, muito carinho, com muito amor. Eu quero é real, meu amigo. Tá no ponto a música aí, meu caro Murilo de Castro Glória? Agora são 6h41, vamos nessa então.
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Raposa e as Uvas. 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

89,1, seu som dos bares já está no ar, 7h10 agora, 7h10, é a hora certa para você que está na clube, você está na clube, você está legal, chegou a sexta-feira e chegou o seu som dos bares. Agora são 7h10 desse dia 10, 29 de maio de 2026, estamos aí no antepenúltimo dia do ano, dia do mês, né, de maio, esse mês é de 31, né, no caso 31 vai dar no domingo, né, aí na segunda-feira o mês já começando, né, começa na segunda-feira, primeiro dia útil da semana, primeiro dia útil do mês, né, mês de julho, mês das festas juninas. Esse mês de junho é aquele mês que você não precisa ficar pedindo para ele acabar rápido, né, porque ele passa voando, né, é tanta festa junina, é tanta arraial, que quando você pensa que não, mês de junho já foi, né? Então, não precisa se preocupar em ficar rezando pro mês de junho acabar, que ele passa voando, viu? Então, estamos aí no antepenúltimo dia do mês de maio, mês das mães, mês das noivas, mês das Marias, e chegando aí o verão, né? Rapaz, o verão chegou com força total. Agora não tá tendo só um sol para cada pessoa, não. Acho que tem uns três sol para cada indivíduo, né? Porque o negócio tá difícil, né? Galera aí que vende ar-condicionado vai bombar, né? Esse ano, porque o sol tá de matar, né? O verão tá... chegou com força total. 7h12, 7h12, está no ar o seu som dos bares. O som de todas as sexta-feiras. Hoje, dia 29, comemora o quê? Vamos ver aqui o que comemoram no dia de hoje. Hoje é Dia Internacional dos Soldados da Paz das Nações Unidas. Olha, um dia especial, né? Dia Internacional dos Soldados da Paz das Nações Unidas. Hoje também é aniversário de morte da atriz Roni Schneider em 1982. Eu não conheci, né? Hoje também lembro o dia que foi comprovada a teoria da relatividade. Quem estudou química, física e sabe o que eu estou falando. Então, nesse dia de hoje, de algum ano qualquer, foi comprovada a teoria da relatividade. Vamos ver o que significa relatividade, né? Em 1919, a teoria da relatividade de Einstein foi comprovada pela primeira vez em Sobral, no Ceará, durante um eclipse solar. Olha só, né? Quem nunca viu falar em Albert Einstein, né? Pois é. Em 1919, a teoria da relatividade de Einstein foi comprovada pela primeira vez em Sobral, isso lá no estado do Ceará, durante um eclipse solar. Interessante, né? O que mais que comemora no dia de hoje? Hoje é o dia de São Maximino de Trevas. De Trevas, né? São Maximino de Trevas. Hoje também é o dia da criação do Instituto Brasileiro de Geografia e Estatística, o IBGE. Olha só, hoje também é dia, comemora o dia da criação do Instituto Brasileiro de Geografia e Estatísticas. E hoje também é dia do geógrafo. Dia do geógrafo, parabéns para alguns geógrafos que existem, né? São pouquíssimos, né? Contado no dedo, né, em Paragominas. Mas, portanto, hoje é dia do geógrafo. E quem eu conheço que é geógrafo aqui em Paragominas, nosso amigo Felipe Zagallo, né? Foi muito tempo secretário do Meio Ambiente, ele é geógrafo. Hoje também é dia de falar sobre saúde. Ferver alho com limão e mel destranca o peito carregado e alivia a gripe. Você sabia dessa? Eu sempre tomei chá, né? De folha de alho, né? Casca de alho. Pois é, ferver alho com limão e mel destranca o peito carregado e alivia a gripe. 7h14 é a hora certa para você. Você tá no som dos bares. Agora vamos de música, trazendo para você Fernando Luiz, Sinal de Amor.

0: 89,1, Amado Batista, sua partida pra você nessa super manhã de sexta-feira. Essa aí é pra arrebentar o coração, né? Sua partida, Amado Batista, aqui no Som dos Bares. Abraçando a galera que se liga com a gente aqui no Zap da Clube, 87 8 9138 3697, né? Esse é o Zap da Clube para você interagir com a gente na nossa programação. Já já tem o nosso melhor de três, né? Abraçando aqui o nosso amigo Alex França, lá em Paraupeba, já ligado com a gente. É, tem mais gente aqui ligado com a gente, deixa eu ver, não mandou o nome, só mandou áudio, né? É, bom dia Raimundo Lúcio, lá da PPD, um abraço todo especial. Maria do Socorro Araújo, tá aqui gravando os seus áudios. A Magali, lá na Fazenda Campo Grande, um abraço todo especial pra Magali, então, aí na Fazenda Campo Grande. Ela colocou aqui o seu galo, né, o galo de briga dela. E desejando bom dia para todos. Ótima sexta-feira para você que se liga aqui na nossa programação da sua Clube 89,1. Essa é a melhor da cidade. 7h25, 7h25. Vamos lá trazer para você, portanto, a nossa melhor de três. É a oportunidade para você escolher a sua música aqui, tá certo? A sua música vai tocar daqui a pouquinho na melhor de três. Deixa eu colocar aqui a nossa vinheta da melhor de três. Vamos lá.
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0: Pois é, nós temos aqui na nossa melhor de três, três músicas no páreo. Nós temos a primeira é com Amado Batista, Não Quero Falar Com Ela. A segunda, José Augusto, Me Vira do Avesso. E a terceira é Moraes Moreira, Sintonia. Repetindo, primeira música, Amado Batista, Não Quero Falar Com Ela. Me Vira do Avesso, Me Vira do Avesso com José Augusto é a segunda. E a terceira, Moraes Moreira, Sintonia. Você tem 5 minutos para ligar, para mandar sua mensagem e escolher a sua música aqui na nossa melhor de 3. Abraçando nosso amigo Sassá, também já ligado com a gente, nosso amigo Nena do Crediário, ressuscitou, né? Bom dia, já estamos ligados aqui na Putiritá. Um abraço para todos aí, portanto, da Putiritá. Também a nossa amiga Fabiana está com a gente lá pela Putiritá, lá pelo seu sítio aí, cuidando das suas vacas. Nosso amigo Getúlio, nosso amigo Braz Segurança, também ligado com a gente. Nosso amigo Antônio Carlos Ramos, lá no Camboatã, um abraço todo especial para você. A Joana, também esposa do nosso amigo Antônio Carlos, o famoso Antônio do Onça. 7h27, é a hora certa para você aqui na nossa programação. Você está no Som dos Bares.

0: 89,1, tá aí pra você, José Maurício. Essa daí você não conhecia, né? José Maurício, Pense Bem. Essa daí é lá no tempo da minha avó, né? Mas a galera gosta de voltar no tempo, né? Só fala que recordar é viver, né? Ou sofrer duas vezes. Mas tudo isso acontece aqui dia de sexta-feira no nosso Som dos Bares. Já estamos de 7h38, 7h38, abraçando a galera que se liga com a gente. Hoje o programa tá bombando. Muita gente participando, graças a Deus, né? Nosso amigo Castro ligado aqui na nossa programação. E você está aí para escolher o melhor de três na sequência. Melhor de três. E a galera aqui já escolheu. Já já vamos tocar para você. Pedir aqui. Amado Batista, na melhor de três, Não Quero Falar Com Ela. Aí tem outra aqui que pediu a música do Marcelo Val. Essa daí não tá no páreo, né? Outra aqui pediu Não Quero Falar Com Ela, do Amado Batista. Deixa eu ver quantos votos tem Amado Batista. Já 2 votos. Vamos repetir aqui pra você, mas já acabou. Não pode mais votar, só 5 minutos, certo? Eu coloquei pra você escolher Não Quero Falar Com Ela, Amado Batista. A outra do José Augusto, a segunda, Me Vira do Avesso. E a terceira foi com Moraes Moreira, Sintonia. E vamos ver aqui quem ganhou, qual a música que ganhou, para você ouvir aqui no nosso Melhor de 3. 3, 2, 4. Portanto, na Melhor de 3 ganhou Amado Batista, aqui na nossa programação, na Melhor de 3, tá certo? E a gente toca agora para você, Amado Batista. Já tá tocando outra aqui com Amado Batista. O negócio bagunçou aqui. Pensa o nome.
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0: Beleza. Aqui pediram aqui a melhor de três. Bagunçou tudo aqui. A música melhor de três. Foi Amado Batista, né? Quem ganhou, né? Dobradinha com Amado Batista. Portanto, agora são 7h39, 7h39. Vamos de lá.
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0: 89,1 Som dos Bares. Tá aí pra você, Flanquito Lopes, Quarto de Mansão. Tem Quarto de Mansão também com Amado Batista, né? Essa daí é com Índio Apaixonado, Flanquito Lopes. Agora já são 7h46, 7h46. 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Tudo isso você encontra lá na Leo Rações, Barão de Ararunas, Promissão 3, 7h46, abraçando a nossa amiga Deusa, lá no quilômetro 130, ligado aqui na nossa programação. Quem está com a gente também é o Gildenis. Gildenis está ouvindo a gente lá em Ulianópolis, lá na Pagrisa. Um abraço para todos aí da Pagrisa, aí na estrada da Kawashi. É, quem está com a gente também é o nosso amigo Eliseu lá da Fazenda Arco-Íris. Um abraço, pessoal, lá da Fazenda Sucena também ligaram com a gente. A nossa amiga Marisa lá da Fazenda Diana, um abraço todo especial para você. Olha, tem mais uma sequência do som do nosso melhor de três aqui no nosso Som dos Bares. Vamos lá, vamos passar para você mais uma sequência aqui na Melhor de Três.
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0: Olha, nós temos a primeira da nossa Melhor de Três. Nós temos Jeanne e Erondi, A Música Não Se Vai. A segunda, No Toca-Fita do Meu Carro, com Bartô Galeno. E a terceira, Lucas, O Que Me Fez Te Amar. Repetindo para você, a primeira, Não Se Vá, Jeanne Erondi. Segunda, No Toca-Fita do Meu Carro, Bartô Galeno. E a terceira é Lucas, O Que Me Fez Te Amar. Você tem 5 minutos para ligar, para votar e escolher a sua música aqui na nossa Melhor de Três. São 7h48, faltando 12 minutos apenas para as 8 da manhã, que a hora corre, viu? No Som dos Bares, a hora passa voando e a gente vai tocar para você a próxima música do nosso Som dos Bares, enquanto você escolhe a melhor de três aqui na programação do Som dos Bares.

0: Franquito Lopes pra você aqui na nossa programação do Som dos Bares. Franquito Lopes hoje cantou demais, né? Duas músicas, cantou aqui a música Quarto de Mansão e agora Minha Linda Rosa. No nosso Som dos Bares já está chegando ao final, mas antes a gente vai tocar a sua música que você escolheu aqui na melhor de três. Muita gente votando, muita gente escolhendo. Deixa eu ver aqui quem ganhou. É a música da melhor da hora. Vamos ver aqui as três músicas que eu coloquei para você. Primeiro, é Jeane Erundi, Não Se Vai. A segunda, No Toca-Fita do Meu Carro, com Bartô Galeno. E a terceira, Lucas, O Que Me Fez Chamar. Por dois votos de diferença, ganhou Lucas, O Que Me Fez Te Amar. Essa música é muito bonita, né? E a gente vai tocar para você agora, já no finalzinho do nosso Som dos Bares. E a gente agradece a sua sintonia, desejo para você um ótimo dia, uma ótima sexta-feira. E amanhã a gente volta a partir das 5 da manhã no nosso Bom Dia Clube. Agora você vai ouvir a sua música que você escolheu.
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0: Nossa, você aí do comércio, você do táxi, você que está aí ligadinho na melhor. Seca, e vamos começar a partir de agora até as 10 da manhã na melhor. E o uma blitz, mas ele vai estar aqui online com a gente. Então, manda mensagem já pro nosso WhatsApp de bom dia, tá? 38-36-97, vou repetir para você anotar. 9138-3697. Hoje também, gente, a gente vai ter promoções e também sorteios de dois ingressos do PFC. Já recebi mensagem que tem gente querendo participar, então já manda aquela mensagem para eu poder anotar o nome aqui, tá?
1: Jesus Cristo, eu estou aqui.
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0: 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Então vamos que vamos.
1: Vamos que vamos.
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começando mais um dia abençoado aqui na nossa querida região do Capim. Um grande abraço para você aí. O clima hoje em Paragominas segue com sol, né? Entre nuvens, possibilidade de uma chuvinha talvez mais tarde. Continue ligado, então, porque hoje tem notícia atualizada da cidade e da região, informações sobre emprego e renda, agenda de eventos, música boa o dia inteiro, sorteios e premiações especiais para você, nosso ouvinte. Já sabe que pode mandar mensagem aqui de bom dia, já estou recebendo várias mensagens de bom dia. Aqui a dona comadre da Popa em Piscina do Pará mandou: bom dia, linda, já estou por aqui na escuta. Bom dia, comadre, como está em Piscina? A Deusa no quilômetro 30 também mandando bom dia, Deusa. A Maria do Socorro também sempre por aqui. Já manda um bom dia também para dona Xuxa, dona Martinha lá no Jaderlândia. E daqui a pouquinho o Valdemar volta pela cidade. É, Gildene também mandando mensagem pra gente. Bom dia, Gildene. Você que ainda não mandou mensagem pra gente, manda mensagem no 991383697. Hoje tem aquele sorteio maravilhoso de 12 ingressos para o jogo do PFC no sábado. Então manda mensagem pro 991383697. Chama na Rádio Clube.

0: Também para o Giovanni, na Panificadora Minas Gerais, está mandando mensagem para a gente. Bom dia, Giovanni. Que Deus abençoe a sua vida e o seu, sua sexta-feira, seu final de semana. Ele mandou assim: bom dia, Valdemar. Bom dia, Regiane. Deus abençoe nosso dia. Por gentileza, manda um alô para o meu amigo Derley, lá na Garcia. Derley, bom dia, Derley. Bom dia maravilhoso aí para vocês também na Panificadora Minas Gerais. Excelente sexta-feira.
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0: Rapaz, tá animado, tá animado. Daqui a pouquinho eu também vou aparecer.

0: Bom dia, Regiane. Bom dia, Frodal.
1: Bom dia, Maria
0: Frodivina. Aqui é Socorro Araújo, aqui do Camboatã, viu? Manda um alô aí pra minha filha Natália Araújo, na Magalu, viu? Pra Eva, na Magalu, pra minha filha Evinha, na Magalu.
1: Natália,
0: meu filho Erivelto Araújo.
1: Erivelto.
0: Pra minha filha Bebê Araújo. E tudo de bom pra ti, viu, Regiane?
1: Igualmente, Maria do Socorro.
0: Toca aí a música pra mim aí de Roberta Miranda, Perigosa, tá bom, Vira?
1: Perigosa, vou tocar.
0: Ofereço com muito amor e carinho aí pro Valto Alderio, Daiane, e pra toda a sua equipe lá, viu? Pra Pedrina, pra Raimunda, pro Vinícius, pro seu Albidia, pra Simone, pra Bete, viu?
1: Muito bom dia, bom dia. Vamos tocar sim a sua música. Já vamos providenciar, Maria.
2: É maior, tentei dizer, mas vivo.
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0: E vamos de participação com o Valdemar. Vamos ver onde é que o Valdemar está.
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0: Rapaz, tá animado. Daqui a pouquinho o Valdemar volta novamente para passar as promoções do Mix Mateus, juntamente com a Andréa Mota aí nas ruas da cidade. E mais músicas, mais mensagens chegando aqui pra gente. Vamos ler as mensagens daqui a pouquinho, já coloco o áudio também. A Socorro mandou uma mensagem assim: Regiane, sou eu, a Socorro, já tô ligada, gostaria de participar do sorteio. Já vou colocar o seu nome, Socorro. Já está participando do sorteio.

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0: É isso aí, gente. Manda mensagem na melhor para Minas FM 89.1 FM. Manda mensagem pra gente no 99138-3697. Já pra você participar do nosso sorteio. Vou fazer o sorteio daqui a pouquinho, umas 9h30. Eu já vou fazer esse sorteio de um dos ingressos do PFC, o jogo que vai acontecer amanhã às 16 horas ali no Arena Verde. E aí você já pode concorrer. Eu recebi mensagem no Instagram, o pessoal que viu o sorteio de ontem que não pôde participar tem essa chance de poder ganhar esse ingresso. Então manda mensagem pro 991383697 e está nas ruas da cidade o Valdemar, né, juntamente com a Andrea Mota. Eu vou já entrar em contato com eles aqui para ver onde que eles estão. Andrea, você tá por aí?
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0: Tchau, tchau, Andrea. Tá aí na animação, fazendo a festa nas ruas da cidade com a Blitz do Mix Matheus. E essa música que tá tocando foi pedido da Socorro, né? Perigosa e Linda, de Roberta Miranda.

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2: Vamos de bom dia aí, chegando mensagem no WhatsApp no 99138-3697. Já recebendo aqui a mensagem de bom dia do nosso ouvinte. A todos da rádio, Dario, motorista da assistência social, um ótimo dia, excelente dia, Dario, para você. Também recebendo o áudio aqui, daqui a pouquinho já coloco o áudio para rodar aqui na Rádio Clube. Eu sou a primeira vez que mando mensagem para a rádio, Maria Maria Jusclene da Silva, a primeira vez que manda mensagem. Bom dia, Maria, bom dia para você. De qual bairro você está falando, Maria? Você quer participar do sorteio? Manda aqui para gente. Bom dia, Regiane, toca a música do Reginaldo Rossi, A Alegria Disse Adeus. Tina Paula, bom dia, Tina Paula. Vamos sim, vamos pedir para colocar aqui a música para você. Daqui a pouquinho também vamos falar com o Valdemar novamente, que ele está na Blitz da cidade do Mix Mateus. E vamos ver por onde que ele está. Valdemar, por onde você está?
3: É isso! Rádio Clube a 89.1 FM, voltamos, Rejane, e voltamos direto aqui, Morada do Sol, Morada dos Ventos. 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
2: Rapaz, é isso aí, Mix Mateus fazendo a festa na sexta-feira. E também tô aqui com um convidado especial, que daqui a pouquinho a gente vai conversar com ele, o Arthur. Ele já tá aqui. Provavelmente a gente vai conversar e também já fazer o sorteio, né? Se der tempo, a gente consegue fazer o sorteio com ele aqui com a gente. Vamos de música.

0: Regiane. Bom dia, Regiane. Tudo bem por aí com você?
1: Bom dia.
0: Tudo bem, graças a Deus. Estou na escuta do programa aqui na produção do vídeo. Bota o meu nome no sorteio aí do ingresso aí do Paragominas. 2-0 Paragominas amanhã, tá?
1: Já tá concorrendo.
0: Bota aí no sorteio aí meu nome.

Já manda mensagem pra gente no 991383697. Já tô colocando o nome das pessoas que querem participar do sorteio do ingresso para o jogo do PFC amanhã às 16 horas. Ah, sou do Piriá, município de Paragominas. A Maria informou que ela é do Piriá. Bom dia aí pro pessoal no Piriá.

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13: Está na Rádio Clube, a melhor rádio de Paragominas, 89.1 FM. Manda mensagem pra gente no 991383697 e eu quero fazer um convite pra você. Amanhã, no dia 30 de maio, a Prefeitura de Paragominas convida você e a sua família para juntos cuidarmos dos nossos rios. Amanhã vamos realizar uma grande mobilização ambiental com ação de prevenção, conscientização e cuidado com a natureza. A sua presença é fundamental para fortalecermos esse compromisso com a natureza. A programação é de 8 da manhã até as 10, começando com uma concentração na BR-010 em frente à ETEPA, posteriormente com o plantio das mudas de cacau na Rota das Mangueiras. Aí das 9 horas a fazenda Nascente do Uraim e finalização às 10 horas da manhã com o repovoamento dos rios. Vai haver plantio de mudas de cacau, repovoamento dos rios, ação ambiental e conscientização, união em defesa do meio ambiente. 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Então o convite está feito para você.

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3: 9h28. Estamos por aqui. Já vi aqui para o estúdio. Nós estivemos, e continua a Blitz do Mix Mateus junto com a Rádio Clube a 89.1 FM nas ruas da cidade de Paragominas. E aqui no estúdio eu estou recebendo visitas. Quem está por aqui? Daqui a pouco eu tenho o Pedro de Van também, tenho a Gabriele Bezerra trazendo notícias. Mas agora quem está aqui no estúdio comigo é o senhor Arthur Lobato, você já sabe. Este final de semana às 19 horas. Perdão, às 16 horas. Este final de semana às 16 horas na Arena Verde. Você vai ter a oportunidade de ir dar essa força, de engrossar esse caldo para que o nosso Jacaré do Norte ele possa alcançar o seu objetivo maior, que é o acesso à elite do futebol paraense. Senhor Arthur Lobato, bom dia. Como é que vai?
4: Bom dia, Valdemar. Bom dia aos nossos queridos ouvintes da Rádio Clube. Então, um dia D, né? Pro Paragominas amanhã. Já começa, de fato, aí a grande decisão. Né? Começa amanhã. É claro que o Paragominas quer trilhar até o caminho da finalíssima, né? Para herdar uma das duas vagas aí pro Campeonato Paraense Série A do ano que vem. Mas antes nós temos duas fases de mata-mata, que são as quartas de final e a semifinal. E começa amanhã, né, a trilhar esse caminho, um jogo difícil contra a equipe do Caeté, que também está vindo de um descenso agora da Elite. Né? Então uma equipe assim que já jogou contra a gente aqui na preparação para a segundinha, até saiu com resultado positivo daqui. Mas assim, amistoso é uma preparação, como eu falei. Né? Então já ficou para trás e o Paragominas com certeza mudou para melhor, né, depois daquele amistoso. Fez uma campanha muito boa agora na primeira fase da segundinha. Tem tudo aí para jogar de igual, para vencer, né? Não vamos ficar com falsa modéstia. O time do Paragominas é um dos times, né, com o melhor elenco dessa segundinha. Então, assim, é botar o coração na ponta da chuteira, é entrar com raça. Técnica os meninos têm, né? Então, tem tudo aí para passar de fase, Valdemar.
3: É isso mesmo. O Arthur, ele que acompanha a equipe, acompanha na área de comunicação, assessoria de comunicação, Ascom, do PFC, sabe do esforço, da luta cotidiana, diária, para poder preparar o time, que chega numa etapa, numa fase muito boa, interessante. No início, alguns tropeços, mas agora o time está preparado. E são jogos decisivos. O primeiro jogo vai acontecer este sábado, a partir das 16 horas. E você, inclusive, tem dois ingressos sendo sorteados para você ir com a família amanhã. Amanhã, né?
4: Sábado às 16 na Arena Verde.
3: Sábado às 16. E Arthur, você que tem acompanhado o time, está observando, como é que você vê o time? Como é que você vê o ânimo, a força na equipe?
4: Valdemar, o trabalho, ele é árduo, né? O professor Emerson Almeida é um cara que valoriza muito isso, o esforço de cada atleta, né? O trabalho de cada atleta. Como a gente pode falar, todos eles, na linguagem do futebol, estão na ponta dos cascos, né? Então, assim, realmente, em toda profissão, em todo lugar, em toda demanda, Valdemar, né? Onde você dá o algo a mais, com certeza você também, né, recebe mais, colhe mais, né, vamos falar assim. Então, o Paragominas, como eu te falei, um time muito bem montado, bem estruturado, tem uma espinha dorsal já pronta, né, que se consolidou ali naquele jogo em Breves, onde foi a estreia do Paragominas nessa Série A2. E o professor tem cobrado muito isso, muita raça dos caras, né? Ele não quer só aquela... que tenha raça, senão não junta o útil ao agradável. No último jogo, né, da primeira fase contra a equipe do Marajó, lá no estádio Diogão, em Bragança, né, o Paragominas, só que eu conferi, Valdemar, foram umas 4 a 5 chances claras de gol. E o Paragominas não converteu. Em uma chegada do Urumajor, o Urumajor guardou. Então, para você ver a importância que é a concentração...
3: São detalhes, né?
4: Detalhes. Futebol
3: tudo
4: é detalhes.
3: Tudo define. Hoje em dia, a gente... Antigamente, você tinha o peso da camisa, tinha o peso de nomes. Não quer dizer que isso não possa ser utilizado em um momento crucial de um jogo, de uma partida. Só que tudo é feito por detalhes. É dessa maneira.
4: Dessa maneira, com certeza.
3: Tem a influência muito grande do observador técnico, do técnico que está identificando determinado ponto frágil da outra equipe, da equipe adversária, mas tudo é detalhe. Eu acho que o time está preparado, está anemicamente, está psicologicamente fortalecido. No início, como você falou, aquelas foram tropeços normais de uma preparação. Mas agora sim, mais do que nunca, é esperar por esse sábado, esperar que o resultado seja um resultado convincente, mas ao mesmo tempo que leve o PFC para a cidade de Bragança, que é futebolística essa cidade. É uma cidade muito organizada com as equipes, apesar foram rebaixados dois.
4: O Caeté, o Bragantino continua.
3: Mas você vai lá e você vê a paixão que o povo tem pelo futebol ali.
4: É
3: estádio cheio.
4: Sempre.
3: É campo cheio e o pessoal vai, corre atrás do time, leva o time pra frente. E eu tenho certeza que se o PFC sai daqui com um resultado suave, tranquilo, que é difícil, vai meter 3-0. É praticamente.
4: É o sonho de todo torcedor do PFC amanhã.
3: É. E é difícil, mas vai chegar lá, vai fazer o seu jogo aqui, a sua obrigação, o seu dever de casa, para poder chegar lá e jogar, fazer o trabalho com tranquilidade, sem o desespero de buscar resultados urgentes. Tem tudo para passar.
4: Tem tudo para passar, Valdemar, como eu falei, uma equipe bem montada, uma equipe tecnicamente, vamos dizer, acima da média, na média aí da segundinha, né? Muito à frente de outras equipes, com todo o respeito. É, mas futebol é isso, tem que buscar montar o melhor elenco, né? E como você falou, tem que fazer um bom resultado amanhã. Vai estar com o torcedor do lado, vai estar com toda a força do seu lado. Então, é realmente botar o coração na ponta da chuteira, entrar com raça. É, um jogo emblemático onde eu vi muita técnica e raça foi contra a equipe do Urumajor aqui na Arena, né? O jogo de ida da fase de grupos. O Paragominas jogou um bolão aquele dia. Se repetir todas as atuações, como foi naquele dia, o Paragominas não tem outro escapatório, vai subir, né, com fé em Deus.
3: Muito bem, a Rejane já tem vários nomes de várias pessoas que já estão enviando mensagens e que querem ganhar as entradas, os ingressos para assistir esse jogo.
5: Isso mesmo, Valdemar. Eu tenho aqui o nome do pessoal que já mandou mensagem para a gente. Se você não mandou mensagem e quer enviar, ainda dá tempo de você concorrer a 2 ingressos para o jogo de amanhã às 16 horas lá na Arena Verde. Manda mensagem para o 99138-3697. Eu vou repetir para você anotar. 99138-3697.
6: Bom dia, Valdemar. Forte abraço. Estou ouvindo aí a programação de vocês. Vou assistir a entrevista aí do pessoal. Forte abraço.
3: Valeu, meu amigo Elton Moreira, o gaúcho, está ouvindo a nossa programação ali no bairro Bela Vista. Eu vou abraçando a todos os amigos do bairro Bela Vista. Sextou com S de quê? Sucesso aqui.
4: Sucesso. Rapaz, Valdemar, ainda agora eu vi também um ouvinte participando, mandou mensagem para a Regiane para concorrer os ingressos. E lá do Piriá, cara.
3: Do Piriá?
4: Sim. Né? Que é
3: comunidade. É comunidade, é longe. Comunidade
4: faz parte de Paragominas. Então você vê, assim, como ecoa, né, o Paragominas Futebol Clube.
3: É verdade.
4: E as pessoas amam mesmo esse clube. Então, né, mais uma vez reforço aqui para os nossos ouvintes. Vamos comparecer amanhã, vamos lá, vamos invadir essa arena. Eu vivo isso desde 2012, Valdemar, quando fundou esse clube. Cara, participei de cada jogo.

0: continua fazendo, buscando. Então, realmente é agarrar, né? É agarrar com unhas e dentes a oportunidade, a chance que o Paragominas está tendo. E o torcedor é o nosso 12º jogador. É, se não tiver lá para empurrar, não, realmente fica um pouquinho mais difícil, Valdemar.
1: Mas é isso, vai chegar com certeza com a sua participação. Vai lá para o campo, leva a família, leva os amigos, leva os filhos, é isso mesmo. Filhos a partir de que idade aqui não pagam?
2: Crianças até 10 anos e idosos acima de 60 não pagam entrada. Então você já pode levar os seus filhos e também seu avô, sua avó, que não vai pagar nada.
1: Vai lá comer aquele sanduíche, vai lá comer aquele churrasquinho de gato.
0: Peitinho, peitinho de gato lá na frente.
1: Tem farinha para aquele que coloca farinha com pimenta?
2: Uma farofinha.
0: Isso é a magia do estádio de futebol.
1: Aquela fumaça, eita, aquele cheiro que circula por toda a arquibancada.
2: Bom demais, né?
1: Ontem o presidente falou, vai lá e toma um chope também. Eu perguntei, o chope é de cupuaçu? É cupuaçu, é gelado.
0: É de cevada. Olha, só corrigindo a informação, o presidente me passou uma mensagem agora. O Bragantino também caiu.
1: Caiu também, caiu, é isso também. Mesmo. Eu sabia dos dois. Isso. Mas eu volto a dizer, ali o pessoal é apaixonado muito.
0: Muito.
1: Eu conheci alguns jogadores dali que moram na cidade, inclusive jogam nos times. E é uma paixão muito grande, movimenta a população vai para os campos e eu acho isso muito importante. Mensagem que chega diz assim, ó, eu de novo, querendo participar do sorteio, é o Giovanni da Panificadora Minas Gerais.
2: Vou colocar.
1: Lá no, na Cachoeira do Potiritá, também chega a mensagem aqui, estamos ligados, é o meu amigo Nena. Ele manda um abraço para a gente, está lá na comunidade Cachoeira do Potiritá. E a todos lá no Rancho Aras Porteira, muito bom dia pro pessoal.
2: Bom dia.
1: Aí na Cachoeira do Potiritá, minha amiga Fabiana do Potiritá. Em qualquer lugar que você estiver, é um prazer muito grande contar, como sempre, com o seu carinho, com a sua mensagem, com a sua audiência. Eu estarei no campo amanhã.
0: Vou te aguardar lá, Valdemar.
1: Vou lá, tomar
0: comendo. Você é pé quente, cara.
1: É chope, chope de...
2: De cupuaçu. É,
1: juxi, um chope de juxi, de pupunha.
0: É um pilce.
1: É, um chope pilce de pupunha, pô.
2: Não, um chope não, mas eu já experimentei uma cachaça de caranguejo.
1: É isso aí, eu não...
0: Essa daí eu não tinha escutado.
2: É um caranguejo dentro da garrafa.
0: Tava bom? Tá.
1: Tem uns que colocam uma cobra dentro da garrafa, né?
2: Sim, eu
1: casca
2: já
1: de madeira também.
0: Casca de madeira?
1: É, eu vou abraçar meu amigo Luciano Marques, que entende muito disso aí. O Luciano tá ouvindo a rádio ali na PA 125, na Macedônia Agro. Lá sempre tem uma cachaçinha daquelas especial. Daqui a pouco eu vou dar um pulo lá para tomar um café.
2: Eu já quero ir, me leva também, Valdemar.
1: É isso mesmo, meu amigo Luciano Marques. Que é o genro do seu Tufi. Toda a turma maravilhosa da Macedônia Agro, da distribuidora Garcia Diene. Um beijo grande no coração, valeu. Combinado então.
0: Valdemar, tudo certo. Eu espero o torcedor amanhã lá na Arena Verde a partir das 16 horas. É uma grande decisão. Uma decisão não só para o Paragominas Futebol Clube, mas uma decisão para a cidade de Paragominas, né? Que vai estar sendo representada dentro das quatro linhas do campo e vai estar sendo representada também de outras maneiras, né, através do nosso clube, que é o PFC. Valdemar, muito obrigado. Conto com vocês, torcedores. Vamos lá para a arena amanhã, vamos invadir, vamos fazer um barulho, leva a família e vamos lá fazer uma linda festa e torcer pelo nosso clube Paragominas Futebol Clube.
1: Quero abraçar a turma amiga e querida que sempre manda mensagem para cá, da Impacto Verde. Toda a galera da Impacto Verde, um grande abraço, que Deus abençoe a gente. Um beijo grande. Quem está mandando mensagem aqui é a senhora Santana Lobato também, não sei se vossa senhoria conhece.
0: É só a mamãe.
1: Controlando os passos do seu bebê por aqui.
0: É? Como sempre.
1: Valeu, gente. Nós vamos voltar daqui a pouquinho com um sorteio.
2: Sim.
1: Aqui na nossa programação, agora que são 9 horas e 43 minutos.
2: Ainda dá tempo.
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Alô, minha galera da Rádio Clube 89.1. Sucesso. Vai tocando Raíssa, Saia Rodada. Aquele beijo no coração. Tamo junto.

0: Para ver se vocês lembram dessa música. Hoje é sexta-feira. Sextou. Joelma cantando com Rosiwar. Uma peruana. Bem, gente, nós vamos realizar o sorteio agora. E aí, você que enviou sua mensagem, a Rejane já começa a fazer este sorteio. São dois sorteios, não é isso, Rejane?
1: Isso, Valdemar. Vamos fazer como ontem para dar oportunidade, mais oportunidades, né? São dois ingressos, a gente faz dois sorteios aqui. E aí, as pessoas que vão ganhar para assistir o jogo do PFC amanhã às 16 horas lá no Arena Verde.
0: Vamos lá, vamos realizar o primeiro sorteio. Você vai ganhar um ingresso para poder assistir esse jogo. É o Caeté jogando com
1: PFC.
0: O PFC aqui em Paragominas a partir das 16 horas.
1: Rodando o primeiro ingresso, boa sorte a todos. E quem ganhou o primeiro ingresso foi
0: Lucas Máximo,
1: que desde ontem ele queria ganhar,
0: que
1: não conseguiu, e hoje ele conseguiu ganhar o ingresso do PFC. Lucas, vamos fazer o próximo já?
0: Parabéns, Lucas, vem, passa por aqui para buscar o seu ingresso.
1: Isso mesmo, o próximo ganhador, vamos ver quem vai ser o próximo ganhador do ingresso do PFC amanhã. É o Raimundo Xavier.
0: Raimundo e o
1: Xavier,
0: Lucas,
1: parabéns.
0: Dois ingressos
1: ganharam. Pode vir aqui na RBA, na Rádio Clube, pegar os ingressos de vocês, tá? Parabéns.
0: Já coloca a Nath para o próximo sorteio daqui a pouco, que ela tá pedindo aqui, olha.
1: Oh,
0: eu,
1: sim.
0: Nath, quero o sorteio. Você vai participar, Nath, tá bom? A Nath vai participar do sorteio também aqui na programação. João Glória vai sortear dois ingressos para vocês daqui a pouquinho.
1: Isso,
0: gente,
1: mesmo.
0: Um beijo grande no coração, fiquem com Deus. Eu estive ausente hoje com um compromisso. Eu quis participar da Blitz do Mix Mateus, que aconteceu nas ruas de Paragominas. Voltei de lá bem queimadinho do sol, careca, queimadinho do sol. Mas foi maravilhoso, eu gosto muito, muito, muito desse tipo de trabalho. Eu agradeço a vocês, a Rejane esteve por aqui contigo na programação da nossa Rádio Clube. O Raimundo está mandando mensagem. Vamos ouvir o que é que ele está falando aqui, porque o Raimundo é um dos ganhadores desse sorteio.
2: Bom dia, Rejane. À tarde eu passo aí vim pegar meu ingresso, viu? Tava ouvindo aqui, aí eu fui sorteado aí. Obrigado aí, viu? Tô indo lá amanhã no jogo do PFC.
1: Isso mesmo.
2: Deixa aí que à tarde eu posso ir pra me pegar, viu?
1: Muito
2: Beleza,
1: bem.
2: Obrigado.
0: Valeu,
2: bem,
0: meu irmão. Raimundo. Gente, fiquem com Deus. Daqui a pouco a gente se encontra no Bora Cidade Paragominas. O senhor João de Castro Glória está chegando. Lhe agradeço muito pelo carinho, pelas mensagens, por tudo que vocês dão pra gente. De segunda a sexta-feira, a partir das 8, a gente se vê aqui na Rádio Clube, tá bem? Junto com Rejane Fonseca. E depois do meio-dia, lá na TV RBA. Transmissão simultânea com a Rádio Clube.
1: É, um beijo pra vocês, muito obrigada. Hoje eu fiquei um pouquinho solo, senti falta do Valdemar. Os seus ouvintes também sentiram muita falta, viu, Valdemar? Não falte.
0: Não, isso é.
1: Ai, amanhã estamos de volta. Um beijo, pessoal. Até segunda-feira. Tchau, tchau.
0: Tchau.

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É isso aí, meu povo, já cheguei. Vamos ficar juntos até o meio-dia em uma sexta-feira muito abençoada, uma sexta-feira muito bonita. Final de mês, hein? 29 de maio, ano 2026. Como é que você tá? Como é que tá sendo aí o final de mês? Como é que foi o mês de maio? O que é que você espera do mês de junho? Ligue pra mim, bata um papo com a gente. 991-38-36-97. Vou repetir, 991-38-36-97, você aí do Acará, você aí do Buju, você que está acompanhando a gente em Rondon, você que está nos ouvindo em Dom Eliseu, Ulianópolis, Aurora do Pará, Ipixuna do Pará, Mãe do Rio, aonde você estiver. Quer mandar uma mensagem pra gente? 991-38-36-97. Agradecendo sempre o nosso Deus Todo-Poderoso, sempre em primeiro lugar, porque Ele é o único digno de toda honra e de toda glória. Meu Deus, muito obrigado por mais um dia. Obrigado, Senhor, por mais esta manhã bonita, esta manhã maravilhosa. Obrigado pela nossa saúde. Obrigado pelos nossos trabalhos, pelos nossos negócios. Pai, obrigado pela nossa família abençoada, obrigado pela saúde da nossa família. Muito obrigado, meu Deus, por mais um dia e por mais esta oportunidade. Agora são 10h25 em Paragominas. 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Legal? Vamos em frente, 10h28, a nossa mensagem do dia de hoje, ela diz o seguinte: os que confiam no Senhor, eles renovam as suas forças. Eles sobem com asas como águias, correm e não se cansam, caminham e não se fadigam. Isaías 40, 31. Essa mensagem é para você. Não desista agora, que às vezes parece que tudo está demorando demais. Eu sei que os sonhos ficaram distantes e que algumas respostas nunca chegam. Mas Deus, Ele não trabalha no tempo da nossa ansiedade. Ele trabalha no tempo dEle. Vai chegar a casa que você tanto sonha, vai chegar o carro, vai chegar a cura, vai chegar a saúde, a paz dentro da sua família, vai chegar aquela tranquilidade que o seu coração procura há tanto tempo e parece que é impossível.
tá? Mas acredite, amanhã pode ser exatamente o testemunho que você vai contar. Por isso, não deixe a demora fazer você acreditar que Deus esqueceu de você. Enquanto você chora, ora e espera, Deus já está movimentando coisas que os seus olhos ainda não conseguem enxergar. Tem portas sendo preparadas, caminhos sendo alinhados e bênçãos vindo na sua direção. Continue firme, continue acreditando, porque o que é seu, no tempo certo, encontra você. E quando Deus entrega, chega completo, chega em paz, chega do jeito certo. Confie, Deus está trabalhando, Deus está acompanhando todos os seus passos. Agora são 10h29, eu sou o João, João Globo, o povo com você até o meio-dia. Sim,

0: não sei mais por que ele não gravou, né? Mas eu gosto das músicas do Maurício Matar. Um excelente ator, pra mim também, um excelente cantor. A música Pra Ficar Comigo é mais uma que você só vai ouvir aqui na Clube FM de Paragominas. Agora, faltam 5 minutos para as 11 horas da manhã. 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Ali no Mercado Municipal, tá ligado na nossa programação. O Elias não perde o nosso programa. 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Super abraço aí pro Daiane, pra toda a sua equipe, também sempre ligados na nossa programação. 4 para as 11 agora, bom dia.
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1: Glória, bom dia a todos os ouvintes da nossa querida Rádio Clube, a 89.1 FM. João, hoje estavam ouvindo a sua programação lá no Piriá. Hoje estavam ouvindo a Rádio Clube lá no Piriá. E eu quero mandar um abraço muito grande a todos os nossos ouvintes da grande Rádio Clube. Pessoal do interior, região da Paragonorte, Caipe. Pessoal que está ouvindo no eixo da Belém, Brasília.
0: Verdade.
1: Um abraço a todos vocês. 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
1: Muito bem, muito bem. Meu amigo João de Castro Glória, um forte abraço, meu muito obrigado. Desejo um final de semana abençoado a todos vocês.
0: Abraço, Valdemar. Gente, imaginem só, né? Valdemar Nunes, Emanuel de França e o Luciano. Trio pesado. Eu não sei qual dos três tem a melhor conversa, né? Mas tá aí o verdadeiro trio parada dura, né? Valdemar, Luciano e Emanuel de França. O Emanuel deve ser o chefe, que é o mais velho, é o mais experiente, é o chefe aí, né? Abraço, obrigado pela audiência, muito obrigado pelo carinho. Agora são 11h14 em Paragominas. Bom dia.

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0: Muito bem, acerte o seu pelo nosso Clube FM de Paragominas, 11 horas mais 28 minutos. 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Agora são 11h29, bom dia!
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Bacana a versão dance da música Under Some Sun. A gente conhece a versão original da voz do grupo alemão Scorpions e ficou legal também essa versão dance, né? Gente, 15 para o meio-dia, bora cidade. Daqui a pouquinho com Valdemar Nunes, matérias aí da Gabriele Bezerra, Pedro Edivan, imagens do Michael Jackson ou Mr. Jack. Eu, João Glória, volto amanhã pela televisão. Amanhã pela sua RBA TV, canal 30.1, apresentando o programa Bora Cidade. E segunda-feira, com a graça de Deus, novamente, aqui pela sua 89,1. Forte abraço e tudo de bom!

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6: Certo aquilo ali. Olha, tem o tripé lá, o triplex,
7: O chamba?
6: O chamba. Melhorou, pai. Já tá segurando bacana, mas o que ajuda ele lá, só chuta pro goleiro. Que diabo de time é esse? Rapaz, outra coisa. O Remo tem uma sorte pra nego fazer gol. O cara faz o gol. Ele se empolga. Já. O cara vai, já.
7: Eu tô com medo.
6: Vai, já. Aí ele faz o gol.
7: Eu tô com medo de tu vai falar da expulsão dele.
6: Depois o que é que
7: dele.
6: O já faz?
7: Eu tô com medo do
6: já, que pelo amor de Deus.
7: Senta, pelo amor de Deus.
6: Eu vim aqui pra falar.
7: Tá.
6: Se for pra me falar, eu não venho mais.
7: Não, mas eu tô com medo do que tu vai falar do que gerou a expulsão. O que que gerou a expulsão do Jajá, entendeu?
6: Não, mas então, meu amigo, eu tenho direito de falar como torcedor, tá? Jajá.
7: Não, direito tu tem. O problema é que o doutor Camilo assiste o programa.
6: Não, e ele vai ver que eu tenho razão. Jajá não era pra fazer aquilo que ele fez. Falta de educação.
7: Completa.
6: É? O que é pra fazer aquilo, mostrar as partes... Aleatória?
7: Tá, isso.
6: Né, meu amigo?
7: Aleatória é uma boa descrição.
6: Tá? Alcina riaba o calção. Pô, pelo amor de Deus. Aí tem o Landu. Falar de Landu. Landu sacando pra Landu fazer a gol. Lá vai o Landu doido chutar a porcaria da mala do fotógrafo. Puxa, meu pai celestial, me ajuda.
7: É, meu amigo, é só desses. Ó, vamos colocar na tela aí o Júnior Rocha falando do título do Papão. Aliás, seu Júnior Rocha... 6 meses de Paysandu, segunda taça, né? E daqui a 2 semanas pode vir a terceira. Coloca o Júnior Rocha na tela.
8: A gente está muito feliz por poder entregar mais um troféu, mais um título para eles, porque a gente sabe que a cidade de Belém hoje se mobilizou, bares lotados, né? Estabelecimentos lotados para acompanhar. E a gente conseguir retribuir, né? Toda essa torcida, toda essa energia positiva e boa em título. Então, para Fiel Bicolor, para a torcida, né, na sua totalidade do Paysandu, está aqui mais um título para vocês, vocês merecem. Vocês fazem parte dessa conquista.
7: E aí, coronel, tu tava elogiando o homem quando ele falava aqui nos bastidores.
6: Não, eu vou lhe contar um negócio. Esse rapaz aí, ele tá ajeitando o Paysandu, sim. O Paysandu, quando ele entrou, o Paysandu tava lá embaixo, meu amigo. Ele conseguiu.
7: Recém-rebaixado.
6: Recém-rebaixado, ele veio, segurou, pegou os garotos, conversou, porque eu acho que o técnico tem... Eu já fui técnico de futebol.
7: Já jogou bola, já vendeu bola, laranja.
6: O nome do meu time era Arranca-Toco. Era no cacete, pai. Eu sempre gritava pro jogador, pra cima! Rapaz, um se jogando em cima do outro, o negócio era feio. Mas nós não perdíamos uma partida. Então esse rapaz, ele bota o time do Paysandu pra jogar. Entendeu? Agora eu queria saber o que é que tá acontecendo com o meu Leão.
7: Vamos já falar do Remo, te acalma. Liane, quando a gente fala de um Paysandu vencedor no momento, campeão paraense... campeão da Copa Norte, vai disputar essa Copa Verde, a gente colocando aqui como favorito, e eu não vejo problema nenhum, tá? O pessoal tem um medo de ser favorito, eu não sei por que esse negócio. Mas o Paysandu é favorito, tá? Pra Copa Verde. E acabou a história, como era favorito ontem, foi lá e resolveu a parada, e é mais uma taça pro Paysandu. E aí eu te pergunto, é claro que é difícil a gente fazer uma conta, porque a gente tá falando de 11 jogadores em campo, vários jogadores em banco de reserva, a gente tá falando de uma diretoria que tá dando condição de trabalho pro Paysandu, que tá resgatando a imagem do Paysandu, mas o Júnior Rocha, ele é uma peça fundamental nessa engrenagem toda.
9: E posso te falar uma coisa, mais difícil do que organizar o time taticamente, né, da maneira como o Paysandu tá hoje, eu acho que o Júnior Rocha conseguiu o mais difícil no futebol, que é você ter o vestiário nas mãos. Se a gente perceber ali à beira do gramado, quando o jogador perde, você não vê ele dando aquele piti, né? Ele é o primeiro a aplaudir, o primeiro a incentivar. E ontem, na comemoração, algo me chamou a atenção. Enquanto todos os jogadores estavam ali reunidos, festejando, fazendo foto e por aí vai, ele estava lá atrás.
7: Ele protagonismo dos jogadores.
9: Ele estava lá do lado da diretoria, né, comemorando dali, deixando de fato que os atletas fossem o protagonista da festa. Então... a gente percebe que todo mundo ali comprou a ideia que o Júnior Rocha tem do estilo de jogo, da característica de jogo. E eu acho que ele conseguiu o mais difícil, é você ter essa entrega. O coronel falou sobre o Marcinho, é algo que me chama muito a atenção. Normalmente, quando você tem esses garotos que vêm da base, a tendência é que você deixe eles correrem. E quem está vindo de fora só administrar a partida. E não é bem
7: correr
9: assim.
7: Correr por ele, né?
9: Você tem, por exemplo, pelo lado direito, o Edilson e o Thalisson. O Edilson ali, acho que terceira, quarta temporada... ali com o Paysandu, e o Thalisson subindo da base, os dois com a mesma entrega física, correndo, voltando para marcar, e isso vai expandindo para todo mundo. Então, o que o Paysandu conseguiu fazer formando um grupo é muito mais do que o time taticamente em campo.
7: A gente falou agora dessa questão do Júnior Rocha, Marcinho e tudo mais. Tem uma imagem que eu acho que o nosso editor consegue colocar agora aí para gente, que é o momento da levantada da taça. Não sei se todo mundo reparou, ao lado do Marcinho... tá uma pessoa fundamental para o Paysandu, que a torcida nunca gritou o nome, chamado Cristóvão. Cristóvão, ele é roupeiro do Paysandu há trocentos anos. Se for somar tempo e quantidade de título dele, eu acho que na história ele deve ser... olha, tá ali levantando a
6: ele
7: taça.
6: Ele foi o criador do Paysandu.
7: Quase isso. Meu amigo, o currículo dele de serviço prestado, título, o cara foi do céu ao inferno no Paysandu. Muito bonita a homenagem, que já o Paysandu que já homenageou o Pampão e por aí vai. Então isso mostra que é uma instituição que tá pensando no todo, né?
9: Mas
7: e valorizando
9: nunca levantou
7: o todo.
9: Uma taça sozinha, né?
7: Exato. E valorizando o todo aí, eu acho que é muito importante... que seja dito aí. Gente, como obviamente todo mundo que mora em Belém sabe, ontem a festa tomou conta aqui de Belém do Pará. A gente tem imagem para colocar a galera fazendo festa aí pela cidade de Belém? Olha aí, cara, eita. Olha a aldeia cabana como
6: meu
7: ficou.
6: Meu amigo, negócio
7: coronel,
6: bonito.
7: Conseguiu dormir com os fogos?
6: Meu amigo, eu não dormi porque a minha cachorra não deixou. A tua mãe é o nome da minha cachorra.
7: Como?
6: O nome da minha cachorra é tua mãe.
7: Legal.
6: Tá? Então a tua mãe, quando viu os foguetes latindo, eu não dormi, meu amigo. Não deu tempo. Ô, meu pai amado.
9: Como é o nome da cachorra?
6: A minha cachorra, o nome dela é tua mãe. Quando eu vou vacinar, a coisa que eu pego porrada lá das moedas... como é o nome dessa cachorra? É tua mãe. Ela diz, é a sua e pau come. Mas é o nome da minha cachorrinha.
7: E quando tu vai brigar com ela, que ela
6: não,
7: faz besteira?
6: Eu não vou esquentar. Mas que eu... olha, valeu a pena. Trouxida do Paysandu tá de parabéns.
7: Tá de parabéns, tá de parabéns a torcida do Lobo.
6: E é mais uma taça que vai lá pra dentro da sala.
7: Sim.
6: Dos troféus lá do Paysandu.
7: E é isso, né? Os clubes vivem disso, de conquista, de taça, e isso é o que alimenta o torcedor. E aí a gente volta pra cá pro estúdio, porque eu quero mostrar algo que tá aqui do meu lado. Eu tô dando trabalho pra galera, né? Eu sei que eu tô dando trabalho. Olha aqui, esse aqui é o pôster do Diário do Pará, do Papão, bicampeão da Copa Norte, tá? Tá aqui a galera, essa foto que foi tirada lá em Manaus, tá? Essa aqui é a foto lá de Manaus. Isso aqui tá em toda rodando já Belém do Pará, né? Como encarte do nosso Diário do Pará. Time completo aqui, torcida do Papão lá atrás, lá no Zamitão, né? Que é o nome do estádio lá de Manaus. E aí eu pergunto, será? É, parceiro, futebol resolve em campo. Inclusive... Não é com o negócio de postagenzinha em rede social, não é menosprezando adversário. É bom que se diga isso, que se acorde para a realidade, viu, Leão?
6: Agora, a diferença, agora eu peço muita atenção na diferença.
7: Fique
6: das trocidas.
7: Vontade, meu amigo.
6: Das trocidas.
7: Sim.
6: Você, uma trocida do Paysandu é gigantesca, né? Será que os jogadores não veem isso? Porque isso já era um incentivo para eles entrar para
7: a torcida do Paysandu lá em Manaus, inclusive, ficou no mano a mano com a torcida do Nacional.
6: É verdade, é isso que eu estou te dizendo. Os jogadores têm que prestar atenção nisso, porque são os torcedores que pagam o jogador, pô.
7: É isso.
6: Né? Aí o Leão, com aquela torcida imensa, perde para um time velho lá da casa do masculino, que não tem torcida, meu amigo. Aí isso dá raiva em mim.
7: É.
6: Como torcedor.
7: Aliás, tu tá falando tanto do Remo, vamos falar um pouco do Remo, Liane?
9: Pelo amor de Deus.
7: Pra dar um respiro aqui, ou não, né? Porque eu acho que se a gente falar de Remo, ele vai acabar se aborrecendo mais ainda. O Remo joga domingo, né? O Leão joga domingo, recebe o São Paulo, 8h30 da noite, que horário legal, hein? E aí, detalhe, 8h30 da noite de um domingo, todo mundo tendo que trabalhar segunda-feira, a maioria das pessoas, ingressa R$80. E aí é uma coisa que eu falo, é engraçado, tu vai ver, por exemplo, pessoal de cinema... Qual é o horário mais complicado do pessoal ir pro cinema? Ah, é quarta-feira à tarde. O que que cinema faz? Promoção.
6: É verdade.
7: Pra aumentar a quantidade de público naquele momento. Aí o Remo vai jogar domingo, 8h30 da noite. O que que o Remo faz?
6: 80
7: conto. Aumenta o valor do ingresso, 80. Vai pra 80. Quando o Remo pegou o Bahia, por exemplo, R$50, R$60. Aí tu joga 8h30 da noite do domingo. Cara, aí que tá, o Remo tem desde o... O moreno que tu falaste lá que faz coisa errada.
6: É. Outra coisa.
7: E aí tem o cara que escolhe o valor do ingresso.
6: 80 conto, não vai? Mas vai lotar.
7: E final
6: de torcida do Remo é assim, mano.
7: Ei, final de mês ainda,
6: vai,
7: parceiro.
6: Vai, eles vão arranjar esses 80 e vão pra lá.
9: Ei, dia 30 tem show de pagode, meu amigo.
6: Quer
7: tem
6: saber de pagode, quer saber do meu Leão no campo. Vamos ganhar, pô.
9: Tu vai dar esses 80 conto?
6: Vou dar 200 pra ver meu Leão jogar contra o São Paulo. Vamos ganhar.
9: Pro zagueiro.
6: Aquele tá de volta.
7: Vamos ouvir o Patrick, meio campista azulino, falando desse confronto contra o São Paulo. Coloca na tela.
10: Melhorar nossa campanha dentro de casa, é um adversário muito difícil, muito duro. Porém, a gente tem o nosso objetivo e a gente sabe que se a gente batalhar, se a gente se dedicar, se a gente fazer o nosso melhor, a gente tem chance de sair com a vitória. Então, eu acho que, com todo o respeito ao adversário, é projetar a melhor estratégia, é executar da melhor maneira possível. E se Deus quiser trazer esses três pontos para poder a gente continuar subindo na tabela e ficar próximo do nosso objetivo.
7: Aí o Patrick, meio campista do Clube do Remo, Patrick que começa mal, torcedor reclama, ele melhora bastante e o torcedor aplaude, mas nas duas últimas partidas o Patrick não foi bem. Coroné... Ele tá no pacote dos caras que tu olha e fala, não, menos mal, ou tá no pacote dos zagueiros lá?
6: Eu acho que tem um pacote grande. Se eu fosse presidente do Clube do Remo, eu ia começar...
7: Tu tá lá no lugar do Tonhão, o que tu faz?
6: No lugar do Tonhão, já ia mandar esse embora, ia mandar aquele zagueiro embora também, já poderia viajar e assim você vai. Aí ia contratar caras novos, caras que quisessem jogar.
7: Já ia puxar...
6: Com amor à camisa do Clube do Remo.
7: Ia puxar esse assunto contigo. Estão falando em Paulo Henrique Ganso.
6: Seria a melhor coisa da vida do Clube do Remo, trazer aquele rapaz, que aquele rapaz joga.
7: Paraense.
6: Até de paletó, ele não soa, cara. Ele toca uma bola, coisa de louco.
7: Paraense, daqui da terra.
6: Não é?
7: Chegar
6: ele
7: pra
6: é
7: tomar.
6: Um pré-pessoa. Eu lembro dele como se fosse Giovanni.
7: É uma boa comparação.
6: Giovani também era um mestre. Craque. Jogou no Santos. Jogou até na seleção, sacana.
11: Seleção brasileira, Copa do Mundo. O último paraense que foi convocado para uma Copa do Mundo foi Giovani, 98.
6: Respeitado, caba.
7: Agora, Liane, domingo, esse Remo São Paulo. Remo sem Jajá. Aleph Manga naquela dúvida, mas deve ir para o jogo. Talhar ainda não está pronto. Rangel não vai jogar. Agora, eu acho o seguinte, o Remo ele não pode se abater com a derrota do Atlético Paranaense, porque se a gente pegar o recorte anterior, era um recorte de 9 partidas e 7 pontos. Vai oscilar na Série A. Assim como não estava tudo lindo, de repente não pode achar que nada presta.
9: Na verdade, o Remo não está nem em condições de se abater, né? O Remo precisa chegar numa pontuação ali, até a paralisação para a Copa do Mundo. O Jajá é sim uma ausência, se a gente parar para ver o volume de jogo, acontece ali com ele.
7: Não tem outro jogador com a característica dele, que é não corredor. Tem.
6: Não, ele é veloz, ele é um cara, mas faz besteira, rapaz. Um caba daquele não era para fazer besteira, aquele cara poderia se tornar um ídolo
7: se
6: da torcida do Remo.
9: Por conta do salário.
7: Se tu
9: mim.
7: Fosse diretor do Remo, eu ia perguntar, tu és o Tonhão, qual era a punição pro Jajá?
6: Primeiro, eu chegava, vem cá Jajá, senta aqui comigo, bota uma cerveja.
7: Ô meu
6: pai. Eu
7: vou
6: te dizer uma coisa, Jajá, quanto é que tu ganha aqui? Quanto é que mais ou menos ele ganha, Jajá?
7: Nessa faixa aí, mais ou menos.
6: 300 conto?
9: Não, milhões.
7: Por aí.
6: Por aí, né?
7: 500 mil.
6: Digo, olha, vamos descontar 500 mil. Se tu ganhar 1 milhão, vou tirar 500 mil.
7: Metade.
6: Acabar metade do teu salário. Acabar com essa fuleirada desses cabas. Fazer besteira, rapaz. Acabar. Prejudicar meu clube do Remo, rapaz. Na hora que mais a gente precisa desses cabas, ele sacaneia.
7: Se aqui na RBA a gente fizesse besteira de descontar esse nosso salário, quanto tu ia receber no final do mês?
6: Eu já para outro caminho, não faço, não.
9: Sim. Pelo amor de Deus.
7: Ia ficar devendo da empresa, né?
6: Eu já tô devendo pra empresa.
9: Vamos cortar o vale.
7: É, meu amigo, o negócio não ia ficar bom, não. Como é que tá a expectativa de vocês pra esse jogo, Remo e São Paulo? A gente tá falando, tá criticando, mas é jogo pra quê? Remo vence, Remo empata, público bom, público mais ou menos.
9: Olha, o São Paulo é um time que... Não é o São Paulo que a gente já viu de muitos momentos. Agora é um time que tem essa qualidade coletiva, essa qualidade individual. Vai ter um problema assim, porque vamos lá, tu já tem limitações para montar a tua equipe. Quando tu consegue se estruturar, tu perde peças, é mais difícil ainda, né? Vitor Bueno é alguém que faz parte dessa engrenagem, mas ainda está em processo de transição, né? Então eu acho que vai ser um jogo, sim, para o São Paulo ter a posse de bola, né? Para o Remo ser um time que vai, sim, buscar a transição. A gente quer um time ali por 90 minutos, atacando e por aí vai, mas precisa ter os pezinhos no chão, né? É um jogo dentro de casa, levar isso em consideração também. E fazer o que está fazendo. Como eu te falei, essa altura do campeonato não tem condições para se abater, não tem condições para lamentar. É pensar na pontuação.
7: Sem choro.
6: Olha, eu sou fã de Pikachu.
7: É, muda muito a opinião quando você entra nessa cadeira, né? Porque o Saulo pega no pé do Pikachu, que é uma beleza.
6: Não, mas eu sou fã de Pikachu. Pikachu joga muita bola, rapaz. Quando ele quer jogar, ele joga. Agora tá faltando alguém pra jogar com ele ali na frente,
7: acionar
6: meu amigo.
7: Acionar ele, né?
6: O Manga, coitadinho, tem partida que ele joga. Coitado, mas não corre mais. Ele é muito alto, não tem força mais nas pernas. Eu já disse que aquela manga tá para apodrecer, meu amigo. Eu acho que precisa de gente para fazer gol no nosso Remo.
7: Um nove.
6: Camisa 9, lá dentro da grande área, para só cabecear, chutar.
9: Tem, né? O João Pedro.
6: É?
9: Tem o João Pedro.
6: É, João Pedro.
7: Remo vai contratar um 9 aí nessa janela aí, né, de pausa de Copa do Mundo. Ó, vamos voltar. Agora conversar com um amigo torcedor para que a nossa resenha fique completa. Cadê a mensagem da galera que mandou recado pra gente através do nosso WhatsApp? Coloca na tela. Olha aí, Liane, olha essa tropa aí.
9: Rapaz, Coroné queria estar lá, viu?
6: Só gelo, papai.
9: É Edinaldo Siqueira Carneiro, a galera, meu amigo, sem nem se essa festa já acabou por hoje, viu?
7: É, não sei que eles não ficaram.
9: É, meu amigo,
7: segue.
9: Abraço.
7: Mas
9: para seguir, tem? Em Coraci, comemorando o título do Papão com carreata, meu amigo.
6: Olha aí, meu
9: amigo.
6: Agora não tá certo esse negócio de andar de moto sem capacete, pessoal. Pelo amor de Deus.
7: Tem que comemorar com cuidado. Olha esse aí.
9: Comemoração no bairro do Atalé. Tá bacana esse daí, sim.
6: Ah, olha aí, olha.
9: Tá
6: só...
9: legal, sim, esse, meu amigo.
6: É muita peste.
7: O problema é que ele tá gerando prova contra ele no trabalho no dia seguinte.
9: Galera, chega mais parar. Manda um alô, família reunida lá no Conjunto Panorama 1. Papão campeão, Jorginho
6: do Mancreva. Olha, meu amigo.
7: Galera, torcida.
9: Olha, bicolor de coração, bicampeão da Copa Norte, Noelma Santos. Galera, reuniu a família.
6: É só
12: só festa, é só, só festa.
9: E não acabou,
12: é alegria total, bicolor.
9: E pra finalizar, por hoje, um abraço do cantor Marcelo Val.
12: Marcelo Val,
9: amigo.
12: Pensa no cabo pra cantar, amigo.
11: E a gente tá com moral nesse programa, hein, rapaz?
12: Todo Marcelo Val é
9: só o coronel chegar que vem essa moral, viu, Danilo?
11: É isso, a gente vai fazer um rápido intervalo e você, azulino, fique ligado, porque na volta tem sorteio de ingresso do jogo Remo e São Paulo e vamos falar mais de título do Papão também, não saia daí!

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0: Alô, meus amigos e minhas amigas, sejam bem-vindos. Está começando o nosso Bora Cidade Paragominas e com lindas imagens do Lago Verde, lugar maravilhoso que é muito visitado e lugar para que as pessoas que sempre estão aí muito tarde ou cedo realizando práticas de exercício, caminhando, correndo, atividades físicas. Olha, gente, Paragominas cada vez mais bonita, sempre muito bem tratada, porque eu costumo dizer que não é somente o poder público, a prefeitura, a autoridade, mas a própria população tem que amar, tem que querer, tem que gostar da sua cidade. E isso a gente sente aqui em Paragominas. 12 horas e 25 minutos, nós estamos ao vivo, está começando o Bora Cidade Paragominas. A transmissão é simultânea no canal 30.1 TV RBA, como também pela nossa Rádio Clube, a 89.1 FM. 89.1 FM. A nossa Rádio Clube, ela faz parte do Sistema Clube de Comunicação. São 98 anos no ar. Isso. Falar nisso, Elis, eu já queria logo mostrar aqui o... Isso, nesse card que você está assistindo aqui, ele tem um QR Code, está aqui. O QR Code, você vai pegar a câmera do seu celular, vai ligar a câmera do celular e apontar aqui para este QR Code que está aparecendo. Ele vai dar acesso ao aplicativo da Rádio Clube. Isso mesmo. A nossa programação começa, a programação local, a partir das 5 da manhã. O Papa da Comunicação, Emmanuel de França, vai até as 8 da manhã. De 8 a 10, eu estou com você na programação que é a Manhã da Clube. A partir das 10 ao meio-dia, está João de Castro Glória. Uma programação com notícias, informações, música bonita e, como sempre, sua participação. Edson, inclusive, vai colocar o telefone bem aqui. O telefone da nossa Rádio Clube, 991-38-36-97. Nosso jornal traz as notícias da cidade de Paragominas e traz informações de toda a região Capim, os municípios que estão no eixo da Belém-Brasília, entre eles Dom Eliseu, Mãe do Rio, Aurora do Pará, Ipixuna, Olianópolis, Irituia, as cidades que são vizinhas, sempre tem sua notícia e informação aqui. 12 horas e 27 minutos. Elisson, eu quero primeiro apresentar as notícias, as informações que nós estamos trazendo no dia de hoje, aqui na programação. Homem é preso por violência doméstica no município de Olianópolis. Polícia Civil apresenta esse homem na delegacia de polícia do município de Olianópolis. Situação que tem dado o que falar, principalmente lá no município de Olianópolis. Mas a polícia é incansável. A polícia é incansável no seu trabalho e sempre colocando esses homens com as suas histórias, com os seus passados de violência, estão sempre aí, olha, à disposição da justiça. E daqui a pouco a Gabriele vai trazer pra gente carga de cigarro. Já faz tempo que nós não ouvíamos falar desse assunto. Carga de cigarros é roubada em assalto à mão armada próximo à Rua da Vila. O Pedro Edivan vai trazer pra gente novamente casos de roubos de carga que acontecem na BR, e daqui a pouco o Pedro vai trazer detalhes do que aconteceu aí nessa ocorrência. Primeira mulher assume comando da PM de Minas Gerais e a Gabriele faz essa nota, traz essa matéria aqui no Bora Cidade Paragominas. Daqui a pouquinho você vai assistir com a gente. Aqui em Paragominas está acontecendo a manutenção que a Equatorial Pará vem realizando. reforçando a qualidade no fornecimento de energia em Paragominas. E nós estivemos ontem acompanhando de perto o trabalho da equipe da Equatorial Pará, ali no bairro Promissão. Daqui a pouquinho você vai assistir essa matéria comigo. 12 horas e 29 minutos. Elisson Felipe, o telefone para você entrar em contato com a nossa equipe aparece aqui. 985-56-5631. O Pedro Divan vai participar ao vivo aqui na nossa programação. Daqui a pouquinho, direto lá da Superintendência da Polícia Civil, a 7ª RISP. Daqui a pouquinho, o Pedro vem conversar com a gente sobre esses casos de furtos, roubos que acontecem a cargas, nesse caso, carga de cigarros. 12 horas e 30 minutos. Vamos direto a Ulianópolis? É isso, Elisson? Direto a Ulianópolis conhecer o caso de mais esse homem que é preso na cidade de Ulianópolis por violência doméstica.
1: Mais um caso de violência doméstica foi registrado em Ulianópolis. Segundo a Polícia Civil, a vítima foi agredida e ameaçada pelo ex-companheiro que não aceitava o fim do relacionamento. Mas para entendermos melhor, nós conversamos com o superintendente da 7ª RISP, delegado Cristiano Nascimento.
2: A própria vítima procurou a unidade policial, relatando que o ex-companheiro dela, insatisfeito com a separação, foi até a residência dela, teria agredido, apertando seu pescoço, no intuito de esganá-la, mordeu os lábios dela, jogou na parede, né? Uns atos bastante agressivos. Em virtude disso aí, ela teria diversas lesões aparentes, motivando a equipe policial a diligenciar na procura deste agressor, o qual foi encontrado e preso pela equipe. Procedimento já devidamente comunicado ao Poder Judiciário para as medidas cabíveis. Esse sentimento de posse, esse inconformismo, né, desses ex em relação às suas companheiras, mulheres, namoradas, é bastante acentuado. A gente já viu diversas situações, inclusive com golpes de martelo na cabeça da vítima, né, que felizmente não veio a óbito, mas a intenção era, acho que, a concretização de um feminicídio face a esse inconformismo desses agressores. A Polícia Civil reforça aí a situação de que vítimas dessa natureza, como essa do caso, procurem de forma imediata a unidade policial para prestar a devida queixa e a polícia possa, o Estado em si, possa dar essa resposta, tirando, segregando esses homens do meio social.
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0: 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Eu vou num rápido intervalo e já retorno.

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Muito bem, gente, nós já estamos de volta. É o Bora Cidade Paragominas. E você já sabe o telefone para que você possa entrar em contato com a nossa produção, enviando sua mensagem, sugestão de pauta. O Edson Felipe já está colocando aqui, 985-56-5631. É só enviar sua mensagem realizando aquela denúncia ou uma sugestão de pauta, tá certo? Vamos dando continuidade à programação, porque eu quero abrir um espaço agora para falar da Semana do MEI 2026, que chegou com uma proposta simples: transformar conhecimento em oportunidade real para quem empreende. De 25 de maio a 29, o Sebrae promove a maior mobilização do país, voltada aos microempreendedores individuais, reunindo capacitação, orientação, inovação e acesso aos serviços em uma programação gratuita, presencial e online, em todas as regiões do estado do Pará. E olha, quem é de Paragominas tem um motivo para comemorar, porque a programação está recheada. O Sebrae preparou uma semana para você inteira de atividades gratuitas e práticas para o microempreendedor que quer empreender e crescer de verdade. Tem café empresarial sobre como construir uma marca forte que atrai e fideliza os clientes. Tem oficina para quem quer vender mais usando Instagram e WhatsApp. Tem seminário de crédito e oficina de precificação. É isso.

0: empreendedor de Paragominas, no dia 29 de maio. Mais um espaço pensado para você, MEI da região, ter onde buscar o apoio que você necessita. Semana do MEI 2026. Um espaço para começar, evoluir, resolver e crescer. A programação acontece aqui em Paragominas, na agência do SEBRAE, na Avenida Presidente Vargas, número 513, no bairro Uraim, das 9 da manhã às 16 da tarde. E além de Paragominas, a Semana do MEI também está acontecendo em todos os municípios do estado do Pará, no SEBRAE mais próximo. E aí, MEI, bora resolver? Do dia 25 a 29 de maio. Evento gratuito em todo o estado do Pará. Agora eu quero convidar você a apontar a câmera do seu celular para esse QR Code que está aparecendo aí no seu televisor. Confira a programação mais perto de você e participe. O SEBRAE está convidando você para a Semana do MEI. Ótimo. Bem, 12 horas e 42 minutos, a imagem que você está assistindo neste exato momento. Atenção, meu amigo e minha amiga, tem referência com mais um transporte que foi roubado. E aí o Pedro, já está o Pedro, tá ok? Posso conversar com o Pedro? Ele está ao vivo, Pedro vai trazer notícias agora sobre esse crime que foi cometido. E uma carga de cigarros. Atenção, Pedro! Meu muito boa tarde. O Pedro está ao vivo, direto da Superintendência da Polícia Civil, a 7ª RISP. Pedro, muito boa tarde. Como é que vai você?
1: Muito boa tarde, Valdemar. Você está me ouvindo?
0: Estou ouvindo, Pedro, alto e claro. Preciso que você traga as notícias, a informação sobre esse caso. Está me ouvindo, Pedro? A internet talvez esteja falhando, mas a gente já vai regularizar essa situação. Pedro, está me ouvindo, Pedro? Aumente o retorno do Pedro. Pedro, ele precisa ouvir a nossa ligação. É tudo ao vivo, é a participação, inclusive sua ligação, sua mensagem, pode chegar nesse número aqui, 985565631. É aqui que vai chegar sua mensagem, é aqui que vai chegar sua sugestão de pauta, como também vai chegar sua denúncia, 985565631. Posso falar? Pedro Edvan? Ah, Pedro vai melhorar a internet dele. Nós estamos tendo muitos problemas com internet. A comunicação através da internet está complicando bastante, mas a gente vai já trazer o Pedro. Quanto isso, Elisson Felipe? Bem, eu quero trazer essa notícia, eu quero trazer essa informação, porque tem uma importância muito grande, especialmente para você. Você que acompanha o serviço realizado pela segurança pública, pelas forças de segurança, mas a atuação, a presença da mulher dentro desse serviço.
2: A Polícia Militar de Minas Gerais vive um momento histórico. Pela primeira vez em 251 anos de existência, uma mulher assume o comando geral da corporação. A Coronel Cleide Barcelos dos Reis Rodrigues tomou posse no último dia 26 de maio em Belo Horizonte, marcando um avanço importante na representatividade feminina dentro das forças de segurança pública do país. Com quase 3 décadas de atuação na Polícia Militar, a nova comandante construiu uma trajetória marcada pelo compromisso com a proteção da sociedade, principalmente no enfrentamento à violência doméstica e na defesa dos direitos das mulheres. A chegada da Coronel Cleide ao posto mais alto da PM mineira simboliza não apenas uma conquista pessoal, mas também a quebra de barreiras históricas em uma instituição tradicionalmente comandada.

0: comandada por homens. Um exemplo de liderança, competência e perseverança que inspira milhares de mulheres em todo o Brasil. Durante o discurso de posse, a comandante reafirma o compromisso com o combate firme ao crime organizado e destaca a importância do acolhimento às vítimas, reforçando a atuação humanizada da corporação. A nomeação representa um novo capítulo para a segurança pública de Minas Gerais, levando consigo uma mensagem de força, renovação e esperança. Uma conquista que mostra que o lugar de mulher é onde ela quiser, inclusive no mais alto comando de uma das maiores polícias militares do país.
1: Muito bem, parabéns, uma conquista, um exemplo a ser seguido. 12 horas e 46 minutos, trabalho das forças de segurança. Pedro Divan vai trazer a notícia agora, espero que Pedro possa se comunicar com a gente. É uma transmissão ao vivo, trazendo notícias sobre mais um roubo de cargas. Pedro, como vai? Boa tarde, meu irmão.
2: Muito boa tarde, Valdemar. Você está me ouvindo?
1: Estou ouvindo perfeitamente.
2: Ah, ok. Muito boa tarde a todos os telespectadores do Bora Cidade Paragominas e também dos ouvintes da 89.1 FM e também dos nossos internautas que nos acompanham nas plataformas das redes sociais. Infelizmente, né, a gente tinha, do ano de 2025... né, muitos assaltos a cargas ali entre Paragominas e Ulianópolis. A nossa equipe, não sei se você lembra, Valdemar, nós estivemos acompanhando mais de 5 assaltos, tanto a empresas de cigarro, como empresa de Sedex, que estavam sendo assaltados ali na BR-010, entre Paragominas e o município de Ulianópolis, né, e também entre Paragominas e o município de Dom Eliseu. A polícia, trabalhando, conseguiu alguns assaltos, né, de cargas, conseguiu chegar aí em alguns nacionais que foram detidos. Outras investigações também conseguiram interceptar antes de ser assaltado. Tá, beleza. Essa semana nós tivemos um trabalho, uma visita aqui no município de Paragominas, da equipe de roubos de carga aqui no município, esteve aqui conversando com o superintendente Cristiano Nascimento, falando das investigações. E na tarde de ontem, por incrível que pareça, mais um assalto na BR-010, ali próximo à Vila Arco-Íris. Uma empresa que saiu da Gominas, depois de ter feito a entrega aqui, a entrega no município de Ulianópolis, ao chegar próximo à Vila Arco-Íris, foi interceptada por um carro com um homem apontando uma pistola para ele. Levaram o carro para uma vicinal, tiraram a carga, essa carga que já era o final, ali para o município de Dom Eliseu, e acabaram levando toda a carga. Infelizmente, mas a equipe de roubo a carga já está no município, já estão investigando, e nós tivemos aí, Valdemar, fazendo uma matéria. Olha, as imagens que vocês estão vendo é o que sobrou da carga, ou seja, tem alguma parada errada aí, tem parada dada nesse negócio. A Polícia Civil já está investigando, viu, Valdemar? É questão de tempo. Eu gostaria, se você me permitisse, para a gente rodar a matéria que nós fizemos com o superintendente deste assalto que houve próximo à Vila Arco-Íris.
3: Mais um assalto foi registrado na BR-010, próximo à Vila Arco-Íris. As vítimas foram à delegacia e comunicaram no município de Ulianópolis, na delegacia, que 3 homens o abordaram ali próximo à Vila Arco-Íris, levando para uma vicinal e lá tirando toda a carga. Nós vamos conversar com o doutor Cristiano, que vai dar detalhes deste assalto e as investigações.
4: Essa constância entre Dom Eliseu até Ulianópolis é bastante elevada, principalmente na circunscrição de Ulianópolis. Felizmente, ontem, uma equipe da DRCO, por meio da Delegacia de Repressão a Roubos e Furtos de Carga, se encontrava aqui em Paragominas, já procedendo investigações relativas a uma receptação de um caminhão-tanque de combustível. Em virtude disso, face já ao contato e a expertise da especializada, já foi possível obter quase que de imediato as câmeras do circuito da van, né, que foi alvo do assalto, onde mostra toda a ação criminosa e os 3 elementos que efetuaram este roubo. A equipe de Ulianópolis procedeu aí o registro da ocorrência, tomada de depoimento, levantamento do local onde ocorreu essa abordagem e a subtração de cerca de 20 caixas de cigarro, uma vez que essa van fazia distribuição em Paragominas, Ulianópolis e Dom Eliseu, sendo que já tinha feito a entrega em Paragominas, Ulianópolis, quando se dirigia a Dom Eliseu foi abordada pelo veículo. Este dossiê já foi remetido à delegada que presidirá essas investigações por parte da especializada, a Delegacia de Repressão a Roubos e Furtos de Cargas do Estado do Pará. Foram no horário diurno, né, face ao transporte dessas mercadorias ocorrer somente pela parte da manhã. Então, praticamente, é como se fosse uma cartilha feita por esses criminosos, motivo pelo qual a própria especializada e vinculada à DRCO já faz acompanhamento não só aqui pela 7ª RISP, mas de outras regionais do Estado do Pará, visando desarticular essas quadrilhas. Lembrando que diversas outras já foram desbaratadas, né, pela Polícia Civil, com a consequente prisão dos responsáveis. Então, são novos criminosos aí, ou alguém que já tenha saído de cumprir pena aí no sistema penitenciário e volta ativa na sua reincidência criminosa. Eles fazem essa questão de acompanhamento, a rotina desses veículos, mas nós temos situações, dependendo do tamanho da carga, dependendo do qual veículo está sendo transportado, um caminhão, no caso de ontem, uma van, foi o próprio veículo que abordou, levou essas mercadorias, né? Mas nós temos situações em que esses veículos são levados para algum ramal, onde já tem um veículo maior para poder receptar toda essa carga roubada.
1: Pedro, excelente, excelente. A participação, inclusive, do superintendente da 7ª RISP, doutor Cristiano Nascimento, que é o delegado da Polícia Civil responsável pela região. Pedro chegou a citar, no ano passado, o ano de 2025, 2024, a nossa equipe, e nós somos testemunhas, estivemos em vários trechos da BR-010, entre Paragominas e Ulianópolis, até Paragominas e Pixuna também, acompanhando, realizando o trabalho de matérias para cá, para a cidade de Paragominas, como entramos ao vivo lá de uma fazenda próximo a Ulianópolis, direto para Belém do Pará, levando notícias, informações de roubos que aconteceram a caminhões, carretas dos Correios, não é isso, Pedro?
2: Exatamente, exatamente, Valdemar. Nós tivemos ali, entre Paragominas e Ulianópolis, ali tem várias entradas, e essas entradas acabaram aí facilitando para que colocassem essas carretas para dentro. Nenhuma desses roubos, nenhuma desse assalto, houve uma troca de tiros entre a polícia militar e também esses nacionais, ali em 2025, não sei se você lembra, que uma pessoa foi baleada, e aí nas investigações descobriram que os homens que faziam esse assalto eram ali do município de Ananindeua, né? E um deles tinha uma loja, ou seja, roubava carga, levava para a loja para vender. Mas aí, e outra, ainda tem mais uma ainda. Ainda tinha um rapaz que era das Forças Armadas, do Exército Brasileiro, que também estava participando. Infelizmente, é triste a gente comentar essa situação, mas é a pura realidade. Ele também ficou preso nessa época, ficou o pai, ficou o filho, ficou mais uns amigos, mas dois ficaram foragidos. Mas a polícia já está investigando, já está chegando nesses nacionais, e é questão de tempo para a polícia chegar neles, viu, Valdemar? Agora, Valdemar, se você me permitir, só para eu finalizar a minha participação, vou fazer um comentário aqui de uma situação que aconteceu. Ontem nós estivemos falando de vários furtos de gasolina, de arrombamento. Você lembra disso?
1: Lembro sim, porque nós estivemos conversando, você esteve entrevistando vítimas,
2: eu vou te falar
1: pessoas,
2: o
1: e conversamos também com algumas pessoas que falaram sobre o caso.
2: Isso. Olha, essa madrugada, Valdemar, um casal, presta atenção, o casal estava furtando, arrombando um estabelecimento, e aí eles tiveram a infelicidade da polícia passar na hora, alguém acho que ligou também. E aí o que acontece, Valdemar? O cara, ó, correu e deixou a mulher pra trás. Tu já pensou?
1: Ah, rapaz, o cara estava cometendo crime em companhia da mulher e ele abandonou isso. A mulher e fugiu e deixou a mulher sozinha para pagar o pato.
2: Quando a polícia chegou, o que foi que ele fez?
1: Ah.
2: Partiu que ninguém viu, sumiu e deixou a mulher na boca. A mulher foi detida, foi levada para a delegacia, mas amanhã a gente vai contar detalhes direitinho, porque ainda tem muita história. Parece que não é o primeiro arrombamento, tem mais arrombamentos, tem mais situações. Nós temos uma imagem também deles dois andando numa rua de madrugada, andando, mexendo nas portas. Nós temos imagens, mas não fizemos a matéria ainda porque a gente ainda está fazendo levantamento, viu, Valdemar? Mas amanhã vamos ter detalhes dessa situação. Então vamos mostrar esses meninos, esse casal, casal 20, fazendo arrombamento. Mas aí o casal 20 não ficou o 20, ficou só o 10, porque a mulher ficou e o cara correu. Mas, meu irmão, quem tem medo, corre. Mas não se preocupe não, amigão, você não vai correr mais não, que a polícia vai aí te dar uma carona e levar para a delegacia, você ficar do lado da sua companheira, viu? Nós vamos aí, Valdemar, amanhã levar mais informações, viu?
1: Tá bem, tá certo, Pedro. O casal 20 dividido em 2?
2: Dividido deu 10.
1: Ficou de... Rapaz, é para rir para não chorar, né? É rir para não chorar. Porque tudo isso fica exposto. Hoje em dia, tudo isso aí está dando volta na internet. Então você, pense muito bem. Pense muito bem. Você está colocando sua família, você está colocando seus amigos, você está colocando sua vida toda em risco, se envolvendo com drogas, com crime. E aí depois você fica exposto. Como é que você vai? Ah, não era eu não, era o outro. Não, isso aí é inteligência artificial, né? Casal 20 dividido em 2, ficou só o 10, né?
2: Valdemar, amanhã com certeza vamos ter mais novidades dessa situação. Nós vamos trazer imagens exclusivas deles passeando nas ruas, empurrando as portas, e nós vamos trazer para os seus telespectadores. Eu vou ficando por aqui, Valdemar, é com você no estúdio do Bora Cidade Paragominas e a 89.1, a Rádio Clube, a rádio que vai muito mais longe para ficar mais perto de você. É com você no estúdio do Bora Cidade.
1: Valeu, Deus abençoe você, meu. Muito obrigado, Pedro. Um forte abraço. Nós estamos ao vivo, 12 horas e 58 minutos, senhora. Como vai? Tudo bem, minha amiga? Olha, nós vamos falar agora do Mix Matheus. E cada vez que a gente recebe a visita da Rose aqui, é para trazer novidade. Só que agora me parece que o Mix Matheus enlouqueceu de verdade, né?
5: Eu acho que sim. Ah. O gerente enlouqueceu. Muito boa tarde, Valdemar.
1: Boa tarde,
5: minha. O maior comunicador do Brasil. Eu me sinto muito honrado em fazer.
1: Eu
5: em
1: é estar aqui. Tenho o prazer de
5: trazendo notícias boas, né, para nós paragominas. E mandar um alô para todas as mulheres. Gente, que notícia maravilhosa que eu acabei de ver aqui. Uma comandante das
1: da polícia.
5: Da polícia, da Polícia Militar de Minas Gerais. Olha só, gente, me sinto honrado, hein?
1: Isso, a mulher, ela tem um poder.
5: É verdade.
1: Tão grande. E a gente quer que cada vez mais essa luz possa brilhar.
5: Exatamente.
1: Que esses exemplos possam guiar.
5: Nós possamos alcançar, né, nosso espaço.
1: E guiar a sociedade.
5: Exatamente.
1: A resultados que possam salvar, na realidade. Porque a gente vê, acabamos de ver a situação desse homem com essa mulher envolvidos, e o homem acaba abandonando a parceira. Acaba abandonando a parceira na cena do crime, na realidade.
5: É verdade.
1: Então a gente espera que as mulheres e os homens também possam respeitar e absorver notícias como essa, né?
5: É verdade. Que
1: notícias
5: mais mulheres
1: como
5: possam
1: essa
5: ver,
1: que você vai trazer
5: notícia
1: agora.
5: Notícia boa, gente. Paragominas, olha, toda Paragominas e região. Telespectadores aqui da RBA Cidade, olha só, da RBA Clube, da rádio, né? 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

0: Já estamos de volta com o nosso Bora Cidade Paragominas de segunda a sábado. Inclusive amanhã, o meu amigo e irmão João de Castro Glória vai estar aqui no canal 30.1 TV RBA apresentando o nosso Bora Cidade Paragominas especial. Ei, Elisson, a Gabriele está ao vivo agora, né? A Gabriele vai participar comigo ao vivo, pode ser? Nós estamos recebendo a visita de dois amigos da cidade de Mãe do Rio. Cidade de Mãe do Rio que eu tenho um carinho, um respeito muito grande e com muitos amigos que a gente vai colecionando e juntando em cada um desses municípios. Agora, ele está com meu amigo Antônio Valdeci e com Giovanni Brasil. Boa tarde a todo mundo aí, Gabriele. Boa tarde, querida.
1: Boa tarde, Valdemar. Boa tarde a você que está acompanhando a programação do Bora Cidade. Olha só, sextou, já está todo mundo animado por aqui, inclusive visita especial hoje aqui da RBA. Tem o Gilvan, que veio lá de Mãe do Rio, né? E também tem o Antônio, que os dois vieram de Mãe do Rio, dois locutores que trabalham lá há muito tempo. Gilvan, conta um pouquinho pra gente, conheceu aqui a RBA hoje, você gostou?
2: Sim, Gabriel, foi um prazer, né, estar aqui na RBA de Paragominas, até porque eu tive aqui outras vezes, né? E sempre é um prazer, sempre é bem acolhido aqui, né, a gente, aqui nos estúdios da RBA. E eu tive uma participação outra vez com o Valdemar, né, no Bora Cidade Paragominas, e a gente vai ter outra participação hoje também. E pra gente é satisfatório estar aqui.
1: Ótimo. E você, Antônio, o que você achou? Você já tinha vindo aqui em Paragominas outras vezes também, Antônio?
3: Já tinha vindo algumas vezes, mas visitado aqui a rádio ainda não, a TV. E é um prazer imenso como radialista, né, participar, visitar, e para nós é uma alegria imensa estar aqui com vocês. Parabéns, Gabriele, pelo trabalho.
1: Obrigada, mas Giovanni, conta pra gente, tem algum motivo em especial de vocês estarem fazendo essa visita aqui hoje?
2: Olha, Gabriele, a gente sempre vem para Paragominas para fazer matérias, né? A gente trabalha muito lá na Mãe do Rio, na Igreja Católica, né? E graças a Deus a gente vem fazendo matéria com os padres aqui em Paragominas, as paróquias que existem em Paragominas. E a gente sempre passa nas rádios aqui, não é? Para também visitar e fazer matérias, né? Falar um pouco do nosso trabalho em Mãe do Rio como radialista, né? E para nós é satisfatório, como eu falei, não é? E sempre é um prazer, até porque seja bem recebido aqui em Paragominas em relação a isso.
1: Então, falando em padre, Igreja Católica, a gente vai ter no dia 6 de junho agora a festividade do Sagrado Coração de Jesus daqui de Paragominas. Você já está sabendo?
2: Sim, eu estou sabendo, inclusive, né, a gente tem contato com o Padre Fernando, que é o padre aqui da Matriz, é amigo da gente demais. A gente tem parceria com o Padre Fernando, né, lá em Mãe do Rio, sempre a gente faz umas matérias com ele, eu sempre falo com ele, e graças a Deus é satisfatório porque a gente também, não é, sempre faz matérias lá em Mãe do Rio para ele, assim como vice-versa aqui ou lá.
1: E você, Antônio, está sabendo da programação, vai vir participar?
3: Olha, a gente, conforme a nossa programação lá, a gente vem sim, com certeza. Inclusive, esse encontro com a igreja, com o Sagrado Coração de Jesus, junto na comunidade, na paróquia, é uma aprendizada a mais, né? E a gente, com certeza, tem alegria e satisfação de participar.
1: É isso mesmo, e a comunidade de Paragominas, ela está extremamente orgulhosa, né? Esperando com muita, muita alegria essa programação. Inclusive, o padre conversou com a gente ontem e falou que no dia que vai ter a abertura dos Jogos do Brasil, vai também ter um telão lá na igreja para passar esse jogo do Brasil para os fiéis também assistirem e não deixarem de ir para a igreja. Eu achei super interessante. Mas olha, Valdemar, a gente vai ficando por aqui, damos tchauzinho para vocês aí e voltamos no estúdio.
0: Gabriele, obrigado mesmo. Valeu, Giovanni. Valeu, Antônio Valdeci. Boa viagem de volta lá para vocês, para a cidade de Mãe do Rio. Me convide qualquer momento para ir lá comer uma galinha caipira, que eu sei que é maravilhosa, um peixe também, né? Um peixe frito, poxa, um prazer muito grande. Um abraço a todos vocês da cidade de Mãe do Rio, que estão sempre ligados e ouvindo a gente também na Rádio Clube. 13 horas e 15 minutos, Edson Felipe, agora eu vou colocar aquela matéria que é da Equatorial Pará, serviço que vem sendo feito de manutenção e que a gente esteve acompanhando de perto e vai trazer aqui para vocês agora. A Equatorial Pará realiza nesta semana novas manutenções preventivas nas redes elétricas de Paragominas. As ações fazem parte de um cronograma contínuo de melhorias para garantir mais segurança, estabilidade e qualidade no fornecimento de energia para a população. Os serviços incluem substituição de postes e estruturas da rede, manutenção de componentes elétricos, além de limpeza, poda preventiva em áreas próximas à fiação. Para que as equipes possam atuar com segurança, serão necessários desligamentos programados em alguns pontos da cidade, sempre comunicando previamente aos moradores. Segundo a concessionária, as manutenções ajudam a reduzir ocorrências futuras e reforçam a confiabilidade do sistema elétrico no município. Segundo a Equatorial Pará, as ações contribuem para reduzir falhas no sistema e garantir mais qualidade no fornecimento de energia para os moradores de Paragominas.
4: Esse trabalho que a gente vem fazendo no município de Paragominas, em específico esse aqui, a gente chama de desligamento programado. Então é uma ação de manutenção em que a gente de fato desliga a energia de nossos clientes para proporcionar uma maior segurança para os nossos colaboradores e até mesmo uma agilidade nessa manutenção. Então esse tipo de desligamento ele é muito utilizado, né, não só em Paragominas, mas em todo o Pará, para a gente fazer diversos tipos de manutenção. E a gente tem uma área de estudos, uma área que ela enxerga, né, todo o crescimento econômico da região, do município de Paragominas em especial. E os nossos investimentos eles são pautados nesse crescimento, nessa curva de crescimento. Então, por exemplo, essa manutenção que a gente está fazendo aqui, nada mais é que uma modernização da rede. Estamos trocando fiações antigas por fiações novas, compacta, que vai trazer uma qualidade no fornecimento de energia, uma melhor qualidade nesse fornecimento e, consequentemente, a continuidade do fornecimento, que esse é o objetivo final da nossa manutenção. Então, Paragominas, ela vem recebendo vários aportes de investimento, não só na área urbana, também aqui na baixa tensão, como a gente chama, mas na nossa subestação local também. Desde 2024, a gente vem fazendo uma série de investimentos com o objetivo de ampliar a potência, para poder acompanhar o crescimento de Paragominas e região. A gente está sempre enxergando 5, 6, 7, 10 anos à frente, que é como a gente consegue se planejar para o futuro, né? Para que a população de Paragominas tenha sempre a qualidade na energia distribuída no município. E fomente também o desenvolvimento, chegada de novas indústrias, chegada de novos condomínios, enfim, o nosso trabalho é esse, trabalhar pelo futuro de Paragominas e região.
0: Nós sempre estamos falando, Paragominas é um município que está na crista da onda, literalmente. É um município que tem um potencial de crescimento muito grande, em pleno desenvolvimento. E a gente sabe que com isso aumentam as construções, são residenciais, são condomínios, edifícios, indústrias que estão chegando aqui na cidade, que estão se instalando, empresas grandes. Mas a gente espera que com isso também exista a condição para que o município possa se desenvolver. E a gente espera e está vendo isso com alegria, vendo o trabalho que a Equatorial Pará está desenvolvendo, melhorando o fornecimento, melhorando a condição técnica. E aí a gente parabeniza, desejo muito sucesso. Tem muita coisa para fazer ainda. Tem muita coisa para melhorar, mas é um caminho que a gente espera que isso possa continuar sempre. 13 horas e 19 minutos. Edson Felipe, tem mensagem, né? Ah, tem uma mensagem maravilhosa aqui que eu vou ler para vocês agora. E diz assim: oba, já tô na ativa junto com você, meu amigo Valdemar Nunes. Um abraço a Carmen, lá do bairro Najibão. Está assistindo a gente. Carmen, desejo para você um final de semana, uma sexta-feira abençoada, tá bom? Quem também está por aqui é meu amigo Rafael Costa. O Rafael, ele é, sabe de onde? Ele é da Impacto Verde, a torcida organizada do time do PFC. O PFC vai jogar amanhã às 16 horas. Eu estarei lá também. Eu estarei. Mas antes, Edson, tem aquele flyer do evento que vai acontecer, a programação de amanhã? Amanhã a Prefeitura vai estar realizando uma programação e eu quero deixar, ontem nós tivemos a participação da secretária de Meio Ambiente, Dominique Castanheira, e nós estivemos falando sobre a programação que vai acontecer amanhã. E aí, a gestão do prefeito Sidney Jorge Rosa, junto com as secretarias que estão responsáveis pelo trabalho, vai estar convidando a população, convida você e sua família para juntos cuidarmos dos nossos rios. No dia 30, amanhã, vamos realizar uma grande mobilização ambiental com ações de preservação, conscientização e cuidado com a natureza. Sua presença é fundamental para fortalecermos esse compromisso. Programação 8 horas da manhã. Atenção, amanhã é sábado, é dia de pegar família. Concentração na BR-010, em frente à ETEPA. Eu acho que é a PA-256, em frente à ETEPA. Vai acontecer amanhã. Plantio de mudas de cacau. Mudas de cacau, 8 horas da manhã. Plantio de mudas de cacau na Rota das Mangueiras. Repovoamento dos rios também. A ida para a fazenda nascente do Uraim. Lá na nascente do rio Uraim vai ser repovoado os rios. Vão soltar 50 mil peixes lá na nascente. Ação ambiental e conscientização. Repovoamento dos rios, união em defesa do meio ambiente. Essa ação representa compromisso com o futuro, preservação da natureza e responsabilidade com as próximas gerações. Venha participar amanhã, tá bem? Pegue a sua família, vai ter transporte. Vários ônibus vão levar as pessoas lá na fazenda, na nascente da fazenda Uraim, nascente do rio Uraim. Abraço, gente. Deus abençoe vocês. Meu muito obrigado. Muito obrigado mesmo pelas mensagens, pelo carinho que vocês dedicam ao nosso trabalho. 13 horas e 23 minutos. A gente se vê na próxima semana. Tchau, tchau.

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0: Boa noite, Uberlândia!
1: Faz barulho aí, Uberlândia, que eu quero ouvir!
0: Que coisa linda, galera!
2: Não julgueis, para que não sejais julgados.

0: Boa noite, gente.
1: Obrigado.
0: Coisa bonita, hein, pai?
1: Eu queria mais aplauso aí. Cadê? Deixa eu ver.
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18: Já chegando por aqui pra você, boa tarde. A primeira chegando com Morrissey pra você. 5 horas, 7 minutos na Clube FM.

Essa é a Clube FM, sempre tocando o que você quer ouvir. A boa música por aqui. Agora são 5:15, 91383697. É o telefone para você pedir a sua música, mandar ver aquele oferecimento legal. Bora para Gominas no ar, até às 18 horas. Muito boa tarde.

0: Mais uma edição aqui do Bora para Gominas, fechando o seu dia com muitas notícias. Ted Swiss com Lose Your Control aqui na Clube FM. É, vamos lá, né? Muita música, informação e prêmios para você. 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
0: Vamos de notícias. Para você já ligadinho comigo por aqui. Chegou agora, boa tarde. Tudo bem com você? Espero que sim. Carga de cigarros é roubada durante assalto. É a notícia que chega.
2: Mais um assalto foi registrado na BR-010, próximo à Vila Arco-Íris. As vítimas foram à delegacia e comunicaram no município de Ulianópolis, na delegacia, que três homens o abordaram ali próximo à Vila Arco-Íris, levando para uma vicinal e lá tirando toda a carga. Nós vamos conversar com o doutor Cristiano, que vai dar detalhes deste assalto e as investigações.
3: Essa constância entre Dom Eliseu até Ulianópolis é bastante elevada, principalmente na circunscrição de Ulianópolis. Felizmente, ontem, uma equipe da DRCO, por meio da Delegacia de Repressão a Roubos e Furtos de Carga, se encontrava aqui em Paragominas, já procedendo investigações relativas a uma receptação de um caminhão-tanque de combustível. Em virtude disso, face já ao contato e à expertise da especializada, já foi possível obter quase que de imediato as câmeras do circuito da van, né, que foi alvo do assalto, onde mostra toda a ação criminosa e os três elementos que efetuaram este roubo. A equipe de Ulianópolis procedeu aí o registro da ocorrência, tomada de depoimento, levantamento do local onde ocorreu essa abordagem e a subtração de cerca de 20 caixas de cigarro, uma vez que essa van fazia distribuição em Paragominas, Ulianópolis e Dom Eliseu, sendo que já tinha feito a entrega em Paragominas, Ulianópolis, quando se dirigia a Dom Eliseu foi abordada pelo veículo. Este dossiê já foi remetido à delegada que presidirá essas investigações por parte da especializada, a Delegacia de Repressão a Roubos e Furtos de Cargas.
0: Tá aí então, né, o delegado Cristiano trazendo essa informação para você nos ouvindo aí do outro lado. Agora 5 horas 20 minutos. Primeira mulher assume comando da Polícia Militar.
4: A Polícia Militar de Minas Gerais vive um momento histórico. Pela primeira vez em 251 anos de existência, uma mulher assume o comando geral da corporação. A coronel Cleide Barcelos dos Reis Rodrigues tomou posse no último dia 26 de maio em Belo Horizonte, marcando um avanço importante na representatividade feminina dentro das forças de segurança pública do país. Com quase 3 décadas de atuação na Polícia Militar, a nova comandante construi uma trajetória marcada pelo compromisso com a proteção da sociedade, principalmente no enfrentamento à violência doméstica e na defesa dos direitos das mulheres. A chegada da coronel Cleide ao posto mais alto da PM mineira simboliza não apenas uma conquista pessoal, mas também a quebra de barreiras históricas em uma instituição tradicionalmente comandada por homens. Um exemplo de liderança, competência e perseverança que inspira milhares de mulheres em todo o Brasil. Durante o discurso de posse, a comandante reafirma o compromisso com o combate firme ao crime organizado e destaca a importância do acolhimento às vítimas. reforçando a atuação humanizada da corporação. A nomeação representa um novo capítulo para a segurança pública de Minas Gerais, levando consigo uma mensagem de força, renovação e esperança. Uma conquista que mostra que o lugar de mulher é onde ela quiser, inclusive no mais alto comando de uma das maiores polícias militares do país.
0: Aí, Gabriele Bezerra trazendo a informação. Manutenção da Equatorial. É a notícia chegando.
5: A Equatorial Pará realiza nesta semana novas manutenções preventivas nas redes elétricas de Paragominas. As ações fazem parte de um cronograma contínuo de melhorias para garantir mais segurança, estabilidade e qualidade no fornecimento de energia para a população. Os serviços incluem substituição de postes e estruturas da rede, manutenção de componentes elétricos, além de limpeza, poda preventiva em áreas próximas à fiação. Para que as equipes possam atuar com segurança, serão necessários desligamentos programados em alguns pontos da cidade, sempre comunicando previamente aos moradores. Segundo a concessionária, as manutenções ajudam a reduzir ocorrências futuras e reforçam a confiabilidade do sistema elétrico no município. Segundo a Equatorial Pará, as ações contribuem para reduzir falhas no sistema e garantir mais qualidade no fornecimento de energia para os moradores de Paragominas.
6: Esse trabalho que a gente vem fazendo no município de Paragominas, em específico esse aqui, a gente chama de desligamento programado. Então é uma ação de manutenção em que a gente de fato desliga a energia dos nossos clientes para proporcionar uma maior segurança para os nossos colaboradores e até mesmo uma agilidade nessa manutenção. Então esse tipo de desligamento ele é muito utilizado, né, não só em Paragominas, mas em todo o Pará, para a gente fazer diversos tipos de manutenção. E a gente tem uma área de estudos, uma área que ela enxerga, né, todo o crescimento econômico da região, do município de Paragominas em especial. E os nossos investimentos eles são pautados nesse crescimento, nessa curva de crescimento. Então, por exemplo, essa manutenção que a gente está fazendo aqui, nada mais é que uma modernização da rede. Estamos trocando fiações antigas por fiações novas, compacta, que vai trazer uma qualidade no fornecimento de energia, uma melhor qualidade nesse fornecimento e, consequentemente, a continuidade do fornecimento, que esse é o objetivo final da nossa manutenção. Então, Paragominas, ela vem recebendo vários aportes de investimento, não só na área urbana, também aqui na baixa tensão, como a gente chama, mas na nossa subestação local também. Desde 2024, a gente vem fazendo uma série de investimentos com o objetivo de ampliar a potência para poder acompanhar o crescimento de Paragominas e região. A gente está sempre enxergando 5, 6, 7, 10 anos à frente, que é como a gente consegue se planejar para o futuro, né? Para que a população de Paragominas tenha sempre a qualidade na energia distribuída no município. E fomente também o desenvolvimento, chegada de novas indústrias, chegada de novos condomínios, enfim, o nosso trabalho é esse.
0: Tá aí, tá? O recado foi dado para você que acompanha a programação aqui da Clube FM, né? 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Olha, continua valendo aqui, par de ingressos para você curtir amanhã o jogo do PFC às 4 da tarde, valendo pelas quartas de finais do Parazão, da segunda divisão, tá bom? Paragominas e Caeté. O telefone é o 991383697. Deixe o seu nome, sobrenome, bairro onde mora. E daqui a pouquinho é o sorteio. Los de Rio, Macarena.

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10: Vamos lá.
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10: Já estamos de volta para você. Boa tarde. Clube. Até às 18 horas você tem minha companhia. Eu sou Alex França, boa tarde. 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Daqui 15 minutinhos é o sorteio. É claro que eu não posso deixar de desejar boa sorte para você.
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0: ingresso 991383697 para você participar deixando seu nome, o bairro onde mora e o final do telefone.
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0: Vamos lá então, seguindo, já falamos por aqui de carga de cigarros que foi roubada durante assalto. Falamos da manutenção da Equatorial Pará no município de Paragominas, da primeira mulher que assume comando da Polícia Militar, isso lá no estado de Minas Gerais. Agora falamos de suspeito que é preso por violência doméstica.
3: Mas um caso de violência doméstica foi registrada em Ulianópolis. Segundo a Polícia Civil, a vítima foi agredida e ameaçada pelo ex-companheiro que não aceitava o fim do relacionamento. Mas para entendermos melhor, nós conversamos com o superintendente da 7ª RISP, delegado Cristiano Nascimento.
4: A própria vítima procurou a unidade policial, relatando que o ex-companheiro dela, insatisfeito com a separação, foi até a residência dela, teria agredido, apertando seu pescoço, no intuito de esganá-la, mordeu os lábios dela, jogou na parede, né? Uns atos bastante agressivos. Em virtude disso aí, ela teria diversas lesões aparentes, motivando a equipe policial a diligenciar na procura deste agressor, o qual foi encontrado e preso pela equipe. Procedimento já devidamente comunicado ao Poder Judiciário para as medidas cabíveis. Esse sentimento de posse, esse inconformismo, né, desses ex em relação às suas companheiras, mulheres, namoradas, é bastante acentuado. A gente já viu diversas situações, inclusive com golpes de martelo na cabeça da vítima, né, que felizmente não veio a óbito, mas a intenção era, acho que, a concretização de um feminicídio face a esse inconformismo desses agressores. A Polícia Civil reforça aí a situação de que vítimas dessa natureza, como essa do caso, procurem de forma imediata a unidade policial para prestar a devida queixa e a polícia possa, o Estado em si, possa dar essa resposta, tirando, segregando esses homens do meio social.
0: Tá aí, a casa caiu para essa pessoa aí, né? Agora 5 horas e 45 minutos. Justiça afasta vereadores de Anapu flagrados recebendo e escondendo maços de dinheiro sob a roupa. É isso mesmo. As imagens registradas por uma câmera instalada dentro de um carro também mostram conversas consideradas comprometedoras e supostos acordos envolvendo altas quantias em dinheiro. Em um dos trechos divulgados, um dos envolvidos afirma ainda que faltaria cerca de 3 milhões, mais de 3 milhões, para receber. Valor que, segundo a conversa, seria pago em parcelas. Em outro momento, um dos vereadores aparece dentro de um veículo recebendo uma caixa com dinheiro e maços de notas. Áudios que acompanham a gravação mencionam duas parcelas e um valor restante que chegaria a aproximadamente 3 milhões de reais. É muita grana, né, gente? Para muitas pessoas aí é um dinheiro considerável. Os parlamentares identificados nas gravações são Sandro do Surubim, do PT, e Carlin, da Miliene, do MDB. Aí a informação que chega para você que está nos ouvindo aí, né? Ainda mais, hoje chegou uma notícia triste. Vamos falar dos torcedores do Remo mortos por torcedores do Paysandu na Augusto Montenegro. Isso aconteceu. O caso durante uma confusão envolvendo torcedores de Remo e Paysandu e é tratado como um dos episódios mais violentos já registrados entre as organizadas. Três integrantes da torcida organizada arremoçada morreram após um atropelamento registrado na madrugada dessa sexta-feira, que é a 29, ali na Avenida Augusto Montenegro, em frente ao residencial Jardim Sevilha, em Belém. O caso aconteceu durante uma confusão envolvendo torcedores aí de Remo e Paysandu e é tratado como um dos episódios mais violentos já registrados entre as torcidas aí. Segundo informações da Polícia Civil, 7 pessoas foram atingidas por um automóvel durante um tumulto. 2 vítimas morreram ainda no local. que são eles, Lu,

Juan Garcia Batista e Helder Martins Santos. Já Jonathan Matheus Maciel Chaves chegou a ser socorrido, mas não resistiu aos ferimentos no hospital. Outras vítimas seguem hospitalizadas. Entre elas estão Rian da Silva Cunha, motorista de aplicativo, e Elton Batista da Silva, além de Davi e Renata Alexandra. Tá aí a notícia para você que está nos ouvindo pela Clube FM. Agora tem mais músicas para quem pediu. Daniel.

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0: reta final da nossa programação, som do Fever Sand The Club aqui na Clube.
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0: É, vamos falar aqui dos ganhadores para o jogo de amanhã, Paragominas e Caeté, no estádio Arena Verde, às 16 horas. Sabadão! 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Os ganhadores aqui, Hélio do Bela Vista, ganhou um par de ingressos, não, ganhou um ingresso. O outro ficou por conta do Fernando Alves, Promissão 1. Também outro ingresso, um par de ingressos sorteado. A produção aqui vai entrar em contato com vocês. Se já não estiverem ouvindo, aí vocês têm 24 horas, menos de 24 horas, para resgatar, porque o jogo amanhã, nessa hora, já tem terminado, né? Tá certo? Agradecendo a todos vocês em um programa Vida e Paz, da Igreja Assembleia de Deus de Missões. Tô indo nessa!
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Aleluia! Louvado seja o nome do Senhor Jesus! Glória a Deus! Está no ar programa Vida e Paz, versão Heroínas da Fé. Aleluia! Louvado seja Deus! Programa esse sobre a inteira responsabilidade da Assembleia de Deus de Missões. Esta localizada ali ao lado do cartório. Temos como pastor presidente, pastor Eliezer Miranda Barbosa. E eu já quero aqui convidar você, amado ouvinte, irmão em Cristo Jesus, a participar do programa Vida e Paz. Esse sobre a direção da UFADEMP, com a apresentação Edna Santos. E já quero aqui convidar você a vir adorar o nome do Senhor juntamente conosco. Aleluia! E vamos adorar o Senhor Jesus, que ainda tem muito louvor aqui para que a gente possa adorar.

Aleluia, louvado seja o nome do Senhor. Gratidão, este louvor, ele fala sobre gratidão, né? Tudo que nós temos, tudo que nós temos aqui nessa terra, que Deus, foi Deus que nos deu, foi Deus que nos deu a oportunidade de usufruir. A nossa vida é motivo de gratidão a Deus, você poder respirar, você poder falar, você poder ouvir a palavra de Deus lá em 1 Tessalonicense. Aleluia! 1 Tessalonicense, capítulo 5, versículo 18, diz assim: em tudo, dai graças, porque esta é a vontade de Deus em Cristo Jesus para convosco. Então, nós temos motivo de sobra para adorar e engrandecer o nome do Senhor Jesus. Assim como também lá em Salmos, Salmo 100, capítulo 4, versículo 4, diz assim: a alegria, né, e louvor, entrai pelas portas dele com gratidão em seus átrios, com louvor, louvai e bendizei o nome do Senhor. Olha que palavra abençoada, né? Temos que ser grato ao nosso Deus em tudo. Em tudo, seja grato a Deus. Não murmure, não reclame demais. Não diga que você é pior que os outros. Você tem motivo de sobra para dar graças ao nosso Deus, para ser grato a Deus. Você tem motivo de sobra para dizer: Senhor, obrigado. Por mais, Senhor, que eu esteja ali na precisão, mas o Senhor Deus tem misericórdia de mim, o Senhor não desistiu de mim. Se hoje eu estou aqui, Senhor amado, é graças ao Senhor. Seja grato a Deus. Você tem motivo de sobra para isso. Muitos aí, que mesmo no leito de um hospital, mesmo sem poder falar, mesmo sem poder andar, dependendo das outras pessoas, mas o coração é um coração grato. E nós podemos andar, podemos falar, podemos pregar a palavra, levar o ID do Senhor, e mesmo assim somos falhos diante do Senhor. Então eu te convido esta noite, mulher virtuosa, homem de Deus, a ser grato ao nosso Senhor. Você tem motivo de sobra para isso. Quem já está à escuta do programa, a tia Iris está à escuta do programa Vida e Paz. Aleluia, quero aqui oferecer todos os louvores do programa para a tia Iris. Que Deus abençoe a sua vida, lhe guarde e lhe proteja. E eu quero deixar esse hino aqui para todos os nossos ouvintes. Não me deixe esquecer, Valesca Maísa. Olha que hino lindo. Bora adorar o Senhor comigo. Aleluia!

Aleluia, louvado seja o nome do Senhor. Não me deixe esquecer, Senhor, de tudo que eu já vivi, da tua graça me basta, Senhor. Deus amado, tu és bom e maravilhoso. Nós temos que pedir ao Senhor, né, pela sua graça, e também que nunca falte, né? Nunca nos falte permanecer na presença do Senhor. Olha, você pedir para Deus permanecer sempre com você é você reconhecer que é a presença dele que nos sustenta, nos dá força nos momentos difíceis e nos traz paz. É reconhecer que sem Deus não somos nada, aleluia. Que ele continue derramando, aleluia, a sua graça sobre a sua vida. Que ele te fortaleça, fortaleça o teu coração a cada dia, amado ouvinte. Mulheres virtuosas, mulheres guerreiras. Que o Senhor abençoe. Eu não sei o que você muitas vezes está passando, momento difícil. Mas eu quero dizer para você que você tem um Deus que cuida de você. Que você tem um Deus que ele não te deixa só. Você tem um Deus que está do seu lado em todos os momentos. Você tem um Deus que jamais vai virar as costas para você. Então não desista. E não esqueça jamais que é esse Deus que te sustenta. Eu já quero aqui já oferecer, já agradecer a nossa irmã Érica Gás, que está ligadinha no programa Vida e Paz, ela que pede. Ela pede aqui o louvor incomum, né? Da canção São em Louvor, se eu não me engano. Só um minutinho aqui. Sim. E ela oferece, né, para todos os ouvintes. Ela quer pedir o hino também aqui. É isso aí mesmo. Sim, oferece para todos os ouvintes do programa Vida e Paz. Eita glória! Oferece também para a gente, né? Aqui eu quero agradecer você. Deus abençoe a sua vida, minha irmã. O hino é incomum, é comum e imperfeito. Canção e louvor. Esse hino é muito lindo, gente. E ela está oferecendo para todos que estão sintonizados no programa Vida e Paz. O nosso jovem Rodrigo também está sintonizado no programa Vida e Paz. E ele pede aqui também o louvor do cantor Leonardo Gonçalves, Acredito. O nome do hino é esse, Acredito. Então vamos atender aqui o pedido da nossa irmã Érica, que está oferecendo aqui para todos os ouvintes e para a equipe do programa Vida e Paz. E Deus abençoe a sua vida e vamos ouvir este lindo hino aqui do Canção e Louvor. Comum e imperfeito. Olha que maravilha. Vamos adorar.

Eita, Glória, que louvor lindo, né, pessoal? Aleluia! Lindo, lindo, lindo. E hoje, pessoal, temos ali também o Vigilhão no Templo Central. Ao lado do cartório. O Vigilhão que será abençoado. Quem estará ministrando é... Tem vários ministros da palavra aqui nessa noite, né? Que será abençoado, é o Vigilhão e a Demi. E acontecerá a partir das 10 horas, das 22 horas. É, preletores, é, missionária Liciane Sodré, missionário Júnior Reis, nosso pastor presidente, pastor Eliezer Miranda, e o presbítero Lucas Salmos estarão levando, trazendo a palavra do Senhor para abençoar a sua vida. Não perca! Hoje, a partir das 22 horas, um grande vigilhão da IEADM. Participe você também e traga a sua família para juntos adorarmos o nome do Senhor Jesus. E vamos adorar?

0: Aleluia, louvado seja o nome do Senhor. Este aqui é o hino que o nosso jovem Rodrigo pediu e eu já quero aqui oferecer para todos os nossos ouvintes, para todos os nossos irmãos em Cristo Jesus, para as heroínas da fé, para a UFADEMP. Que Deus abençoe essas mulheres guerreiras da IADEME, de toda Paragominas, em nome de Jesus.
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Aleluia, louvado seja o nome do Senhor. Acredita em Jesus Cristo, que breve Ele voltará. Breve Ele virá buscar o seu povo. Esse Deus maravilhoso, que disse que iria ao Pai, que Ele e disse para que nós tenhamos paz e que não se turbe o vosso coração. Credes em Deus, credes também em mim. Na casa de meu Pai há muitas moradas. Se não fosse assim, eu não vos teria dito, vou preparar-vos lugar. Este Deus que foi preparar um lugar diante do Pai para mim e para você. Este lugar, eu creio no fundo do meu coração que já está preparado, que já está pronto. E que eu acredito também que esse Deus, que esse Jesus maravilhoso, que foi diante do Pai, que foi para o Pai preparar esse lugar para mim e para você, que esse Jesus maravilhoso, eu acredito que Ele está voltando para buscar o seu povo. E que eu creio também que esse Deus ainda não veio completamente, porque Ele ainda está dando oportunidade, aleluia, para que possamos nos endireitarmos diante dEle, para que possamos entender que sem Ele não tem como prosseguir, aleluia. Acredite que esse Deus, aleluia, santo e maravilhoso, Ele está voltando. Ele está voltando para buscar os seus. Aleluia. Aí eu pergunto, o que temos feito? Será que nós estamos preparados para esse grande momento, para esse grande dia? Como é que nós estamos diante do Senhor? Será que está tudo bem? É, nós temos que nos rever, né? Diante do nosso Deus. Aleluia. É, também, gente, aleluia, hoje tem continuação do projeto dos 30 anos da Assembleia de Deus, com o tema Vivendo um Tempo de Avivamento. Aleluia! Glória a Deus! Louvado seja o nome do Senhor. Joel, capítulo 2, versículo 28 e 29. Eita, glória a Deus! Que maravilha! Hoje é lá no Najibom, viu, gente? Hoje é lá na congregação Siloé. E o preletor, pastor Ivo Rodrigues, estará com uma palavra abençoada para o seu coração. Então, participe, não perca. Deus tem uma palavra para o seu coração. Uma palavra abençoada, aleluia, para você. E eu convido você a participar a partir das 19h30 na congregação Siloé, no bairro Najibão, aleluia. E vamos adorar, vamos continuar adorando o nome do Senhor com esse próximo louvor que fala da bondade de Deus, com Isaías Saad. Vamos adorar?

Aleluia, louvado seja o nome do Senhor. És fiel em todo tempo, Senhor. És maravilhoso e santo. És lindo, Senhor. E eu quero aqui deixar uma palavra para o seu coração, que se encontra lá no Salmos 34, número 34, versículo 8. O Salmo todo, 34, ele é um salmo de prova, né? Provai o Senhor, né? O salmista Davi, quando se fingiu amalucado, né? Na presença de Abimeleque, e por este o expulsou, e ele foi, né? E aqui diz assim, no Salmo 34, versículo 8, ó, provai e vede que o Senhor é bom, e bem-aventurado

homem que nele se refugia. Olha só que maravilha, né? Temei o Senhor, vós, os seus santos, pois nada falta aos que temem. Nada falta aos que temem. Você anotou bem isso que eu estou te falando? Nada falta aos que temem ao Senhor. Os que provam, né? Provai e vede que o Senhor é bom, e bem-aventurado o homem que se refugia em Deus. Olha que maravilha. Aleluia. Deus, ele não apenas promete estar ao nosso lado, mas se acampa ao nosso redor. Imagine-se dentro de um vaso grande, cercado de anjos invisíveis que oferece proteção, segurança e refúgio. Esse é o nosso Deus. Esse é o Deus que me guarda, que te protege, cuida de você. Esse é o Deus que pede até para que possamos provar dele, né? Provar e veja que o Senhor é bom e bem-aventurado o homem que se refugia em Deus. Bem-aventurado sois vós que se refugia no Senhor. Temos como auxílio nosso Deus, como amigo, como ajudador, como pai que cuida, que zela. Então, quando você estiver passando por algum momento, refugia-se no Senhor, buscai o Senhor. A frase, essa frase é provai e vede quão suave é o Senhor. É um convite para experimentar a bondade de Deus. Olha só que maravilha. Significa que a fé não deve ser apenas uma teoria, mas uma experiência pessoal e íntima e transbordadora do Senhor. Aleluia. É um convite. É o Senhor te convidando e o Senhor se colocando à tua disposição. Não se refugie em qualquer coisa, não se refugie nas pessoas. Busca o Senhor. Buscai Ele. Procura estar na presença dEle. Aleluia! Confia nele. A confiança através da experiência. O versículo anterior, né? Este diz: infeliz gritou Deus e foi ouvido, seguindo as suas promessas. Feliz o homem que tem nele o seu refúgio. A mensagem é: quem busca Deus comprova seu socorro e sua fidelidade em todo tempo, no tempo de angústia, como diz lá no Salmo 46, né? Que o Senhor, ele é o nosso socorro, bem presente na angústia, né? Que possamos buscar nele, que possamos colocar as nossas angústias, nossas tribulações, as nossas lutas diante do Senhor. O Senhor não quer que você carregue tudo sozinha, não. Sozinho. Ele quer que você confie nele. O Salmo como um todo, ele é um convite à confiança e um louvor, a confiar em Deus. Que aquele que se refugia em Deus nunca ficará desamparado. Eu quero dizer que quando você coloca a tua confiança em Deus, você jamais ficará desamparado. Porque o próprio Deus, ele cuida de você. O próprio Deus, ele zela por você. Ele não te deixa só, nem por um momento. Josué, maior exemplo, Josué. Josué, muitas vezes no seu momento ali de temor, de insegurança, como o Senhor fala com ele lá no capítulo 1, versículo 9, que o Senhor fala para ele que ele não está só, que o Senhor está ao lado dele ali, que o Senhor que guarda, que é o Senhor provando que ele não iria passar pelaquela luta ali sozinho.
Porque Deus estava com ele, assim como Deus está com você, aleluia. Você não está só nas batalhas, mas o Senhor quer que você coloque esta confiança nele, que você se refugie nele, que você busque nele. Não busca no homem, porque você não vai encontrar, mas buscai no Senhor, buscai nele todos os momentos. No teu momento de angústia, é o Senhor que está ao seu lado, é Ele que não te deixa só. Então se refugie nele, somente nele. Josué confiou no Senhor e o Senhor fez se cumprir aquilo que ele havia falado, que ele havia prometido. E ele levou aquele povo àquela terra. Mesmo muitas vezes o coração não acreditando muito que ele iria chegar lá, mas ele colocou a sua confiança e se refugiou no Senhor. E Deus deu vitória. Ué? E Deus vai dar vitória a você também. Confia nele. Aleluia. Que Deus ele venha esta noite te guardar. Que ele venha te proteger, que ele venha derramar sobre você as bênçãos sem medida. E eu vou orar por você. Senhor Deus, Pai Todo-Poderoso, Pai amado, Pai querido, Deus, eu quero te apresentar, Senhor, diante de ti cada ouvinte, Senhor, que está à escuta deste programa. Deus, eu não sei, Senhor, o que eles têm passado, o que eles têm te pedido, mas o Senhor sabe. O Senhor sabe as angústias de cada um. E eu, Senhor, te apresento diante de ti, aleluia. Os nossos irmãos, os nossos amigos, ouvintes. Senhor, que muitas vezes ninguém sabe, porque ninguém conhece o íntimo deles. Mas o Senhor conhece. Muitas vezes os seus corações estão aflitos, desesperados, pedindo socorro, mas que eles venham confiar no Senhor e que eles venham se refugiar em ti, Senhor, porque somente o Senhor, aleluia, pode nos ajudar, somente o Senhor pode nos consolar, somente o Senhor pode estender a sua mão sobre nós e derramar a tua graça. Nesta noite, Senhor, nós te agradecemos e nós bendizemos o teu santo nome, porque tu és santo, tu és maravilhoso, Senhor. E que venhamos colocar a nossa confiança diante de ti, Pai. Nas tuas mãos, Pai, em nome de Jesus. Amém. Aleluia. Louvado seja o nome do Senhor Jesus.

Aleluia, louvado seja o nome do Senhor Jesus. Quem está ligadinha também no programa Vida e Paz é a irmã Ivanilda. Está na fazenda e está ligadinha no programa Vida e Paz. Que Deus abençoe a senhora, a sua família. Que Deus lhe guarde e lhe proteja. E muito obrigado pela sua participação conosco. Muito obrigado por sempre estar todos os dias participando do programa Vida e Paz. Deus abençoe a sua casa, a sua família, em nome de Jesus. Saibas que é preciosa diante do Senhor. És preciosa. Aleluia. Louvado seja o nome do Senhor. Ainda dá tempo de ouvirmos mais uma canção aqui. Linda e maravilhosa. Eu quero aqui deixar para vocês essa canção. Essa canção falou muito comigo nos momentos que eu estava passando por uma batalha muito grande. E Deus, aleluia, falou ao meu coração através desta canção. E eu vou colocar aqui para vocês também ouvirem essa canção maravilhosa. Aleluia. Vamos adorar o nome do Senhor.

0: Eita, glória a Deus, é muito lindo esse louvor. Amanhã eu termino de tocar ele para vocês. Eu tenho certeza que assim como esse louvor, ele falou ao meu coração, ele também vai falar no seu coração. Amanhã temos continuação do programa, só que é com os jovens, é a Uma Dempe. Versão jovem comigo e Rodrigo Souza. Estaremos aqui a partir das 18 horas apresentando o programa Vida e Paz, versão jovem. E já quero convidar você a participar conosco também. Jovem de Paragominas, despertai! Aleluia! Desperta, jovem! Eu quero convidar você a participar do programa Vida e Paz. A você pode sair daí da tua zona de conforto e vir até aqui na rádio, Rádio Clube 89,1, bem aqui no centro. Você pode vir participar do programa conosco. Eu já deixo aí este convite para você, juventude da cidade de Paragominas. Eu sei que aqui tem jovens corajosos, jovens determinados, dedicados na obra do Senhor. Amém? Então quero deixar para vocês, aleluia, já este convite. Amanhã, a partir das 18 horas, programa Vida e Paz, versão jovem. E o nosso programa de hoje chegou ao fim e eu já quero aqui agradecer a todos que participaram, todos os nossos ouvintes, amigos, irmãos em Cristo Jesus, que Deus ele venha abençoar a sua vida, a sua casa, a sua família, em nome de Jesus. E fiquem todos aí com a paz do Senhor Jesus Cristo. Aleluia! Glória a Deus!
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2: 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Estava esperando, é desmarcado o exame da policlínica, ficar preservado e vai fazer o exame na maior velocidade possível.
3: Já na visita ao Hospital do Câncer de Sergipe, em Aracaju, o presidente Lula anunciou a entrega de um novo tomógrafo, que vai agilizar o diagnóstico e tratamento de pacientes oncológicos do estado. Também foram entregues 406 veículos do programa Agora Tem Especialistas, Caminhos da Saúde, para transporte de pacientes que precisam de atendimento fora dos seus municípios. Além de Sergipe, os estados de Pernambuco, Paraíba, Alagoas, Paraná e São Paulo vão receber os micro-ônibus e vans da iniciativa do governo do Brasil. Serão 3.300 veículos. É um investimento de mais de 1 bilhão e 400 milhões de reais. O governo federal entregou ainda unidades odontológicas móveis para municípios de Sergipe e de outros 5 estados. Reportagem em Graziela Mendonça.
4: A Petrobras anunciou hoje mais de 72 bilhões de reais em investimentos no estado de Sergipe.
5: O valor será aplicado na retomada de fábrica de fertilizantes e também para exploração e produção de óleo e gás em águas profundas.
4: Hoje pela manhã, o presidente Lula visitou a fábrica, que terá capacidade para produzir 7% da demanda nacional.
6: Líder mundial na produção de alimentos, o Brasil ainda depende da importação de fertilizantes para garantir a produtividade no campo. Hoje, cerca de 80% dos insumos usados na agricultura vem do exterior. A ureia, principal fertilizante nitrogenado utilizado em culturas como milho, café, arroz e cana-de-açúcar, é um dos produtos mais importados pelo país. Para reduzir essa dependência, o governo do Brasil e a Petrobras anunciaram investimentos bilionários para ampliar as operações da fábrica de fertilizantes nitrogenados, a Fafem, em Laranjeiras, em Sergipe. Segundo a presidente da Petrobras, Magda Chambiar, com os investimentos, a fábrica vai ampliar a produção de ureia e atender 7% da demanda nacional de fertilizantes.
7: Essa Fafem daqui vai produzir 7% da demanda de fertilizantes nitrogenados do Brasil. Mas nós fizemos a mesma coisa na Bahia. Nós estamos completando a obra da UFN3, fábrica de fertilizantes, no Mato Grosso do Sul, fizemos a mesma coisa no Paraná. Com esses empreendimentos, nós vamos ser capazes de entregar para o Brasil cerca de 35% da demanda de fertilizantes nitrogenados.
6: A unidade voltou a operar após um período de paralisação e já retomou a produção de amônia e ureia. A reativação da fábrica é considerada estratégica para fortalecer a indústria nacional e garantir mais segurança ao agronegócio brasileiro. Além da retomada da Fafem, os investimentos incluem o projeto Sergipe Águas Profundas, voltado à exploração de petróleo e gás no litoral sergipano. Com as novas plataformas, a Petrobras deve dobrar a produção de gás natural. Somados, os projetos da Petrobras terão investimentos de 72 bilhões e meio de reais e devem gerar cerca de 28 mil empregos diretos e indiretos no estado. É mais investimentos, maior produção nacional e menos dependência externa, defendeu o presidente Lula.
8: A Petrobras não é minha, o investimento aqui não é meu, é do nosso país. E vocês, petroleiros, acreditem na importância da Petrobras. Acredite na maravilha da Petrobras.
6: As duas plataformas que serão instaladas em Sergipe terão capacidade para produzir diariamente até 240 mil barris de óleo e processar 22 milhões de metros cúbicos de gás natural. De Aracaju, Sergipe, Pablo Mundim.
5: Após os Estados Unidos anunciarem que vão classificar o PCC e o Comando Vermelho como grupos terroristas, o governo brasileiro emitiu nota afirmando que o país rejeita qualquer forma de interferência externa em seus assuntos internos.
4: E que o Brasil tem travado um combate permanente contra essas organizações criminosas.
5: Hoje, lá em Sergipe, o presidente Lula pediu respeito à soberania brasileira.
4: O vice-presidente Geraldo Alckmin também se manifestou, lembrando as ações já adotadas para enfrentar o crime organizado.
5: O governo do Brasil divulgou hoje uma nota reafirmando a soberania nacional e o combate permanente a organizações criminosas no país. A manifestação ocorreu depois da decisão dos Estados Unidos de classificar o PCC, primeiro comando da capital, e o Comando Vermelho como grupos terroristas. A nota diz ainda que enfrentar essas organizações criminosas com firmeza é e continuará sendo prioridade do Estado brasileiro. Para o governo do Brasil, o terror causado por essas organizações que buscam obter lucro através do crime, especialmente pelo tráfico de drogas e armas, não pode ser confundido com o tipo de ação por motivos ideológicos, políticos e religiosos do terrorismo internacional. Durante um evento em Sergipe, o presidente Lula cobrou respeito ao Brasil e afirmou que combater o crime organizado passa também pela aprovação da PEC da Segurança Pública.
8: Não aceitamos ser tratado como um moleque. Nós não sabemos ser tratado como se fosse uma republiqueta. Eu trato um país pequeno com o mesmo respeito que eu trato a China, com o mesmo respeito que eu trato a Rússia, com o mesmo respeito que eu trato os Estados Unidos. Não brinque com a soberania desse país, não brinque com a nossa democracia. Se quiserem combater o crime organizado, não precisa pedir ajuda para ninguém. Aprove a PEC da segurança pública que está no Senado. Aprove a PEC que no mês seguinte terá o Ministério da Segurança Pública desse país.
5: O vice-presidente da República e ministro do Desenvolvimento, Indústria, Comércio e Serviços, Geraldo Alckmin, também se manifestou sobre o assunto e afirmou que o Brasil combate o crime organizado de todas as formas.
9: Combate ao crime organizado, ele é feito por terra, mar e ar. O Congresso acabou de aprovar a lei antifacção, novos crimes foram listados, aumento das penas para o crime organizado e dificuldade da progressão penitenciária, da progressão de pena. Então, todo o empenho no combate ao crime organizado.
5: Uma reunião na Casa Civil nesta tarde com integrantes do Ministério da Fazenda e das Relações Exteriores discutiu os impactos dessa decisão norte-americana sobre o Brasil, principalmente nos campos jurídico, diplomático e financeiro. Em abril, durante sua viagem a Washington, o presidente Lula apresentou ao Departamento de Estado dos Estados Unidos uma proposta focada na inteligência e na cooperação internacional, que inclui ampliação dos controles sobre a lavagem de dinheiro praticada no exterior e sobre o tráfico de armas enviadas ao Brasil. Reportagem Graziele Bezerra. Começou hoje o prazo para interessados em comprar caminhões, ônibus, micro-ônibus e implementos rodoviários pelo programa Move Brasil, para eles pedirem o financiamento.
4: O programa tem como objetivo estimular a substituição de veículos antigos por modelos mais modernos, eficientes e seguros.
5: E contribuir para a redução do consumo de combustíveis, emissão de poluentes, além de elevar a produtividade do transporte de cargas e a qualidade do transporte de passageiros.
4: Dezenas de instituições financeiras estão credenciadas pelo BNDES para fazer o financiamento com condições especiais, a depender do perfil do comprador.
10: O BNDES, Banco Nacional de Desenvolvimento Econômico e Social, abriu o protocolo para receber os pedidos de financiamento do BNDES Mais Mobilidade. A linha de crédito de até 21 bilhões de reais faz parte do Move Brasil, programa coordenado pelo Ministério do Desenvolvimento, Indústria, Comércio e Serviços, para apoiar a renovação da frota de caminhões e ônibus no país. Podem pedir o financiamento caminhoneiros autônomos, pessoas físicas associadas a cooperativas, empresários individuais e empresas do setor de transporte rodoviário ou urbano, de cargas e passageiros. As condições de financiamento variam de acordo com o perfil do interessado. Para o caminhoneiro autônomo, o prazo de pagamento pode chegar a 120 meses, com até 12 meses de carência. Para a empresa do setor de transporte rodoviário ou urbano, de cargas, o prazo pode ser de até 60 meses, com até 6 meses de carência. Para a empresa do setor de transporte rodoviário ou urbano, de passageiros, o prazo pode chegar a 120 meses, com até 6 meses de carência. Os juros ficam perto de 13% ao ano. Quem estiver interessado em dar entrada num pedido de financiamento para a compra de caminhões ou ônibus, deve procurar uma das instituições financeiras credenciadas pelo BNDES. Como explica o chefe de departamento da área de operações e canais digitais do banco, Rodrigo Alac.
11: Isso significa que dezenas de bancos, diferentes tipos, estão aptas a conceder crédito com essa linha do BNDES. Dessa forma, a sugestão que fica para quem estiver interessado, seja o frotista ou transportador autônomo cooperado, é que ele busque a instituição financeira que ele já tenha relacionamento. Isso vai agilizar na concessão de crédito, porque essa instituição já conhece o cadastro, já tem o perfil de crédito desse interessado e pode agilizar a concessão.
10: Segundo o superintendente da área de desenvolvimento produtivo e inovação do BNDES, João Pieroni, o apoio à compra de caminhões e ônibus vai trazer vários benefícios para a economia do país.
12: A nova versão do Move Brasil é fundamental para a renovação de caminhões e ônibus no país, com novos veículos cada vez mais sustentáveis e eficientes. Isso gera, ao mesmo tempo, uma grande demanda para a indústria, que passa a investir cada vez mais em ampliação de capacidade produtiva, no desenvolvimento de novos produtos, agregando cada vez mais valor no país. Isso gera renda, emprego de qualidade e fortalece a indústria brasileira.
10: As instituições financeiras que receberem os pedidos de crédito têm até o dia 28 de agosto para dar entrada no sistema do BNDES. Reportagem André de Barros Lima.
5: Mais de 110 mil atendimentos médicos e odontológicos foram realizados em comunidades ribeirinhas e isoladas da Amazônia Ocidental.
4: É a Operação Acre, realizada pela Marinha no Vale do Juruá durante 4 meses, alcançando moradores do Acre e do Amazonas.
13: Ao todo, 8.810 pessoas receberam atendimento durante a operação, que percorreu regiões de difícil acesso, onde muitas vezes o transporte fluvial é a única forma de ligação com centros urbanos e serviços públicos essenciais. Além das consultas médicas, odontológicas e exames laboratoriais, a missão distribuiu 453 mil medicamentos para garantir continuidade de tratamentos em comunidades afastadas. Também foram aplicadas vacinas e realizados atendimentos preventivos voltados à saúde da população local. Comandante do navio, capitão de corveta Marcelo Camerino da Silva de Souza, traz mais detalhes.
14: Essa comissão mostrou mais uma vez que a presença da Marinha na Amazônia é muito além da navegação. Em muitos lugares, o navio representa o único acesso à saúde, ao atendimento médico e à esperança para milhares de famílias ribeirinhas. Cada atendimento, cada medicamento entregue, cada mamografia realizada carregam dignidade, cuidado e presença do Estado, onde muitas vezes ninguém mais consegue chegar.
13: Um dos destaques da operação foi a realização realização de 1.022 mamografias em parceria com a ONG Américas Amigas. A iniciativa buscou ampliar o acesso ao diagnóstico precoce do câncer de mama para mulheres que vivem em áreas remotas da Amazônia, onde exames especializados nem sempre estão disponíveis. O comandante do navio também falou sobre a importância da missão ser realizada todos os anos.
14: Manter essa missão todos os anos é fundamental, porque o povo amazônico precisa saber que não está esquecido. E para nós, militares, fica a certeza de que poucas missões têm um impacto humano tão grande quanto essa Operação Acre.
13: A Operação Acre integra as ações permanentes de assistência hospitalar da Marinha na região amazônica e tem como objetivo ampliar o acesso à saúde básica e especializada para populações ribeirinhas e indígenas em localidades isoladas do país. Reportagem Gabriel Pinheiro.
5: O INSS publicou hoje portaria que regulamenta a pensão que será paga às crianças e adolescentes, filhos de mulheres vítimas de feminicídio.
15: O direito à pensão é previsto por lei e a regulamentação vai permitir o início do pagamento de um salário mínimo por mês.
5: Tem direito à pensão os menores de 18 anos, cuja renda familiar por pessoa, ou seja, o valor da renda dividido entre os membros da família, seja igual ou inferior a um quarto do salário mínimo.
15: Além dos filhos biológicos, poderão receber o benefício enteados e menores de idade que estiverem sob guarda da vítima. Eles devem comprovar que eram dependentes econômicos dela.
5: Para a presidente do INSS, Ana Cristina Silveira, a pensão especial é uma forma de garantir os direitos dessas crianças e jovens até o início da vida adulta.
16: Quando a mulher é vítima desse crime, filhos ficam órfãos, famílias inteiras são destruídas e precisam reconstruir suas vidas depois da violência. Nenhuma política pública é capaz de reparar essa perda, mas o Estado tem o dever de proteger quem ficou e garantir condições mínimas de cuidado, dignidade e amparo.
15: Para solicitar a pensão, é necessário que o representante legal do menor apresente os documentos como RG e CPF, a inscrição no CARD único, além de um documento que comprove o crime de feminicídio, como inquérito policial ou denúncia do Ministério Público.
5: As famílias podem tirar dúvidas e receber apoio no processo nas unidades do INSS ou nos Centros de Referência de Assistência Social.
15: O Brasil registrou a menor taxa de desemprego para o trimestre encerrado em abril desde 2012.
5: Com o mercado de trabalho aquecido, o governo do Brasil oferece mais oportunidades de capacitação para os trabalhadores.
15: E anunciou esse mês investimentos para ampliar a oferta de cursos de qualificação profissional em todo o país.
5: Ao todo, vão participar da iniciativa 31 entidades conveniadas ao SINE, o Sistema Nacional de Emprego.
17: Serão 30 milhões de reais do Fundo de Amparo ao Trabalhador para fortalecer a oferta de cursos de qualificação profissional em 14 estados e 17 municípios. Os recursos serão destinados a entidades conveniadas ao Sistema Nacional de Emprego, o SINE. O valor será dividido em duas modalidades. 15 milhões de reais serão repassados segundo os critérios do índice sociodemográfico. Esse índice leva em conta a realidade de cada estado ou município, observando os locais que mais precisam, com população maior e mais necessitada. Os outros 15 milhões serão distribuídos segundo o índice de gestão descentralizada, que observa se o ente federativo já executa ações de qualificação profissional. Bahia, Sergipe e Rio Grande do Sul estão entre os estados que vão receber mais recursos. O ministro do Trabalho e Emprego, Luiz Marinho, destacou que a ideia é apoiar locais com maior necessidade, mas também incentivar os que demonstraram capacidade de execução e entrega de cursos.
18: Nós temos muitas empresas com muitas vagas em aberto e precisa preencher muitas vezes, adequando a qualificação, especialmente ao trabalhador e à trabalhadora, que às vezes uma dica de aperfeiçoamento, de agregar mais conhecimento, pode fazer a grande diferença na empregabilidade.
17: Segundo o Ministério do Trabalho e Emprego, o objetivo do repasse das verbas é que cada local amplie a oferta de cursos, segundo as necessidades específicas do mercado de trabalho, e com isso, mais pessoas sejam empregadas. Reportagem Márcia Fernandes.
15: O governo do Brasil lançou uma campanha nacional para incentivar a separação e a destinação adequada de resíduos sólidos.
5: Com a mensagem "O resíduo que você separa vira renda na mão de quem recebe", a campanha destaca a importância da separação do lixo dentro de casa e reforça o papel dos catadores na cadeia de reciclagem.
15: A ideia é reduzir impactos ambientais, diminuir o volume de resíduos enviados aos aterros sanitários e ampliar a geração de renda para trabalhadores do setor.
5: Essas foram as notícias do governo do Brasil.
15: Uma realização da Secretaria de Comunicação Social da Presidência da República.
5: Com produção da empresa Brasil de Comunicação.
15: Fique agora com as notícias do Poder Judiciário e do Congresso Nacional. Boa noite, bom final de semana.
5: A gente volta segunda-feira. Boa noite.
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21: Plenário do STF deve retomar a análise da chamada uberização no mês de junho.
22: Tribunal de Justiça do Amazonas cediu encontro regional da magistratura Região Norte.
21: STJ aplica perspectiva de gênero para julgamento sobre ingresso de droga em presídio e mantém falta grave de preso.
22: Boa noite, eu sou Marcela Luiza.
21: E eu sou Walter Lima.
22: O presidente do Supremo Tribunal Federal, ministro Edson Fachin, marcou para junho a retomada do julgamento que vai definir regras para trabalho em aplicativo.
21: Os processos tratam da existência ou não de vínculo trabalhista entre motoristas e as plataformas digitais. Marcelo Della Libera.
23: A expectativa é que a corte busque um equilíbrio entre os direitos previstos na Constituição e os novos modelos de prestação de serviços. O presidente do Supremo, ministro Edson Fachin, afirmou que a corte está pronta para analisar a questão.
24: Nós fizemos audiências públicas, instruímos o processo, ouvimos os mais diversos setores interessados, tivemos também uma interlocução, um diálogo republicano importante com o parlamento e, mais uma vez, com entidades públicas e privadas, e chegou o momento agora de apresentar uma resposta para essas questões cruciais.
23: A decisão do STF poderá orientar milhares de ações judiciais em andamento no país sobre o tema.
22: A Justiça do Amazonas é o primeiro tribunal a sediar o encontro regional da magistratura Região Norte.
21: O evento ocorreu nesta sexta-feira e faz parte de uma iniciativa inédita do CNJ para fortalecer o diálogo entre os tribunais brasileiros. Vitória Vitor.
25: A abertura do encontro foi conduzida pelo presidente do Supremo Tribunal Federal e do Conselho Nacional de Justiça, ministro Edson Fachin, com foco na integração entre os tribunais da região e na discussão de políticas públicas para o fortalecimento do sistema de justiça. O encontro trouxe para o centro de debate temas ligados à tecnologia, inovação e às especificidades da Amazônia.
22: Mantida falta grave a preso que pediu a companheira para levar drogas ao presídio.
21: Nesse caso, o STJ aplicou a perspectiva de gênero para responsabilizar, não apenas a mulher. Fátima Uchoa.
26: A companheira do preso foi flagrada com maconha durante revista para ingresso no presídio. Ele declarou ser usuário e tê-la pressionado para levar a droga. Até então, o entendimento predominante no STJ afastava a responsabilização do apenado por falta de provas ou por considerar o ato apenas preparatório. Agora, a sexta turma do STJ manteve a falta grave contra o apenado por considerar que a conduta dele pode configurar participação no tráfico. Segundo o relator na sexta turma, ministro Rogério Schietti Cruz, punir só a mulher e não quem a induziu ou se beneficiaria da conduta reproduz seletividade punitiva e desigualdade de gênero.
22: Terminou hoje a 10ª edição da Semana da Conciliação Trabalhista.
21: Os trabalhadores puderam, de forma mais rápida, encerrar processos na Justiça. Larissa Batista.
27: Os dados parciais da 10ª Semana da Conciliação Trabalhista mostram uma arrecadação de mais de 1,5 bilhão de reais. Foram realizadas mais de 82.600 audiências e cerca de 408 mil pessoas foram atendidas. Já o número de processos conciliados passou de 24 mil. A ação foi encerrada nesta sexta-feira de forma simbólica, no Tribunal Regional do Trabalho da 6ª Região, em Pernambuco.
22: Em ano eleitoral, ter acesso rápido à legislação é essencial para quem trabalha com as eleições.
21: Pensando nisso, o TSE lançou a versão digital 2026 do Código Eleitoral anotado. Estevam Furtado.
0: O material reúne leis eleitorais atualizadas, notas explicativas e decisões da Justiça Eleitoral. Está disponível gratuitamente no catálogo de publicações e na biblioteca digital do TSE. A versão em PDF traz recursos como busca rápida, sumário clicável e navegação interativa, facilitando a consulta de temas como pesquisa eleitoral, prestação de contas e inteligência artificial.
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22: Uma boa noite.
21: Bom fim de semana e até segunda-feira.
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2: Eu sou Paula Groba.
3: E eu sou Ricardo Nakaoka.
2: E estes são os destaques de hoje do Jornal do Senado, que começa agora.
3: Senadores da oposição apresentam proposta de jornada flexível em resposta à PEC sobre escala 6x1.
2: Avança projeto que amplia a validade de laudos para pessoas com deficiência.
3: Senado volta a analisar seguro rural com juros menores e mais acesso a crédito.
2: Boa noite.
3: Boa noite.
2: A proposta que reduz a jornada semanal de trabalho de 44 para 40 horas ganhou um novo capítulo no Senado. Em resposta à mudança sugerida pelo governo e já aprovada na Câmara, senadores da oposição apresentaram uma alternativa que prevê jornadas flexíveis.
3: Pelo novo texto, as jornadas seriam flexíveis, com pagamento proporcional à carga horária. Os detalhes com o repórter Alexandre Campos.
6: Pela proposta da oposição, as partes poderão decidir por uma jornada menor de 20 horas de trabalho por semana, por exemplo. O valor da hora trabalhada será proporcional ao salário mínimo nacional ou ao piso da categoria, calculado com base na jornada máxima de 44 horas. Primeiro signatário da proposta, o senador Rogério Marinho, do PL do Rio Grande do Norte, acredita que esse modelo de jornada flexível, além de não prejudicar os empresários e evitar riscos de demissão, dá ao trabalhador a liberdade de decidir como melhor utilizar o seu tempo.
7: É assim que acontece, por exemplo, nos Estados Unidos. E veja, preservando todos os direitos do trabalhador que estão contidos no artigo 7º da Constituição na sua proporcionalidade.
6: Para o senador Rogério Carvalho, do PT de Sergipe, a proposta da oposição, ao permitir uma jornada flexível, vai reduzir a renda do trabalhador.
8: 70% da população aprova a redução da jornada. E o que eles estão propondo é uma afronta a essa vontade, ou seja, é uma parte do parlamento de costas para a vontade popular.
6: A PEC que permite a flexibilização da jornada de trabalho está na Comissão de Constituição e Justiça.
2: Muitos alunos com altas habilidades acabam enfrentando desinteresse, isolamento e até abandono escolar por falta de acompanhamento adequado. Para mudar essa realidade, o Senado aprovou um projeto que cria uma política nacional voltada a estudantes com superdotação.
3: A proposta prevê identificação precoce, atendimento especializado e maior flexibilidade no ensino para garantir que esses talentos sejam desenvolvidos dentro das escolas. O texto segue agora para a sanção presidencial. Repórter Douglas Castilho.
9: O texto garante que a identificação da condição de neurodesenvolvimento seja feita de forma pedagógica através de um estudo de caso escolar. A relatora senadora professora Dorinha Seabra, do União do Tocantins, destacou que a falta de preparo das escolas tem levado à exclusão de jovens e defendeu a estruturação do sistema público para o devido acolhimento.
28: Essa é uma forma de garantir e respeitar as diferenças para que elas não se tornem barreiras para que essas crianças e jovens permaneçam nas nossas escolas.
9: A senadora Mara Gabrilli, do PSD de São Paulo, ressaltou que um dos objetivos da medida é identificar a dupla excepcionalidade, que é a coexistência entre altas habilidades e alguma outra condição associada, como uma deficiência ou transtorno.
29: Precisamos de uma política pública que enxergue esses estudantes
4: país de forma integral e evite que tantos talentos continuem invisíveis dentro das escolas.
9: O projeto permite que despesas de capital para a implementação das medidas da Política Nacional para Estudantes com Altas Habilidades ou Superdotação poderão ser contempladas com recursos públicos do PAC. O texto vai à sanção presidencial.
2: E atualmente, pessoas com deficiência precisam renovar periodicamente laudos e avaliações para ter acesso a benefícios e políticas públicas, mas essa exigência pode mudar.
3: Avançou no Senado um projeto que amplia o prazo de validade dessas avaliações e reduz a necessidade de reavaliações frequentes. Repórter Márcio Maturana.
10: Indeterminado nos casos de deficiência permanente ou irreversível. 5 anos nos casos de deficiência reversível ou progressiva. Esses prazos de validade para avaliação biopsicossocial de deficiência estão no projeto aprovado pela Comissão de Direitos Humanos, que agora segue para a votação final na Comissão de Assuntos Sociais. O relator da proposta, senador Flávio Arnes, do PSB do Paraná, criticou a frequência atual de avaliações.
11: Realmente, esse acesso a uma regularidade de avaliações, isso causa um transtorno gigantesco para as pessoas e para as famílias. Temos que ser menos burocráticos.
10: O autor do projeto, senador Alan Rick, do Republicanos do Acre, também destacou a atenção às famílias.
12: Imagine só o transtorno para a família, o custo disso, inclusive emocional para a família.
10: O projeto determina também que o prazo de validade da carteira de identificação da pessoa com transtorno do espectro autista, que hoje é de 5 anos, passe a ser de 10 anos para crianças e adolescentes sem necessidade de avaliação e indeterminado para quem tem mais de 18 anos.
2: Uma proposta que altera as regras do seguro rural vai voltar à análise dos senadores. O projeto foi modificado pela Câmara dos Deputados durante a votação e por isso retorna ao Senado.
3: O texto prevê taxas de juros menores e prioridade em operações de crédito. Repórter Pedro Pincer.
13: A proposta da senadora Tereza Cristina, do Progressistas de Mato Grosso do Sul, prevê taxas de juros menores e prioridade em operações de crédito rural amparadas pelo seguro rural. O projeto foi aprovado pela Câmara dos Deputados com mudanças, entre elas o detalhamento das cláusulas que permitem o uso do seguro rural como garantia em empréstimos rurais. Para o relator, senador Jaime Campos, do União de Mato Grosso, o seguro rural é fundamental para que os produtores do país possam enfrentar os prejuízos cada vez mais frequentes provocados pelas mudanças climáticas no campo.
14: Já teve gente que já replantou pela terceira vez soja aqui no Mato Grosso, lá que eu vi, que plantou apostando na chuva, a chuva veio, botou o cara, vê aquele solo de 45 graus, foi embora. Foi lá, deu outra replantada. Também não aconteceu. Já está na terceira.
13: O projeto trata também do fundo destinado à cobertura suplementar dos riscos do seguro rural, conhecido como Fundo Catástrofe. Previsto desde 2010, o mecanismo não chegou a ser implementado por falta de regulamentação e de aportes contínuos de recursos.
2: E o Brasil passa a ter a primeira Universidade Federal Indígena. A nova instituição, criada por lei sancionada pela Presidência da República, tem a missão de ampliar o acesso dos povos originários ao ensino superior e de unir a produção científica aos saberes tradicionais.
3: De acordo com a lei, a universidade poderá estabelecer processos seletivos próprios, que deverão ter percentual mínimo de seleção de candidatos indígenas. A reportagem é de Lana Dias.
16: A primeira Universidade Federal Indígena do Brasil terá sede em Brasília e deve valorizar, preservar e difundir os saberes dos povos indígenas brasileiros e latino-americanos, além de promover a sustentabilidade socioambiental dos territórios. O relator da proposta, senador Eduardo Braga, do MDB do Amazonas, reforçou que a universidade contribui para o protagonismo das comunidades.
17: A criação da UNID constituirá mais um importante passo no papel de protagonismo que os povos indígenas têm exercido na formulação de políticas públicas voltada para suas realidades.
16: A universidade poderá estabelecer processos seletivos próprios, que deverão ter percentual mínimo de seleção de candidatos indígenas. Os cargos de reitor e vice-reitor deverão ser ocupados obrigatoriamente por docentes indígenas. Os primeiros serão nomeados pelo ministro da Educação, até que a UNIND tenha estatuto para organização própria. De início, a instituição atenderá 2.800 estudantes em 10 cursos de graduação.
3: Com edição de Paula Groba e trabalhos técnicos de João Lira, o Jornal do Senado fica por aqui. Acompanhe agora as notícias do Tribunal de Contas da União e da Câmara dos Deputados. Boa noite.
2: Boa noite e um bom fim de semana.
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5: O Tribunal de Contas da União fiscalizou os programas de transferência de renda no país, como o Auxílio Gás, o Bolsa Família e o Benefício de Prestação Continuada. Juntas, essas três ações movimentaram mais de 270 bilhões de reais em 2024. O trabalho identificou sobreposição de benefícios, falhas na gestão e dificuldades para atender famílias em situação de vulnerabilidade. Para o ministro relator do processo no TCU, Jorge Oliveira, o principal problema é a falta de coordenação entre União, estados e municípios.
15: Os programas das três esferas de governo operam muitas vezes sem integração de dados, sem mecanismos efetivos de coordenação e sem uma visão consolidada da Política Nacional de Transferência de Renda.
5: O tribunal determinou que o governo federal adote medidas para melhorar a integração entre programas e tornar a gestão mais eficiente. Saiba mais em tcu.gov.br.
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18: Deputados alteram regras de internação do adolescente usuário de drogas.
19: Câmara aprova mudanças no seguro rural para cobrir prejuízos no campo.
23: Plenário repercute a aprovação da proposta que reduz a jornada de trabalho.
24: Boa noite. José Ayrton Félix Cirilo, do PT do Ceará, acredita que a redução da jornada semanal de trabalho pode beneficiar especialmente as mulheres, por causa da sobrecarga de tarefas profissionais e domésticas. Ele acrescenta que a medida representa uma conquista na valorização dos direitos trabalhistas.
25: Denise Pessoa, do PT do Rio Grande do Sul, observa que avanços tecnológicos que aumentam a produtividade permitem jornadas de trabalho menores, sem prejuízo econômico. Ela cita experiências internacionais e afirma que a redução da carga horária amplia o bem-estar, o equilíbrio social e a eficiência no trabalho.
24: Ao destacar que o fim da escala 6x1 busca corrigir desigualdades históricas nas relações de trabalho, Gervásio Maia, do PCdoB da Paraíba, defende ainda mais políticas do governo federal voltadas à valorização do trabalhador. O deputado registra também a mobilização popular em torno do tema.
25: Reginaldo Lopes, do PT de Minas Gerais, cita estudos que relacionam o aumento da produtividade com a redução da carga horária de trabalho. O parlamentar alerta para o crescimento das doenças psicológicas por causa das escalas exaustivas.
24: Carlos Zaratini, do PT de São Paulo, acusa a oposição de tentar barrar o fim da jornada 6x1 ao propor emendas consideradas radicais de última hora. O congressista lembra que o Partido Liberal tentou fixar um prazo de 10 anos para a transição da proposta.
25: Alfredinho, do PT de São Paulo, critica a bancada do PL por tentar confundir a população ao propor a jornada 4x3. De acordo com o deputado, o partido sempre se posicionou contra os direitos dos trabalhadores e a redução da escala de trabalho.
24: Rogério Correia, do PT de Minas Gerais, reforça que o Partido Liberal apresentou emendas à redução da jornada de trabalho que previam 10 anos de transição e o aumento da carga horária. Segundo o deputado, historicamente o PL favorece empresários com recursos públicos.
25: Érica Cocai, do PT do Distrito Federal, celebra os índices atuais de empregos e critica o que chamou de cinismo da oposição em relação à jornada de trabalho. Ela lembra que o PL assinou emendas que previam prazo de 10 anos para implementar a nova carga horária e para atrasar o processo de mudanças.
24: Para Tarcísio Mota, do PSOL do Rio de Janeiro, a oposição tentou manipular a opinião pública, mas a pressão popular forçou uma mudança no discurso conservador diante da necessária redução da jornada de trabalho. Ele reitera que o progresso social depende de leis que protejam o trabalhador contra a exploração.
25: Por outro lado, Kim Kataguiri, do Missão de São Paulo, critica o fim da escala 6x1 e afirma que mudanças constitucionais por si só não garantem alterações práticas nas condições de trabalho. De acordo com o parlamentar, a medida pode gerar efeitos diferentes dos esperados no mercado de trabalho.
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1: Agricultura.
24: A Câmara aprovou mudanças no seguro rural com uso de recursos do orçamento para cobrir prejuízos do produtor. O repórter Antônio Vital acompanhou a votação.

0: E mais uma despesa obrigatória, e aí a gente vai carimbar ainda mais despesas, por mais que haja feito acordo com o governo para que haja o limite, ainda assim nós estamos positivando, nós estamos colocando na lei que nós teremos uma despesa de caráter continuado, obrigatório.
1: O projeto estabelece que o contrato de seguro rural passa a ser uma das garantias das operações de crédito, ou seja, condiciona benefícios do crédito rural, como juros menores e prazos maiores, à contratação de seguro rural pelo produtor. A proposta dá prazo máximo de 30 dias para que o produtor receba o prêmio pelos prejuízos sofridos. Para isso, os produtores terão que fornecer dados precisos sobre o tamanho da área e a data da colheita, para que a seguradora calcule o valor do prêmio. O projeto, que já tinha sido aprovado pelo Senado, recebeu parecer favorável do relator, deputado Pedro Lupion, do Republicanos do Paraná, coordenador da Frente Parlamentar da Agropecuária. De acordo com o relator, as mudanças são necessárias para aumentar o uso do seguro rural no país, que hoje cobre menos de 3% da área total da lavoura. Segundo ele, o projeto dá mais previsibilidade e segurança jurídica para o produtor rural. No plenário, o relator foi o deputado Arnaldo Jardim, do Cidadania de São Paulo.
2: Nós temos hoje uma baixa cobertura de seguro rural. Daquilo que é a área plantada no nosso Brasil, nesse instante a cobertura de seguro é apenas de 7,8%. Portanto, a tentativa aqui é fazer com que isso se amplie, dando mais segurança, dando mais estabilidade a todos que produzem e que possam cumprir a sua missão, assim com maior segurança jurídica.
1: O texto altera ainda a gestão do fundo, criado em 2010, que serve como garantia para os riscos do seguro rural. O fundo passa a contar com a participação, com direito a voto, das seguradoras, empresas da cadeia produtiva do agronegócio e cooperativas de produção agropecuária, na proporção do número de cotas adquiridas. O texto aprovado também retira da lei que trata do fundo o limite atual de 4 bilhões de reais relativo à participação do governo federal como cotista. O projeto que altera a legislação sobre seguro rural voltou para análise do Senado. Da Rádio Câmara, de Brasília, Antônio Vital.
3: Meio Ambiente.
4: Os parlamentares aprovaram novas punições internacionais para o vazamento de óleo no mar. O repórter José Carlos Oliveira tem mais detalhes.
5: A Câmara dos Deputados aprovou a nova redação da Convenção Internacional sobre Responsabilidade Civil por Danos Causados por Poluição por Óleo. O Tratado da Organização Marítima Internacional existe desde 1969 em resposta ao vazamento de 120 mil toneladas de petróleo no litoral de França e Inglaterra 2 anos antes. Também criou o Fundo Internacional de Compensação por Danos Decorrentes da Poluição por Petróleo. O texto foi atualizado em 1990. E no ano 2000, com algumas alterações que vêm sendo gradativamente aprovadas pelos países membros da Organização das Nações Unidas, como explica o relator deputado Nilton Tato, do PT de São Paulo.
6: Tem uma nova convenção internacional que já tem mais de 140 países signatários, e esse projeto de lei é para que o Brasil faça parte dessa nova convenção, que traz maiores responsabilidades para pessoas jurídicas e pessoas físicas que porventura sejam responsáveis de forma acidental ou de forma proposital pelo derramamento de óleo e de petróleo nos mares, aumentando inclusive a faixa de proteção do mar daquilo que está sob responsabilidade do Brasil.
5: Para mostrar a importância da medida, Nilton Tato citou o vazamento de mais de 5 mil toneladas de petróleo cru no litoral do Nordeste e do Sudeste do Brasil em 2019. Trata-se do maior desastre e crime ambiental já registrado no litoral do Brasil, ainda não inteiramente desvendado e com sérios impactos socioambientais e econômicos.
6: Quando tem esse tipo de derramamento, você tem impacto, seja para a biodiversidade, para a fauna dos mares, mas também tem consequências do ponto de vista social e econômica. Lembram quanto que prejudicou o turismo em boa faixa do Nordeste, aquelas manchas? Então é um pouco isso, é de como é que a gente cria, então atualiza a legislação brasileira de acordo com normas internacionais para a gente evitar que tenha essas consequências.
5: Entre as novidades da Convenção Internacional está o aumento dos limites de indenização a ser paga pelos proprietários de navios petroleiros nos casos de acidente com poluição por derramamento de óleo. Outra mudança amplia a área considerada para a responsabilização civil dos poluidores. Antes, o limite era o de mar territorial, até 22 quilômetros da costa dos países. Agora, esse limite vai até a zona econômica exclusiva, situada até 370 quilômetros da costa. Da Rádio Câmara de Brasília, José Carlos Oliveira.

0: Transportes.
1: Os deputados aprovaram um projeto que estabelece regras de segurança para motoristas profissionais. O texto foi aprovado pelas comissões da Câmara e agora será analisado pelo Senado. A repórter é Maria Neves.
2: A Comissão de Constituição e Justiça da Câmara aprovou o projeto do deputado Reginaldo Lopes, do PT de Minas Gerais, que estabelece quais devem ser os padrões de segurança e saúde de motoristas profissionais. Pelo texto, esses trabalhadores deverão seguir exclusivamente as especificações dos fabricantes dos veículos, em conformidade com a homologação da autoridade competente. De acordo com Reginaldo Lopes, a falta de clareza nas regras sobre padrões de segurança causam dificuldades para os motoristas profissionais que, diante de diferentes interpretações, não conseguem saber qual conduta devem seguir. O relator na Comissão de Constituição e Justiça, deputado Alex Manente, do Cidadania de São Paulo, concorda com o autor. Para Manente, a atual falta de clareza nas regras gera insegurança jurídica.
3: As faltas de clareza nas regras de padrões de segurança causam dificuldade para os motoristas profissionais que, diante de diversas interpretações que surgem no tema, não conseguem saber qual a conduta e regra que devem cumprir, o que muitas das vezes acabam por prejudicar os profissionais, como também as melhores práticas para a segurança quanto para a atividade. Para garantir tanto a segurança para a atividade como também para a saúde dos motoristas, esse projeto de lei busca deixar claras regras para a atividade.
2: O relator na Comissão de Viação e Transportes, deputado Ricardo Aires, do Republicanos do Tocantins, também argumenta que a proposta contribui para a simplificação do ordenamento jurídico ao reduzir interpretações contraditórias e facilitar a atuação das autoridades. Ricardo Aires sustenta ainda que as especificações dos fabricantes são parâmetros fundamentais em padrões rigorosos de engenharia e segurança desenvolvidos e testados para garantir o desempenho adequado dos veículos e a proteção dos ocupantes. Da Rádio Câmara de Brasília, Maria Neves.
0: Justiça.
4: O plenário da Câmara aprovou regras para a internação de adolescentes, usuários ou dependentes de drogas. Vamos saber os detalhes com o repórter Antônio Vital.
5: A Câmara dos Deputados aprovou o projeto que permite a internação de adolescentes usuários de drogas em comunidades terapêuticas, instituições que acolhem dependentes químicos e muitas vezes são ligadas a igrejas. O projeto original, apresentado pelo deputado pastor Sargento Isidório, do Avante da Bahia, garantia aos pais ou responsáveis o direito de internar à força adolescentes com menos de 18 anos nesse tipo de estabelecimento. Segundo o autor da proposta, a internação é uma maneira de tirar os adolescentes do crime. Ele deu como exemplo a comunidade terapêutica que fundou no município de Candeias, na Bahia. Depois de muita discussão e críticas do PT e do PSOL no plenário, o texto final apresentado pelo relator, deputado Dr. Fernando Máximo, do PL de Rondônia, autoriza a internação voluntária, a pedido dos pais ou, na falta deles, a pedido de autoridade administrativa, desde que haja laudo médico que aponte a necessidade de internação para preservar a integridade física do adolescente. Nesses casos, a internação e a alta do adolescente devem ser comunicadas imediatamente ao Conselho Tutelar e ao Ministério Público. Hoje, o Conselho Nacional dos Direitos da Criança e do Adolescente, o CONANDA, proíbe a internação de crianças e adolescentes em comunidades terapêuticas. Resolução do CONANDA determina que esse atendimento deve ser feito pela Rede de Atenção Psicossocial do Sistema Único de Saúde, o SUS, preferencialmente nos Centros de Atenção Psicossocial Infanto-Juvenil, CAPS-I, ou nos Centros de Atenção Psicossocial Álcool e Drogas, CAPS-AD. Deputados do PSOL e do PT criticaram a possibilidade de internação em comunidades terapêuticas. Para a deputada Érica Cocai, do PT do Distrito Federal, não há comprovação de que esse tratamento seja eficaz.
6: Nós já fizemos várias inspeções em várias comunidades terapêuticas. Algumas não tinham atenção da saúde ali dentro. Apenas havia um processo de catequização. Catequização substituindo a necessidade de termos um atendimento multidisciplinar. Nós temos inúmeros relatórios que indicam que as comunidades terapêuticas, em grande medida, provocam uma série de violações de direitos.
5: O relator, o deputado Dr. Fernando Máximo, explicou o acordo que permitiu a aprovação da proposta.
7: Nós fizemos algumas alterações para que haja um consenso com o governo, com a esquerda, e eles pediram para a gente tirar, por exemplo, internação compulsória. Essa internação agora vai ser voluntária, o jovem adolescente querendo, ou quando os pais quiserem que ele seja internado, ou por determinação judicial, ou por algum laudo médico mostrando que aquela criança precisa ficar internada.
5: O projeto aprovado obriga que o adolescente acolhido nessas instituições frequente aulas de educação básica. A exceção é para casos de adolescentes ameaçados por facções criminosas. Também obriga que essas instituições possuam equipe técnica multiprofissional nas áreas de saúde e assistência social, além de estrutura com aspecto residencial, áreas de lazer, esportes, espaços culturais e salas de aula. O projeto que permite a internação de adolescentes, usuários ou dependentes de drogas em comunidades terapêuticas seguiu para análise do Senado. Da Rádio Câmara de Brasília, com informações de Daniela Lessa, Antônio Vital.
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8: Presidência.
1: Inteligência artificial e mudanças nas regras para microempreendedores individuais, temas em análise na Câmara, foram destacados pelo presidente da Casa, deputado Hugo Mota. A reportagem é de Luiz Gustavo Xavier.
9: O presidente da Câmara, Hugo Mota, afirmou que vai trabalhar para que a comissão especial que debate a regulamentação da inteligência artificial no país vote o texto até o dia 9 de junho e para que a proposta vá ao plenário até o final do mês de junho. Mota deu declaração no evento Brasil Tech Summit, que debateu os avanços e os desafios da economia digital. O presidente defendeu um marco regulatório que possa aliar liberdade econômica, política e de expressão com a responsabilidade de quem atua nesse meio. Segundo ele, não há mais espaço para distorcer a regulamentação digital e chamar essa responsabilização de censura.
10: Porque se fazia muito uma dicotomia que liberdade e responsabilidade não poderiam andar juntas. E hoje eu penso que todos se conscientizam que é possível sim aliar a liberdade econômica, não é? Aliar a liberdade política, a liberdade de opinião, a um tipo também de responsabilização sobre quem está atuando nesse meio. É esse o papel que nós parlamentares temos que cumprir, andando numa linha muito tênue de não desequilibrar para nenhum dos lados.
9: Outra pauta que está em discussão na Câmara é o que aumenta o faturamento das MEIs. O presidente afirmou que é preciso analisar o impacto fiscal de eventuais mudanças no faturamento dos microempreendedores individuais. Segundo ele, o texto já aprovado pelo Senado está em análise pela comissão especial criada para debater o tema. Os senadores aprovaram o limite de R$130 mil anuais e a contratação de até 2 funcionários. Atualmente, para ser enquadrado como MEI, o faturamento da empresa deve ser de até R$81 mil e é permitida a contratação de apenas 1 funcionário. Para a Mota, antes de votar, é preciso avaliar se as contas públicas toleram tal mudança.
10: Nós vamos entender primeiro a questão do impacto fiscal, por isso o diálogo com o governo, para que a gente possa fazer uma proposta que as contas públicas suportem. Eu digo sempre que papel em branco suporta que você escreva tudo. Nós temos que fazer o diálogo e a construção política para que aquilo que seja aprovado seja na prática efetivado e venha a se tornar, de fato, uma melhora para todas essas empresas, milhões de empresas no Brasil.
9: Em relação ao projeto de lei encaminhado pelo Executivo com urgência constitucional, que trata do detalhamento da redução da jornada de trabalho, Mota afirmou que ainda não há um cronograma para votar o texto. Ele afirmou que vai aguardar a aprovação pelo Senado da PEC 6x1. O parlamentar disse ainda que acredita que os senadores darão celeridade à proposta. Da Rádio Câmara de Brasília, Luiz Gustavo Xavier.
4: Termina agora o jornal Câmara dos Deputados, produzido pela Rádio Câmara. O programa teve trabalhos técnicos de Wellington Teles e apresentação de Luciana Vieira e Val Monteiro. Boa noite.
1: A Voz do Brasil volta na segunda-feira. Uma boa noite para você e um bom fim de semana.
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0: Bezerra.
1: Sou eu, e pode me chamar de seu amigo, estou surfando nas ondas da Clube. Grande abraço para você que está ligado com a gente, são pontualmente 20 horas. Vem aí, daqui a pouco, o meu amigo Jorge Andes com Top Pará. Hoje é sexta-feira, muita chuva, meu. Foi à tarde, foi à noite, muita chuva. Muito obrigado, meu Deus, por mais uma etapa de trabalho. Estou indo embora, muito obrigado, Paulinho Luiz Som, ouvinte Clube. Ah, estamos concluindo o musical dizendo assim: muito obrigado, meu Deus. Muito obrigado a você, amigo ouvinte. Cadê a música, o Paulinho Luiz Som, do meu amigo Rui Matos? Se ainda te amo. Vou deixar essa música aí pra você, ouvinte Clube. Tenham todos uma boa noite.

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0: Abraço! São 20 horas mais 13 minutos! 8 da noite mais 13 minutos! Começando para você o Top Paraná, Rádio Clube do Pará!
1: Aqui com a gente, aqui, traz o rádio,

0: sou Paulo.
1: Hoje é Luiz e Som, 20 horas mais da Clube. A maior audiência do rádio brasileiro, é o Top Paraná Clube.
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1: Campos da Amazônia, um grande abraço, muito boa noite, seja bem-vindo, meu amigo, seja bem-vinda, minha amiga. Mais um programaço para você, e hoje especialíssimo, já já vamos à conexão com o nosso querido Edson Andrade, nosso Fábio Miranda, já estou aqui com o nosso querido Paulo Alves, e hoje o programa é Festa e Alegria, 373 anos do nosso município de Maracanã, é Festa em Maracanã, Paulinho! Maravilha, isso! Hoje uma grande programação, aliás, durante toda a semana, tá certo, de muitas programações. Já estamos aqui direto do querido município, histórico município de Maracanã, já com a presença dos nossos convidados, amigos, parceiros ilustres, aqui na nossa querida Maracanã, nessa festa de 373 anos, com uma grande programação, repito, com uma série de inaugurações, obviamente, uma série de entregas por parte da gestão municipal, na gestão do prefeito Reginaldo Carrera. Alô, Valmão Alves, um grande abraço, boa noite. Você também na nossa unidade móvel, com o seu boa noite nesse clima de festa em Maracanã. Valmão, boa noite.
3: Boa noite, Jorge, boa noite, Paulinho, boa noite a toda a turma que acompanha sempre o Top Pará ligado na 106,9. Mais uma vez, é um prazer estarmos aqui no município de Maracanã, por ocasião de mais uma comemoração de 373 anos deste município, ao lado do prefeito Reginaldo Carrera, que está aqui rodeado de seus convidados, não é isso? O nosso querido secretário de administração, Jones Raiol, o nosso querido deputado Renato Oliveira, daquela terra maravilhosa, onde tem aquela farinha gostosa. Estamos aqui também com o vereador Rogério e o vereador Lidinei Prado. Rapaz, é mais uma emoção, viu, prefeito, agradecer esse convite de fazermos mais um programa Top Pará aqui no município de Maracanã. Vamos falar muito, tem muitas notícias, né, programação vasta. E já fiquei sabendo, como diz o nosso querido amigo Paulo Cacheado, meu caro prefeito, a perspicácia do repórter já descobriu que aconteceu várias inaugurações aqui no município de Maracanã. Por isso essa festa, né, Jorge?
1: Sem dúvida, um grande abraço. Aliás, prepara aquele carimbó, Paulinho, do clima da festa de Maracanã. Já já uma grande programação também com os artistas locais, programação gospel. Temos a programação com as atrações nacionais, enfim. É isso, é direto de Maracanã. E o nosso Fábio Miranda para dar o seu boa noite, girando também em nome do nosso querido Edson Andrade, da Federação dos Povos Tradicionais da Amazônia, também aqui conosco no Top Pará, que já está começando a maior audiência da rádio, do rádio brasileiro. 85% é o swap, é o Top Pará na Clube, Paulinho.
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0: desse ritmo, nesse clima, às 20 horas mais 18 minutos, abraçando a toda a audiência em todo o Nordeste do Pará, nos 144 municípios do estado do Pará, em especial a nossa querida Maracanã. Em comunidades, 104 comunidades, a vinhetinha do município de Maracanã. Maracanã! Grande abraço a todos que nos acompanham, a todos os nossos parceiros aqui do Top Pará. Já, já, teremos também o giro com o Giro Marcarelli, vamos a Castanete, as informações, tem um recado da Soldepa para você, tá certo? Para você que nos acompanha no Top Pará, nossa Belo Conexão é Belo Internet. Tudo para você aqui no nosso Top Pará 106.9. E já saudando o prefeito Reginaldo Carreira. Obrigado pelo convite, prefeito. Mais uma vez, um grande abraço. Sempre uma satisfação. Um abraço a todos que nos acompanham pela Rádio Clube de Maracanã também. Nessa grande audiência, uma grande satisfação em tê-lo aqui no microfone da Rádio Clube do Pará. E nessa data especial por conta de 373 anos do município. Boa noite, prefeito Reginaldo.
1: Boa noite a todos os amigos ouvintes do nosso querido Rádio Clube, sempre um prazer estar aqui com vocês. Nossa cidade está em festa hoje, comemoramos ontem 373 e as comemorações não param, vai show na praça, mas aqui não é só festa, muitas entregas foram feitas, muitas obras, muitas escolas, muito grafite, pavimentação, e graças a Deus o povo de Maracanã está com a autoestima alta e a gente fica muito feliz de estar podendo comemorar com os nossos amigos, nossos munícipes, mais um aniversário da nossa querida e amada Maracanã. Ontem começamos o nosso evento lá na nossa Praça Matriz, agradecendo o cantor nacional Gerson Rufino, adorando os amigos em Cristo, vieram para comemorar e agradecer a Deus por mais um aniversário da nossa querida e amada Maracanã. E hoje não foi diferente, mesmo a pouco, para a comunidade do São Roberto, na Grande São Roberto, entregando uma escola totalmente reformada, climatizada, seguindo pela pista, que era um sonho dos amigos pescadores de Legeiros, que há muito tempo solicitavam esse benefício. Graças a Deus, a gente conseguiu entregar e logo, logo também vai chegar a pavimentação lá na Vila São Roberto. E também em seguida viemos entregar a creche do governo federal, agradecer ao nosso presidente Lula, ao nosso ex-governador Helder, nossa governadora Rana pela parceria. Entregamos aos nossos munícipes, às nossas crianças, uma creche no padrão nacional. E graças a Deus que amanhã segue mais entregas por toda a Maracanã. Vamos estar entregando uma escola nova lá no Porto Alegre. E essa semana também já entregamos lá na comunidade Santa Maria do Castelo uma linda escola. Pela primeira vez essa comunidade teve essa escola. Então, muito trabalho, muitas reformas. Nós só na região do Campo do Tamangaba são 8 escolas, Jorge Anderson, que nós vamos entregar totalmente revitalizada, reformada. Muitas são construções novas para a população. E também na Ilha de Algodoal já começou a reforma, uma reforma total da escola lá da Ilha de Algodoal.
0: Perfeito, ou seja, de fato, nesse aniversário, muitas entregas, os eventos, mas acima de tudo, benefícios, obras para a população. E certamente a audiência da Rádio Clube, da nossa Rádio Clube de Maracanã, chegando a essas comunidades, né, prefeito? É um momento também de agradecimento dessa interação. Você que tem essa gestão extremamente comprometida, popular e que certamente abraça toda essa grandiosa extensão do município de Maracanã.
1: Como você conhece, nossa cidade, nosso município geograficamente é imenso, mas graças a Deus a gente tem conseguido avançar e logo, logo também vamos estar levando mais benefícios. Graças ao asfalto por todo o Pará, vamos estar entregando nas principais vilas da conquista. Estamos aqui com o deputado Renato Oliveira, também, que é um parceiro de Maracanã, e da FUTS, mesmo nosso deputado federal Celso. Nós temos aqui também o Priante, que nos ajuda muito, deputado também Raimundo Santos. Nós temos aqui, meu amigo, a gente abre o município e, graças a Deus, tênis do Rio Bandra Faro. Então a gente, esse pessoal são parceiros do nosso município e graças a Deus vem contemplando, vem nos ajudando e a gente vai avançando. Então aqui nós, nosso secretário depois vai enumerar aqui todas as obras que foram entregues essa semana para a população.
0: Perfeito. Bom, prefeito, deixa eu aproveitar também e pedir boa noite do deputado Renato. Grande abraço, meu amigo, satisfação mais uma vez de encontrar. Você que é parceiro de Maracanã, está aqui uma camisa, né? 373 anos, daqui a pouco também no evento. Como já vem acompanhando, né, toda essa programação, todas essas entregas. Um grande abraço, sempre uma satisfação em tê-lo aqui no nosso programa, junto com a sua comitiva, com o seu staff, na Rádio Clube do Pará, no programa Top Pará. Boa noite, deputado Renato Oliveira, satisfação.
2: Boa noite, Jorge, boa noite, Romão. Uma honra poder estar com a gente na Rádio Clube. Esse momento especial já virou aqui já a agenda oficial de aniversário dessa resenha aqui na casa do nosso prefeito. Agradecer todos os nossos parceiros, o nosso vereador Vivei, o vereador Rogério, nosso secretário John, Matheus, todos os amigos que estão aqui. E é uma honra. Essa semana, com certeza, falar hoje que é uma semana abençoada. O município de Maracanã hoje vive um novo momento. Nosso prefeito regional, um prefeito muito comprometido aqui no município. A gente via hoje eu falava num olho das pessoas nos abraçando, agradecendo por tudo que tem sido feito, uma semana de muita entrega, são quatro escolas já com a creche, hoje, né?
0: Isso.
2: Vai ter mais entrega na próxima semana, entrega de trapistas aí, então assim, a gente fica muito feliz lá dentro, fazer parte desse projeto junto com o regional, a gente tem sido deputado, tem mais como demanda aqui no município, através de eventos, de parceria, buscando recursos logo, vamos ter o prazer, né, aqui, de ver aqui o Jorge com o Romão aqui narrando o jogo aqui.
0: O nosso estádio.
2: O craque de novo com o time do Rogério, time do Renato, Reginaldo, porque vamos aqui para iniciando aqui a construção do estádio aqui. E aqui eu já assumi um compromisso junto com o Reginaldo, esse pessoal que gosta muito de futebol, depois se o chat estiver pronto, vamos trabalhar aqui para colocar o time de Maracanã na primeira divisão do Campeonato Paraense. A gente poder cada vez mais valorizar aqui essa cidade. Tem que ter um povo acolhedor, um povo aqui hospitaleiro. E a gente fica muito feliz. Eu já me sinto de casa aqui, muitos amigos aqui, hoje eu pude. Está visitando várias casas, tem levado mesmo o nome de Maracanã em todo lugar que a gente vai. Hoje uma festa aqui importante, foi fruto do nosso comprometimento de trazer uma banda nacional, aparelhagem, em busca desses recursos. Então, assim, vamos continuar trabalhando junto com o nosso prefeito regional, do Celso Sabino também, que esteve hoje aqui, o presidente Chicão, que foi estar contribuindo aqui para o aniversário, nosso governador Helder, o Helder Arlan. Então, assim, é um time que tem ajudado a trabalhar aqui com Maracanã, a junção dos nossos vereadores. Ninguém trabalha sozinho. Aqui tem várias pessoas comprometidas, a gente vai continuar aqui junto com o Reginaldo, nesse comprometimento. Vamos estar aqui assim logo com uma venda aqui de asfalto, para poder, tanto na cidade quanto também no interior, e assim, é poder devolver ao povo de Maracanã. Hoje tem orgulho de poder ter representantes que realmente têm comprometimento com esse município, que é um município que tem uma história dentro do Pará, uma história aqui linda. Maracanã aqui tem aqui a Praia de Marieta, o Mundo Val, Mota, Fortalezinha. Então assim, a gente precisa levantar cada vez mais o nome aqui de Maracanã, para que todo o Brasil possa conhecer essa cidade maravilhosa. Eu sinto muito grato por essa oportunidade de poder estar aqui falando um pouco do nosso trabalho e só mesmo reafirmar nosso compromisso. Ano que vem vai ter mais trabalho, vai ter mais obras entregues, mas não parar. A gente falava ainda há pouco que não tem nem como dar conta de entregar até sábado, né? Vai virar para semana que vem mais uma coisa ser entregue. Esse prefeitão aqui é o prefeito do trabalho, a gente vai continuar trabalhando por toda Maracanã.
0: Bacana, são parcerias importantes, trazendo cada vez mais obras, dignidade para o município de Maracanã. E aproveitando também, além do boa noite do deputado, né, Romão, os nossos demais convidados, secretários, vereadores, nesse boa noite na abertura do programa. Já boa noite também do nosso Fábio Miranda, juntamente com o nosso presidente Edson Andrade, da Federação dos Povos Tradicionais e Quilombolas da Amazônia, aqui no Top Pará Povos da Amazônia, nesse programa especialíssimo de 373 anos. Viva Maracanã, Romão!
3: Viva Maracanã, Jorge Anderson. Mas só complementando aqui um pouco o que o deputado Renato falou, não fale nada perto de repórter, porque repórter não guarda dinheiro, muito menos segredo. Mas a gente ficou feliz em ter o relato, porque o sentimento que a gente tem é o mesmo, através do prefeito Reginaldo, que nos deixa realmente em casa. E o calor desse povo maracanaense, sem desmerecer nenhum outro município, a gente se sente realmente abraçado, a gente fica feliz sempre poder estar aqui através do convite do prefeito Reginaldo. Mas o que é bom de tudo isso, você como deputado, prefeito Reginaldo Carreira, a gente sabe das dificuldades desses municípios paraenses, né? E se você, como falou, não trabalha sozinho, ninguém trabalha sozinho, eu tenho certeza que o sentimento é de realização, porque você trabalha lá, junto na Alepa, em busca de buscar emendas aqui para que o prefeito possa implementar os trabalhos e serviços aqui nesse município. E, obviamente, como você lá na Câmara de, na Assembleia Legislativa, tem aqui os vereadores também, que é muito importante, dentro do município, o executivo e o legislativo estarem de uma forma coesa. Claro, não é passando a mão no prefeito, mas apoiando aquilo que é sério, aquilo que é trabalho. E é isso que a gente vê desde que a gente começou a frequentar Maracanã com o nosso prefeito Reginaldo Carreira, ver essa seriedade com que ele lida com o erário público. E eu tenho certeza que os vereadores que fazem parte dessa casa de lei aqui do município de Maracanã percebem isso, e por isso ele tem esse grande apoio dos vereadores. É isso que eu queria ouvir aqui do nosso querido vereador Lidney Prado, né? Que está aqui também festejando 373 anos do município de Maracanã. Boa noite.
4: Vamos,
5: Valque e Jorge. Boa noite, Jorge. Boa noite. Boa noite, vocês ouvintes da Rádio Clube. Hoje quero dar os parabéns para Maracanã, fazendo aí, completando os seus 373 anos. É um momento de festa, é um momento de alegria. A gente teve aí várias inaugurações, né, que várias obras feitas pelo nosso prefeito, com a ajuda do nosso parceiro, como Renato Oliveira, o cara que sempre está aqui em Maracanã, sempre está acompanhando as nossas demandas, está sempre perto da gente, buscando o melhor para o nosso município. Então, é importante essa união do legislativo, do executivo, para que a gente possa desenvolver ainda mais o nosso município. Não só o legislativo, Ramon, como também o seu secretariado, os seus diretores, todo mundo andar alinhado para que... Porque quem ganha só é a nossa população. Então, a gente fica muito feliz com essas parcerias, que vão dar certo, estão dando certo, e que no futuro a gente espera conquistar mais coisas para o nosso município.
3: Tá certo, é importante isso, né? Como eu disse, de uma forma coisa, está bacana.

0: Maracanã. E também, com certeza, o Pet está feliz pelo trabalho que vem sendo realizado pela administração. E mais esse dia de festa em Maracanã. Esse dia de festa em Maracanã, com essas inaugurações, porque Maracanã faz aniversário que ganha a população. E eu tenho certeza que você, como vereador, dando esse apoio, fica feliz em ver o município crescendo e desenvolvendo através da administração municipal. Boa noite.
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16: Maravilha, um grande abraço, valeu, valeu, Paulinho, Luz e Sul, é o Top Pará, alô Maracanã, alô Maracanã, é festa e alegria na nossa querida Maracanã, 20 horas mais 37 minutos, tá tudo lindo, né, Paulinho, vamos nessa, sensacional, é a Rádio Clube 106.9, tá todo mundo ligado conosco, um grande abraço. Sempre uma grande satisfação estarmos com o microfone da Rádio Clube do Pará, direto da nossa querida Maracanã. Deixa eu mandar um grande abraço a todos da Assovepa Pará. Da Assovepa Pará. É isso, no clima do carimbó, Paulinho, no clima do carimbó. Vamos lá. Maracanã.

0: Maracanã!
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3: Meu canal sempre está funcionando a sua Rádio Clube do Pará, viu?

0: Que beleza, Paulinho! Nesse ritmo, às 20 horas mais 40 minutos, está lindo, lindo, lindo, lindo. Audiência, a vinheta da rádio mais ouvida do Brasil, Paulinho!
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0: E direto, direto, direto daqui é festa, 373 anos, Maracanã! Grande abraço e seguimos aqui saudando os nossos parceiros aqui no nosso programa diretamente especial da nossa querida Maracanã. 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Um grande abraço, obrigado pela audiência. Bom, vou só pedir o boa noite do nosso vereador, não é isso, mamãe? Vou com o nosso querido Fábio Miranda trazendo o seu boa noite também aqui no nosso programa. Valmão, boa noite.
2: Boa noite.
3: Complementando, vereador, o que o senhor ia falando, só porque a gente teve um problema técnico, mas você pode concluir dando aqueles parabéns que você estava dando à administração e ao município de Maracanã.
4: Boa noite. Boa noite. Só para complementar o que foi inicialmente dito, hoje é o dia de agradecer a Deus pela oportunidade, parabenizando nosso município pelo trabalho, excelente trabalho realizado pela Prefeitura de Maracanã, pelo prefeito Reginaldo Carrera, pelo empenho, compromisso e responsabilidade com o dinheiro público. Isso é muito importante hoje em dia. E hoje, como é um aniversário, né, e o aniversário sempre tem os convidados, hoje a gente tem a presença de um convidado muito especial, um parceiro, amigo, que é o deputado Renato Oliveira, sempre presente, articulador e um companheiro do nosso município. E a gente vem lutando, dando força, dando suporte, subsídio para a gestão municipal, para que a cada dia a gente possa trazer mais benefícios para o nosso povo, que é um povo acolhedor, merecedor, trabalhador. E desde já, para finalizar, só complementando que amanhã, junto à Secretaria de Pesca, vão ter programações com concurso para os pescadores, concurso de pesca, melhor caranguejeiro, alimentações, degustações, regata, catador de caranguejo, toda a nossa área do extrativismo também, já pela manhã, na aula do município, né? Então, deputado, obrigado pela presença, pelo empenho, pela dedicação, e saiba que o município te abraça. E se Deus quiser, a gente vai dar um retorno importante para você e para o povo maracanense, que é quem precisa, né? O povo maracanense é um povo acolhedor, e o que a gente quer é melhor benefício para a nossa população. Obrigado, prefeito Reginaldo Carrera, obrigado, Rádio Clube, obrigado, Jorge Valmon. E fiquem com Deus, obrigado, povo maracanense, pela oportunidade. E feliz aniversário, vamos curtir o show da Solange, né? E depois, Carabao. E saudações bicolores para os ouvintes.
2: Não fale duas coisas perto do Jorge Andes, no Carnaval e nas praias de Maracanã, não é isso, Jorge?
0: É muita emoção. Nossa Vila do Penha, então, né, Reginaldo? Grande abraço. E hoje, grande programação. Já já vamos falar dessa programação. Nosso secretário Johnny também vai trazer a programação e as entregas, né? Que já aconteceram e que ainda vão acontecer. Mas antes, Fábio Miranda, com o seu boa noite. A festa é aqui em Maracanã e você está falando de onde, Fábio? Boa noite.
5: Boa noite, meu caro Jorge Anderson. Boa noite a todos os ouvintes aí da nossa Clube do Pará ligados, né? Do nosso Top Pará dessa sexta-feira, sextas mais tops do estado. Você sabe que a Rádio Clube 95% de audiência, batendo aí os 98 anos da Rádio Clube, e o sucesso total, e a gente

0: esse papel importante. Hoje, a federação, através do nosso presidente Edson Andrade, que está aí na escuta, que está nos acompanhando, né, a gente traz aí as informações, dizendo que a Federação dos Povos Quilombolas vem trabalhando junto aos órgãos em Brasília, né, enfim, são muitos projetos que vêm acontecendo, e a gente vai trazendo todas essas informações para você. Daqui a pouquinho a gente volta trazendo tudo isso e muito mais o movimento que vem acontecendo na Federação dos Povos Quilombolas e Tradicionais da Amazônia, meu caro Jorge Anderson.
1: Perfeito, obrigado Fábio Miranda, mais uma vez em nome do nosso Edson Andrade, obrigado, já já você vem então trazendo muitas informações, também em nome da Federação dos Povos Tradicionais, agradecer essa enorme audiência da Rádio Clube, aos parceiros, né, como o nosso Wilton Magela da Ivoei, Viagens e Turismo, Norte Malhas, Norte Confecções, Gaia, o Rei dos Pneus, Óticas Telégrafo, já já tem informações de Barca Arena e também da nossa querida Castanhal, aqui no Top Pará, que está só começando. O vereador falou, em Paissandu, dá um giro aí com a turma, vamos. Será que tem mais remista ou mais bicolor hoje na mesa aqui? Vamos dar um giro aí com a galera, só para posicionar aí, vamos lá.
2: Vamos fazer esse giro, só lembrando, vereador, prefeito, que o homem que a gente diz é o Top Pará, girando por todo o Pará. Só ressaltando que o Jorge está aqui, mas o homem não para e não cansa. Ele foi para Manaus, chegou pela manhã, nós apanhamos ele no aeroporto, ele veio para cá, daqui volta, vai para Floripa para fazer o jogo contra o Figueirense, e o homem não para. Estaremos no Maranhão, se Deus quiser também, né? E pé quente, trazendo o título, que é importante. Mas vamos começar aqui pelo prefeito. Prefeito, o coração é azulino ou é listrado?
3: Eu sou remista, Valmon, mas quero parabenizar toda a nação bicolor. Eu sou um prefeito diferente, eu torço pelo futebol do Pará, e ontem eu sinceramente fiquei muito feliz com a conquista do Paysandu, porque eu sou paraense, eu torço pelo futebol do Pará. Então, apesar de ser remista, mas eu torço pelo futebol do Pará, então fiquei feliz ontem, realmente, com a conquista do Paysandu, porque é um clube paraense que a gente também está torcendo que um dia chegue lá, junto com o Remo, na primeira divisão, né? Para pegar uma... Um abraço, meu amigo.
2: Tá certo, é marretinha voa, realmente. Daqui a pouco a gente vai pegar mais quem é que torce por quem, mas agora é importante, Jorge, a gente pegar essa fala aqui do nosso secretário Johnny Raiol, que é da administração, e ele que está aí elencando todas as obras que foram entregues, as inaugurações, e o que ainda tem por vir, né? Com certeza. Secretário, boa noite. Rádio Clube do Pará, é mais uma vez um prazer a gente conversar com você mais uma vez. E agora, você mostrando e presenteando ao lado do prefeito, né, também trabalhando nessa administração, aos munícipes, que são agraciados com todas essas obras, é o dinheiro do povo voltando para o povo.
4: Exatamente, amigo Ramon. Quero dar uma boa noite a todos os ouvintes da Rádio Clube. Sejam bem-vindos, Jorge Andes e Ramon Alves. E quero aproveitar, cumprimentar todos os ouvintes da Rádio Clube de Maracanã, em nome do nosso excelentíssimo prefeito Reginaldo Carrera. Nossa querida Maracanã está fazendo seus 373 anos de história, muita história. Revolução Cabana, colonizado por espanhol, português, ingleses, holandeses, tem muita história para contar. E, numa data como hoje, não poderia ser diferente. Quem ganha o presente somos nós, munícipes. São obras nos quatro cantos do nosso município. Nosso prefeito não mede barreiras para ser ultrapassadas e alcançar o objetivo que é de melhor atender os nossos cidadãos maracanaenses. Também quero aproveitar aqui na oportunidade agradecer o apoio dos nossos deputados federal Celso Sabino e Renato Oliveira, que estiveram aqui presentes hoje no município. O Renato ainda está conosco aqui na mesa. Raimundo Santos, Priante, Gilvanda Faro, são parceiros nossos da gestão, que nosso ex-governador Helder Barbalho, juntamente com a nossa governadora Hanna, que são parceiros da gestão Maracanã para Todos, juntamente parceiros do nosso excelentíssimo prefeito Reginaldo Carrera. Então vamos aqui Ah, aproveitar também e mandar um abraço.

0: abraço para as vilas, tá, gente? As vilas que também fazem parte dessa festa, dessa conquista. São 104 comunidades. Manda um abraço para minha família também que está ouvindo, tá? Um abração para vocês. Vamos falar aqui então das obras que já saíram, gente. O prefeito, juntamente com a gestão Maracanã para Todos, presenteou ao longo da semana a escola da Vila de Camboínia, que é uma das 4 vilas que fazem parte da ilha de Manhandeua. Também presenteou o nosso terminal hidroviário do Derrubado, terminal esse que serve como porto de embarque e desembarque diariamente de nossos cidadãos que principalmente moram na Vila do Derrubado, Tatuteu, Cruzambau, Santo Amaro, Bom Jesus, Penha, Moto, São Raimundo. Um abraço a todos vocês. Também presenteou nossa Vila Santa Maria do Castelo com uma linda escola climatizada, escola esse que está atendendo o ensino fundamental, desculpa, o infantil. Também presenteamos também a Vila de São Miguel do Itaquerê com uma ponte feita sobre medida para aquela comunidade que muito acompanha hoje o nosso governo com satisfação. Também foi reinaugurada a escola de São Roberto, uma escola bonita que fica localizada bem próxima, onde também entregamos hoje uma ponte grande para atender os cidadãos dessa querida vila, que é um distrito nosso, distrito de São Roberto, juntamente com os pescadores que utilizam ela e tiradores de caranguejo. Foi também entregue ao longo da semana um trator agrícola na Vila da União, essa primeira vila da PA 127. Um abraço para minha amiga Cláudia, da Vila da União. Também foi entregue hoje a nossa creche padrão MEC, creche essa que vai atender um quantitativo significativo de crianças maracanaenses, que recebe o nome Maria Séries, no início da cidade, uma grande festa. Início da cidade, uma grande festa, amigos. Muito bonito realmente lá essa creche, ó. Creche padrão de primeiro mundo. Também foi entregue ao longo da semana rua asfaltada no bairro de São Miguel, ruas no bairro do Apeteua. O prefeito Reginaldo Carreira não mede esforço, amigos radialistas. Jorge e Ramon. O homem realmente gosta do trabalho, não vai parar de trabalhar. Foram um mandato inteiro trabalhando. Fomos reeleitos e as obras continuam e vão continuar, se Deus quiser, até o último dia de mandato dele e, se Deus quiser, também com a sucessão. Também, aproveitando para chamar hoje temos atração, ontem tivemos uma atração nacional do show gospel com Gerson Rufino e hoje temos Solange Almeida e Carabal. Então, Maracanã faz aniversário e quem ganha são os nossos munícipes. Quero mandar um abraço a todos e também agradeço a oportunidade aqui de vocês, amigos. Seja sempre bem-vindo ao nosso município, tá? Um grande abraço, ouvinte da Rádio Clube Maracanã, Estado do Pará.
1: Obrigado, secretário. Sempre uma grande satisfação, carinho, trabalho. Parabéns pelo trabalho e, acima de tudo, por receber a equipe da Rádio Clube. Aliás, agradecer a você. Você tem vários compromissos, está pegado, não é à toa que você relatou aí várias entregas e incansavelmente aí se dividindo junto com a equipe, né? Um grande time para levar toda essa programação para a população. Você tem inúmeros compromissos e por isso queria lhe agradecer pela presença aqui conosco. Um grande abraço, suas considerações finais. Obrigado, meu amigo.
0: Considerações finais, eu queria acrescentar que amanhã nós temos a entrega também da escola do Campo Alegre e ao longo do próximo mês também vamos ter a entrega de uma linda escola grande na vila do quilômetro 18, escola de Januário Costa, que o prefeito já está programando a data, se Deus quiser, para o mês já está entregando essa escola. Então um abraço, seja bem-vindo e vamos comemorar esse dia de festa. Maracanã, parabéns município, filhos adotados ou de coração. Um abraço, gente, tudo de bom, uma boa noite a todos.
1: Obrigado, secretário Johnny Israel conosco aqui no Top Pará, às 20 horas, mais 55 minutos. Um grande abraço, obrigado pela audiência lá em Abaitetuba. Nosso amigo Raí Moraes está nos acompanhando. Mais uma vez, um abraço ao nosso amigo Everaldo, a todos. Sucesso também ao programa na última semana lá no Grão Expresso, na cafeteria, no shopping Metrópole, também no shopping Castanheira. Em breve estaremos também com o programa. Um grande abraço. Nosso querido Fábio Salimo está nos acompanhando na Guanabara, parabenizando e mandando um abraço a todos em Maracanã. Doutor Loredan e a nossa Paola Bucater, lá em Altamira, também nessa grande audiência. Muito obrigado pela audiência. Nosso amigo Cirilo, a turma na Guanabara, rapaz, mandando mensagem aqui. Meu amigo Vitor Matos, também, Benevides, obrigado. Enfim, muitas mensagens. O Edson Campos mandando mensagem. Jorge, minha família é de Maracanã. Grande abraço a todos. Moramos aqui no Marizal, olha aí. E mandando um abraço, obrigado pela audiência. Família Moraes também acompanhando. Obrigado pela audiência. Nosso F. Cruz lá em Portel, nosso amigo Francisco. Enfim, audiência da Rádio Clube do Pará e a colônia maracanaense, que está em peso na região metropolitana e, claro, também toda a região de Maracanã. Prefeito Reginaldo, importante, né, esse contato. De repente, o munícipe que está na Grande Belém, mas sente essa emoção, se sente um pouquinho dentro de Maracanã por meio da audiência da Rádio Clube do Pará.
2: Com certeza, com certeza. Mais uma vez, boa noite. E o nosso povo, para matar a saudade, né, através desse veículo de comunicação, a gente leva as notícias para eles, mesmo distante do nosso município, mas o maracanaense, ele torce pela nossa cidade. Sempre a gente, no mês de julho, mês de férias, estão sempre retornando à nossa cidade. Tem muita gente também que mora lá para o sul do país, mas nas férias retornam, né, em dezembro, julho, estão sempre aqui, vendo a diferença que vem acontecendo no nosso querido e amado Maracanã. Então a gente fica feliz, Jorge Anderson Valmont, por muitas das vezes vir nos procurar aqui e nos cumprimentar, né, nos parabenizar pela transformação que a nossa cidade vive. E graças a Deus, muito grato a Deus, muito grato ao povo de Maracanã, que nos deu a honra de administrar esse município que a gente tanto ama, que a gente tanto gosta.
1: Sem dúvida alguma, até porque, né, Valmon, aliás, você tocou na querida, no período veraneio, mês de julho, vai estar chegando certamente toda a estrutura da cidade para receber, dadas as inúmeras atrações turísticas que nós temos em Maracanã, que de fato, no mês de julho, no período das chamadas férias escolares, né, Valmon, é muito procurada e certamente nesse julho não será diferente.
3: Com certeza, com esses igarapés e essas praias que são maravilhosas aqui no município, é muito importante. E você que não conhece, se vier Maracanã, tenho certeza que você vai voltar outras vezes. Mas Jorge, daqui a pouco você vem trazendo também coisa de Castanhal, né? Algumas notícias de Barcarena também. Mas eu preciso registrar a presença aqui dessas duas pessoas ilustres. Nosso querido Flávio Bourbon, ele que é empresário da empresa Super Inteligência, trabalha também com a parte educacional. E ao lado desse grande causídico, Cid Plácido, os dois que residem lá em Aracaju. E a gente fica muito feliz com a presença desses dois. E primeiro, Flávio, por favor. Primeiro quero parabenizar pelo trabalho que você exerce dentro da sua empresa, com uma preocupação e um projeto muito importante voltado para a educação. É isso que é importante, para que a gente possa realmente levar conhecimento e a forma de educar melhor o nosso alunado no Brasil todo.
4: Muito obrigado, boa noite prefeito, secretário, a todos. Então, nós viemos aqui com a proposta de melhorar e acrescentar cada vez mais a participação da gente no município de Maracanã, trazendo um projeto educacional onde a gente vai em conjunto melhorar a qualidade tanto dos professores e dos alunos também no aprendizado aqui do Pará.
3: É isso, é importante, a gente fica muito feliz. E agora nosso querido causídico Cid Plácido, ele que advoga, tem um conhecimento muito grande nas questões jurídicas e em vários segmentos. E a gente já teve a oportunidade de viajar junto até um outro município. E hoje estamos aqui, você conhecendo essa maravilha que é o município de Maracanã. Boa noite, Cid.
5: Boa noite, meu nobre Valmon. Boa noite, meu nobre Jorge, mas carinhosamente chamado de Espigão. Boa noite, caríssimo ouvinte, prefeito, deputado, secretário. Agradecer mais uma vez esse acolhimento de todas as pessoas aqui do estado do Pará. Nos sentimos muito bem recebidos, nos sentimos em casa. Graças a Deus, as pessoas nos recebem muito bem. Estamos aqui à disposição sempre, como dizemos, deixar tudo preto no branco, trazendo sempre projetos de futuro e vida para toda a sociedade aqui paraense e que a gente possa somar ainda mais desses novos projetos que estão trazendo aqui para o município de Maracanã e que juntos possamos